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1: Próximo. Agora, Flávio Bolsonaro abre uma vantagem interessante. Ainda falta um pouco de urna para apurar, mas é uma diferença de 6% entre Flávio Bolsonaro e Lula no estado de Minas Gerais. E aí eu quero saber de você, Roberto Mota, como é que você avalia esse desempenho nesse estado intrigante e ao mesmo tempo tão relevante aqui para o país?
2: Eu acho que esse desempenho, Cine, ele reflete em grande medida a situação nacional. A minha interpretação é que o eleitor deu um recado claro: ninguém aguenta mais o que está acontecendo no Brasil. Parece que há pessoas no Brasil dedicadas a fazer a vida do cidadão comum, do trabalhador, cada vez mais difícil, e depois debochar do cidadão, do eleitor. Eu acho que esse resultado em Minas também foi influenciado pelos acontecimentos que nós vimos nos últimos dias. Então, Minas Gerais não fica separado, divorciado da onda de direita que pegou boa parte do Brasil, e eu acho que Minas e Rio de Janeiro, né, que também é uma surpresa muito grande aqui. Isso tudo faz parte do mesmo cenário, faz parte do mesmo recado. Eu acho que a conclusão que a gente pode tirar é que o isentão nas eleições brasileiras é cada vez mais uma espécie em extinção.
1: Vamos costurar então essa análise que foi adiantada aí pelo Roberto Mota. Então, quando a gente olha para os maiores colégios eleitorais do país, temos Minas Gerais caminhando com Flávio Bolsonaro. Aí vem o outro desafio para a candidatura de Lula, que é o estado de São Paulo, onde ele até conseguiu um desempenho melhor em relação a Flávio Bolsonaro do que se a gente comparar com o estado de Minas Gerais. Lá eram 48 a 42. Aqui Lula tem 43, Flávio Bolsonaro 45. E no estado do Rio de Janeiro? Coloca aí para a gente, Beatriz Frenner. Aí muda um pouquinho.
3: Flávio Bolsonaro tem uma ampla vantagem.
1: É, e aí a gente está falando do berço do bolsonarismo, né? 53% para Flávio Bolsonaro, enquanto Lula tem 39%. O quanto a gente precisa olhar, lembrar, para esses redutos eleitorais e principalmente para a guinada a Flávio Bolsonaro no estado de Minas Gerais, acompanhando o movimento que teve também o senador Cleitinho para ser eleito como governador no primeiro turno.
4: Exato, e a gente... Minas e Rio de Janeiro, né? Rio de Janeiro, que a gente vinha aí nos últimos dias vendo um Eduardo Paes estabilizado e um Douglas Ruas crescendo, e que não se captava, não se sabia exatamente como é que ia ficar o cenário ali para a presidência. Agora a gente está olhando que esse cenário acabou bem desenhado, e diferenças que não era exatamente o que estava sendo desenhado nas pesquisas. Agora, o que parece que está se consolidando nessa eleição é aquilo que a gente vinha falando há pelo menos umas duas ou três semanas, do tal antipetismo de chegada. Quando o Flávio começa a apelar para o voto útil, e esse movimento acontece de fato, sobretudo manifestado ou assim, alicerçado em duas pautas. Uma, a questão do judiciário, e a segunda, a questão pragmática da vida econômica e da segurança pública do eleitor. É isso que parece, ou pelo menos quando a gente ouvia ali as pesquisas qualitativas, o eleitor que estava falando sobre seus sentimentos, o que estava mais o incomodando, esses três temas. E agora esse antipetismo de chegada está confirmando esses três incômodos do eleitor de forma muito forte.
1: Quero te ouvir, Dávila.
5: Esse antipetismo é uma coisa muito interessante, porque, na verdade, ao meu ver, as pessoas tinham vergonha de falar que ia votar no Flávio Bolsonaro. Mas na hora do vamos ver, chegaram e votaram no Flávio Bolsonaro. É o que está mostrando aqui as pesquisas. E muito o que a Ellen falou, afetado pelo bolso, a inadimplência do Brasil. 83 milhões de brasileiros inadimplentes, né? Assim, isso é uma coisa que pesa demais.
1: Exatamente.
5: No bolso das pessoas. O maior número de empresas em concordata em inadimplência no Brasil.
1: Isso também, a economia foi passada limpa aí nessa reta final,
5: completamente.
1: Né?
5: E então me parece que havia um voto envergonhado no Flávio Bolsonaro, que se manifestou neste voto útil, essa migração de voto na reta final, tem a ver com essa questão do bolso. E agora a grande questão é se Cleitinho vai entrar na campanha presidencial no segundo turno ao lado de Lula ou de Flávio Bolsonaro. Essa é a grande questão, porque ele tinha votos dos dois lados. E todo mundo falava assim, bom, no segundo turno ele vai ficar em cima do muro, porque ele não vai querer tomar partido. Mas agora ele está eleito. O que ele vai fazer? Seguir as pesquisas e apoiar Flávio Bolsonaro, ficar em cima do muro ou ir para o lado do Lula?
1: Essa é uma dúvida interessante. Ô André Marcília, como é que você avalia os estados mais populosos caminhando com Flávio Bolsonaro e colocando uma competitividade muito grande frente a uma candidatura do PT que tem ainda um Nordeste intenso e forte, mas que já não consegue brigar de maneira tão, digamos, qualitativa com ou qualificada, vou usar essa melhor palavra, qualificada com a região sudeste que, pelo estado de Minas Gerais, virou um pouquinho o jogo ali para o Flávio Bolsonaro.
3: Exatamente. Você falou de Minas Gerais, que historicamente é um estado importante para identificar-se até quem vai levar o pleito eleitoral, mas você pega em outros estados que também eram historicamente ligados ao Lula, como alguns estados, inclusive do Nordeste, e esses estados no primeiro turno já tiveram vitória do Flávio. Então, é o que mostra a força realmente que o Flávio passou a ter durante esse primeiro turno. Eu acho que tem algumas coisas interessantes, né? Primeiro, a força do Flávio em Minas Gerais e nesses estados historicamente ligados ao PT, sobretudo no Nordeste. Segundo, vamos dizer assim, a fraqueza demonstrada pelo Zema, né, também nesse cenário todo. Impressionante. 1.000 votos em São Paulo, poucos votos. Quase que ele é passado pela Samara, que enfim ninguém sabe quem é, e outros mais candidatos que estavam ali numa região de retardatários, digamos assim, se fosse uma corrida de Fórmula 1.
6: Eu quero ver como ficou o Zema em Minas Gerais, os votos para ele lá. Deixa eu jogar aqui para vocês.
1: 0,28%. Gente, do céu. 324.249 votos, Marcelo.
3: Pois é, votação de vereador quase, né? Então, isso também é bastante interessante. E, por fim, eu creio que a gente vai ter uma disputa agora no segundo turno pelos demais candidatos que estão fora da disputa. Então, Caiado, Augusto Cury, o Zema menos, mas sobretudo Caiado, Augusto Cury e Renan são três candidatos. Cada um deles conseguiu aí cerca de 3 milhões de votos. Se somar tudo, dá uns 8, 9 milhões. E entre Lula e Flávio tem uma diferença de 3 milhões. Então, para onde vão esses votos ou parte desses votos vai definir a vitória no segundo turno do pleito eleitoral.
1: E, Roberto Mota, se Flávio Bolsonaro, a gente percebe ali uma diferença menor entre Flávio Bolsonaro e Lula no estado de São Paulo, se compararmos com o estado de Minas Gerais. A questão é que agora há um governador já reeleito e que trabalhará, segundo ele, intensamente por Flávio Bolsonaro aqui nesse estado. Você acha que isso pode fazer com que Flávio cresça ainda mais e talvez amplie essa margem em comparação com Lula aqui no estado de São Paulo?
2: Não tenho nenhuma dúvida sobre isso, Cine. Não foi só em São Paulo que o PL conseguiu eleger governador no primeiro turno. Todos esses governadores juntos serão uma força poderosa trabalhando a favor da campanha de Flávio. Eu já disse aqui anteriormente, Flávio, ele teve um crescimento espantoso durante a sua campanha. Crescimento em termos de maturidade, de articulação de proposta, até da própria postura. Flávio hoje tem a postura, a atitude de um estadista que soube costurar essa campanha, identificar o que é importante para o país, apresentar essa mensagem de forma clara. Flávio criou a sua própria imagem. Então, nesse tempo agora, para o segundo turno, eu acho que a maioria dos fatores favorece a Flávio. O candidato do PT já gastou inúmeras fichas. A gente fica até com medo de pensar o que eles podem estar bolando ainda para tentar conseguir votos para virar esse jogo até o segundo turno. Mas me parece que Flávio agora vai jogar com ampla vantagem e ele vai ter do lado dele o recado que o eleitor deu nesse primeiro turno.
1: Exatamente, Roberto Mota. E aí eu quero ir trazendo o recorte por estado para presidente da República, porque agora nós estamos com 98,87% das urnas apuradas. Estamos chegando quase ao fim da apuração das urnas aqui no país e Flávio Bolsonaro tem 47,23% dos votos, Lula 44,92%. Flávio vai se confirmando à frente, então, nesse primeiro turno. E aí é interessante a gente olhar alguns recortes por estado, porque você viu que no Rio de Janeiro, em São Paulo e em Minas Gerais, Flávio Bolsonaro está à frente. Aí Lula vai tentando ganhar competitividade nos estados do Nordeste. A Bahia é um estado muito importante porque é bastante populoso também, está entre os maiores colégios eleitorais aqui do país. E lá, Lula tem uma vantagem muito expressiva em comparação com Flávio Bolsonaro. Ele obteve até aqui 65% dos votos, 5.334.000, o dobro do que obteve Flávio Bolsonaro, chegando a 28%. A questão, Denise Campos de Toledo, é que, por enquanto, até aqui, essa competitividade que, inclusive, colocou Jerônimo Rodrigues já eleito no primeiro turno, garantindo então a reeleição ao estado frente a ACM Neto do União, ele que fechou com 55%, trazendo a força do interior da Bahia para si e para Lula, não tem se mostrado eficiente o bastante para brigar com os estados aqui do Sudeste, que até aqui querem Flávio Bolsonaro na presidência da República.
7: É exatamente o tamanho do colégio eleitoral. Nós temos São Paulo, Rio de Janeiro, que foi uma grande surpresa nessas eleições na disputa para o governo do estado, e também Minas Gerais, com uma situação desfavorável para o presidente Lula. Ele deve concentrar muito do trabalho dele para esse segundo turno nesses estados, mas a gente percebe que, de uma forma geral, o presidente Lula vai ter que trabalhar muito melhor para conseguir produzir resultados. Há uma insatisfação em relação ao cenário econômico, que cria uma percepção ruim na sociedade, de modo geral, em relação ao que esperar no caso de uma reeleição, e Flávio Bolsonaro tem chamado muita atenção para isso. É fácil criticar, né, quando se está concorrendo e prometendo uma grande mudança. Nós tivemos, inclusive, na sexta-feira, acho que vale lembrar, uma reação muito positiva de Bolsa de Valores, que teve a ver exatamente com essa perspectiva, a Bolsa até considerando a possibilidade de Flávio vencer no primeiro turno. E ele saindo na frente, ele pode conseguir agora o apoio dos partidos do Centrão, que ficaram meio em cima do muro. Agora tem forças ainda no Congresso, já se falou aqui de Davi Alcolumbre, por exemplo. Vamos lembrar que ele prometeu para a próxima terça-feira a retomada da conversa sobre o fim da jornada 6x1. Então tem muita coisa em aberto, tem um jogo político que mexe com a economia também, que vai ficar muito forte agora na disputa para o segundo turno.
1: Sim, Alangani, tem um jogo aberto, mas tem também um desafio maior. O PT não vai poder encarar esse segundo turno jogando parado, não. Muito pelo contrário, né? Estava cantando a bola antes da hora, dizendo que poderia liquidar no primeiro turno, até mesmo sair à frente nesse primeiro, mas o que a escolha do eleitorado tem mostrado até agora é que quem pode sair cantando pelo menos vitória no primeiro turno é Flávio Bolsonaro.
8: Pois é, o PT usou muito a máquina, o governo usou muito a máquina, como a gente viu com o aumento do Bolsa Família, com a tal da fake news de Nossa Senhora Aparecida, com a proibição das bets, e mesmo assim não foi suficiente. Vai ter que ir pro ataque, provavelmente vai tentar desengavetar o fim da PEC 6x1. É uma situação bastante complicada para o presidente Lula e principalmente em Minas Gerais. Porque Minas Gerais, além de ser um colégio eleitoral extremamente importante em número de votos, em número de eleitores, Minas Gerais acaba sendo uma amostra perfeita do Brasil. É como se você tivesse várias regiões do Brasil em Minas Gerais. E é por isso que quem ganha em Minas Gerais acaba ganhando no Brasil, justamente porque é essa proxy perfeita.
1: Fala, André Marcília.
3: Olha, Cine, uma coisa interessante também desse cenário é o seguinte: a gente olha alguns estados que historicamente são ligados ao Lula, ao PT, e eles mantêm até mesmo essa diferença para o Flávio, mas se você comparar, por exemplo, com eleições anteriores, a gente estava até checando esses números aqui nos bastidores, você compara com as últimas eleições, nesses estados, embora a vitória seja sempre do Lula, é uma vitória que nesse primeiro turno é menor em termos numéricos, em termos estatísticos, do que foi a vitória em 2022. Portanto, isso mostra que o PT, ele perdeu espaço, mesmo nos estados historicamente ligados ao Lula. E isso também demonstra, a gente tem que ler assim, entendo eu, esses números todos, não é? Não é apenas quem ganha nos estados, mas se essa vitória ela se mantém igual a de 22 ou se perdeu, se expressão o PT dentro desses estados historicamente ligados a ele. Agora, o ponto sobre escala 6x1 e tal, eu confesso que eu acho que isso não vai valer nada nesse segundo turno. O ponto que me parece central vai ser como o Lula vai usar a máquina e como a máquina vai se atrelar ao STF, que tem sido, digamos assim, emparcerado ao governo em alguns momentos até eleitorais. A gente viu isso nas últimas semanas, o quanto que essa máquina vai ser mobilizada para fazer com que o Lula tenha tração nesse segundo turno. Me parece que isso é o que tem de ser observado e que tipo de negociação que o Lula e o governo vão tentar fazer com esses candidatos da direita, caso eles não apoiem o Flávio ou não apoiem de cabeça ou não apoiem logo o Flávio. Pode ser que algum desses candidatos ou dessas candidaturas fiquem hesitantes para ver qual oferta vão receber. É isso que pode, a meu ver, mudar definitivamente o segundo turno. A negociação com as candidaturas e que tem votos expressivos nesse primeiro turno e o uso da máquina para, de alguma forma, tratorar, uma máquina como se fosse um trator, tratorar a candidatura do Flávio.
1: Interessante, Marcília. Fiquem aqui pelas redondezas, tá, meus amigos, que já já eu vou chamar vocês. Agora eu quero dar uma olhada também nas disputas estaduais e nas definições, né, Beatriz Frenner?
6: Temos aqui definição em Pernambuco com reeleição de Raquel Lira do PSD com 53,25% dos votos. 99,1% das urnas apuradas, estamos praticamente com a totalidade em Pernambuco. Ela, que é uma candidata que definiu mais uma posição de neutralidade a nível nacional nesse processo, conseguiu, com esse jogo em cima do muro, garantir a manutenção do cargo ao governo do estado. Já João Campos, que era o candidato mais colado a Lula no estado, pelo PSB, não chegou próximo de uma briga ali na agulha, na vírgula, no sopro, com 44,82% dos votos. Os demais candidatos sequer alcançam ali perto de 2% dos votos. Raquel Lira, reeleita em Pernambuco.
1: Exatamente, né? Houve uma campanha muito forte. João Campos, em alguns momentos, se aproximou mais de Raquel Lira. Pela margem de erro das pesquisas, eles apareciam empatados, porém, nessa reta final e também após os debates eleitorais, Raquel Lira conseguiu ganhar fôlego, mantendo então a sua reeleição com 53%. João Campos, prefeito de Recife, ex-prefeito de Recife, que é filho de Eduardo Campos, tem uma longa história política ligada a uma família muito tradicional no estado de Pernambuco, ligada à atuação política, a governos, a Congresso Nacional, não conseguiu então jogar para um segundo turno essa disputa. Raquel Lira vai ficar mais 4 anos à frente do governo. A gente tem uma questão interessante, que no estado de Pernambuco você tem ali disputas de centro-esquerda e esquerda, não necessariamente direita contra a esquerda, porém Raquel Lira conseguiu se conectar mais com esse eleitorado e provar que ela poderia ocupar a cadeira por mais um tempo. Como é que você avalia esse cenário aqui, hein, Cristiano Vilela, no estado de Pernambuco, que é um estado bastante interessante porque tem histórico político longo entre famílias tradicionais, mas que aqui caminhou com Raquel Lira?
9: Pois é, nós temos, Evandro, uma situação como essa de Pernambuco, ela demonstra que nos lugares onde o presidente Lula deveria realmente demonstrar as forças de esquerda, as forças que o apoiam mais vivamente, deveria demonstrar ali uma possibilidade de criar uma gordura maior, acabaram não criando. Então, nesse contexto, nessa divisão, Raquel Lira, ela representa muito, embora, claro, faça gestos em prol do governo. Você colocou bem, Cine, é um estado onde não as duas forças que polarizam, nenhuma delas representa efetivamente a direita, mas se percebe que a força menos esquerdista, a força mais ao centro de Raquel Lira, acabou sendo a vitoriosa. Quando a gente analisa, portanto, o Nordeste de uma forma geral, o governo não conseguiu criar gordura. E aí sim, aí perdeu de uma forma bastante significativa nos estados do Centro, Sul, Sudeste, e com isso demonstra, através desses resultados, uma diferença muito significativa, mais de 3 pontos para Flávio Bolsonaro, que é um percentual bastante difícil de ser tirado num segundo turno.
1: Exatamente. E aí, quando a gente olha para disputar o Senado, temos um resultado também já no estado de Pernambuco. Aí sim, com duas candidaturas mais alinhadas à esquerda, né, Beatriz Frenner?
6: Vou jogar mais números aqui para vocês para compor essa análise de governo do estado de Pernambuco. Junto com o Senado, então, Humberto Costa, do PT, aqui eleito como senador pelo estado, 27,15% dos votos, e a Marília Reis, do PDT, também alcançou a segunda vaga, com 24,97%. Os dois com um número de votação aqui numérico muito parecido, ele com 2 milhões e 500 mil e ela na casa dos 2 milhões e 300 mil. Os demais candidatos não alcançaram a casa dos 2 mil para essa briga.
1: É interessante perceber a história política dessa família, né, de João Campos e Marília Reis. Eles são primos. Lá na disputa para a Prefeitura de Recife, eles competiram e João Campos levou a melhor. Agora, João Campos perdeu para Raquel Lira e Marília Reis conquista, então, a sua cadeira ao Senado pelo PDT com 24%. Humberto Costa, nome bastante reconhecido, aliado de primeira hora do governo Lula, conquista, então, a primeira vaga, chegando a 27%. Nesse caso aqui, Denise Campos de Toledo, houve uma situação em que o PL não conseguiu ocupar, mas também não ficou muito distante da segunda colocada, não, 18%.
7: É, mas a gente considerando os dois primeiros colocados, sim, você realmente vê que é uma força maior de esquerda, e eu acho que na própria disputa também para o governo tem um alinhamento mais à esquerda. Eu acho que a Raquel Lira foi reeleita muito pela forma como ela governou, é a aprovação pela gestão dela e não um posicionamento contrário ao que nós tivemos do adversário, que inclusive preside o partido que é da base do presidente Lula. Então, eu acho que lá o Pernambuco, que é o estado natal do presidente Lula, se mostrou dos estados aí mais aderentes à candidatura de reeleição do presidente Lula. Eu acho que essa diferença que houve agora não tem. João Campos tem até um problema de idade também, que ele não poderia disputar o Senado por uma questão de idade, isso já foi conversado. Nenhum dos dois tinha perdido ainda a eleição. João Campos era muito forte em Recife, né? Ele foi prefeito, foi reeleito, muito bem reeleito, e tinha um problema também de penetração no interior do estado. E aí Raquel Lira, que teve uma boa gestão à frente do governo do estado, ganhou. Agora é ver como é que fica a posição dela neste segundo turno, se vai fazer alguma diferença, se Pernambuco segue junto com o presidente Lula.
1: E você, Marcília, como avalia esse cenário de Pernambuco e também a influência dele para a escolha nacional?
3: Eu também vejo como uma vitória da esquerda, embora não tenha sido uma vitória deliberadamente do PT, mas e do entorno do PT, do entorno da esquerda. No Senado, né, quando... É engraçado isso, você tem, muitas vezes, a gente está observando em alguns estados, quando os votos são ideológicos, eles são ideológicos à direita. Então, são ideológicos, por exemplo, para o PL. Quando o voto é para a esquerda porque aquele nome é conhecido, é porque aquela pessoa tem um histórico, não necessariamente porque ela é do PT. Então, o que a gente está assistindo no governo, no Senado, é uma rejeição, na maior parte dos estados, ao PT. Ao nome, ao PT como um partido ideológico, né? As pessoas talvez, às vezes, com o seu nome superem essa rejeição e acabem elegendo determinados nomes, mas o voto ideológico está total para a direita, isso me parece perceptível. Aqui a gente tem, lógico, no Nordeste, historicamente, essas candidaturas mais para a esquerda, mas é possível ver até que no governo isso não aconteceu. Então, eu vejo como o entorno da esquerda ganhando em Pernambuco, mas ganhando muito mais no Senado, quando o voto ideológico é mais aceito do que no governo.
1: Agora, sabe que tem uma questão interessante? A gente percebendo várias figuras do Senado dando tchau ali para a cadeira, né? Ciro Nogueira no Piauí, tá fora. E olha só o que aconteceu no Amapá, gente. Randolfo Rodrigues do PT ficou em terceiro lugar com 18% também. Não conseguiu garantir sua cadeira ali. Ele que também foi um aliado de primeira hora ali do PT e do governo, inclusive líder do governo neste último mandato. Os eleitos, Raíssa Furlan do Podemos com 29% e Lucas Barreto do PSD com 24%, Denise Campos de Toledo.
7: Exatamente, nesse caso acho que é uma escolha forte que teve a base de apoio dos candidatos, não se pode dizer que é exatamente o bolsonarismo que venceu, eu acho que foi uma escolha dos candidatos e teve uma disputa lá de quem apoiava, de quem não apoiava. A Amapá foi alvo inclusive de disputas em relação à exploração de petróleo, uma série de temas que entraram em discussão e aí está o resultado. Agora, vocês falou bem dessa questão afastamento dos nomes, nós tivemos inclusive aqui em São Paulo, né? Simone Tebet, que foi senadora, depois ministra, agora está fora, Marina Silva está fora também, então tem grandes nomes que estão saindo e nomes ligados à esquerda.
1: E Cristiano Vilela, você Entende que isso tem a ver com o movimento que aconteceu nacionalmente, também com uma perda de fôlego do PT e do candidato Lula, que até aqui, com 99,24% das urnas apuradas, está com 44,99%. Flávio Bolsonaro segue à frente, 47,17%.
9: Em linhas gerais, sim, Cine, porque quando a gente analisa esses senadores que já foram eleitos, a gente percebe uma bancada muito expressiva que vai se formando para o Partido Liberal na próxima legislatura. É, mais de um terço dos senadores serão do Partido Liberal, o que nos dá um desenho, o que nos dá uma visão de que realmente tivemos ali uma força mais expressiva do Partido Liberal e uma força mais expressiva do voto ideológico de direita para o Senado Federal. É evidente que a esquerda ela tem alguns bastiões de força, elas têm alguns estados, como Pernambuco, onde foi bem colocado, onde os dois eleitos são da esquerda, mas em uma leitura geral, a gente percebe a esquerda bastante fragilizada no parlamento, especialmente no Senado Federal.
1: E como fica a situação quando a gente olha para a presidência da República aqui no estado do Amapá, onde Randolfo Rodrigues não garantiu? Lula e Flávio Bolsonaro, assim, desempatados por um sopro. Lula, 212,503. Flávio Bolsonaro, 212,278. Então, pouquíssimos votos os separam e por isso que eles ficam com um percentual tão próximo, 45 a 45. Ellen Brown, o que que isso indica para você na situação daquele estado e que, de alguma maneira, repercutiu também em outras partes aqui do nosso país?
4: Repercutiu porque a gente está falando justamente de estados em que a situação não estava tão... A gente estava dando tão exatamente os números e de repente você começa a ver esse aperto se somando em lugares que não eram tão esperados assim. E aí eu estou olhando para isso aqui, olhando, e acompanhando aqui os outros estados que estão fechando os seus números, né, dando os seus fechamentos de número, e olhando que essa onda, aqui a gente está falando de um empate, mas a gente está olhando para que onde já se fechou a eleição, a gente tem uma onda muito grande também à direita, e aí alguma coisa ali no centro, o centro que a gente diz ali, o PSD, o MDB, e aí a gente precisa olhar para um segundo turno, se esse empate, ele vem como? Ele vem em costuras locais ou ele vem muito mais pela abstenção? Porque a gente está falando de uma decisão de segundo turno em que a abstenção vai contar muito e o apoio que vai ser conversado entre os partidos vai contar nos extremos. Mas quando a gente olhar para os centros, quando a gente olhar para MDB, para PSD, tem um estímulo muito grande para esses partidos ficarem em cima do muro, se manterem isentos e negociarem alguma coisa com o futuro governo. Então, onde vai contar? Vai contar onde os partidos mais alinhados, mais ideológicos, levaram vantagem e onde a gente vai ter uma abstenção grande também, falando muito sobre o segundo turno.
1: E eu quero trazer mais um número curioso também, que é o Senado no estado de Minas Gerais. Bota aí pra gente, Beatriz Frenner.
6: Vai lá. Nós temos aqui, olha, do PL, Domingo Sávio, eleito com 24% dos votos. Na sequência, Marília Campos, do PT, com 19%. Então, assim como a gente observa no Amapá essa divisão, 45% para Lula, 45% para Flávio Bolsonaro, Minas Gerais, com o retrato aqui das candidaturas de Senado, também deixa muito clara essa polarização quando elege um nome do PL e um nome do PT com poucas mudanças, com pouco diferencial na vírgula da percentagem.
1: Exatamente. Marília Campos, que tinha ali, havia uma vontade do PT para que ela concorresse ao governo do estado de Minas Gerais, mas ela não quis abrir mão da candidatura ao Senado e, no fim das contas, ela fez a escolha certa por si, garantindo então a segunda vaga ao Senado com 19%. Domingo Sávio tem 24%. O Carlos Viana, que é o senador pelo PSD, antes estava pelo Podemos, foi pelo PSD, chega a 17%. Agora, o que é interessante observar aqui também, Aécio Neves, nome histórico ali do estado de Minas Gerais, pelo PSDB, não chegou nem a 5% dos votos. Nós estamos também com o nosso Fábio Piperno, e eu quero saber de você, Piperno, como é que você avalia o desempenho da esquerda até aqui, seja para cadeiras do Senado, seja para presidente da República nessas regiões, principalmente no estado de Minas Gerais, onde dessa vez, até agora, Flávio Bolsonaro conseguiu levar no primeiro turno. Meu amigo, boa noite.
10: Boa noite, Evandro. Um grande abraço a todos. Olha, sem dúvida nenhuma, esse é um resultado que a direita vai comemorar muito, né? A direita sai como, pelo menos até aqui, a grande vencedora, principalmente no legislativo. E quando você vê essa enxurrada de votos, principalmente para o Senado, Evandro, é evidente que a gente não pode dissociar isso do tema STF. A grande bandeira da direita na disputa para o Senado foi a reformulação do STF, impeachment de ministros, fim de decisões democráticas, fim das decisões monocráticas, enfim, uma série de medidas. Aí, me parece que isso, na reta final, acabou conquistando o eleitor. E, quando a gente fala em pauta do STF e sobre essa avalanche na reta final, contrariando todos, absolutamente todos os institutos de pesquisa, também não dá para a gente esquecer o que houve na quinta-feira. Eu acho que o evento da quinta-feira, e aí eu me refiro, claro, ao cancelamento do debate da TV Globo, aquilo teve uma força, um impacto muito grande, principalmente na eleição do Senado, que era uma eleição no qual o grande cabo eleitoral, ou pelo menos o grande alvo por parte dos candidatos da direita, foi exatamente o STF.
1: Exatamente, Fábio Piperno. Eu quero trazer o estado de Minas Gerais para exemplificar uma outra situação também, porque a gente tem mostrado muitas cadeiras dobradinhas do Senado pelo PL. Aqui não há uma dobradinha, mas há ainda o primeiro candidato eleito pelo Senado de Minas Gerais, do PL, que é o Domingos Sávio, garantindo mais uma cadeira para esse partido que se coloca como extrema oposição ao atual governo, o Alan Gani.
8: Exatamente, né? E aí a gente está falando de basicamente um terço do Senado na mão do PL, é muita força, isso muda a presidência do Senado e com certeza também emplaca um pedido de impeachment de ministro do Supremo.
1: Agora tem uma questão interessante, né? Eu contei agora há pouco que chega a 5% aqui o nosso Aécio Neves, que é reconhecidíssimo no estado de Minas Gerais e que agora não conseguiu performar bem não, hein, Cristiano Vilela?
9: Pois é, e conseguiu muito mal, 4%, ele fica realmente numa condição muito fragilizada, demonstra talvez ali um fim de carreira por parte de Aécio Neves, é uma derrota acachapante e que demonstra que talvez nomes mais antigos da política, nomes mais ao centro da política, acabaram perdendo muito espaço. Se percebe claramente um certo sucesso naqueles nomes que de alguma forma marcam posição. Existe espaço sim para a esquerda, existe um espaço majoritário para a direita nesse contexto eleitoral, mas talvez, tal como 2022, aqueles nomes mais ao centro, aqueles nomes de uma política mais antiga, acabaram perdendo espaço e Aécio Neves vai fazendo um fim de eleição bastante difícil em Minas Gerais.
1: Vamos dar uma olhada também na eleição para deputado em estado de Minas Gerais, porque agora há pouco a gente falava de Lucas Pavanato, que bateu o recorde aqui no estado de São Paulo, o candidato, o deputado com maior votação. Aí, Nicolas Ferreira falou, não, você não vai tirar esse lugar de mim, não. Conta aí pra gente por quê, Beatriz Penner.
6: E superou as próprias metas. Em 2022, Nicolas Ferreira tinha alcançado 1 milhão e 400 mil votos, aproximadamente. Esse ano, ele subiu para mais de 3 milhões de votos, se tornando o parlamentar mais votado do país até esse instante. Nicolas Ferreira, do PL, então, alcança a vaga na Câmara pelo estado de Minas Gerais com 27,37% dos votos. A segunda mais votada no estado, gente, fica muito distante dele. Ele com mais de 3 milhões, ela, Anelisa do PT, com 520 mil votos. Não chega à casa do Mi. Duda Salaber, do PSOL, com 228 mil votos, alcança 2%. E na sequência, candidatos na casa do 1% dos votos. Nicolas Ferreira, do PL, quase 30%, uma votação muito expressiva.
1: Olha, pessoal, Flávio Bolsonaro, que é o candidato que está dominando aqui o primeiro turno, 47,15%, saindo para falar com a imprensa lá em Brasília. Vamos acompanhar, então, as primeiras palavras de Flávio Bolsonaro, que leva o primeiro turno na frente de Lula. Vamos para o segundo turno agora. Essa aí é a casa onde Flávio Bolsonaro acompanhou, numa festa ali com os seus apoiadores, essa apuração do primeiro turno das eleições presidenciais de 2026. A gente sabe que Flávio Bolsonaro encerrou o período de campanha dele aqui em São Paulo. É um estado muito importante por conta do número de votos que ele precisa carregar para poder agora chegar de maneira mais competitiva ao segundo turno. Mas com as urnas em 99,41%, Flávio Bolsonaro já aparece com 47,15%, enquanto Lula tem 45,02%. Ou seja, algumas pesquisas que dentro da da margem de erro colocavam Flávio Bolsonaro à frente, atingem, então, acertam ao demonstrar que sim, ele conseguiu ganhar fôlego para chegar à frente no segundo turno. E o que que a gente analisa aqui que foi importante para Flávio Bolsonaro? Estados do Sudeste, Rio de Janeiro, São Paulo e principalmente Minas Gerais. Não pelo número, mas sim por ter conseguido manter uma distância e colocar Lula em segundo lugar num estado que, nas últimas eleições, votou no PT para a presidência da República enquanto escolhia um governador mais alinhado à direita, Romeu Zema naquela época e agora Cleitinho Azevedo. No atual cenário, Flávio Bolsonaro chega junto com Cleitinho Azevedo. Então, dois candidatos mais alinhados à direita, tanto no pleito nacional quanto no pleito local. Já dá para ouvir Flávio Bolsonaro falar? Vamos dar uma olhada. Ainda não. Ainda não. Eles estão preparando ali. Os apoiadores de Flávio Bolsonaro estão preparando, então, para que o candidato do PL à presidência da República agora em 2026 possa fazer a primeira manifestação. Assim que ele começar a falar, a gente corta para lá e você vai acompanhar as primeiras palavras. A gente está monitorando também como é que está o QG ali de Luiz Inácio Lula da Silva. Agora, sobre Nicolas Ferreira, o André Marcília, eu quero trazer essas duas importantes figuras dos estados mais populosos do país. Lucas Pavanato, Nicolas Ferreira brigando para ver quem vai ganhar ou vai bater recorde em número de votos no Brasil. E ambos com uma estratégia bastante parecida de colar com esse eleitorado, que é utilizar a linguagem e a permanência na rede social.
3: Você vê que a Dilma tentou, mas quem dobrou a meta foi o Nicolas Ferreira e os candidatos da direita, Pavanato também. Isso mostra que nós temos não apenas o PL ou as legendas da direita ganhando tração, mas também os nomes, alguns nomes individuais da direita ganhando tração. O Nicolas, ele, enfim, tem se habilitado, inclusive, né, para até mesmo no futuro a presidência e outros cargos mais por essa votação expressiva que ele tem tendo. Então, isso expõe como esses nomes. A gente viu alguns nomes também.
1: Rapidamente, Marcília, porque eu preciso trazer uma imagem que acontece ao mesmo momento. Lula, que está chegando ali ao palco para falar com seus apoiadores, depois da definição desse primeiro turno entre ele e Flávio Bolsonaro. Ao mesmo tempo em que há também uma movimentação muito intensa lá em Brasília para que Flávio Bolsonaro se manifeste, converse com a imprensa e com seus apoiadores após vencer o primeiro turno. Eu digo vencer no sentido de ter um percentual maior que Lula. Vai para um segundo turno com fôlego maior. E a gente vai acompanhar agora se um dos candidatos começa a falar. É óbvio que a questão pode ser tão, né? Muitas vezes a nossa cobertura ela acontece de uma maneira tão quente que é perigoso os dois falarem ao mesmo tempo só para ampliar essa disputa. Mas a gente vai tentando organizar aqui para que você possa acompanhar então ambas as manifestações. Uma ou outra ao vivo ou não, etc. Mas você vai ter ambas as manifestações dos candidatos aqui ao vivo para você que nos acompanha depois desse longo período de apuração. Vamos tentar ouvir Flávio Bolsonaro, que parece que já está conversando. Vai lá.
11: Deu certo? Deu certo? Você precisa sair.
1: Não estamos conseguindo ouvir Flávio Bolsonaro por enquanto. Então percebam que a movimentação é bastante diferente, né? Aqui temos o QG de Lula à esquerda, as pessoas sentadas, algumas de pé ali mais próximo do palco esperando o Lula entrar. E à direita tem uma movimentação intensa para ouvir Flávio Bolsonaro, que está em Brasília, fez o acompanhamento da apuração ali numa casa, ao lado de apoiadores, amigos e aqueles que caminham com ele ao longo dessa campanha. Havia a possibilidade de Flávio Bolsonaro já ir para o segundo turno à frente. Algumas pesquisas tratavam dessa maneira, mas era preciso esperar como é que esse resultado ia aparecer nas urnas. Há uma análise interessante aqui que nós fizemos para você que nos acompanha ao vivo. Muita gente que talvez não tenha apontado na pesquisa eleitoral que votaria em Flávio Bolsonaro, no momento decisivo foi lá e o fez. Garantindo então a Flávio Bolsonaro 47,14% dos votos nesse primeiro turno, enquanto Lula vai para o segundo turno com 45,04%. E aí o que que a gente tem que observar também? A margem dos outros candidatos e a possibilidade de migração desses votos. Porque quando a gente olha, por exemplo, para Ronaldo Caiado, é preciso entender que tanto de votos de Ronaldo Caiado, que é um candidato mais alinhado à direita, que lá atrás tinha um discurso até também ao lado de Jair Bolsonaro, migraria, por exemplo, para um candidato como Lula. Ou se não, se de fato confirmaria que esse apoio iria para Flávio Bolsonaro. Renan Santos. Renan Santos é uma questão interessante porque ele bate em ambos os candidatos. Detona Lula, mas também não pega leve com Flávio Bolsonaro. Então, como que esse eleitorado de Renan, que é um eleitorado mais jovem, também se comportaria. E aí tem Augusto Cury com 2,9%. Lula entrou lá. Vamos ver se conseguimos ouvir o candidato à reeleição falar, ao lado da primeira-dama. Bom, o candidato Lula está tentando se manifestar ali também, tomando uma água, pegou o microfone, mas estava tossindo, provavelmente a voz, assim como a de Fernanda Haddad que ouvimos há pouco, bastante rouca depois de um período intenso de campanha eleitoral. Vamos ver se agora conseguimos ouvir o candidato Lula do PT falando.

0: Lula tá organizando um megafone ali para falar. Enquanto isso, Flávio Bolsonaro também numa tentativa de pronunciamento. Que confusão, minha gente, é isso. Final de apuração, a gente não espera menos do que isso. Dedo no olho e gritaria.
1: Gente, se não fizer silêncio, eu não consigo começar. Mostra como é que tá isso aqui, mostra isso.
0: Flávio Bolsonaro está se aproximando ali dos jornalistas para falar também, ao mesmo tempo em que fala Lula. Ali ao fundo, ó, atrás dos celulares, das câmeras, das luzes, está ali Flávio Bolsonaro, no canto da tela. Acho que dá para a gente conseguir observar aqui. E Lula, do lado esquerdo, agora fazendo um pronunciamento também para o seu eleitorado.
1: Pessoal, ó, deu. Beleza, vai falar.
0: O pessoal tá tentando organizar a situação ali para a fala do Flávio Bolsonaro. Por enquanto, não conseguimos ainda acompanhar o pronunciamento dele. Do lado esquerdo, Lula também tá ouvindo os gritos de apoio de aliados de campanha que tentam manter um otimismo mesmo diante de um primeiro turno que caminha para um segundo com Lula atrás, né? 45,05%. Agora sim, o candidato Lula tá falando.
2: Nós acabamos de ter uma lição da democracia no Brasil com a votação do povo brasileiro. Nós precisamos começar essa entrevista agradecendo aos milhões de brasileiros que foram à urna dar o seu voto. Para deputado estadual, deputado federal, senadores, governadores e presidente da República. O resultado muitas vezes é inesperado, a gente nunca consegue tudo aquilo que a gente queria. Eu confesso para vocês que eu estava convencido que eu ia ganhar as eleições no primeiro turno.
0: Mas acompanhamos um trechinho do candidato Lula, agora vamos um pouco com Flávio Bolsonaro. Obviamente que eles estão falando ao mesmo tempo.
3: Já no primeiro turno, como os nossos trackings mostravam.
2: O Cláudio Dantas está fazendo. Gente, hora da prova dos nove.
0: Tá muito desorganizado o negócio ali envolvendo o Flávio Bolsonaro. Vamos acompanhar, vamos esperar o trem se organizar e a gente vai ouvir então o candidato que passa em primeiro lugar para o segundo turno. Por enquanto, o candidato Lula.
2: Então, a partir de amanhã, a gente começa uma nova campanha. Uma campanha em que apenas entre dois candidatos a gente vai poder mostrar a diferença entre as propostas que existem para o Brasil. Eu disse outro dia numa reunião empresarial que o povo brasileiro não teria dúvida de escolher quem vai ser candidato a presidente da República, quem vai ganhar as eleições. Primeiro, é simples escolher o candidato a presidente e o vice. O Alckmin, com 16 anos de experiência de governar o estado mais rico do país, e eu com 12 anos de experiência de fazer a melhor política de inclusão social da história desse país. O povo tem que escolher. E do outro lado, nós temos apenas incerteza com a biografia de um passado tenebroso. Não existe nada que possa vislumbrar um horizonte promissor para a sociedade brasileira. Não há biografia do pai, não há biografia do filho e não sabemos se haverá biografia de outros parentes. É uma biografia tenebrosa, com ligações tenebrosas, com suspeitas gravíssimas, com relação com os milicianos, com relação com o crime organizado, com relação com os assassinatos do Rio de Janeiro. Tudo isso vai ficar claro e também com a participação da criação do Banco Master, que resultou não apenas na maior corrupção desse país, mas também na maior orgia envolvendo políticos e autoridades desse país. Tudo isso vai ficar claro. Mas mais claro, para mim e para o Alckmin, é a gente mostrar que Brasil que a gente quer construir. A gente vai mostrar o que foi feito e o que a sociedade espera que seja feito. E ninguém mais do que nós pode oferecer à sociedade brasileira um futuro. Um futuro que passa pelo investimento na educação brasileira. Não há nenhuma possibilidade desse país dar o salto de qualidade que ele precisa dar para se transformar num país competitivo do ponto de vista internacional, do ponto de vista da sua capacidade de produção, da sua capacidade intelectual, da sua capacidade de dar um salto e se transformar num país, em uma economia em que a sociedade possa alcançar um estado de bem-estar social. Nós estamos perto disso. Nós já vencemos a fome uma vez, tivemos que repetir e vencer a fome outra vez, mas o que nos traz otimismo é que será através da educação que a gente vai mudar esse país. A gente vai continuar investindo em universidade.
0: Agora sim, pessoal, ouvimos um pedacinho do candidato Lula, então, que vai para o segundo turno com 45%. Agora Flávio Bolsonaro falando, vamos lá.
3: Assassinadas, o recorde de brasileiros endividados, o recorde de altos impostos, o recorde de desesperança, recorde de empresas fechadas. E eu estou muito feliz com a possibilidade real de daqui a 3 semanas o Brasil é o fim da era do PT. Está decretado o fim da era do PT, a mudança no nosso país. A era do PT que só está deixando como legado um recorde de mulheres assassinadas, um recorde de brasileiros endividados, um recorde de altos impostos, um recorde de desesperança, recorde de empresas fechadas. E eu estou muito feliz com a possibilidade real de daqui a 3 semanas o Brasil dar uma resposta definitiva. E que quer um governo moderno, um governo com menos ministérios, um governo que vai resgatar a democracia, um governo que vai indicar pelo menos 4 ministros para o Supremo Tribunal Federal, que não vão tentar interferir em eleições. Depois de tudo que o Lula fez, gastando mais de 350 bilhões de reais para tentar vencer as eleições, o que eu tenho para falar é que o Lula está disputando o poder. Ele já disputou 7 eleições presidenciais. 7 eleições presidenciais. Ele está preocupado com o poder. Eu estou preocupado com o futuro do Brasil. Eu estou disputando o Brasil. E é assim que eu vou continuar me comportando nessas próximas 3 semanas. Com uma campanha limpa. Com alguém que não está preocupado com perpetuação no poder. Eu sou o único candidato que assumiu o compromisso pelo fim da reeleição, porque eu só preciso de um mandato para colocar o brasileiro e a brasileira no centro do meu governo, para que eu possa atacar e resolver os problemas reais do Brasil. Eu quero a oportunidade de cuidar do Brasil, eu quero a oportunidade de cuidar do povo brasileiro, eu quero a oportunidade de cuidar de você que está me assistindo. E é assim que eu vou fazer, com muita energia, com muita alegria e com muita esperança, porque o Brasil vai vencer. Bora, Brasil!
0: Esse foi o pronunciamento, então, de Flávio Bolsonaro após ficar em primeiro lugar no primeiro turno, agora seguindo para o segundo turno contra o candidato Lula, 47 a 45. Ele termina então o seu discurso falando sobre mudança, falando sobre o fim da era do PT. E aí, o André Marcília, enquanto ele fala do fim da era do PT, o que a gente acompanha do outro lado no discurso do candidato Lula é: precisamos aprender uma lição. O que a gente pode extrair de ambos os moods, os humores desses candidatos nesse fim de primeiro turno, com a apuração agora em 99,62%?
4: Sim, e aquela história, uma imagem vale mais do que mil palavras. A gente estava vendo o clima, todo mundo quietinho antes do Lula entrar, e o clima afoito, vibrante do lado do Flávio. Parece claro que o Lula, inclusive, entrando com o megafone, tentando ali rememorar o sindicalista, criando símbolos, mas não de uma forma orgânica. Fala do Flávio ali no meio das pessoas, pessoas gritando, e o Lula com a sua claque, vamos dizer assim. Eu creio que isso demonstre o que foi esse primeiro turno. O Flávio, ele passa para o segundo turno como se ele tivesse vencido a eleição, e o Lula está num clima, como a gente brinca, de velório, vamos dizer assim. Há uma frustração. Ele começou dizendo, tivemos, eu gostaria que fosse melhor, eu gostaria que fosse outra coisa. Quer dizer, ele já chegou mostrando uma frustração na primeira frase em que ele se pronunciou. Eu acho que isso explica o que foi esse primeiro turno. É como mais ou menos quando a gente tem uma Libertadores, um jogo de futebol de Libertadores, e você vai pro campo do adversário, às vezes na altitude, e ganha o jogo. Faltou um jogo ainda, mas você volta achando que já fez a sua lição de casa. Creio que o lado do Flávio tá com essa sensação.
0: Lembrão, o que a gente percebe também da estratégia de Lula nesse pronunciamento, obviamente que ele sabe que a imprensa está transmitindo, mas a fala é para os seus, e nessa fala ele tenta trazer um pouco do currículo negativo de Flávio Bolsonaro, da família Bolsonaro, fazendo acusações em relação ao Banco Master, a possível envolvimento com milicianos no Rio de Janeiro e tudo.

0: pelo menos não o resultado que a campanha petista esperava. Por outro lado, o Flávio, aí confirma aqui com o que eu estou apurando com as duas campanhas, também está dando o tom do seu segundo turno, que é um tom de se mostrar como um Flávio moderado, que pensa num futuro, que fala que não vai concorrer a uma reeleição porque quer falar de um Brasil e se mostra como uma alternativa de juventude, de algo novo chegando para o país, que pelo resultado do primeiro turno tem colado melhor, né?
1: E qual que é esse resultado em número de votos para vocês entenderem, né? Flávio Bolsonaro ficou com 55.982.000. Lula ficou com 53.537.000. Força de Flávio Bolsonaro nos estados do Sudeste. Rio de Janeiro bem à frente, São Paulo ali um pouco mais próximo, mas também à frente, e virada no estado de Minas Gerais. Isso faz com que Flávio Bolsonaro, então, consiga cerca de 2 milhões de votos a mais nessa caminhada para o segundo turno. E aí, eu pergunto para você, Alangani, como é que você avalia agora a transferência de votos dos outros candidatos para Lula ou Flávio Bolsonaro, e que poderia trazer um retrato do que a gente pode esperar do segundo turno, além dos ataques que devem se intensificar, como menciona aqui a nossa Ellen Brown?
2: Olha, eu vejo que a campanha de segundo turno vai ser uma campanha muito suja, de muitos ataques. Agora, evidentemente que a transferência de votos, tanto do Renan quanto do Caiado, mesmo do Zema, e até do Augusto Cury, ocorre de uma maneira mais natural, mais orgânica com o Flávio Bolsonaro. Por isso que ele vai para o segundo turno como o favorito. E é interessante porque ele vai com uma vantagem de 10 pontos percentuais em relação ao que davam as pesquisas. Então ele chega com muita força. E é interessante também, Evandro, outro ponto, que ele faz um compromisso com o fim da reeleição, justamente para pegar aquele eleitor que não quer mais a polarização, eleitoral mais de centro.
1: Agora há pouco nós conversávamos com a Dora Kramer e trazíamos os resultados ainda parciais, com as urnas em 99,68% de apuração. Dora Kramer, qual é o raio-x que você faz desse cenário que temos aqui e o que esperar para o segundo turno a partir dele?
3: Bom, primeira coisa é que mais uma vez as urnas nos ensinam que os retratos que são feitos pelas pesquisas durante a campanha não necessariamente refletem o resultado, o que sai da vontade do eleitor. A vontade do eleitor nem sempre é submissa às estatísticas. Isso ficou claro porque havia um empate justo que foi alargado um pouco, e com o Flávio Bolsonaro assumindo a dianteira e o Lula numa situação de clara desvantagem pelo avanço da direita nos estados aí, incluído o Senado. A gente projetar um cenário de segundo turno agora vai depender da compreensão dos dois candidatos, dos dois finalistas, sobre o compromisso que eles têm diante do Brasil. Se eles continuarem na lógica, na dinâmica do primeiro turno, que a gente vai ter uma repetição, desmentindo aquela máxima de que a eleição do segundo turno é sempre uma outra eleição, uma eleição diferente. Vamos ver se é mesmo. Se for uma eleição diferente, a gente vai precisar ter, primeiro, a realização dos debates. Segundo, a disposição dos candidatos de debaterem entre si assuntos substantivos, aqueles que importam realmente para a vida das pessoas. Em terceiro lugar, que eles também tomem consciência e se disponham a ter uma relação civilizada, porque o que nós vimos no primeiro turno não foi isso. Foram ataques, inclusive, muito marcados pela vulgaridade. Teremos de ter também a contenção da justiça, porque eu acho que essa situação em que o Flávio Bolsonaro assume a dianteira numa conformação de um cenário geral de avanço da direita, ou seja, portanto, de insatisfação com o atual governo, e em muito ou em boa parte tem a ver com este afã de determinados magistrados ajudarem o candidato Luiz Inácio da Silva, ou seja, interferindo. Isso acho que pegou muitíssimo mal. Então, a campanha é curta, temos apenas 3 semanas até o dia 25 de outubro, e vamos ver se nesse espaço de tempo Lula

0: e Flávio Bolsonaro conseguem remodelar seus figurinos.
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1: Alexandre de Moraes.
2: Sem dúvida, esses dois marcos, primeiro o julgamento que acabou dando em nada, né? E, sobretudo, a um Flávio Dino, super ligado ali ao PT, tomando a dianteira para que nada acontecesse naquele julgamento do STF, foi muito bem capitaneado pela campanha de Flávio Bolsonaro. Outra coisa que a campanha de Flávio Bolsonaro conseguiu capitanear bem, e foi na última semana aqui do primeiro turno, foi o não debate da Globo, ocorrido depois de decisões judiciais. Então, esse discurso pegou muito, mas não foi só esse. Eu acho que o discurso do judiciário, e aí a fala do Flávio, como eu disse mais uma vez, ela dá muitas pistas do que eles vão trabalhar. Vão trabalhar a campanha em relação ao judiciário, a impeachment de ministros do STF, mas vão trabalhar propostas de um Brasil do futuro. Porque é bom a gente lembrar que o eleitor é um eleitor muito cansado. A gente tem falado desse eleitor cansado. Eu preciso ver, eu não vi ainda quanto é que fechou a nossa abstenção. Porque ela fala sobre o nosso eleitor cansado em demasia. E aí Flávio conversa com esse eleitor que está sem perspectiva de futuro. Ele tenta chegar com uma proposta de futuro para esse eleitor. Ele junta esses dois componentes.
1: É lembrar, ó, 21% de abstenção até aqui.
2: Mais ou menos o que ficou no primeiro turno do ano passado, que era em torno de 20%.
1: É igual então, lista de festa, tanto, né? Sempre contar que 20% dos convidados não vão.
2: É mais ou menos isso. Agora, uma coisa importante, né? No segundo turno, a gente já tem pelo menos, se não me engano, foram 19 estados que liquidaram a fatura.
1: É, exatamente.
2: Então, e aí o segundo turno, quando o estado liquida a fatura, historicamente cresce 2 pontos percentuais essa abstenção. Eleitores de Renan Santos vão votar no segundo turno?
1: É, né? Tem razão.
2: Então, para onde vão esses eleitores já cansados no segundo turno em estados já liquidados?
1: É interessante esse seu apontamento. Fala, Bruno.
3: Não, e tem alguns pontos também interessantes. Quando você analisa estados importantes, como nós mencionamos aqui, por exemplo, Bahia ou até São Paulo, Minas, e compara com 2022, o Lula perdeu nesses três estados com relação ao que ele tinha tido em 2022. Então, isso também acho que acaba contando no final do dia.
1: Agora, Langani, nessa estratégia de Flávio Bolsonaro, que já ficou um pouco perceptível nesse discurso inicial, ele busca trazer os problemas do Brasil. E entre os problemas do Brasil está o custo das coisas. Então, ele utilizando também o fator economia, que pegou muito nesse momento final. Embora o governo tivesse divulgado dados positivos relacionados ao desemprego, o endividamento das famílias aumentou e tem uma questão relacionada também a as famílias estão tendo uma renda melhor? Sim, tem, mas elas não sentem no supermercado que elas conseguem fazer mais com essa renda. E, de certa forma, isso é uma ferramenta favorável a Flávio Bolsonaro quando usa o discurso de mudança.
4: Com certeza, Evandro, até porque parece que os dados econômicos não conversam com a realidade da população. Então, a gente vê uma insatisfação muito grande em relação ao custo de vida e aí ligado a esse custo de vida, o alto endividamento familiar, inadimplência também e várias lojas, né, principalmente do varejo, pedindo a recuperação judicial. Então, todo este combo, claro que vai ser explorado, porque a pauta econômica diz muito sobre a realidade do eleitor.
1: E agora, depois da apuração, esse é o momento interessante para a gente trazer alguns dados que vocês precisam acompanhar e que vão mostrando um pouquinho da composição política de 2026, no caso, para o início de um novo mandato em 2027. E aí nós temos os deputados, os senadores mais votados do país, né, Beatriz Frenner? E o que tem em comum entre eles?
5: Evandro Cine, uma prevalência aqui de senadores eleitos pelo PL. Observamos aqui os resultados, gente, dos principais, dos mais votados. Um valor significativo de votos. Guilherme Derrite, do PP, 30,59%, ele que garante o espaço por São Paulo. André do Prado, do PL, também o mais votado. Eles estão no colégio eleitoral no maior do país. É. Então, acabam alocando mais votos, isso naturalmente. O Derrite com 13 milhões, o André do Prado com cerca de 12 milhões. Aí, quando a gente vem aqui para o Domingos Sávio, do PL, por Minas Gerais, 4 milhões. Carlos Potinho, do PL, do Rio de Janeiro, 4 milhões. Rui Costa, do PT, também na casa dos 4 milhões. Todos acima de 20, quase alcançando aqui os 30%. Mas o que chama a atenção, que eu estou com a luz batendo bem aqui no meu campo de visão, é que dos 5 mais votados em todo o Brasil, 3 são do PL. Isso já demonstra a força que vem sendo construída e que foi construída nesse primeiro turno para Flávio Bolsonaro e que pode render ainda algum tipo de palanque ou de cálculo eleitoral para o segundo turno.
1: E aí, Fábio Piperno, tem uma questão interessante, né? Porque um deles não é do PL, que é Guilherme de Ritchie, do PP, mas por uma questão de perfumaria, porque tem um discurso completamente alinhado. Ah, o Piperno não está disponível agora, já a gente vai falar com ele. Então eu vou aqui contigo, André Marcília. A gente não tem PP, não tem o PL no primeiro, que é Guilherme de Ritchie, mas já foi, poderia ser, poderia voltar a qualquer momento, tem um discurso completamente alinhado ao PL. Está no PP agora, ok, mas enfim, representa esse grupo. E embora a gente esteja falando dos maiores colégios eleitorais, e aí não dá para comparar também proporcionalmente com outros estados, porque a gente está aqui com um número de votos, o número natural de votos, mas dá para entender uma dominância do PL e desse grupo da direita mais alinhado a Bolsonaro, mais alinhado a Tarcísio de Freitas, ocupando as principais cadeiras do país.
6: Mas alinhado a exatamente esse problema que existe hoje no Brasil, que é o STF se meter em tudo, né? Esse grupo de senadores que foi aprovado, eles todos tinham essa pauta, tinham esse desejo de uma postura do Senado contrária ao STF. O de Ritchie e o André do Prado foram dois senadores vistos, tidos como senadores do bolsonarismo, senadores da direita, e assim eles foram eleitos. Ou seja, de novo a gente tem essa questão do STF circulando. Né? E você sabe, Cine, a gente estava falando aqui do STF presente, né? Eu até estava brincando, falando assim, uma coisa é certa, no segundo turno haverá, o STF já passou para o segundo turno. Uhum. Falta saber quais serão os candidatos que estarão com ele. Esse ponto é relevante porque a gente fala assim, ah, não, o Flávio ele é favorecido como uma espécie de cabo eleitoral que o STF funciona, mas tem um ponto que é o seguinte, é muito ruim você fazer um jogo ou estar num jogo eleitoral que você não sabe exatamente qual vai ser a postura do juiz, né? Então, é como se você estivesse jogando uma partida de futebol, você não sabe se quem está arbitrando o jogo está no VAR, é o bandeirinha, é o árbitro, ou quem sabe até está no time adversário. Isso tudo cria não só um problema para as eleições, mas um problema para a sua governabilidade futura. Então, sem dúvida, isso pode favorecer estatisticamente nos números o Flávio, mas para a governabilidade futura, para apoios, inclusive do Centrão, nós vemos que o STF prejudicou e muito a direita.
1: Exatamente. E eu quero contar para vocês aqui, Bia, coloca aquele número lá para mim da bancada, porque aí a gente consegue olhar para o partido, ó. E é interessante perceber, no Senado, nessa apuração do primeiro turno para 2026, o que mais domina cadeiras do Senado agora é o PSD, com 15 nessa eleição. Aí depois vem o PL com 14, uma menos apenas. MDB vem em terceiro lugar com 11, 9 cadeiras foram para o PT, que ficou ali em quarto lugar, 7 cadeiras para o União Brasil, 6 cadeiras para o Podemos, 6 para o PP, 4 para o PSB, 4 para o Republicanos, PDT tem 3, Novo 1, PSDB 1 e também Rede 1. E aí o que a gente percebe? PSD com a dominância que lhe é tradicional, então Gilberto Kassab conseguindo as suas cadeiras aí no Senado Federal, e PL já logo atrás, assim, no retrovisor, com a cara grudada que não está nem para você diferenciar o que é nariz, o que é olho, Ellen Brown.
2: E se a gente vê a força do orçamento também, né? Quando a gente olha para essa definição ali, a gente tem
1: os maiores fundos.
2: Os maiores fundos eleitorais, né, que receberam e com isso também construíram a maior capilaridade na eleição de 2024.
1: Sim.
2: Então, na eleição municipal de 2024 e agora consolidando isso na eleição para o parlamento em 2026. Então, como isso opera dentro dessa dinâmica, né? O parlamentar que consegue reservar um maior fundo, o partido consegue reservar maior fundo, consegue fazer maior capilaridade dentro do Brasil, nos nossos 5 mil e tantos municípios, e aí consegue também, depois, em retribuição, esses prefeitos alavancarem o seu deputado, o seu senador, embora na Câmara Federal tenha uma outra dinâmica ali, depois a gente vai falar mais sobre isso, que é a dinâmica dos influencers, que aí foge um pouquinho dessa.
1: Exatamente, no Senado a gente tem uma questão mais prática, né? Mas é interessante observar mesmo, Alangani, que esse cultivo que começou ali nas eleições municipais, trazendo mais capilaridade, traz também mais palco eleitoral para os candidatos à presidência da República e aos governos de Estado. E, naturalmente, ao Senado Federal. Então, você tem mais gente puxando mais voto e fazendo uma campanha mais intensa. Garantindo, então, que os plantios feitos por PSD e PL chegassem aqui com esse ritmo de votação, Alangani.
4: E quando a gente fala em 14 cadeiras para o PL, somando com as que a gente já tem, o PL tem praticamente hoje um terço do Senado. É muita coisa. É lógico que o PSD também é uma força bastante importante, então a gente pode falar seguramente que o Senado hoje está de centro a centro-direita, né? Ou até a direita. E isso significa uma mudança na presidência do Senado, Evandro.
1: Ô, Dora Kramer, quero te ouvir sobre essa composição.
7: Composição do Senado.
1: Isso.
7: Pois é, olha só, é algo que a gente vai ter que ver, como eu estava te falando lá no início. Uma coisa é o que o Senado promete, é o discurso de campanha, é o discurso que é feito no calor de toda essa crise criada pelo STF. Pode ser que seja outra coisa na hora que o Senado tiver tomado posse e que realmente o jogo começar, ou melhor, que a legislatura começar. Não digo que vá ser completamente diferente ou que essas críticas ao Supremo Tribunal Federal vão se arrefecer, mas essa discussão ela pode tomar um outro caminho, qual seja o caminho de uma maior racionalidade. Em vez de estar aí com essa história de impeachment 3x4, assim, de baseada, talvez a discussão ela se direcione mais para uma reforma, mudanças de algumas regras, os próprios ministros. Vamos ver com esse ministro. Primeiro a gente tem que ver o resultado da eleição, Evandro, porque se o Flávio Bolsonaro ganhar a eleição também, vamos ver, ele também não vai ser presidente de uma parcela do país, tá? Ele vai ser presidente, se for eleito, do país todo. Então, tem que levar em consideração outras posições. Não vamos imaginar aqui que a direita vai governar sozinha. Não é que a esquerda tenha força para se contrapor. É que a população demonstrou esse cansaço na eleição agora. Esse cansaço que está sendo demonstrado é um cansaço com radicalismos, com comportamentos que são completamente inadequados. Então, não se pode imaginar, ou pelo menos não se espera, que se o Flávio Bolsonaro ganhar a eleição, ele tenha espaço, tenha, digamos assim, autorização da população para agir da maneira como bem quer, para continuar olhando só para a bolha, para fazendo exatamente o que fez o PT. E aí, pelo menos nesse primeiro turno, está pagando o preço de ter sido absolutamente sectário.
1: Ô Bruno Musa, adora falar um pouquinho aí sobre a moderação que foi plantada por Flávio Bolsonaro durante essa campanha eleitoral e que na visão dela deveria ser mantida então para que ele conseguisse governar. Se avalia da mesma maneira?
3: Eu acho que o Flávio Bolsonaro já assumiu esse discurso há muito tempo e eu acho que esse autoritarismo que a gente vem vivendo ao longo dos últimos anos realmente não cabe mais, mas em nenhum momento o Flávio Bolsonaro durante a sua campanha levantou a voz para falar isso. Inclusive ele vem batendo na tecla do mandato único sem reeleição de 5 anos. Então eu acho que ele está deixando bastante claro isso e realmente a população brasileira está cansada, mas isso é um movimento que, se nós olharmos globalmente, está acontecendo. É um movimento que faz parte de um pêndulo, de um ciclo, seja econômico, institucional, comportamental, que é como se basta, não dá mais para viver da forma como estávamos, essa escalada, esse autoritarismo, os impostos, a economia, enfim, então eu acho que em nenhum momento, pelo menos nos discursos todos dele até agora, eu acho que ele foi muito, muito bem colocado e soube pontuar muito bem isso.
1: A questão é que há o discurso eleitoral e há aquilo que a pessoa faz depois que ela é eleita, e tem uma questão que é um desafio também para Flávio Bolsonaro, que é convencer parte desse eleitorado que a maneira como Jair Bolsonaro se comunicou não vai ser replicada no governo dele, caso ele consiga levar no segundo turno. André Machili, como fazer esse descolamento?
6: Mas, Cine, a gente precisa também aqui fazer uma separação, né?
1: Quer dizer,
6: então, uma coisa é a moderação do Flávio, outra coisa é o Flávio ele simplesmente não reagir ao autoritarismo que lhe é feito, ou ao autoritarismo que é feito à população que espera nele algum tipo de reação. Então, quando a reação dele ao STF, eu não consigo ver isso como um autoritarismo. Eu vejo isso como uma reação a uma inconstitucionalidade, a um estado inconstitucional de coisas que está se instalando no Brasil, aliás, que está instalado no Brasil há praticamente 7 anos. Então, me parece que esse é o ponto. Se o Flávio Bolsonaro, na sua moderação, deixar de brigar para que os poderes voltem a se equilibrar, para que o STF volte para dentro da garrafa como um gênio e possa fazer o seu papel e não o dos outros poderes, se ele deixar de brigar por isso, ele não será moderado. Ele deixará de fazer aquilo que o levou ao lugar onde ele está. Então, esse me parece ser o ponto. Então, para isso, creio que ele não vai abrir mão. Se abrir mão, ele deixará de agradar o seu público. Agora, o que vai haver depois, enfim, se ele for eleito, é um confronto justamente com o poder, ou sobretudo com o STF, que sabe que ele vai buscar cumprir esse papel. E aí, é preciso que também se entenda ou se espere dele não uma moderação, mas algum tipo de confronto, né? Constitucional, como a gente fala, enfim, dentro das regras constitucionais, como, por exemplo, impeachment. Impeachment está dentro da regra constitucional, anistia está dentro da regra constitucional, isso está na Constituição. Eu acho incrível que alguns ministros digam, por exemplo, que anistia é inconstitucional se ela está na Constituição. Se ela está na Constituição e a anistia é inconstitucional, então a Constituição é inconstitucional. A gente precisa entender que esse tipo de confronto vai ser esperado do Flávio. Se ele deixar de fazer, ele não será moderado. Ele deixará de defender os valores que o eleitor dele espera que seja, que ele cumpra, digamos assim, essa briga. Isso ele vai fazer. Outra coisa é ser moderado na forma de levar à frente os seus valores, que é uma coisa que talvez as pessoas tenham visto mal no Jair Bolsonaro e talvez ele não faça, que é o confronto o dia inteiro com a imprensa, que é o confronto
1: cercadinho.
6: Coisas do gênero. Eu creio que nisso ele será moderado, conversar com os poderes de uma forma um pouco mais, razoável, isso talvez se espere dele, mas a ausência de confronto para voltar a haver um equilíbrio entre os poderes, isso creio que não se espera dele.
1: Agora, Denise Campos de Toledo, vocês perceberam que corta pra câmera fechada, tudo muda aqui no nosso estúdio, né? Isso aqui é aqui, gente, ó. A balé, isso aqui. Vai, você entra, vem, atenção, pode pôr. Agora já tá tudo diferente. Ficaram só Ellen Brau e André Marcília da composição anterior. Fiquem aí nas redondezas, viu, meus amigos? Prestem atenção. Agora, Denise Campos de Toledo, falando nesse cansaço do eleitor pra votar, do eleitor em relação às propostas que já estão em andamento, e aí quando buscam, quando pensam nessas propostas, buscam talvez uma mudança com Flávio Bolsonaro, o quanto a economia entrou nesse fator cansaço? Porque a gente comentou ao longo dessa campanha eleitoral que muitos eleitores CDFs apontavam nas pesquisas que eles tinham muita preocupação com segurança pública e economia. Mas às vezes é muita gente que quer dizer para poder falar que está preocupado com algo e não apenas com a ideologia do seu candidato. Você entende que nessa reta final a gente compreende realmente uma preocupação e o cansaço com as atuais políticas voltadas à economia, à taxação e etc. do governo Lula?
8: Olha, eu acho que tem, pegando parte do eleitorado, tem a questão sim do aumento da tributação. Foram muitas medidas propostas pelo governo e aprovadas pelo Congresso para aumento da carga tributária, especialmente dos mais ricos, até para garantir aquele reequilíbrio que o governo ressalta tanto, como o aumento da faixa de isenção para a população de menor renda, e teve outros benefícios, aquela questão de gastos. Agora, eu acho que pega muito a combinação de uma inflação ainda muito resiliente, independentemente dos fatores, e os juros muito elevados, que tem relação também com a atuação do governo em relação quanto à gestão das finanças públicas. Então, isso foi muito batido, foi muito discutido. A gente fala muito nessa questão, que o governo tem gastado demais, não tem feito propostas, inclusive para mexer com aquela fatia do orçamento que tem despesas obrigatórias, que essa é uma realidade também, mas o governo não teve força para segurar a liberação de emendas parlamentares. Então, a gente espera que talvez haja nessa renovação do Congresso um compromisso maior também nesse sentido. Agora, em relação ao que o Marcílio estava falando do STF, a gente estava até falando nos bastidores aqui sobre a possibilidade, o STF tem um tempo agora de alguns meses para tomar providências para não encarar uma situação talvez pior mais à frente. O STF deve ter percebido que algumas ações pegaram muito mal e tiveram repercussão direta nas eleições e talvez no sentido inverso do que eles esperavam. Isso acabou virando, inclusive, as pesquisas. A percepção que se tinha ontem já era diferente e tinha a ver com essa situação do STF. Lembrando que o ministro Fachin já pediu os dados de todos os ministros que estão envolvidos nas investigações relacionadas à liberação de recursos do Master. Talvez haja alguma concertação interna do STF, que é mais do que esperada. O STF vem empurrando a situação com a barriga, chegando no extremo da de ações que causam uma insatisfação muito grande em toda a sociedade. Então, eu acho que talvez o STF, até para evitar esse tipo de confronto, de se chegar ao impeachment, talvez possa escolher algumas cabeças. É difícil você imaginar isso diante do cenário que a gente tem visto. Mas seria muito mais esperto por parte do STF fazer isso agora do que partir para o confronto depois. Então, a gente não tem alguns meses. Até tem não só o primeiro turno, mas até a posse de governo e depois a posse também do Congresso. Então tem um prazo aí pela frente que muita coisa pode acontecer.
1: Exatamente, Denise. E ó, a gente mostrou aqui para vocês como é que ficou então em percentuais Flávio Bolsonaro e Lula. Mas Bia, eu gostaria que você traduzisse para nossa audiência como é que ficou no mapa, né, as vitórias de Lula e de Flávio Bolsonaro. Percebo que é uma divisão bem grande entre o norte do país e o sul do país.
5: Uma divisão já bastante típica e histórica, apesar de ter, sim, alguns ingredientes diferentes do que processos eleitorais anteriores, como, por exemplo, Minas Gerais, partes aqui do sudeste do país que alcançavam mais um voto lulista. Dessa vez, o que se configura, o que é mantido, é a região nordeste com o atual presidente, votando de forma muito mais ampla para uma reeleição de Lula. A faixa norte do país, que se manteve bastante dividida e nas eleições com o Jair Bolsonaro, teve também um abraço muito maior a essa candidatura de direita agora aqui, pintada em vermelho, porque foi onde Lula também teve uma ampliação nos votos. Somente Roraima, lá na ponta, que fica em azul, e Acre, Rondônia, na região norte, que tiveram uma conquista maior, junto com o Tocantins, de votos para Flávio Bolsonaro. Os estados do agro, a parte aqui centro-oeste, o sul do país, São Paulo, Rio de Janeiro, Espírito Santo, os maiores colégios eleitorais, também votaram de forma conjunta com Flávio Bolsonaro. Mas, a grosso modo, Evandro Cine, é uma divisão. Metade norte, principalmente a porção nordeste, em vermelho com Lula, e o restante dos estados se configurando mais junto a Flávio Bolsonaro. A ver se isso vai se manter nesse cenário em segundo turno, porque tem esses outros aqui, olha. O voto deles vai para quem?
1: Exatamente. Agora, Ellen Brau, você que durante a campanha eleitoral participou muito de qualitativas e ouviu muito das vontades desses eleitores, como é que você traduz esse mapa para a gente sobre o desejo do eleitor para as necessidades do país?
2: Bom, esse mapa vem mostrando um movimento que a gente já vinha captando ali no país, essa divisão dos Brasis, né? O Brasil dividido de uma maneira muito diferente, mas mostra também que alguns anseios são comuns dentro do país. Quando a gente olha, por exemplo, no Piauí, o Rafael Fonteles, que foi eleito lá o governador do PT no primeiro turno, é um governador eleito numa pauta de segurança. Fonteles fez uma grande ação de segurança, sobretudo relacionada a roubos de celulares e furtos de celulares no estado dele, que deu muita popularidade ao Fonteles. E mais, um governador do PT, que dentro do PT é tido como um quase tucano petista, assim, porque tem uma visão mais moderna sobre economia, porque é um pouco diferente, destoa. Então, assim, conversa com a economia, conversa com segurança. E isso vai mostrando que alguns anseios da população são comuns dentro do Brasil. Quando você fala, olha para o centro-oeste, você olha ali o agro, que fala muito com a economia brasileira e muito com a segurança, sul e sudeste. Bom, aí a gente está falando bastante de economia, perpassando ali o eleitor dessas duas regiões. Então, embora o mapa do Brasil seja um Brasil bem dividido, né, entre o seu norte, nordeste, depois sul, sudeste, centro-oeste, tem pautas que são muito comuns a ambos os lados. E aí a campanha de segundo turno que souber captar melhor essas pautas vai conseguir levar essa maioria.

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9: Calma, Evandro. Boa noite para você, para todo mundo que nos acompanha. A festa por aqui na capital paulista já terminou. Tarcísio, a primeira-dama, Ricardo Nunes, Regina Nunes, que foi eleita também deputada estadual, e outros apoiadores seguiram agora para uma comemoração particular. Por aqui, então, o movimento já cessou e vale a gente dizer que o governador confirmou uma informação que a gente apurou e trouxe antecipadamente com exclusividade. Acabou a campanha para Tarcísio, mas a partir de amanhã ele se dedica à campanha de Flávio Bolsonaro ao segundo turno. Então, na agenda do governador, amanhã está uma viagem para Brasília, que deve acontecer ali por volta das 2-3 horas da tarde, para uma reunião com Flávio Bolsonaro na capital federal. O objetivo é cruzar as agendas e alinhar, então, as estratégias para o segundo turno. O governador já se colocou à disposição para viajar, não só pelo estado de São Paulo, mas pelo país, para ajudar Flávio Bolsonaro nessa eleição. E a gente acompanha por aqui.
10: Muito obrigado, Beatriz Manfredini. Agora temos Matheus Dias, que também está na cola dos candidatos desde o começo da apuração e vai trazer as informações dele. Conte, Matheus. Bem-vindo. Boa noite.
11: Evandro, muito boa noite para você, muito boa noite a nossa Beatriz Frenner também, a todos que nos acompanham aqui na Jovem Pan. Ainda essa hora, continua à frente aqui do condomínio onde o partido Missão de Renan Santos tem o QG da campanha. Ele, que recebeu pouco mais de 2,5 milhões de votos, não se pronunciou para a imprensa depois da apuração dos votos. Ele já tinha garantido que não daria coletiva de imprensa depois que os votos fossem contabilizados. Ele se posicionou nas redes sociais para um pronunciamento por meio de uma live, lá bastante abatido, mas não revoltado. Ele analisou a posição dele em quarto lugar e principalmente a ampla vitória do PL nos cargos do Legislativo, como ao Senado, e cargos para deputados federais e estaduais. Ele analisa que o Brasil se tornou um país bolsonarista. Para ele, o sentimento anti-PT criou uma geração de bolsonaristas e que agora ele entende que não existe mais direita senão a direita ligada ao PL, ligada a Bolsonaro. Ele falou que vê a eleição com muito pesar pelo que o país se tornou até aqui, mas que vai continuar batalhando para tentar dar mais capilaridade ao partido, amplitude à missão, para que nas próximas eleições eles consigam concorrer de forma mais igualitária. Mesmo assim, diz que com poucos recursos se sente orgulhoso de ter terminado a eleição à frente de dois ex-governadores, como o caso de Caiado e Zema, viu? Evandro?
10: Exatamente. Ô, Matheus Dias, obrigado com as informações de Renan Santos. Vamos quem agora ficou na cola do PT, do candidato Lula, ao longo de todo esse primeiro turno. Tem mais no segundo turno, João Vitor Revedilho. Respire, meu amigo.
12: Tem sim, Evandro, mais segundo turno, mas aqui é um clima meio de consternação, viu? Eles admitiram aqui que essa vitória parcial de Flávio Bolsonaro no primeiro turno pegou todo mundo de surpresa, inclusive o próprio presidente da República, tá? Eu conversei com alguns interlocutores, o presidente inicialmente ficou incrédulo com essa vitória parcial de Flávio Bolsonaro, essa disputa no segundo turno contra ele, até porque Lula acreditava que ia vencer no primeiro turno. Recado final em relação ao presidente Lula. Amanhã, reunião em Brasília com toda a coordenação de campanha, junto com o presidente da República. Acabei de apurar isso também com o presidente do PT, Edinho Silva. E um outro ponto também que é importante, a mira agora do PT estará naqueles votos de abstenção, né? Estará naqueles que se abstiveram nas eleições deste ano. São 28 milhões, cerca de 21%, o maior número desde 1998. Então esse é o número que o PT vai buscar para tentar atrair esse eleitorado. Cartas na manga. Terça-feira, a votação da escala 6x1 é uma delas. Outras ainda serão discutidas na reunião amanhã da coordenação de campanha. Só mais um ponto, Lula exaltou Fernando Haddad e lamentou tanto a derrota dele para o Palácio dos Bandeirantes, como também a derrota de Marina Silva e Simone Tebet na disputa pelo Senado aqui no estado de São Paulo. Evandro.
10: Obrigado, João Vitor Revedilho. Muitas lamentações por aí. Eu quero ouvir o nosso Roberto Mota. Ô Mota, a escala 6x1 é capaz de dar esse gás inicial que o PT precisa para essa disputa no segundo turno? Conta aí.
13: Eu acho que não, Cine. Eu acho que o que o PT tinha para dar de gás, ele já gastou. É lógico, esse pessoal tem criatividade, eles vão pensar em alguma novidade, mas me parece que o recado das urnas foi bastante claro. Eu queria observar aqui que eu não vi, como algumas pessoas comentaram, radicalismo da parte de Flávio. Pelo contrário, eu acho que a serenidade dele e o discurso de estadista foi um dos pontos altos da sua campanha. O Flávio apresentou para o país um programa de governo excepcional, com inúmeros itens do ideário conservador e liberal. Uma das coisas que o Brasil constatou hoje, e que muita gente não consegue admitir, é que o bolsonarismo, chamado, né, de bolsonarismo de forma depreciativa por muita gente, por parte da nossa elite intelectual acadêmica, o bolsonarismo é um fenômeno autêntico, orgânico e legítimo da sociedade brasileira. Ninguém pode negar, depois de hoje, ao bolsonarismo essa legitimidade. Por trás dos números da eleição de hoje está o nome, a marca, a liderança de Jair Bolsonaro. E o último ponto que eu queria levantar aqui, Cine, é uma pergunta. Até quando as pesquisas eleitorais vão continuar errando tanto, como a gente sempre vê?
10: Ô, Roberto Mota, uma pergunta rápida, porque essa questão da pesquisa eleitoral, ela me chamou a atenção. Porque nesse momento final, elas colocavam ali Flávio Bolsonaro e Lula bastante próximos e com a margem de erro, poderia se chegar a esse resultado, com Augusto Cury aparecendo em terceiro, Renan Santos em quarto e aí Ronaldo Caiado em quinto. De certa maneira, na cravada final, elas até trouxeram um pouco dessa realidade. E aí eu te pergunto, por que que você entende que mesmo diante disso, houve muita confusão envolvendo o resultado de pesquisa?
13: Algumas pesquisas apresentavam um resultado bastante diferente do resultado final das eleições. E eu não estou só me referindo à eleição presidencial, Cine. Se você olhar, por exemplo, o resultado das pesquisas para a eleição de governador aqui no Rio de Janeiro, a diferença é gritante. Se você pegar, por exemplo, as pesquisas para a eleição do Senado em São Paulo, várias pesquisas colocavam Simone Tebet e Marina Silva na frente. Olha a diferença dos votos. Então, eu acho que tem alguma coisa errada nessas pesquisas. Talvez tenha a ver com o que eu falei antes, né? Uma relutância em reconhecer uma posição dos eleitores, ou talvez, deixa eu ser justo aqui, isso tem a ver com o chamado voto envergonhado, que foi uma coisa curiosa, Cine, que eu vi hoje aqui no Rio de Janeiro, quando eu fui votar. Eu vi muita gente de vermelho, de boné vermelho, camiseta do PT. Eu não vi quase ninguém de verde e amarelo. Eu acho que as pessoas foram votar disfarçadas. E o resultado está aí.
10: Exatamente. Roberto Mota, obrigado pela tua participação. Esse momento da apuração também vai chegando por aqui, a minha participação, porque a gente tem muito mais pela frente. E eu já divido a tela aqui com o nosso Cássio Zeiman, que está de volta para agora pegar todos esses dados que nós trouxemos para você sobre cadeiras do Senado, os deputados federais mais votados, os governadores que conseguiram levar no primeiro turno ou que vão ter de encarar também o segundo turno. Cássio vai analisar agora com uma bancada qualificadíssima e eu agradeço a tua companhia ao longo de mais essa apuração eleitoral. É a nossa Copa do Mundo aqui para o jornalismo brasileiro. E eu conto também com a tua participação ao longo de toda a cobertura nesse segundo turno. É contigo, Cássio. Boa noite.
14: Boa noite, Cine. Obrigado, bom descanso para você. A gente segue, então, nessa cobertura especial, agora segundo turno, viu? Trazendo um pouco mais de análise, tentar entender os números, traduzir o que aconteceu nas urnas este ano de 2026. E é claro que a gente começa também trazendo mais detalhes como é que ficaram a definição dos governos estaduais, a composição do Senado, da Câmara e, é claro, também a gente vai projetar os próximos passos e as campanhas já pensando de olho daqui a 3 semanas no segundo turno, principalmente entre Flávio Bolsonaro e também o presidente Lula. E aqui ao meu lado, essa super bancada, nossa seleção de comentaristas. Aqui ao meu lado, André Marsiglia, Denise Campos de Toledo, Ellen Brau, Bruno Musa. Conosco também, Fábio Piperno, temos Roberto Mota, Dora Kramer. A gente separou nossa seleção aqui de comentaristas para a gente poder analisar ponto por ponto as declarações, o tom, o que acontece a partir de agora, quais devem ser as estratégias das campanhas de uma eleição que eu poderia dizer, meus amigos, não sei vocês, mas inesperada, ou pelo menos que gerou uma certa surpresa. Não só pelo resultado das urnas de Flávio, né, ficar à frente com 47% das intenções de voto contra 45% do presidente Lula, mas também o jeito que foi, a forma. Tudo isso a gente vai levar em conta porque Flávio liderou a apuração de ponta a ponta, desde o começo até o fim, e a gente viu essa frustração na apuração, no tom de voz do presidente Lula, logo após 99% das urnas estarem apuradas. Então a gente vai começar essa discussão, quero ouvir primeiro a impressão de vocês. Ellen, eu quero começar com você aqui na nossa bancada feminina também, do nosso debate. Ficou muito claro um clima de velório, né? Um clima bastante abaixo, pelo menos que o presidente Lula esperava, tanto que ele falou, olha, eu esperava ganhar no primeiro turno. Só que não, né? Faltaram avisar o presidente. Mas ficou uma sensação, ou pelo menos, né, que a direita se fortaleceu em todos os campos. A gente vê isso no Senado, a gente vê isso nos governos estaduais e a gente viu isso também no voto para presidente.
15: Ô Cássio, você sabe que quando a gente vê os trackings, quando você conversa com as campanhas, e aí tem os trackings, obviamente quem faz tracking para a campanha do PT sabe que está fazendo tracking para a campanha do PT. E aí tem um certo otimismo a mais, assim como quem faz para a campanha do PL a mesma coisa. Então, tanto o PT quanto o PL estavam dando dentro dos seus QGs ali uma possível vitória até em primeiro turno. O que é bem diferente quando a gente vai conversar com os institutos que não estão ali fazendo diretamente para as campanhas essas pesquisas. Esses institutos que não estavam ali fazendo diretamente para as campanhas essas pesquisas, nas últimas de resultados divulgados, acabaram mostrando empate técnico entre as duas campanhas. Pelo menos ali Quest, Datafolha, pegou ali um empate técnico entre as duas campanhas. Agora, quando a gente conversa com outro tipo de pesquiseiro, aqueles que fazem pesquisa qualitativa, esses vinham falando e muito do tal antipetismo de chegada. Que o clima de cansaço, o clima de insatisfação com a economia, com insegurança, levava a algo mais anti um governo de Lula. Eu lembro que um desses pesquisadores, uma dessas pesquisadoras, a Esther Solano, que faz essa pesquisa com o eleitor indeciso desde 2014, então ela conhece o eleitor indeciso. E ela dizia assim, olha, o que eu estou vendo é que ou o Lula mostra uma real razão, um real motivo para esse eleitor, de que ele vai fazer algo que ele não fez em 3 mandatos, ou fica muito difícil esse eleitor indeciso ir para esse lado, porque é um eleitor que está insatisfeito, porque os números da economia não estão sendo sentidos da forma como estão sendo narrados. Você pode falar em aumento de renda real, você pode falar em desemprego, em taxas ali recordes, mas as coisas estão caras, né? As coisas estão muito caras, as pessoas estão se sentindo inseguras. Deu a essa pimenta o elemento corrupção, mas não como o PT esperava. O PT esperava o elemento corrupção vindo do caso Master, do áudio do Flávio Bolsonaro. Não foi o que aconteceu. O elemento corrupção chegou pelo Supremo Tribunal Federal, que é muito mais associado ao governo de situação. E aí, essas duas pimentas juntas levaram uma onda que não foi só para o Executivo. Foi para o governo do Estado, foi para o Senado e foi para a Câmara Federal.
16: Ô Marcelo, eu quero também conversar com você, porque chamou bastante atenção que o Flávio Bolsonaro ganhou em 15 estados, presidente Lula em 12. Houve então um certo desequilíbrio, ou pelo menos uma vantagem por parte, né, dos aliados de Flávio Bolsonaro. Isso se refletiu nas urnas presidenciais. Em muitos estados a gente viu inclusive aquele voto, né, que nem tiver há 4 anos. Votou no Zema para governo, mas no Lula para presidente. Tarcísio para governo, mas Lula para presidente. E parece que esse ano não. Parece que caminhou parecido o eleitor no governo estadual e também para a presidência.
17: Isso é bem observado. E como é que eu leio esse dado que você traz? As pessoas hoje entenderam, e talvez entenderam finalmente, acho que demorou muito para as pessoas compreenderem, que é tão importante o voto para a presidência quanto o voto para o Senado. Num país como o nosso, que vem sendo governado pela Suprema Corte, informalmente governado pela Suprema Corte, é essencial pensar que a contenção desse avanço do Supremo depende desses dois fatores, de você ter um presidente, no caso de oposição ou de direita, e ter um Senado também de direita. Por quê? Porque o presidente de direita, ele é capaz de trabalhar para que o presidente do Senado seja de direita, e é capaz de trabalhar para que o Senado ponha, por exemplo, em votação pautas como impeachment de ministro e com isso segure o STF e com isso permita a governabilidade do executivo, ou seja, está tudo ligado. Não adianta você só votar num presidente da direita ou do PL e deixar que o Senado seja de esquerda ou de centro ou qualquer coisa do gênero. As pessoas compreenderam, enfim, como funciona o país, né? Ou como deveria funcionar o país. Isso é bom. Eu vinha dizendo, inclusive, que essas eleições elas seriam marcadas pela compreensão do para que serve o Senado. Hoje, até pouco tempo, a gente tinha o voto do Senado, aquele voto que você hoje votava, amanhã não lembrava mais em quem votou. Uhum. A gente sempre brincava com isso. Ah, você lembra quem você votou na eleição anterior?
16: Não é que são 2 votos ainda, né?
17: Dois votos, né? Enfim, é muita memória exigida. Agora, isso não vai acontecer. Pode ter certeza que se você fizer uma pesquisa, aliás, seria tão interessante, tem tantas pesquisas que são feitas, essa seria uma boa. De você se lembra em quem você votou para o Senado, pode ter certeza que as pessoas que até ontem não se lembravam das eleições anteriores, agora se lembrarão. Isso mostra essa dobradinha que você menciona nos dados, deputados entre a direita para o Executivo e também para o Senado. Mas tem também um fator que é o Lula está desgastado. A gente viu uma divisão entre dois Brasis, né, como se disse, o Brasil de cima, o Brasil de baixo, abaixo sul-sudeste mais à direita, acima norte-nordeste à esquerda. Mas tem um ponto também que é o seguinte: o Lula, ele perdeu a sua capacidade de mobilizar as pessoas para que votem no PT. Hoje o voto no PT muitas vezes é um voto ou porque a pessoa tradicionalmente está acostumada a votar no PT, ou porque enfim se sente compelida a votar por conta de benefícios que recebe, mas sobretudo vota no PT para rejeitar o bolsonarismo. A maior parte, entendo eu, dos votos hoje do PT não são porque entendem que o governo Lula está fazendo um bom governo, mas para não votar no bolsonarismo. O Lula virou perdeu a sua capacidade de mobilizar as suas próprias massas. Virou uma espécie de tio Paulo eleitoral, né? Eu creio que isso é uma coisa que, enfim, é um fator que pode influenciar no segundo turno. Ele vai ter não apenas de conquistar novos eleitores, mas conquistar os seus próprios. Tanto que a fala dele, quando houve um momento de anúncio da declaração e tal, ele começou dizendo: olha, o Flávio isso, o Flávio aquilo. Ao invés de dizer o meu governo isso, o meu governo aquilo. O que mostra que restou a ele desgastar o Flávio e não contar o que ele fez ou poderá fazer.
16: Não, e talvez essa seja a principal estratégia de Lula agora, né? Atacar o adversário, adotar um tom mais agressivo, o que ele acabou, de certa forma, fazendo nessa última semana antes do primeiro turno e que, de certa forma, não teve o efeito esperado. Mas ficou muito isso, Roberto Mota, o discurso de Lula ao longo dessa campanha, de falar muito do que ele fez, falando muito o que ele estava fazendo, mas faltou falar de futuro, faltou falar de esperança, faltou vender para o eleitor que o Lula 4 poderia ser diferente. E o eleitor parece que optou muito mais pela mudança do que pela manutenção.
13: Pois é, eu também tenho essa mesma impressão, Cássio. Eu concordo com o comentário do Marsiglia. Eu acho que ele acertou no alvo. O que eu vi foi a mobilização de eleitores para rejeitar o bolsonarismo, né? Para rejeitar a extrema-direita. Criaram um fantasma, criaram um monstro e mostraram esse monstro para o eleitor e disseram para ele: olha, se você não votar no PT, esse monstro vai atacar o Brasil, vai atacar você. Eu acho que nada representa mais essa estratégia do que essa tática baixa que foi de utilizar o nome de Nossa Senhora para espalhar aquele boato de que Flávio estaria envolvido na retirada de Nossa Senhora como padroeira do Brasil. Uma história sem pé nem cabeça, mas ela deu para algumas pessoas a razão que elas precisavam para votar num partido que já está há 20 anos no poder. Então as pessoas, quando olham para o Brasil e acham ruim o que elas veem, como é que elas votam no partido que está há 20 anos no poder e é responsável por tudo isso que está acontecendo no Brasil, né? É uma incoerência total você ter pessoas que estão há 20 anos no poder se apresentando como uma novidade. E o que, que elas trazem, né? O que a gente viu o PT usar foi o mesmo arsenal de projetos populistas, de criar diferentes tipos de auxílio, de tirar dinheiro do bolso, de um bolso para colocar no outro, né? Mas isso engana muita gente, muitas pessoas acreditam nisso, né? Mas o que eu vi realmente foi o uso da direita, do bolsonarismo, como um espantalho. E eu constatei isso hoje aqui na votação aqui no Rio de Janeiro. Eu vi as pessoas que saíram para as ruas paramentadas com as roupas do PT, elas não estavam alegres, elas não estavam indo à urna para satisfeitas, né, para dar a sua colaboração para um futuro melhor. Eu vi várias delas com expressão rancorosa, como se estivessem indo lá é lutar contra uma grande ameaça ou fazer uma vingança contra alguém que fez mal a elas. Então, eu acho que esse é o grande contraste dessa campanha. E eu confesso que eu fui surpreendido por isso. Eu fui surpreendido pelo crescimento de Flávio Bolsonaro, desde o momento em que ele anunciou a sua campanha, e muita gente foi tomada de surpresa, como ele foi afinando o discurso, montando uma equipe fantástica, apresentou um plano de governo no que diz respeito à segurança pública, por exemplo. Eu daria nota 9 nas propostas que foram colocadas. E esse, né, talvez seja outro fator muito importante também, porque o Brasil não consegue sair de uma crise de segurança pública. Só nos primeiros 4 mandatos do PT, no governo federal, foram assassinadas no Brasil quase 1 milhão de pessoas. E o que a gente ouve dessas pessoas que estão há 20 anos no poder? Repetições de bobagens, de coisas que, na melhor hipótese, não tem nenhum efeito positivo. Uma inacreditável defesa do direito das facções de não serem classificadas como terroristas, porque isso é uma afronta à soberania. Então, acho que essas coisas todas foram se somando para trazer a gente para o resultado de hoje, que deve ter surpreendido muita gente.
16: Com certeza, Mota. Muitas campanhas, né? Pegaram de surpresa. Até se imaginava que o presidente Lula poderia dar um sprint final ali depois dos 70% da apuração, o que de fato não se confirmou e também trouxe esse clima de frustração para a campanha do presidente da República e, é claro, de empolgação para Flávio Bolsonaro. Vamos até Brasília conversar ao vivo com Zé Maria Trindade, diretamente do TSE. Meu amigo Zé, quanto tempo, que dia. E traz mais detalhes para a gente desse balanço dessas eleições que pegou muita gente de surpresa. Boa noite.
18: Pois é, Cássio. As urnas nos trouxeram surpresas, muitas surpresas positivas, né? Muito boa noite a todos. Olha, já está se encerrando aqui no Tribunal Superior Eleitoral, já desarmando tudo, depois de uma entrevista coletiva longa do presidente daqui do Supremo, ministro do Tribunal Superior Eleitoral, ministro Nunes Marques.

0: deputados que votaram, uma campanha rápida demais com o intuito de não encarecer, de baratear a campanha eleitoral, e isso acabou fazendo mesmo uma campanha rápida e sem um debate profundo. Olha, o resultado que saiu das urnas é surpreendente e muito bom. Vai mudar a política brasileira. Qualquer que seja o presidente, é muito difícil uma virada. Não há casos na história recente da democracia de uma virada nesse sentido. Mas, de qualquer maneira, já nasce um novo Congresso Nacional. A reeleição lá ficou muito abaixo do esperado. Reeleição de 53%. Chegam deputados novos, senadores novos, muitas senadoras, 10 senadoras, né? E, principalmente, coloca o PL como o maior partido da Câmara dos Deputados. Elegeu ali 121, isso pode mudar, mas até agora 121 dos 513 deputados. Com os aliados, né, do grupo do ex-presidente Jair Bolsonaro, pode-se chegar à conclusão de que essa área conseguiu a maioria da Câmara. No Senado Federal, 19 senadores foram eleitos pelo PL. E aí já encontra os que já foram eleitos, que estão no meio de mandato, além de aliados, ou seja, é possível e que haja uma mudança profunda no Senado Federal, porque o grupo consegue a maioria, mais de 40 senadores, e isso significa mudanças na direção, na mesa diretora, a saída de Alcolumbre e a eleição de um indicado pelo PL ou alguém do PL para mudar completamente a geografia política aqui em Brasília. Qualquer um dos dois presidentes aí, dos dois candidatos, né, eleito, terá que negociar num Congresso Nacional totalmente diferente. Mas a expectativa aqui estavam todos os representantes dos veículos de comunicação e nas conversas aqui é dessa definição que dificilmente, só se acontecer algum hecatombe, que vai mudar a vontade do eleitor, que ficou bem explícita aqui nesse primeiro turno. Olha, o Brasil mudou, viu? Porque o Congresso tem esse poder de mudar a postura política de qualquer forma. Ou seja, ministros do Supremo agora terão que repensar exatamente o que fazer. Com a maioria, sim, no Senado Federal, muda-se a mesa diretora e todas as tendências também.
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2: Diante de todo esse movimento, né, mais da direita, a gente teve nessa eleição aqui, aí, né, vencedores, tivemos candidatos derrotados, tivemos aí alguns empates, decisões que foram para o segundo turno, mas o grande derrotado desta eleição é o STF?
3: Ah, eu acho que ele foi motivador da derrota que a esquerda acabou sofrendo e o presidente Lula enfrentando muito mais dificuldades, a perda inclusive de no Senado em vários estados, governadores eleitos em primeiro turno, algumas surpresas que não estavam inclusive contabilizadas nas pesquisas, por mais que se critique, se imaginava um cenário um pouco diferente. Eu acho que o STF, ele acabou balizando essa situação de insatisfação da população, que já há uma insatisfação muito grande com relação ao cenário econômico, pelo endividamento, pelos juros que persistentemente continuam muito elevados, o custo do crédito, o custo de vida, a compra do supermercado. Então você junta uma série de insatisfações e eu acho que tem uma grande motivação, é a vontade de mudar. Tem um desgaste já do presidente Lula, que já veio de outros mandatos. Quando ele foi eleito desta última vez, talvez se apostasse num posicionamento dele mais responsável ou mais comprometido com a questão fiscal, como ocorreu no Lula 1. E ele veio com uma posição diferente, que nos remetia muito à posição do PT de antes dele ser eleito. E também a situação que Dilma Rousseff acabou apostando muito. Então, acentuou um desgaste que já vinha de algum tempo, a inflação acumulada, a perda de poder de compra. Então aí não interessa muito a manutenção do emprego num patamar muito baixo, porque as pessoas sentem no dia a dia uma dificuldade financeira, tem de planejar muito mais qualquer despesa, parece que não tem mais a capacidade de bancar a mesma condição de vida que tinha anteriormente. E aí o noticiário está extremamente desgastante. Até nós, jornalistas, que temos que acompanhar esse excesso de denúncias, a gente às vezes não consegue acompanhar, fala, gente, que cansaço disso. Não que a direita também não esteja envolvida em algumas dessas denúncias, mas eu acho que se pensa numa mudança como um todo, e eu acho que tem um outro componente também, que é um certo conservadorismo de parte do eleitorado. Uhum. E aí entra o componente religioso também. Os evangélicos têm um comprometimento político. Eu acho que faz mais essa vinculação do que os católicos. Nós tivemos toda essa história relacionada à Nossa Senhora Aparecida, padroeira do país, mas a gente tem um tom mais conservador de parte da sociedade, que não via na pauta progressista do PT um alinhamento com as expectativas que se tem. Então, em determinado ponto, a gente pode ter uma guinada para um outro lado. Avanços que vinham sendo alcançados, eles podem mudar porque parte da sociedade não concorda com essa situação.
2: O Denis trouxe também alguns componentes interessantes, né? A questão da religião, outros aspectos, mas acho que pelo menos eu fiquei com essa sensação quando eu fui votar, uma desmobilização muito grande na cidade. A gente aqui está na Avenida Paulista, você não via mais a militância na rua, você não via mais bandeira, você não via mais alguém, né, pedindo apoio, dando seus gritos de guerra, enfim, não tinha mais isso. Há um desânimo muito grande por parte do eleitor, que de certa forma isso se refletiu nas urnas, não em abstenções, porque o número ficou muito próximo, né, de 20% em 2022 para 21% agora nesse ano de 2026, mas nesse sentimento, né, de querer fazer o país mudar, de dar o seu voto, né, de depositar aquela esperança. E a própria campanha foi contaminada por isso. Ô Piperno, quero te ouvir também se você vê também essa falta de motivação, de mobilização por parte dos eleitores, e se isso ficou também muito claro nas próprias palavras do presidente Lula logo depois do anúncio do segundo turno, onde o presidente Lula, de certa forma, mostrou um tom de muita frustração.
4: Ô, Cássio, acho que tem tudo, um pouco de tudo isso aí que você falou, e tem também, eu acho que um componente muito importante, relevante, que a gente aborda sempre aí no, quase que diariamente, no programa 3 em 1, que é o fato de que o presidente Lula, ele não tem mais um entorno, ele não tem mais assessores tão eficientes, tão antenados com as ruas e tão competentes politicamente como ele tinha, por exemplo, no Lula 1 e 2. Ele não tem mais gente, por exemplo, como o Márcio Tomás Bastos. Ele não tem o próprio ministro Roberto Rodrigues, lá da Agricultura, que era um quadro, né, do campo mais conservador que ele levou para o governo. Ele não tem, por exemplo, alguém com o tino político que naquele momento mostrava um Zé Dirceu para negociar com todo mundo. Então, eu diria para você que esse entorno do presidente hoje é muito raquítico, né? Ele é quase que um solitário, a ponto dessa derrapada, a meu ver, né, na reta final, que foi a questão de não comparecer ao debate. E a forma como isso foi costurado, para mim, Cássio, assim, exemplar desse novo momento, porque alguns iluminados se convenceram de que o presidente apanhar de todo mundo e não se defender com o púlpito vazio seria melhor do que o presidente apanhar de todo mundo e ter a possibilidade de se defender estando lá. E de, inclusive, contar para o país quais são os seus projetos, né? Porque, afinal de contas, é um palanque eletrônico gigantesco, um debate da TV Globo. Aí vem a parte que quer agradar o rei, a militância convertida, que achou o máximo ir lá para o Flow e falar para não sei quantos milhões de pessoas. Mas aí está o negócio. Quem ligou o Flow para assistir o presidente Lula já era eleitor dele. Ele não conquistou mais ninguém. Mas falta alguém com coragem e com condição, com competência para chegar para o rei e contar: olha, é o seguinte, está errado. Essa não é uma boa estratégia. Por exemplo, o Flávio Bolsonaro abriu agora o discurso dele falando: eu sou contra a reeleição e tal. Amanhã, se eu sou marqueteiro do presidente Lula, eu mostraria que isso é um déjà vu de 8 anos atrás, porque o pai do Flávio falou a mesma coisa 8 anos atrás. Quer dizer, a promessa dele era de ser candidato uma vez só. E é óbvio que todo político que fala isso é um político mentiroso. Todo político que chega ao poder, um cargo executivo, com a possibilidade de se reeleger, ele vai tentar de novo. Mas eu acho que, realmente, o presidente Lula, ele tem pouco tempo para fazer uma mexida drástica na sua equipe de conselheiros. É uma diferença inesperada, mas é uma diferença relativamente pequena, 1,89%. Jamais em um segundo turno na história do Brasil a diferença entre os dois finalistas foi tão curta. Então, ficou difícil. Flávio hoje é claramente um favorito, mas está longe de ser uma missão impossível.
2: A gente tem que entender um pouquinho mais, né, como é que vai ser esses rearranjos políticos, apoios, alianças que pode acontecer. Inclusive, muitas reuniões de partidos de centro vão acontecer nessa próxima semana para definir se vão apoiar Flávio Bolsonaro ou se vão, inclusive, manter a neutralidade. É claro, se o presidente Lula tivesse um desempenho melhor, mais positivo, ou pelo menos o amplo favoritismo, talvez a neutralidade se mantesse. mas a situação é diferente e o Flávio segue como favorito, ainda mais dependendo, né, dessa migração de votos que pode, de certa forma, ampliar essa margem de vantagem. Vamos conversar ao vivo com o João Vitor Reverdilho, que está acompanhando desde as primeiras horas do dia o presidente Lula, inclusive acompanhou também essa manifestação do presidente logo depois do resultado das urnas. Ô, João, traz mais detalhes para a gente, está falando aqui do clima de velório, das palavras do presidente Lula, mas, meu amigo, a eleição segue. Temos um segundo turno e o que tudo indica é que, não, e que teremos um segundo turno nada de morno, muito pelo contrário, bastante quente.
5: Tudo bem, Cássio? Uma ótima noite para você, para quem está nos acompanhando aqui ao vivo nesse especial de eleições, já passando agora das 11 da noite, depois de um dia intenso de cobertura eleitoral. Olha, Cássio, você retratou muito bem a avaliação, né, da cúpula do PT. O clima aqui inicial foi de velório, mas parece que depois deu uma virada ali nesse clima, principalmente depois que o presidente Lula subiu ao palco aqui para dar o seu pronunciamento. O que eu ouvi aqui nos bastidores? Realmente o resultado pegou a cúpula do PT de surpresa. Eles acreditavam, às vezes, até numa vitória no primeiro turno, principalmente o presidente Lula. Já tinha falado nos bastidores que as pesquisas internas apontavam para uma possibilidade de vitória no primeiro turno, a expectativa estava muito alta. E esse resultado de Flávio Bolsonaro à frente do petista, isso pegou muito a campanha de Lula de surpresa. E aí a avaliação deles, eles começaram a fazer avaliações, na verdade, em relação ao Congresso Nacional, porque também a derrota do PT foi acachapante no Congresso Nacional, pelo menos na avaliação dos principais interlocutores de Lula. Então eles passaram a avaliar os impactos que essa derrota vai ter a partir do ano que vem. Caso Lula seja reeleito, numa questão de governabilidade, também caso Lula não seja reeleito, aí o impacto também de como o PT vai se mobilizar na base de oposição. Sobre a fala do presidente Lula, o presidente falou por cerca de 15 minutos, exaltou o vice dele, Geraldo Alckmin, fez comparações entre ele e Flávio Bolsonaro, criticou a biografia do senador da República, mas dois pontos chamaram a atenção. Lula abriu o discurso dizendo que hoje teve uma lição da democracia. Essa derrota parcial dele no primeiro turno, para ele foi uma lição de democracia. E um outro ponto que é preciso ser chamado a atenção aqui é que o presidente da República está apostando muito no número de abstenção. 21% dos eleitores não votaram, né, nessas eleições, ou votaram no branco e nulo. E na avaliação da campanha petista, é esse público que o PT deve mirar a partir de agora. Amanhã vai ter uma reunião da cúpula do partido, na cúpula da presidência da República, em Brasília, com o Lula. E aí eles vão definir a estratégia desse segundo turno. E como eles pretendem mirar esse eleitor, de acordo com alguns interlocutores que eu ouvi agora? É tentar, além dos debates, é apresentar o que o governo trouxe até então. Um outro ponto também, eu acabei de falar dos debates, Lula vai sim confirmar a ida nos debates. Já no primeiro enfrentamento, no dia 11 de outubro, eu ouvi isso agora, inclusive, de um interlocutor do PT, que ele vai confirmar este primeiro debate, que é o da Band, junto com a Jovem Pan. Então ele estará presente no debate organizado por nós, e aí sim ele vai fazer esse primeiro enfrentamento direto com Flávio Bolsonaro, fazendo essas comparações. Mas esse número que de abstenção é uma coisa que preocupou muito o PT, tá? Eles comemoraram nos bastidores o voto daqueles idosos, mas eles falaram que o número de abstenção foi muito alto e isso não era esperado. Sobre articulação com outros partidos, isso vai ser definido também amanhã na reunião da executiva. E aí sim eles vão tentar conversar. Quem eu ouvi que poderia ter um início de conversa é com a cúpula do Avante, mas não com a presidência. Seria, e não com Augusto Cury, tá? Seria outros membros do Avante que poderiam migrar para a candidatura do presidente Lula. Agora a articulação começa. Lula falou que o jogo está colocado, que agora sim vai começar o campeonato para ele, e aí sim ele vai conseguir colocar. Ele acredita que ele consegue tirar essa diferença de 2 pontos percentuais, e a diferença que acabou ficando no final acabou sendo muito comemorada pelo PT, porque quando estava com 90% das urnas apuradas, essa diferença era maior, era uma diferença de 4 pontos, 5 pontos percentuais. Quando chegou a 2, aí eles falaram, não, ainda dá tempo de reverter esses votos e até, quem sabe, arrancar parte dos votos de Flávio Bolsonaro. Amanhã é reunião, terça-feira já deve ter campanha de rua, tá, Cassius? Eles vão fechar a agenda toda manhã, mas sem Lula. Provavelmente a campanha vai ser em São Paulo ou em outros estados com os representantes. E na reunião de amanhã também vai ser definindo o papel de Fernando Haddad, candidato derrotado ao governo do estado de São Paulo. Agora ele derrotado, ele vai definir qual que vai ser o papel dele, de Marina Silva e Simone Tebet, ambas também derrotadas no Senado aqui no estado de São Paulo. Cassius.
2: É isso aí, João. Obrigado pelas informações. Eleições é Copa do Mundo com jogo de ida. Agora teremos, nas próximas 3 semanas, o jogo da volta. Só que dessa vez, o campo adversário está com a torcida maior, nesse caso, de Flávio Bolsonaro. Ô, Dora, eu quero te ouvir também em relação à sua análise, essas informações que o João Vitor Revedilho trouxe, porque eu tenho a sensação que todo mundo fala, segundo turno é uma nova eleição, segundo turno o jogo está zerado. Mas não, a gente não teve ao longo, pelo menos essa campanha, nenhum azarão, nenhuma zebra, nenhuma grande surpresa, a não ser o resultado das urnas. Você acredita que essa eleição, o segundo turno, o jogo não zera, muito pelo contrário, dá uma ideia de continuidade e o segundo turno já começa hoje?
6: Olha, em princípio, pela lógica, pela dinâmica do primeiro turno, eu tenderia a dizer que seria muito difícil os candidatos, os dois finalistas, mudarem a maneira, trocarem o figurino. Mas eu alertaria, antes da gente sair chamando o Flávio Bolsonaro de estadista, ou achar que já está ganha essa parada, assim, ao modo da torcida, era conveniente lembrar que é o seguinte: são só 2 pontos de diferença, não tem uma vantagem espetacular. Na verdade, as pesquisas não erraram. As pesquisas, durante todo o tempo, se disse que havia ali uma possibilidade de haver uma inversão, o que não houve um distanciamento significativo entre os dois. O que houve foi um alargamento, um pequeno alargamento do empate que estava previsto. Estava previsto um 45 a 46 em favor do Lula. Deu 47 a 45 em favor do Flávio Bolsonaro. Isso aqui não é vantagem que não se possa tirar, que não possa dar outro resultado, nem aqui, nem na China. Então, seria interessante ir devagar quando do entusiasmo, porque o PT levou um baita de um susto, e o PT tem o governo na mão, levou um baita de um susto, tem militância de rua, então não convém subestimar o adversário. O Lula subestimou o adversário e levou um susto, porque eu não posso crer que ele estivesse verdadeiramente achando que ia ganhar no primeiro turno. Talvez lá no início, quando ainda se imaginava que o Flávio Bolsonaro fosse ser presa fácil, né? Então, eu acho que é muito cedo para a gente dar de barato que a eleição está ganha para um lado ou para o outro. Não se pode desconsiderar esses fatores que eu elenquei. E tem o seguinte: agora, com esses 2 pontos de diferença, eu acho que há uma letargia aí que estava um pouco adormecida, uma certa arrogância que, se ela for revertida, se for tratada com realismo, esse resultado pode mudar.
2: Perfeito, Dora. Já a gente volta a conversar. Deixa eu ir para Brasília conversar com o Bruno Pinheiro, que vai trazer mais detalhes e como é que está também o sentimento, o clima de momento em relação à campanha de Flávio Bolsonaro com esse resultado nas urnas. Bruno, seja bem-vindo. Uma boa noite, meu amigo.
7: Oi, Cássio, tudo bem? Ótima noite a você e para quem nos acompanha aqui na Jovem Pan. Clima de otimismo, né? Mesmo que indo para o segundo turno, esse clima de vitória. Flávio Bolsonaro conversou com jornalistas logo após o resultado e a confirmação da ida para o segundo turno. Disse que o levantamento interno da campanha já indicava justamente esse resultado. Antes de conversar com jornalistas, Flávio recebeu aqui alguns aliados, amigos. O senador Rogério Marinho chegou a fazer um discurso discurso para esses convidados que estavam aqui nesta residência, no QG da campanha, ao lado da sua esposa, que também acompanhava Flávio Bolsonaro. O vice Alfredo Gaspar, nome escolhido justamente pelo ponto ligado à segurança pública e também com esse acesso na região do Nordeste, esteve o tempo inteiro ao lado de Flávio Bolsonaro. Até agora, não há confirmação de agendas para amanhã, na segunda-feira, expectativa que o candidato fique aqui na capital federal, mas vamos rever um pouquinho do que Flávio disse durante uma conversa com jornalistas em relação ao seu adversário direto para o segundo turno, o presidente Lula. Vamos ver.
8: A palavra é mudança. O Brasil não aguenta mais e eu estou muito satisfeito porque muitos institutos de pesquisa davam a gente atrás, os nossos trackings davam a gente na frente, como aconteceu, com uma chance real de que nós tivéssemos uma vitória no primeiro turno. Foi por muito pouco, mas eu fiquei muito feliz com a quantidade de brasileiros que foram às ruas, foram às urnas, melhor dizendo, para se manifestarem, não se omitiram, porque queriam essa mudança. E é o fim da era do PT.
7: Logo após o resultado, Flávio ainda recebeu a visita da senadora eleita, a deputada Bia Kicis, que fez uma dobradinha com Michele Bolsonaro. Ambas foram eleitas aqui neste domingo na capital federal. Flávio Bolsonaro saiu agora há pouco, em torno de 20 minutos, e retornou para a sua residência, mas é justamente aqui nesta casa onde todo o material de campanha é elaborado, as gravações. E aí eu conversei com alguns nomes do entorno da campanha, o clima de otimismo, justamente pelas vitórias de governadores no primeiro turno. Então, a expectativa é justamente que esses governadores possam ajudar Flávio a partir de agora nesse segundo turno, como foi no Rio Grande do Sul, como foi no estado do Paraná, em São Paulo, como já falamos. Então, Flávio contando com esse exército, inclusive, de senadores que foram eleitos. Há uma contabilidade que, para a direita, cerca de 50 senadores, pelo menos 29 da legenda de Flávio Bolsonaro. Cássius.
2: Perfeito, Bruno. Obrigado pelas informações. O Marcelo, sabe o que me chamou a atenção? O Bruno estava trazendo esse clima de euforia por parte da campanha de Flávio, porque a gente bateu na tecla aqui da Jovem Pan sobre a importância de ter um bom desempenho na região sudeste, que concentra os três maiores colégios eleitorais. E o Flávio, aqui em São Paulo, teve 13% de vantagem aqui no estado, e Minas Gerais 5%, muitas pesquisas apontavam empate. No Rio de Janeiro foi um pouco mais elástico esse placar, 14% de vantagem. Então, quando a gente estava ali calculando, fazendo ali, todos aqueles dados, o presidente Lula sempre tinha uma vantagem, sempre estava atrás, mas com uma vantagem, pelo menos assim, não era tão desfavorável como a pesquisa mostrou. Foi justamente aí essa campanha no Sudeste, essa ampliação que o Flávio conseguiu, de certa forma, aí se tornar o grande favorito. E o que, de certa forma, que falhou na campanha do Lula no Nordeste? Foi a falta da presença dele ou justamente esse sentimento de cansaço e que precisa de uma mudança?
9: Pois é, esse aliás, até o Musa que trouxe esses dados, a gente até conversava também ali fora, não só você tem o Flávio se distanciando do Lula na região sul-sudeste, muito mais do que em eleições passadas, por exemplo, o Jair o tinha feito, mas também você tem nas regiões norte e nordeste, onde o Lula ganha agora, uma diminuição da margem, Esse é o dado que o Musa até conversava conosco.
2: O Flávio ganha em 4 regiões e o Lula apenas no Nordeste.
9: Exatamente. Então, mas se você olha o macro, continua o mesmo
2: mapa.
9: Ganhava,
2: ele perdeu também.
9: Mas ele amplia, o bolsonarismo, vamos dizer assim, amplia nessas eleições no Sul e Sudeste a margem de distanciamento, com a direita adiante, à frente, como também no Norte e Nordeste, continua o Lula à frente, mas com uma margem menor. E isso faz com que o clima, do Flávio seja o de vitória. Como você mencionou, um jogo de ida e volta, vamos dizer assim, o primeiro e segundo turno, mas você sai da casa do adversário com uma vitória já, você vai jogar em casa com o placar feito. Essa é a sensação da direita, enquanto a esquerda parece que perdeu em casa, E aí o Lula aparece com esse clima de velório, dizendo, frustrado, demonstrando uma clara decepção com o desempenho, não apenas da presidência. Ele abre o seu discurso frustrado, preocupado com o desempenho do Senado, com o desempenho para deputados. O PT ou a esquerda perdeu em todos os lugares. A gente até conversava aqui, personagens históricos do PT perdem, na Randolph e Rui Costa, Zé Dirceu e etc. Então, isso mostra que o PT teve uma derrota de legenda, não foi uma derrota apenas do Lula, ou não foi apenas, passamos para o segundo turno. A leitura é essa: o Flávio ganhou o primeiro turno, e não é porque a margem esteve adiante, é porque o clima foi esse, a percepção foi de que o Lula sai derrotado. E aí você pergunta, por que que o Lula sai derrotado, ou por que que, enfim, ele não teve o mesmo desempenho de outras eleições? Porque é muito difícil. A gente até conversava isso nos bastidores. Acho que a coligação do Lula é Brasil da Esperança, coisa, Brasil da Esperança. Como é que é possível você contar para o seu eleitor que é um Brasil da Esperança se é você que estava no governo? Pô, se era da Esperança, então fizesse, enquanto o governo estava sendo executado. Então sempre essa esperança, depois eu faço, na volta a gente compra. Me parece que o PT estava querendo contar essa história para o seu eleitor. Bom, se é da Esperança, então fizesse antes, fizesse durante os 4 anos, essas promessas de que a economia melhoraria, a picanha, enfim, todo esse papo, né, que o Lula contou durante esses anos, que embalou o seu governo, agora não cola para um próximo governo, porque ele não executou enquanto estava com o cargo. Então é muito difícil mesmo você conseguir dizer, né? Ele até abriu o discurso também dizendo: a gente acabou com a fome uma vez, aí a gente agora vai acabar uma segunda vez. Então, essa história, bom, se vai acabar uma segunda vez é porque você não acabou. Porque se ela voltou, você não acabou, né? Então, como é que você vai de novo acabar com um negócio que você não fez? Esse tipo de discurso não cola, né, no eleitor. Por isso que eu creio que, e até comentei isso antes, que o Lula ou o PT, eles estão empenhados, ou vão se empenhar no segundo turno, em fazer um discurso para desgastar o Flávio. Um discurso contra o bolsonarismo. Aquele velho chavão que a gente escutou de a soberania contra o extremismo contra da direita.
2: Negacionismo, né?
9: Negacionismo.
2: Ele falou a democracia contra a balbúrdia.
9: Isso, enfim. A barbárie. Ele insiste nesses discursos que, sinceramente, também creio que não colhe mais. Porque ele ganhou já as eleições de 22 em cima desse papo de a democracia depende de mim. Agora, de novo, se a democracia depende dele, é porque não tinha democracia então durante o seu governo. Como é que é possível, então, colar outra vez esse discurso? Ou seja, todas as narrativas do PT e do Lula estão desgastadas, e por isso que ele sai com esse clima de derrota, porque ele sabe que não vai colar, muito dificilmente vai colar essa narrativa.
2: Ela, inclusive agora a própria campanha do presidente Lula está na contagem regressiva, uma corrida contra o tempo, porque precisa correr atrás do eleitor, aquele eleitor que não foi às urnas, aquele eleitor que, de certa forma, votou em outro candidato, precisa atrair, precisa convencer, e até então não há uma bala de prata. A gente pode dizer que tem a votação da 6x1 na próxima terça-feira, o reajuste, né, do Bolsa Família às vésperas do segundo turno, talvez um debate, um embate direto com o Flávio, mas nada talvez que seja decisivo para essa mudança de comportamento do eleitor.
10: Uma bala de prata não há, mas é importante a gente pontuar aqui que a gente está falando muito dessa onda do PL, né, sendo mais específica, do PL, que levou muitos senadores, mas tem uma leitura que ninguém está se atentando aqui, que é a seguinte: pouco mais de um terço do país foi com Flávio, pouco mais de um terço do país foi com Lula, e um terço do país ficou na abstenção, brancos e nulos, e com outros candidatos, né? Então, mais do que... a gente vive num presidencialismo de coalizão. Tentar buscar apoios ali dessa terceira via é importante muito mais para a governabilidade do que para o voto prático do eleitor. O eleitor do Augusto Cury ou do Caiado, ele não diz: olha, o Caiado disse que vai votar no fulano, então eu também vou. Não é assim que funciona. Então, me parece que para ambas campanhas é muito mais importante tentar convencer esse eleitor que ficou em casa, porque não está vendo alternativa nesse Senado, nesse cenário, aí votar. E mais do que isso, é bom a gente olhar que o clima do país, embora hoje pareça um clima bastante mais à direita, não é exatamente esse. O clima predominante é um clima de insatisfação com o que aí está sendo apresentado, né? Se a gente olhar para o Senado, se a gente olhar para a Câmara, a gente tem PSD, tem MDB, que são partidos que estão muito mais ao centro e não estão conversando, estão com bancadas grandes e não estão conversando. Aliás, PSD já liberou, né? Já liberou para o segundo turno. Na prática, já tinha liberado para o primeiro, mas oficialmente já liberou para o segundo turno ali para votação. Então, a gente precisa olhar um pouco para esse Brasil que está falando além, né? Que está falando sobre o seu cansaço e sobre a sua insatisfação com ambos que chegaram aí nesse resultado.
2: Ô, Mosei, tem uma questão que o presidente Lula explorou por muito tempo também, aquela digital que ele colocava nos seus governos, a grande marca, né? Bolsa Família, ou Minha Casa Minha Vida, vários programas que, de certa forma, são extremamente populares. Mas esse terceiro mandato, ele tentou emplacar alguns projetos, alguns programas, e parece que nenhum tomou a grande dimensão que ele imaginava ser. A isenção do posto de renda, o pé de meia, enfim, são outros programas também que são voltados, né, à população mais vulnerável, mas parece que não colou no eleitor. Parece que faltou uma marca do Lula 3 para ele tentar vender um Lula 4.
11: É que não tem. Cassius, eu que sou, que adoro números, quando você vai analisar, e ficou extremamente conhecido, Lula 1, o milagre. Uhum. Quando você vai analisar os pares brasileiros, países pares emergentes, todos cresceram na margem acima do que o Brasil cresceu. Não foi um grande mérito. Era um momento de mundo. China comprando tudo, commodity no alto, gerava superávit. Você tinha a China de novo comprando absolutamente tudo, entrava dinheiro de uma maneira absurda. No Lula 2, o superávit começou a cair e culminou com a Dilma, com aquela catástrofe, 2 anos do PIB recuando 7%. Eu não vou entrar no mérito lá de trás, de cada detalhe, não é isso. Mas o plano de governo continua parado no século passado. Se você analisar sobre todas as métricas, renda per capita, PIB per capita, o Brasil é um país pobre. É o que o Marcília estava falando, são 18 anos de PT. E o Brasil é um país pobre. Assim, qual é a dificuldade de nós olharmos no espelho e entendermos que nós não lideramos nenhum tipo de ranking positivo? A produtividade do Brasil, ela está, excetuando o agro, estagnada há 35 anos em termos reais.
12: Série A com pontuação para cair para a Série B.
11: Totalmente. Ah, mas eu tenho os atributos para ser rico. Tá bom, o que você faz com os seus atributos? Absolutamente nada. Eu sempre brinco assim, você é um cara de 2,10 metros de altura, você tem um atributo para ser melhor que o Michael Jordan. Mas eu escolhi ficar no sofá a vida inteira comendo Doritos e tomando uísque. Legal, você não vai fazer nada com seus 2,10 metros de altura.
9: Uísque Macala.
2: É, não, Macala. Está na moda, está na moda.
11: Então o que eu faço com esse meu atributo que a gente tem? Nada. Nossa produtividade não se compara de países ricos. A produtividade é o que a gente produz com a quantidade disponível de capital e de mão de obra. Nós somos, em termos, segundo o último estudo que a gente viu, a gente comenta muito lá nos Pingos, do próprio Banco Mundial, a produtividade do Brasil está na casa dos US$21,60, do cubano é 22. Do cubano, gente, esse dado não é meu. Então, assim, que país que nós queremos? O mesmo? E no discurso de hoje, quando o Lula pegou agora, depois do resultado que ele pegou o microfone, ele falou, a gente vai fazer mudança. Quanto tempo mais você precisa para fazer mudança? O que mais você quer? Você teve todas as ferramentas na tua mão. Você teve todo o tempo disponível. Nós estamos falando de um país, Cassius, que, independente do partido que fosse, tem pessoas que hoje estão no mercado de trabalho com seus 25 anos de idade, que não é mais uma criança, que não sabem o que é um país sem o PT, praticamente, porque você teve 2 anos de Temer, você teve 4 anos de Bolsonaro com 2 de pandemia, ficou em casa, aquela coisa toda, você não sabe o que é isso. Então, de novo, o que você me perguntou é quais as possibilidades com a mesma mentalidade que ele tem dos anos anteriores, de vamos fazer o PIB crescer através do endividamento público e endividamento das famílias. Uma hora esse ciclo econômico chega na estagnação total, porque você não tem mais capacidade de se endividar. E nós chegamos nesse ponto. Não tem mais espaço nos balanços das empresas, das famílias e do Estado para se endividar. Então, se ele não quer investir em produtividade, flexibilizar o mercado, entender a demanda dos jovens hoje, que não querem mais ser um CLT e almoçar do meio-dia a uma e comer rápido do meio-dia a meio-dia e meia para depois dormir meia hora na calçada e voltar para o trabalho, naquelas cenas antigas dos anos 80, dos anos 90, ele não tem mais o que agregar. E a resposta está aí.
9: Cássio, me permite?
2: Claro.
9: E a Ellen até estava comentando o voto, que o voto, vamos dizer assim, mais à direita pode também ser lido como um voto de cansaço. Ellen, eu confesso que eu vejo isso, por exemplo, num voto que vai para o Missão, né? Que é um partido novo. Né, vamos dizer assim.
10: E de jovens.
2: É o novo novo.
9: Ou mesmo o voto que vai para o próprio novo, digamos
10: sem
9: assim.
10: Sem setarista,
9: exatamente. É verdade, já tivemos essa questão.
2: É o real voto de revolta é o do.
9: Voto de revolta. Ou mesmo o voto no Cury, né, que é alguém desconhecido. Eu tenho dito que o Cury não é a terceira via, é a via alguma, não se sabe muito bem o que ele pensa, então vota-se nele. Agora, tirando isso, a gente está falando aqui de um voto maciço, por exemplo, no PL. Não é um voto de cansaço, um voto no PL, é um voto de que alguém, a pessoa sabe muito bem o que é o PL, o que ele representa, ou quem ali representa o PL, é onde o bolsonarismo foi depositado. Então, eu vejo esse voto no bolsonarismo ou no PL como um voto
11: consciente, não está fazendo.
9: Consciente, não de revolta, mas consciente de mudança, de que ele quer uma mudança em relação ao que está aí. E aí, aqui foi dito também sobre a questão da religiosidade, né? E eu acho que tem isso também. Não é só uma mudança política, mas é uma mudança comportamental. Quando a gente fala de direita, a gente acha que também é só economia, o STF. Sim. Mas tem uma questão comportamental.
11: Os jovens estão voltando para a parte para a parte religiosa também.
9: Religiosidade,
11: né?
9: Tem uma questão contrária ao wokeismo, ao identitarismo. Essa história
2: os
9: toda.
2: Valores mesmo, né?
10: Só com uma observação, que na verdade não é tão contrário ao identitarismo. Na verdade, a gente está falando de dois tipos de identitarismo. São dois tipos de identitarismo. Quando você olha para esse voto do PL mais arraigado, como o voto do PT mais arraigado, a gente está falando de identidade.
2: Sim.
10: A gente está falando de um eleitor que tem uma identidade muito definida. Não é o identitarismo que talvez parte da sociedade chame de woke, sim, mas é o identitarismo.
2: Mas a gente pode entrar talvez nessa questão dessa identificação, talvez o próprio bolsonarismo buscou uma renovação. E será que o PT não ficou um pouco para trás nisso?
10: Eu acho que o próprio bolsonarismo conseguiu conversar com a sociedade de hoje, né? Quando o Musa pontua ali que CLT, e aliás CLT, se você olha na internet hoje, virou meme, porque é o quê? É corno, luz e trouxa, né? Que os jovens falam. É isso.
2: Tô por fora.
10: Entendeu? Então, assim, quando você fala com uma sociedade de hoje em que quer ser empreendedor e tudo mais, o PL conseguiu captar isso. Quando a Michelle Bolsonaro fala com as mulheres do PL, quem acompanha ela de perto, e eu acho que ninguém conversa melhor com a classe C brasileira, nenhum político conversa melhor, por exemplo, com a classe C brasileira, que é a grande massa dos eleitores, como Michelle Bolsonaro. Mas por quê? Porque ela conseguiu entender onde está esse eleitor. Para esse eleitor da classe C, que é o eleitor que ascendeu nos primeiros governos Lula, ProUni, Bolsa Família, Minha Casa Minha Vida, é piso, não é consequência de luta política, não é, e tá dado que não vai mudar, porque nenhum outro governo tirou, então não vai tirar. Para esse eleitor isso é piso. O que esse eleitor quer é não voltar para trás. E nessa leitura, a identidade é muito importante, porque é o seguinte, eu saí de lá de baixo, eu não quero voltar lá para trás.
2: Olha, e tem uma discussão que a gente faz muito também aqui no 3-1 dessa questão, né, da classe média entrando num círculo de endividamento, tendo problemas para quitar as contas, aí tem que vender o carro, não consegue quitar o apartamento e começa a ver esse sentimento de regressão, de voltar à estaca que estava antes e aí coloca a culpa no governo. E aí não se sente demandado, não se sente abraçado pelo governo. E talvez a gente tenha visto essa reação, porque muitas pesquisas mostram, né, ali quem ganha de 2 a 5 salários mínimos, Flávio liderando. Flávio na frente. E foi a classe que mais o presidente dedicou propostas e programas, só que não surtiram efeito. Mota, eu quero te ouvir também em relação a isso, sobre essa questão, né, da identidade, essa questão também envolvendo os programas que o governo se dedicou, pelo menos, né, lançou para essa classe, para a classe C, para a classe média, e de certa forma não surtiu efeito nesses últimos anos, tanto que muitos desses eleitores embarcaram em Flávio Bolsonaro.
13: A impressão que eu tenho é que o governo acha que tem muito idiota no Brasil, né? Porque só pode ser. O governo encoraja as pessoas a se endividarem, a tomarem empréstimo. depois vem com um programa de refinanciamento até para quem não estava endividado. Olha só, um governo que fala em fome, vamos combater a fome, e repete isso durante 20 anos. E aí, na reta final da eleição, resolve dar caneta emagrecedora. Meus amigos, tem que escolher. Ou o problema do Brasil é fome, ou é sobrepeso. Então há um constante desprezo pela inteligência das pessoas. Eu acho que isso tem um limite. Eu não acho que identidade tem nada a ver com identitarismo, né? O identitarismo é a aplicação do marxismo à modernidade. Como é que você faz? O marxismo dividia as pessoas por classes econômicas. Então você tinha os operários, a burguesia e os ricos. O identitarismo divide as pessoas por etnia, por gênero, todo tipo de divisão, e coloca umas pessoas contra as outras. Isso não está na cultura do brasileiro. E isso virou uma ferramenta política. A esquerda se apropria disso e usa isso para coibir liberdade de expressão das pessoas. Então, hoje, no Brasil, nós vivemos num tempo em que você tem que tomar muito cuidado com o que você fala. A gente teve caso do humorista Léo Lins condenado a mais de 8 anos de prisão pelas piadas que ele fez. Enquanto um outro humorista, porque era de esquerda, a gente viu isso na semana passada, né? Em plena campanha eleitoral, ele ajudou a alimentar aquele boato em relação à Nossa Senhora, e quando a postagem dele foi retirada do ar, porque foi aplicada a mesma regra que era aplicada para os humoristas de direita, rapidamente ele conseguiu uma decisão judicial a favor, e você viu pessoas de esquerda, que são absolutamente a favor da censura, se posicionando a favor da liberdade de expressão. Então eu acho que esse menosprezo pela inteligência das pessoas tem um limite. Isso também tem a ver com a insistência do PT, da esquerda e de parte da nossa elite intelectual e cultural de se referir ao bolsonarismo como se fosse uma coisa menor, uma coisa a ser desprezada, uma coisa radical. Então, no Brasil, você pode ser petista. No Brasil, você pode ser comunista. No Brasil, você pode ser um monte de coisas, mas você não pode ser bolsonarista, porque isso afronta o bom gosto, o senso estético da nossa elite. Bom, a resposta foi dada no dia de hoje, né? O bolsonarismo é um movimento autêntico, orgânico e legítimo, né? Que expressa um conjunto de valores, uma postura em relação a várias coisas. Mas ele, a reação da nossa, do que a gente chama de sistema e da nossa elite, é tratar isso como se fosse uma coisa menor. Então eu acho que essas coisas todas se somam no resultado no dia de hoje. E o brasileiro está aprendendo que existe uma diferença muito grande entre esquerda e direita. Eu acho que isso faz parte de um processo de amadurecimento da sociedade. Cada vez mais as pessoas querem ser independentes, ganhar o seu sustento, sustentar a sua família. Ninguém aguenta mais ser governado por Odorico Paraguaçu. E se você pegar os discursos do grande líder da esquerda, são variações sobre o mesmo tema. Pega um discurso de 20 anos atrás, não tem nenhuma diferença do que ele fala hoje. Nós estamos na era da inteligência artificial. O Brasil tem, mais uma vez, uma chance de dar um salto de desenvolvimento. E eu acho que isso é o que fez a diferença no dia de hoje. Eu acho que as pessoas, quando conseguem se livrar do preconceito contra a direita, né, que é sempre chamada de extrema direita. No Brasil, qualquer variedade de esquerda é fofa. Agora, qualquer tipo de direita é chamada de extrema direita. Quando as pessoas conseguem se livrar disso enxergar um pouco mais à frente, o resultado é o que a gente viu hoje.
2: Perfeito, Mota. Bom, gente, vamos falar um pouquinho mais da composição do Senado e que ganhou um peso e, claro, uma expressividade muito grande nessa campanha, porque é a partir dos senadores que podemos ter processos de impeachment, enfim, outras pautas importantes e que podem mudar o futuro da nossa política. E chamou bastante atenção o grande número de senadores eleitos pelo PL. Foram 19 cadeiras a mais no Senado Federal, totalizando, né, com outro terço do Senado, que tem mais 4 anos de mandato, 28 cadeiras. É a maior bancada do Senado Federal. E é claro que isso, né, com uma composição com outros partidos de centro ou com outros candidatos que colocaram a bandeira do impeachment do ministro do STF nas suas campanhas, isso pode, de certa forma, fortalecer a direita dentro do Senado Federal. E aí, meus amigos, o MDB ganhou mais 7 cadeiras, o PT 6 cadeiras, acabou perdendo também em lugares estratégicos, a gente citou aqui, né, Paulo Pimenta, ex-ministro do governo Lula lá no Rio Grande do Sul, assim como Manuela Dávila, a Gleisi Hoffmann no Paraná também perdeu, então algumas perdas significativas que o PT teve e de certa forma acabou ampliando a força do PL dentro da Câmara. Ô Dora, quero te ouvir em relação também a essa nova composição e o que, que pode estar em jogo, porque em caso de vitória de Lula, com essa composição tanto no Senado na Câmara, é praticamente inviável alguma governabilidade, o presidente Lula vai ter um desafio muito grande de conseguir governar com o Congresso mais à direita. Em caso de vitória de Flávio, ele vai ter a maioria para conseguir avançar com as suas principais pautas dessa eleição. Como é que você vê essa composição e de que forma o Senado já pode impactar nos primeiros meses de 2027?
6: Cássio, primeiro a gente precisa ver a composição como um todo. Está claro que o direcionamento, que a maioria, que a prevalência é da direita, quanto a isso, não há dúvida alguma. Ainda 215 cadeiras pendentes na Câmara e 12 cadeiras pendentes no Senado. Mas isso não altera, pelo que já está desenhado, a prevalência da direita. Eu acho que isso é um fato do qual não se escapa. Agora, da direita aí eu incluo centrão, centro e direita, né? Quer dizer, aquele tipo, aquela parcela, aquela parte da representação que não é alinhada à esquerda, pronto. E também não muito ali à centro-esquerda. A gente tem que ver como é que vai ficar essa composição em relação à presidência da República, porque dependendo do que for o resultado da presidência da República, que eu insisto, não tem nada ganho, não tem nada decidido, você vai ter a definição dos comandos do Congresso, da Câmara e do Senado. Depois a gente vai ter que ver muito direitinho, a partir de fevereiro do ano que vem, quais são os reais interesses e as reais prioridades desse Congresso, né? E como é que o Poder Executivo, que vai tomar posse no dia 5 de janeiro de 2027, pretende lidar com isso? Porque está claro, imagino que esteja claro, para qualquer chefe de Poder Executivo, que vai ser preciso uma reorganização, primeiro, uma reorganização institucional como um todo. Por isso que eu não acho que vai dar para qualquer, quem quer que seja eleito, para impor as suas vontades, porque o país está desorganizado do ponto de vista institucional. Essa reorganização é a tarefa primordial. Então, sem que tudo isso seja posto, com a questão do Supremo, do comportamento do Supremo, da conduta do Supremo, não sabemos se, vis-à-vis, em face do resultado eleitoral, não haverá uma mudança de comportamento do Supremo. Porque o Supremo já sabe disso. Ou ele muda ou ele será mudado. Quanto a isso, não há nenhuma dúvida. E eu acho cedo para a gente, com os elementos que a gente tem agora, num primeiro turno, fazer leituras definitivas, já começar com comemorações, achar que vir com entusiasmos, porque realmente vamos voltar a uma outra era. Então, eu acho isso tudo muito cedo, né? Eu acho que primeiro a gente tem que ver a maneira, primeira coisa, a maneira como ambos os finalistas vão se conduzir nessas 3 semanas de campanha, se conduzir quer dizer como é que eles vão se dirigir ao país, porque até agora não se dirigiram nesse primeiro turno de maneira adequada. E depois, quem vai ganhar, e aí, sim, como é que esse Congresso se comportará em relação à chefia do Poder Executivo, que também precisará fazer um adjornamento em relação aos poderes executivos e legislativos.
2: Ô Piperno, deixa eu te ouvir rapidinho também em relação a essa composição, né, do Senado Federal e de que certa forma a gente pode ter a partir de 2027 um embate ou pelo menos uma discussão institucional em relação, né, ao STF e também ao Senado.
4: Bom, eu acho que, como de hábito, a Dora fez uma avaliação muito minuciosa sobre o urgente. Então, nós estamos em outubro, daqui 3 meses nós vamos ter um outro governo ou a renovação do atual. Então, não é tanto tempo assim, isso precisa ser tratado rapidamente. Então, há algumas coisas que, aliás, o governo falha na sua comunicação com a sociedade, que são bem evidentes hoje, são inclusive matemáticas, né? É óbvio que a direita e mais o Centrão ampliaram a sua hegemonia sobre o Congresso, mas é uma hegemonia que, do ponto de vista aritmético, já existe hoje. Porque, vejam só, a gente discute muitas coisas que não foram feitas, reformas, né, uma certa contenção do STF, mas pera lá, na verdade, quase tudo que a direita, a atual direita, essa que já está no Congresso agora, quis aprovar nesse período, nessa legislatura, ela conseguiu, porque ela já é numericamente muito maior. O PT, em 22, elegeu apenas 65 deputados. Hoje o PL já tem aí na casa de 100. Né? Então o PL mais Centrão apostam, por exemplo, aumento de emendas de fundo partidário, aprovam, por exemplo, saidinha, aprovam dosimetria, o marco temporal. Então, veja, quando a direita mais o Centrão querem aprovar alguma coisa hoje, eles aprovam. A maioria já é deles. Nesse sentido, até o presidente Lula foi um equilibrista. E, muitas vezes, é óbvio, o PT até atrapalha, porque tem gente do PT que parece que não sabe fazer esse cálculo político. Tem que conversar com outros setores, é fundamental conversar com outros setores. Não adianta só ouvir, né, aquele do, enfim, o áulico do poder, que vai estar sempre puxando saco. Ele nunca vai, ou raramente, vai dar uma opinião de fato realista. Quando o presidente agora foi lá no seu pronunciamento para dizer que ainda acreditava em vitória no primeiro turno, eu gostaria de saber quem foi que passou essas informações para ele. Isso é óbvio que era um absurdo. Agora, eu acho que, por exemplo, o presidente, nesses próximos dias, ele tem que encarar algumas coisas. Tem que contar para a sociedade que é assim, tem que apresentar algum tipo de reforma no judiciário. Tem que questionar o outro lado, se eles vão manter, por exemplo, a vinculação do salário mínimo aos benefícios, que isso é uma pauta que interessa muita gente. Tem que perguntar, tem que se comprometer, por exemplo, a, se eu perder, vai ter uma transição de poder normal. No outro dia, a gente já convida o lado vencedor para iniciar a transição de poder. Aqui não vai ter bagunça. Então, eu acho que o governo tem que aproveitar esses dias e, nessa tentativa de reverter esse resultado, tem que dialogar melhor com a sociedade e, em temas espinhosos, sim, tem que perguntar, por exemplo, para a sociedade. Bom, o meu adversário, ele está sob investigação pela Polícia Federal. E aí, se ele ganhar, isso continua? Então, é óbvio que esses temas, eles têm que ser debatidos agora nessas 3 semanas.
2: Perfeito, Piperno. Quero agradecer muito a sua participação, da Dora Kramer e também do Roberto Mota, todos colaborando com o nosso segundo turno aqui de debate, de análise. E, é claro, a gente vai continuar analisando até meia-noite, trazendo, é claro, um pouco mais de visão sobre esses principais destaques dessas eleições. Ô, Denise, eu quero conversar com você, porque eu estava te ouvindo também um pouco mais cedo falando sobre essa questão, né? O que pode acontecer entre o Legislativo e o Judiciário? Há pelo menos um temor muito grande de um confronto institucional, e os próprios ministros podem, pelo menos, ter uma oportunidade de dar uma resposta institucional, pelo menos até ali dezembro ou fevereiro. Mas há uma perspectiva positiva para isso. Você acredita que eles possam encontrar essa saída, devam encontrar, e de que forma eles vão conseguir para evitar que o ministro, né, sofra um processo de impeachment e que manche, né, toda a sua biografia?
3: Eu acho que até pode afastar algum ministro exatamente para evitar esse embate mais pesado entre as instituições, uma crise institucional do país. Não se trata mais de apenas se proteger e esconder, jogar sujeira embaixo do tapete, que a sujeira está aí presente. E eu acho que todo o discurso do governo, inclusive em relação à democracia, perdeu força exatamente por essa fragilidade moral por parte de alguns ministros. Então, eles comprometeram até o histórico deles com essa questão de envolvimento no Banco Master, de receber dinheiros e contratos de parentes.

0: ética, que parece fundamental, não deveria ser tão necessário, mas a gente percebe que é cada vez mais necessário. Agora, ainda em relação às eleições, eu acho muito pouco, já achava pouco você votar em determinado candidato apenas porque ele defende um processo de impeachment contra ministros do Supremo. O país precisa de muito mais do que isso. Já foi falado aqui a questão de investir em produtividade, de atender às expectativas da sociedade. Talvez o governo tenha errado, o governo Lula, em apostar muito nessa questão de benefícios sociais. Isso pode ser importante para você tentar diminuir as carências que nós temos no país, que são imensas. A gente tem um nível de pobreza muito elevado. Agora é preciso dar condições também de as pessoas conseguirem avançar e superar essa perda de poder de compra. O governo não conseguiu dialogar com essa insatisfação da sociedade. Não adianta argumentar, olha, fulano é pior. Agora ele pode aproveitar, sim, o índice de rejeição muito alto que Flávio Bolsonaro também tem. Uhum. E você pegando o resultado das eleições, foi exatamente isso. É um país dividido. Nós tivemos algumas pesquisas que falavam, inclusive, qual que é o seu maior medo? É da família Bolsonaro, é do presidente Lula, é do PT? E ficava muito próximo. E os dois eram campeões de rejeição. Então, tem uma fatia da população, que é quase a metade, que não vai ficar feliz de nenhum jeito. Então, esse eleitor pode ser capturado. E dos dois lados, Flávio também tem que lidar muito bem com isso agora, a depender do discurso que vem do presidente Lula e dos debates que os dois prometeram participar, não é?
1: Exatamente, esse sentimento, né, de anti-lulismo, anti-bolsonismo é muito forte, é. Né? A gente viu isso nas pesquisas. Meus amigos, a gente está chegando aqui na reta final, vamos fazer agora nossa última rodada de destaques aqui. E, Musa, queria começar com você, porque a gente fala que o PL, de certa forma, né, acabou aumentando o número de cadeiras, elegeu 19 senadores, dois deles têm um sobrenome muito poderoso, Bolsonaro. Michele Bolsonaro e Carlos Bolsonaro, e de certa forma podem atuar de forma muito ativa, muito intensa dentro do Senado para conseguir, de certa forma, atingir esses objetivos.
2: Claro, é inegável que o sobrenome é muito forte. Veja, quando foi anunciado que o Flávio seria o candidato natural ali, não o Tarcísio, quando ainda tinha aquela discussão, muitos falaram, não, o Flávio é impossível, é fraco. Olha o que aconteceu. Então, goste ou não, a verdade é que o sobrenome Bolsonaro carrega muita gente. E o mais importante de tudo, hein? Vale lembrar que os nomes técnicos que compuseram o governo lá em 2000, quando o governo foi eleito, em 2018, uhum. Foram nomes técnicos extremamente importantes. Pelo menos na minha área, no campo econômico, nós tivemos resultados como, por exemplo, redução da dívida, geração de superávit. O Brasil foi um dos únicos três países do mundo que terminou com uma dívida menor do que aquela que começou a pandemia. E aí isso carrega pessoas de alguma maneira, né? Se você olhar o campo técnico agora também em volta de Flávio Bolsonaro, pelo menos os que até o momento foram anunciados, são pessoas técnicas, não são pessoas só ideológicas. Então eu acho que é natural que o sobrenome tenha puxado, e assim no Senado também fez.
1: Well, a gente tem mais também um minutinho para cada pra gente poder, né, trazer essas considerações finais. O que a gente tem que ficar de olho a partir de agora? Segundo turno praticamente já começou amanhã, cheio de reuniões nas campanhas.
3: Cheio de reuniões nas campanhas, tentando viabilizar, então, cada uma delas, esse segundo turno, cada uma na sua linha, né? Lula tentando ali desqualificar a biografia de Flávio. Flávio tentando se mostrar como um ponderado e começar a fazer acordos, porque vale lembrar que um pouquinho antes da coletiva de hoje, o Flávio falava em indicar 5 ministros, contando já com o impeachment de Alexandre de Moraes. Hoje ele só está contando com os 4 que vão se aposentar no discurso dele na frente da casa dele. Então já tendendo também que tem que fazer uma composição e uma mediação para poder chegar a um segundo turno.
1: E André, você acredita também que o Flávio vai continuar com esse discurso da mudança, que isso de certa forma mexeu um pouco com o brilho do eleitor?
4: Sem dúvida, vai continuar com esse discurso da mudança, porque é aquilo, você precisa compor, mas você precisa compor mantendo seus valores. Isso é um valor dele. Aliás, esse valor não é só do Bolsonaro ou dos Bolsonaro ou do bolsonarismo, é da direita como um todo. Tanto é que, como o Piperno falou, até o Lula quer agora fazer reforma do judiciário. Se precisasse fazer uma reforma do judiciário, precisaria tirar a aliança que o Lula fez com o STF. Imagina, então seria impossível ele fazer uma reforma. Mas esse discurso é tão forte, é tão poderoso, que até mesmo cogita-se que o próprio Lula possa fazê-lo. Acho que agora as eleições vão focar, sobretudo, independente desses discursos, em para onde vão os votos de Renan, Caiado, Zema, os poucos do Zema e do Cury. Eu acho que isso deve ou pode ou será o foco real da campanha. O que cada um dirá, eu acho que não vai fazer muita diferença.

0: Mas para onde vão os votos desses personagens, isso fará.
1: Denise, então o foco agora seria na migração dos votos, mas também no número grande de abstenções.
2: É, exatamente, é convencer quem não votou a votar, quem votou não desistir de votar naqueles vários estados que já elegeram o governador em primeiro turno, e ter disposição para ir votar, convencer, reduzir a abstenção que já houve, melhorar esse quadro e convencer o eleitor de que tem uma proposta concreta. Agora, eu queria só registrar um dado, a reação do mercado financeiro, que já era esperada, já está acontecendo no exterior. Nós tivemos um índice que mede as ações negociadas em Tóquio, já chegou a variação de alta de 5% a 8%, e o real se valorizando também, já era expectativa, porque na sexta-feira o mercado já estava apostando muito inflável à frente de Lula nas eleições.
1: Perfeito, meus amigos, muito obrigado pela companhia de todo mundo nessa cobertura, praticamente meia-noite. Estamos aqui incansáveis para trazer informação, análise, para a gente poder desenhar o que, que vai acontecer a partir de agora, projetar, né, todas as ideias, o que, que as campanhas vão fazer a partir de agora, porque damos o pontapé inicial ao segundo turno das eleições. Gostaria de agradecer muito a companhia de vocês ao longo de todo o dia nessa programação especial da Jovem Pan. A gente se encontra amanhã, ou daqui a alguns segundinhos, né? Já hoje, para vocês que estão aí desde cedo acompanhando a gente. Muito obrigado, um beijo grande, um excelente domingo para todo mundo. Tchau!

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4: O riso desperta os hormônios do prazer, fortalece o coração e as defesas do organismo, turbina a criatividade e ainda queima calorias. Além disso, reduz o estresse, pois ajuda a relaxar o corpo e ainda aumenta a sua produtividade. 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
1: O presidente citou o resultado inesperado e afirmou que é lição da democracia. Brasil tem 20 governadores eleitos no primeiro turno. No Senado, o PL elegeu 19 candidatos e terá a maior bancada com 28 parlamentares. Na Câmara, a apuração ainda não terminou. Mas o partido de Flávio também segue à frente com 79 deputados confirmados. Tarcísio de Freitas derrota Fernando Haddad e é reeleito governador de São Paulo. Guilherme Derrit e André do Prado ficaram com as vagas no Senado. Eduarda Campopiano, do PL, foi a deputada mais votada para a Alesp, com quase 2 milhões de votos. Família Bolsonaro elege 4 no primeiro turno. Michele venceu para o Senado no Distrito Federal. E Carlos ficou com uma das duas vagas em Santa Catarina, onde Jair Renan conquistou uma cadeira na Câmara Federal. Já Renato, irmão do ex-presidente, será deputado no Congresso por São Paulo. A abstenção no primeiro turno atinge 21% e é a maior desde 1998, com 33 milhões de eleitores ausentes. Votos nulos e em branco totalizaram 4,77% na disputa presidencial. Ministro Cássio Nunes Marques faz balanço positivo do primeiro turno. O presidente do TSE disse que a transparência e a confiabilidade das eleições brasileiras foram atestadas por observadores internacionais e negou qualquer interferência estrangeira no pleito. 5 horas e 1 minuto. A edição de hoje do Jornal da Manhã, claro, começa com os olhos voltados para a eleição que ocorreu nesse fim de semana no país. Em pronunciamento, após o primeiro turno, o candidato ao Palácio do Planalto pelo PL, Flávio Bolsonaro, afirmou que está decretado o fim da era do PT. De Brasília, quem tem os detalhes para a gente é o Bruno Pinheiro.
2: Aliados da campanha de Flávio Bolsonaro, após a confirmação da ida de Flávio para o segundo turno, a deputada Bia Kicis, também vencendo para o Senado aqui no Distrito Federal ao lado de Michele Bolsonaro, veio cumprimentar Flávio e disse que está muito feliz e empolgada com esse segundo turno.

0: Ao conversar com jornalistas, Flávio Bolsonaro falou que é o fim da era do PT e garantiu que nos próximos dias haverá um esforço concentrado ao lado de parlamentares que foram eleitos neste domingo em um foco para garantir a vitória no segundo turno.
1: A palavra é mudança. O Brasil não aguenta mais e eu estou muito satisfeito porque muitos institutos de pesquisa davam a gente atrás, os nossos trackings davam a gente na frente, como aconteceu, com uma chance real de que nós tivéssemos uma vitória no primeiro turno. Foi por muito pouco, mas eu fiquei muito feliz com a quantidade de brasileiros que foram às ruas, foram às urnas, melhor dizendo, para se manifestarem, não se omitiram, porque queriam essa mudança e é o fim da era do PT.
0: Ainda durante essa entrevista, Flávio também voltou a falar sobre o fim da reeleição e garantiu que nas próximas semanas vai focar justamente em uma campanha limpa e disse que não está com pensamento, não está preocupado em continuar no poder. Flávio Bolsonaro apresentou inclusive uma proposta de emenda à Constituição pelo fim da reeleição.
1: O que eu tenho para falar é que o Lula está disputando o poder. Ele já disputou 7 eleições presidenciais. 7 eleições presidenciais, ele está preocupado com o poder. Eu estou preocupado com o futuro do Brasil, eu estou disputando o Brasil.
0: Nesta segunda-feira, não há compromissos oficiais de Flávio Bolsonaro, a agenda ainda não foi divulgada, ele deverá permanecer aqui na capital federal. De Brasília, o Bruno Pinheiro.
2: E em discurso, logo após o término da apuração dos votos, o presidente Lula confessou decepção com o resultado do primeiro turno. Os detalhes na reportagem do João Vitor Revedilho.
3: Lula subiu ao palco às 8h20 da noite, com um megafone na mão e sob grito de petistas. A reação contrasta de apoiadores momentos antes da fala do presidente da República. O nervosismo a cada atualização da apuração tomava conta das salas e até da cabeça dos mais próximos do candidato à reeleição. Durante a fala, Lula tentou mostrar confiança, ao mesmo tempo em que engoliu seco a derrota parcial para Flávio Bolsonaro.
4: O resultado, muitas vezes, é inesperado. A gente nunca consegue tudo aquilo que a gente queria. Eu confesso para vocês que eu estava convencido que eu ia ganhar as eleições no primeiro turno. Mas eu também já pensei isso outras vezes. Eu lembro que eu pensei que eu ia ganhar no primeiro turno quando eu disputei com o Alckmin, mas não ganhei. Eu lembro que eu pensei em ganhar no primeiro turno quando eu disputei com o Zé Serra, eu também não ganhei. Mas a gente tem o segundo turno, e o segundo turno é a hora da prova dos nove. É a hora da gente mostrar a verdadeira fotografia do Brasil de hoje e o Brasil que a gente quer.
3: A fala de Lula opõe a confiança demonstrada por ele horas antes da votação. Ele chegou no colégio em que vota, em São Bernardo do Campo, por volta das 9 horas da manhã. Estava acompanhado da primeira-dama Janja da Silva, do vice-presidente Geraldo Alckmin, de Fernando Haddad, Marina Silva e Simone Tebet. O trio acabou sendo derrotado para o governo de São Paulo e também para o Senado. Lula apostava em uma vitória ainda no primeiro turno, tanto que ignorou as pesquisas que apontavam o inverso.
5: Lula chegou nesse hotel aqui na região da Avenida Paulista por volta das 6 horas da tarde. Ele foi para uma sala reservada com seus principais articuladores de campanha, como, por exemplo, o presidente do PT, Edinho Silva, e também Marco Aurélio Carvalho, que coordenou a campanha do petista aqui no estado de São Paulo. No começo, no fechamento das urnas, havia uma expectativa de virada sobre Flávio Bolsonaro, mas no final da apuração, o clima, que por enquanto era de festa, passou a ser de preocupação.
3: Lula tentou acalmar os aliados. Disse que a campanha começa já nesta segunda-feira e reforçou a confiança na vitória no segundo turno. Mesmo assim, o petista manteve a postura de críticas a Flávio Bolsonaro, comparando as biografias dos dois.
4: Seguinte, o jogo vai começar. Estamos na prorrogação. Na prorrogação, nós vamos convencer o povo brasileiro.
3: A aposta nesse segundo turno deve ser nos eleitores que se abstiveram no pleito. Cerca de 28 milhões de pessoas deixaram de votar, o que representa uma fatia de 21% do eleitorado. O maior número de abstenção desde 1998 na eleição brasileira.
4: É que nós tivemos mais de 20 milhões de pessoas que não compareceram para votar. E nós vamos fazer um apelo. Quanto? 28 milhões de pessoas que não votaram. Nós vamos fazer um apelo para que as pessoas saibam que nesse momento histórico do Brasil, o voto é necessário para a gente definir o futuro desse país.
3: Para retomar o favoritismo, Lula quer recalcular a rota da campanha já nesta segunda-feira. A coordenação se reúne para fechar as agendas da próxima semana e a estratégia para o segundo turno. O encontro acontecerá no QG da campanha em Brasília. Uma das apostas é que Lula vá aos debates nessa fase, começando pelo da TV Bandeirantes, em parceria com a Jovem Pan, marcado para o próximo domingo, dia 11.
2: 55 auditores do Tribunal de Contas da União acompanharam o teste de integridade das urnas eletrônicas em todo o país. Nenhuma discrepância foi registrada. Em São Paulo, a análise foi realizada em 33 máquinas. O procedimento ocorreu durante o horário de votação, das 8 da manhã às 5 da tarde. Quem tem os detalhes para a gente é a repórter Thalita Souza.
6: Enquanto milhões de urnas são usadas para registrar os votos dos brasileiros, algumas delas passam por uma auditoria para conferir se os votos são registrados corretamente. Esse é o teste de integridade realizado pela Justiça Eleitoral desde 2002. A verificação é acompanhada por representantes da Justiça Eleitoral, partidos políticos, órgãos de controle e entidades da sociedade civil. Urnas que seriam usadas normalmente no pleito são selecionadas e levadas para locais específicos de auditoria. Antes do teste, são preparados votos em cédulas de papel, com escolhas em candidatos reais. No dia da eleição, esses votos são retirados um a um, lidos em voz alta e digitados na urna eletrônica. Todo o procedimento é gravado e acompanhado por auditores. A urna é colocada à prova em uma situação controlada, em que a Justiça Eleitoral já sabe qual deveria ser o resultado. Mas o que acontece se no final da auditoria o resultado esperado não for igual ao registrado pela máquina? O desembargador Francisco Chintati, do TRESP, explica como funciona a conferência.
7: Caso ocorra uma diferença, todo o processo é filmado, então a gente vai voltar para o início da filmagem e assistir para até localizar o erro. Desde 2002 esse teste é realizado e nunca foi encontrada nenhuma divergência por erro de urna.
6: Ao final da votação simulada, a urna emite um relatório com a quantidade de votos registrados para cada candidato. Esse resultado é comparado com a contagem feita a partir de cédulas de papel. A conferência é feita de forma pública e pode ser acompanhada por entidades fiscalizadoras e pelo próprio eleitor. O juiz substituto de segundo grau do TJSP, Marco Antônio Martim Vargas, explica por que a participação e o acompanhamento da sociedade são tão importantes.
8: A importância do teste de integridade é justamente para mostrar para a população, para o eleitor, a segurança da urna eletrônica, demonstrando que o voto que foi escrito em papel, depois de computado, é o mesmo voto que vai sair no resultado da urna eletrônica. Portanto, essa participação do eleitor, esse acompanhamento, não só do eleitor, mas das instituições que colaboram com esse acompanhamento, né, organismos sociais, a própria Ordem dos Advogados, Ministério Público, o Tribunal de Contas, que faz a auditoria de todo o sistema, para depois chancelar a veracidade e a legalidade do teste.
6: Há 30 anos, a urna eletrônica transformou a maneira como o brasileiro vota. Desde então, o sistema passou por diferentes etapas de aperfeiçoamento e também diferentes mecanismos de auditoria. Uma dessas formas é o teste de integridade com biometria. A modalidade foi introduzida nas eleições de 2022 e permite a participação de eleitores voluntários que já votaram oficialmente. Depois de votar, o eleitor pode ser convidado a participar da auditoria. Mário Luiz de Carvalho participou do teste.
9: Primeira vez foi tranquilo, é só para confirmar a veracidade da votação.
6: A diferença é que, neste caso, o equipamento também é habilitado com a identificação biométrica do eleitor real. A ideia é acrescentar uma camada a mais de verificação ao processo.
2: 5:12, você acompanha aqui o Jornal da Manhã da Jovem Pan. O presidente do TSE, o ministro Cássio Nunes Marques, fez um balanço positivo do primeiro turno das eleições. Quem tem as informações para a gente é o André Anelli.
10: Flávio Bolsonaro fechou com mais de 56 milhões de votos, cerca de 47% dos votos válidos, enquanto Lula ficou atrás com 45%, somando 53 milhões e 800 mil votos. Os dois vão disputar o segundo turno em 25 de outubro. Um resultado que poderia ter sido diferente não fosse a abstenção recorde no primeiro turno, quando 33 milhões de eleitores não foram às urnas, 21% do total. O ministro Nunes Marques, presidente do TSE, o Tribunal Superior Eleitoral, afirmou que a corte pretende aperfeiçoar os mecanismos de estímulo ao comparecimento dos eleitores no segundo turno.
11: Não é o ideal, a abstenção de 20%. A ideia é intensificar e aperfeiçoar todos os mecanismos disponíveis para a justiça eleitoral para que a gente consiga diminuir esse percentual num segundo turno.
10: A apuração dos votos chegou a travar quando estava pouco acima dos 50% levantados. Nunes Marques minimizou o problema.
11: Foi realmente um congestionamento de dados. A cada eleição, nós somos surpreendidos com alguma intercorrência, o que é natural de quem lida com sistemas tão complexos e tão variados. E a cada momento nós estamos aprendendo. Mas temos um protocolo muito seguro de revisitar todos os sistemas, porque a princípio não se sabe se isso foi derivado de um outro problema, mas o que a nossa TI constatou foi um fluxo superior ao normal, e esse congestionamento gera um atraso, e para que permitamos que esse fluxo se desfaça, há necessidade de se isolar os outros sistemas, permitir o fluxo de dados e depois religar todo o sistema. Foi o que ocorreu.
10: Ainda segundo o ministro, as equipes responsáveis pelo monitoramento de riscos internacionais também não identificaram qualquer ameaça relacionada ao pleito. Segundo ele, não houve relatos da Polícia Federal, da Agência Brasileira de Inteligência ou de outros setores que trabalham em parceria com o Tribunal Superior Eleitoral sobre possíveis ameaças.
11: Não tivemos uma intercorrência grave, os riscos climáticos afastados e não tivemos um alerta dos diversos setores do TSE acerca de interferência estrangeira. Então, a votação se encerrou às 17 horas e não constatamos nenhum tipo de intervenção.
10: O presidente do TSE garantiu ainda que os resultados foram divulgados de forma transparente, pública e segura. De Brasília, André Anelli.
2: Tarcísio de Freitas foi reeleito governador de São Paulo e com larga vantagem sobre o adversário do PT, Fernando Haddad. Acompanhe com o Daniel Lia.
12: Com mais de 60% dos votos, o governador de São Paulo, Tarcísio de Freitas, venceu novamente Fernando Haddad do PT. O chefe do Palácio dos Bandeirantes consolidou seu favoritismo nas urnas e terá mais 4 anos de mandato. Os candidatos ao Senado que contaram com seu apoio também foram eleitos. Guilherme Derriti, do PP, e André do Prado, do PL. Para a Câmara dos Deputados, pelo Estado, a primeira colocação ficou com Lucas Pavanato, do PL, que teve votação recorde para o posto, com mais de 3 milhões de votos. Na segunda posição, Érica Hilton, do PSOL, foi a opção para mais de 1 milhão e 500 mil eleitores. Figuraram Sâmia Bonfim, também do PSOL, Kim Kataguiri, do Missão, Tabata Amaral, do PSB, e Renato Bolsonaro, irmão do ex-presidente da República, Jair Bolsonaro, que após 7 derrotas consecutivas para cargos que disputou, conquistou uma cadeira em Brasília. Já para a Assembleia Legislativa, a mais votada foi Eduarda Campopiano, do PL, seguida por Eduardo Suplicy, do PT. A bancada do PSOL obteve 3 cadeiras em sequência entre as primeiras colocações, com Sofia Favero, Carlos Genazzi e Paula da bancada feminista. O Tribunal Regional Eleitoral avaliou o primeiro turno como positivo, apesar das fortes chuvas terem causado dificuldades em alguns locais, como na cidade de Presidente Prudente. O presidente do TRE de São Paulo, José Antônio Encinas Manfré, fez um balanço do pleito.
13: Felizmente, eu considero positivo tudo o que ocorreu e me coloco à disposição. Eu acredito que seja mais prático eu me colocar à disposição para eventuais indagações que os senhores entendam sejam apropriadas.
12: Em diversas sessões eleitorais houve reclamação de filas extensas. Um dos fatores que contribuíram para a demora foi o elevado número de cargos em disputa.
13: Houve filas a mais em razão do número de cargos em disputa. Nós tivemos no interior de São Paulo chuvas fortes, intempéries, que causaram algum embaraço, mas não houve prejuízo.
12: Do total de 114.605 urnas no estado, 333 precisaram ser substituídas, representando 0,293%.
2: Jornal da Manhã, 5 horas e 19 minutos.
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1: Ao da manhã, agora são 5 horas e 21 minutos. O governador reeleito de São Paulo, Tarcísio de Freitas, disse que vai se encontrar com o candidato do PL à presidência, Flávio Bolsonaro, para definir as estratégias de campanha no segundo turno. A reportagem é de Beatriz Manfredini.
2: Tarcísio de Freitas foi reeleito com cerca de 62% dos votos válidos, quase 14 milhões e meio, contra 36% do principal adversário, Fernando Haddad. Com isso, Tarcísio conseguiu a maior votação da história do estado de São Paulo. Ele também foi o terceiro governador a conseguir a reeleição em primeiro turno. Após a vitória, Tarcísio afirmou que saúde e segurança pública serão duas prioridades no segundo mandato e não falou em grandes trocas de secretariado. Nesse primeiro momento, o agora governador reeleito vai focar em ajudar o aliado, o senador e candidato à presidência Flávio Bolsonaro, do PL. Como antecipou a Jovem Pan com exclusividade, Tarcísio embarca hoje para Brasília para fechar a agenda com Flávio. O governador, que se colocou à disposição inclusive para fazer campanha em outros estados, disse a jornalistas que todos serão soldados de Flávio nessa segunda etapa.
3: Eu tenho certeza que um futuro diferente vai ser construído com Flávio. E eu acredito muito na vitória dele. Acredito muito que vai ser possível construir essa vitória. Quando muitos diziam, olha, não vai ser possível chegar na frente, Flávio chegou na frente. Teve um resultado aqui em São Paulo muito melhor do que aquela que as pesquisas mostravam.
2: Durante o discurso da vitória para apoiadores em uma casa de eventos na Vila Olímpia, zona sul da capital paulista, Tarcísio ainda conversou por videochamada com Flávio e lembrou o pai dele, o ex-presidente Jair Bolsonaro, fazendo uma homenagem.
3: Nós vamos agora, na próxima oportunidade, agora no segundo turno, com Flávio Bolsonaro. Nós vamos trabalhar muito para eleger Flávio Bolsonaro presidente da República, porque o dia de hoje foi uma grande demonstração daquilo que a gente é capaz de fazer. E eu conto com cada um de vocês.
2: O governador ainda comemorou o sucesso da chapa articulada por ele. Guilherme Derriche, do PP, e André do Prado, do PL, foram eleitos senadores por São Paulo. Tarcísio também foi um dos articuladores da desistência de Ricardo Salles, que concorria ao Senado pelo Novo e disputava o mesmo eleitorado que Derriche e Prado. No palco, André do Prado agradeceu Tarcísio, que insistiu pelo nome dele na chapa.
4: Que essa união que o nosso governador fez... E a vitória, tenho certeza, não é só dele, é nossa. Mas ele soube liderar tudo isso e unir a todos da direita por um propósito maior, pensando no nosso estado de São Paulo e pensando no nosso Brasil.
2: Já Guilherme Derriche fez um discurso focado no auxílio a Flávio Bolsonaro no segundo turno.
5: Nós quase vencemos a eleição nacional no primeiro turno. Agora, para quem está achando que a gente vai desmontar o acampamento, agora que vocês vão ver a força total para eleger Flávio Bolsonaro, presidente do Brasil! Chega! Chega de corrupção no governo federal! Chega de escândalo do INSS, Mensalão, Petrolão!
2: Os quatro acompanharam juntos a apuração no local. Além deles, o prefeito da capital paulista, Ricardo Nunes, também esteve presente. Foi ele quem anunciou, inclusive, a entrada de Tarcísio no palco, a pedido do próprio governador. Mais cedo, o grupo acompanhou de forma conjunta o voto de Tarcísio em um colégio na zona sul da capital. Os aliados também tomaram café da manhã juntos. Pela manhã, após votar, Tarcísio desconversou sobre planos para 2030. Ele afirmou que seu foco é fazer um bom governo e entregar resultados à população. Como de costume, Tarcísio citou Deus ao falar sobre a incerteza dos planos para o futuro.
1: E depois da derrota na disputa pelo governo de São Paulo, Fernando Haddad comentou o resultado da eleição. E falou sobre os próximos passos na vida política também. A reportagem é de Misael Mainetti.
6: A primeira declaração do candidato derrotado, Fernando Haddad do PT, foi para dizer que ligou para o vencedor, o governador reeleito, Tarcísio de Freitas, do Republicanos.
7: Eu liguei para o governador Tarcísio, cumprimentando, desejando boa sorte, reiterando que as críticas que eu fiz foram críticas programáticas de um povo que pensa diferente, mas que quer o bem do Estado, críticas que foram estudadas com consistência, com coerência.
6: A declaração foi feita depois do anúncio da reeleição de Tarcísio de Freitas ao Palácio dos Bandeirantes. No palco, onde Haddad acompanhou a apuração dos votos em São Paulo, estavam a mulher Ana Estela Haddad, Márcio França, que integrou a chapa como candidato a vice-governador, e a candidata ao Senado Marina Silva, que não conseguiu se eleger. O ex-ministro da Fazenda também elogiou o eleitorado de São Paulo.
7: Eu penso que pela segunda vez me apresento como candidato a governador, sempre na mesma linha, né, de buscar o melhor para o estado que eu busquei representar, com uma campanha que eu considero, pela segunda vez, de muito alto nível, de bom nível, propositiva, com ideias, com programa, com especialistas, com lideranças comunitárias, universidade, trabalhando dados e propostas coerentes com o que a gente pensa, né, desde sempre, e é assim que nós vamos nos portar em qualquer circunstância.
6: Fernando Haddad, do PT, disse que está de consciência tranquila, que entregou uma boa campanha em todo o estado. Como oposição ao governo de Tarcísio de Freitas, do Republicanos, disse que respeita o governador e que torce pelo estado de São Paulo.
7: Na condição de oposição, eu penso que nós fizemos um embate de alto nível, um embate digno do povo paulista, que é um povo muito trabalhador, que é um povo muito decente, correto, empreendedor, acorda cedo, dorme tarde, é um povo muito admirável, e ele merecia no mínimo que a gente apresentou, e eu penso que foi uma campanha que vai nos orgulhar sempre. Tenho ouvido, inclusive, depoimentos de especialistas nessa mesma direção. Então, torno público o telefonema que eu dei para o governador reeleito, de desejar o melhor para o nosso estado, né, nos colocar enquanto oposição da maneira mais construtiva possível para melhorar as condições de vida da nossa gente.
6: Ao final, Fernando Haddad reafirmou o compromisso com a liberdade e com a democracia no Brasil.
1: Os eleitores brasileiros escolheram 54 senadores que terão um mandato de 8 anos. Começa em 1º de fevereiro de 2027 até 31 de janeiro de 2035. E o PL saiu mais fortalecido na nova composição. Acompanhe com o André Anelli.
8: Das 54 vagas que estavam em disputa, 30 foram ocupadas por parlamentares do Partido Liberal ou de siglas consideradas aliadas a Flávio Bolsonaro. O próprio PL ficou com 19 cadeiras, seguido por MDB com 7. O PT, apesar do avanço da direita, conquistou 6 vagas, entre elas a de Jax Wagner, que se afastou recentemente da liderança do governo por ligação com o caso Master, e Rui Costa, que vai para o Senado pela primeira vez.
9: Eu quero agradecer a todas as pais, mães de famílias, as crianças, os adolescentes que lotaram as ruas da Bahia. Muitas crianças, muitos jovens participaram, muitas famílias foram às ruas, milhares de famílias, idosos, pessoas com deficiência foram às ruas para manifestar um apoio à continuidade desse olhar afetuoso, carinhoso do governo do estado com a Bahia, para manter esse protagonismo da Bahia no cenário nacional, e nos enche de orgulho, porque foi o único estado do Brasil que elegeu 2 senadores do PT, elegeu ao mesmo tempo o governador do PT, o que mostra o respaldo da população.
8: Em seguida, aparecem Novo, PP, o Progressistas, PSB e União com 3 vagas. Podemos, PSD, Republicanos e PSDB elegeram 2 nomes cada um. Um deles foi Marcel Van Hatten, do Novo do Rio Grande do Sul, que falou em recuperar o Brasil.
10: Que orgulho caminhar com vocês! Porque hoje o Rio Grande do Sul e o Brasil se unem. Aquela
8: Já PDT e Rede ficaram com um senador. Com isso, a bancada declaradamente bolsonarista deverá ser de ao menos 44 senadores. O número é suficiente para eleger o presidente da casa e aprovar ou rejeitar a maioria das matérias legislativas. O poder do bolsonarismo no Senado vai crescer devido ao desastre nas apostas petistas na disputa pela Casa Maior. Foram 5 derrotas e 2 vitórias entre ex-ministros de Lula. Em São Paulo, Simone Tebet, ex-ministra do Planejamento e Orçamento, e Marina Silva, do Meio Ambiente, perderam para Guilherme Derriti e André do Prado. Lula ficou sem nenhuma das 2 cadeiras no maior colégio eleitoral do país. Gleisi Hoffmann, que comandou a Secretaria de Relações Institucionais e presidiu o partido, perdeu no Paraná. Paulo Pimenta, ex-ministro da Secretaria de Comunicação Social da presidência, ficou de fora do Senado pelo Rio Grande do Sul. E Carlos Fávaro, ex-ministro da Agricultura, Pecuária e Abastecimento, foi derrotado em Mato Grosso. As 2 vitórias para o Senado vieram com Rui Costa, na Bahia, e André Fufuca, no Maranhão. De Brasília, André Anelli.
1: A vereadora de Praia Grande, Eduarda Campopiano, do PL, foi a candidata mais votada para a Assembleia Legislativa de São Paulo nas eleições deste ano. A reportagem é do Misael Mainetti.
6: Aos 23 anos, Eduarda Campopiano foi a candidata mais votada para a Assembleia Legislativa de São Paulo nestas eleições. Pelo Partido Liberal, a jovem política ultrapassou nomes tradicionais da política paulista e com 99% das urnas apuradas, já somava quase 2 milhões de votos. A trajetória política de Eduarda começou ainda na juventude. Nascida em Campinas em 2013, ela começou a produzir conteúdo para o YouTube e o Instagram aos 18 anos, defendendo pautas conservadoras e fazendo críticas ao movimento feminista. Antes de chegar à Lespe, Eduarda já tinha experiência no Legislativo Municipal. Em Praia Grande foi a 4ª vereadora mais votada, com cerca de 3.500 votos, e se tornou a mais jovem mulher a ocupar uma cadeira na Câmara Municipal da cidade. Com 99,9% das urnas apuradas e 22 milhões de votos válidos, os partidos já começam a desenhar o tamanho de suas bancadas na próxima legislatura. Na segunda colocação, um nome já conhecido do eleitorado paulista, Eduardo Suplicy, do PT, recebeu cerca de 636 mil votos. A terceira posição ficou com Sofia Fávero, do PSOL, que recebeu cerca de 395 mil votos. Também pelo PSOL, o deputado estadual Carlos Giannazzi aparece na 4ª colocação, 358 mil votos. Fechando a lista dos 5 candidatos mais votados, está Paula, da bancada feminista, também do PSOL, que recebeu cerca de 317 mil votos. Mas a votação individual não é o único critério para definir quem vai ocupar uma das 94 cadeiras da Assembleia. A eleição para deputado estadual é proporcional. Os votos de todos os candidatos e também os votos da legenda são somados para definir quantas vagas cada partido ou federação terá.
1: Jornal da Manhã, 5h35.
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1: Jornal da Manhã, são 5h37. Mais uma vez, as pesquisas eleitorais foram atropeladas pela vontade popular expressa nas urnas. E as surpresas não ficaram só por causa da disputa entre Flávio Bolsonaro e Lula. No Rio de Janeiro, por pouco, o resultado não foi completamente o inverso do que indicavam os institutos. A reportagem é do Rodrigo Viga.
20: A escolha do futuro governador do estado do Rio de Janeiro ficou para o segundo turno. Mas por muito pouco, a definição não saiu em primeiro turno. O candidato do PL ao Palácio Guanabara, o presidente da Alerj, deputado estadual Douglas Ruas, surpreendendo e contrariando a maioria das pesquisas de opinião, chegou à frente do ex-prefeito Eduardo Paes, do PSD. Uma vantagem de mais de 500 mil de votos. Durante a apuração, Douglas Ruas chegou a ter mais de 50% dos votos válidos. Mas terminou essa primeira fase com aproximadamente 49,3% dos votos válidos, o equivalente a cerca de 4,3 milhões de votos. Já Eduardo Paes, que aparecia nas pesquisas prévias de opinião em primeiro lugar, totalizou 42,8% dos votos válidos, o equivalente a pouco mais de 3 milhões e 700 mil votos. Uma votação apertada em primeiro turno aqui no Rio de Janeiro. Após a confirmação de que teremos segundo turno, os candidatos falaram sobre essa disputa agora no final do mês de outubro. Douglas Ruas demonstrou otimismo que será eleito governador do estado do Rio de Janeiro.
21: E nós apresentamos o Rio Real, que é diferente daquele Rio que o mundo inteiro conhece e que está sempre na novela. O Rio Real é onde a gente mora, é onde a gente vive e é para esse Rio que eu vou ser governador do estado, para cuidar das pessoas. Dizer a todos que nós não temos retrovisor no que diz respeito aos votos. Eu agradeço a cada voto de confiança confiado a mim e a Fernanda nessa eleição. Mas cumprimento a todos os cidadãos do estado do Rio de Janeiro, os mais de 16 milhões de habitantes. Nós vamos governar para todos, sem exceção, independente da opção que o cidadão tenha feito hoje nas urnas, eles serão governados da mesma maneira. Nós queremos um governo inclusivo que possa atender a todos os cidadãos da mesma maneira. O PL alcançou o melhor resultado da história aqui no estado do Rio de Janeiro. Numa única eleição, elegemos os dois senadores, 15 deputados federais, 21 deputados estaduais.
20: Mais uma vez, as abstenções foram bem elevadas aqui no Rio de Janeiro. Nesse primeiro turno, 23,3% dos votos, equivalente a quase 3 milhões de abstenções. O ex-prefeito do Rio de Janeiro, candidato do PSD ao governo fluminense, Eduardo Paes, disse após a apuração que segundo turno é uma nova eleição. É como se a votação começasse literalmente do zero.
22: Eu me lembro muito bem, eu acho que alguém disse, aqui eu vou falar da minha cidade, da cidade do Rio de Janeiro, que
0: eu tive a honra de vencer hoje de novo, mas por uma distância menor do que aquela que nós acreditamos que nós podemos vencer. Isso também aconteceu em 2018, acho. Infelizmente, em 2018, no primeiro turno, a população da cidade do Rio de Janeiro me impôs uma derrota para depois me dar uma vitória no segundo turno. Eu tenho certeza que ao esclarecermos o que representa essa gente que se utiliza dessa nuvem, dessa nebulosidade da eleição nacional para ganhar as eleições do Rio, eu tenho certeza que a população de Caxias, de Nova Iguaçu, da cidade do Rio de Janeiro, do interior do nosso estado, vai saber que não dá mais para ser conivente com essa máfia.
20: O ex-governador do Rio de Janeiro, Antônio Garotinho, que na última sexta-feira teve uma decisão desfavorável que veio do Tribunal Superior Eleitoral, recebeu pouco mais de 3,1% dos votos válidos, ou seja, quase 300 mil votos. Segundo alguns analistas e especialistas, se esses votos fossem validados, possivelmente Douglas Ruas teria vencido ainda no primeiro turno. O PL de Douglas Ruas fez os dois candidatos ao governo federal. Carlos Portinho e Carlos Jordi foram eleitos para o Senado da República. Do Rio, Rodrigo Viega.
1: No estado do Espírito Santo, mais de 78% de eleitores aptos a votar compareceram às urnas. Isso representa mais de 2 milhões e 350 mil eleitores. Para a presidência, Flávio Bolsonaro ficou à frente de Lula com 54% contra 37%. Para o governo do estado, o segundo turno está confirmado entre Pasolini, do Republicanos, e Ferraço, do MDB. Acompanhe.
3: A votação começou às 8 da manhã e o movimento foi considerado tranquilo na maior parte do Espírito Santo. Na Grande Vitória, o transporte coletivo foi disponibilizado gratuitamente para facilitar o deslocamento dos eleitores. Entre os candidatos ao governo do Espírito Santo, Ricardo Ferraço, Helder Salomão e Lorenzo Pasolini votaram durante a manhã e falaram sobre a importância da participação dos eleitores. Ricardo Ferraço falou após votar sobre a importância do processo eleitoral e as expectativas para a votação.
22: E o exercício da cidadania, do voto, é muito importante. É através da boa política, da política com P maiúsculo, que nós temos transformado o Espírito Santo. O Espírito Santo mudou. O Espírito Santo é um estado respeitado aqui internamente e também Brasil afora, pela nossa capacidade de transformação na vida real das pessoas, de que vale a pena votar, exercer a cidadania para que a gente possa continuar transformando o estado do Espírito Santo e gerando, como eu disse aqui, muitas oportunidades e, sobretudo, oportunidades compartilhadas para que nenhum capixaba fique para trás.
3: Também pela manhã, o candidato Helder Salomão votou e comentou o momento eleitoral e a expectativa para a apuração.
23: Pessoal, estou muito feliz com essa campanha linda que nós fizemos, uma campanha propositiva, honesta, equilibrada, apresentando propostas para o futuro do Espírito Santo. E também muito grato ao povo capixaba que nos recepcionou, que nos acolheu com abraços, com afetos e com declarações de apoio que nos animam muito.
3: Já Lorenzo Pasolini também votou durante a manhã e falou sobre a eleição e a expectativa pelo resultado.
24: Eu quero aproveitar essa oportunidade para agradecer os capixabas por todo o processo da campanha, da pré-campanha e principalmente pela acolhida. Foram dias debaixo de chuva, debaixo de sol. Nós caminhamos porta a porta, ouvindo, dialogando e pensando no futuro para construir um estado mais justo, mais harmônico e principalmente um estado que se preocupe com todas as pessoas.
3: Das mais de 10 mil urnas destinadas para a votação aqui no Espírito Santo, 130 delas apresentaram problemas e 38 precisaram ser substituídas.
25: E ao final do dia, o capixaba decidiu, no encerramento da votação, que a maioria iria com Flávio Bolsonaro. Já na disputa pelo governo do estado, quem ficou no primeiro lugar foi Lorenzo Pasolini, ex-prefeito daqui de Vitória, seguido de Ricardo Ferraço, que tentava a reeleição. Já Fabiano Contarato e Marcos Duval não conseguiram a reeleição para o Senado Federal. As duas vagas ficou com Renato Casagrande, que é ex-governador do Espírito Santo, e também com Evaí de Mello, do Republicanos. Eu sou Tatiana Sobreira, da Jovem Pan News Vitória, diretamente para a Jovem Pan News.
1: Seguimos atualizando para você as informações em torno dos eleitos. Em Minas Gerais, a decisão para a escolha do novo governador terminou ainda no primeiro turno. Confira os detalhes com Bruna Rezende.
2: O novo governador de Minas Gerais, Cleitinho Azevedo, do Republicanos, recebeu o resultado das eleições na sua terra natal, Divinópolis, cidade do Centro-Oeste mineiro. Ele agradeceu aos eleitores e disse que a sua prioridade é resolver a dívida do Estado com a União, independentemente de quem for eleito presidente.
4: Independente de quem for presidente da República, sentar com ele, poder negociar a dívida, poder mostrar que o governo do Estado de Minas vai estar à disposição do governo federal, porque não tem jeito de fazer política sem o governo federal. Então é diálogo, é respeito, para a gente poder fazer uma Minas melhor, poder o que eu falei que eu vou cumprir, reduzir o IPVA, reduzir o custo de vida da população mineira, melhorar as estradas e melhorar a saúde e mostrar que dá para pacificar esse país. E Minas Gerais vai ser exemplo.
2: Sobre a transição de governo e um novo secretariado, Cleitinho disse que na educação deverá ser escolhida uma mulher, servidora de carreira, e que quer a contribuição dos candidatos Matheus Simões, Flávio Roscoe e Gabriel Azevedo para o seu governo.
4: A gente não falou sobre secretariado, a não ser que a gente já falou que a secretária de educação vai ser uma mulher que vai ser da pasta, vai ser uma servidora de carreira, e a partir de amanhã a gente vai sentar e vai começar. Isso é foco agora. O Falcão vai fazer uma transição, a gente vai conversar com o Matheus Simões. Inclusive, eu quero fazer um convite para ver se o Matheus Simões quer ficar no governo. O que for bom, a gente vai dar continuidade. O próprio Flávio Rosque, o Gabriel Azevedo, que é um amigo meu, eu vou pegar tudo que é bom de cada um para a gente poder fazer um governo justo.
2: Confirmando o favoritismo apontado em diversas pesquisas de intenção de voto, Cleitinho Azevedo, do Republicanos, foi eleito governador de Minas Gerais no primeiro turno com mais de 55% dos votos válidos. Pouco mais de 6 milhões e 200 mil votos no estado. Este será o primeiro mandato no executivo de Cleitinho, que terá como vice-governador o ex-prefeito de Patos de Minas e ex-presidente da Associação Mineira de Municípios, Luiz Eduardo Falcão. Já para o Senado, Minas elegeu Domingo Sávio, do PL, e Marília Campos, do PT. Em seu discurso de vitória, Domingos disse que lutará pela eleição de Flávio Bolsonaro à presidência no segundo turno. Ele também agradeceu aos seus eleitores e aproveitou para tecer críticas a ministros do Supremo Tribunal Federal.
5: Nós queremos colocar o Brasil no caminho certo, mas não queremos colocar com espírito de perseguição, de maldade. Queremos que justiça seja feita para todos. Não dá para você continuar vivendo num país em que alguém, só porque se torna ministro da Suprema Corte, acha que é intocável. Só porque alguém é medalhão lá de cima, pode se envolver com corrupção. Aqui está um time que tem história de trabalho, de verdureiros, como eu também trabalhei no Mercado Central em BH. Nós somos gente do povo, gente simples, que construiu história trabalhando, como esses garotos aqui, ó. Perto de mim são garotos, mas são figuras que eu respeito
7: você
5: profundamente.
7: Você não espalha
5: a política, senhor? Gente, vamos trabalhar junto por um Brasil melhor. Primeiro, uma faxina mesmo, mas nós vamos arregaçar a manga para colocar o Brasil no caminho certo.
2: Já Marília Campos, a primeira mulher eleita senadora por Minas em 36 anos, afirmou que ficou feliz com o reconhecimento do seu trabalho pelos mineiros e que agora o seu principal desafio é auxiliar na reeleição de Lula à presidência da República.
9: Estou meio que anestesiada ainda, né, gente? É uma tarefa muito grande que eu terei que assumir e preparar com reconhecimento dos mineiros. Em relação ao meu trabalho, em relação ao perfil que eu disputei no processo eleitoral, mas ainda com a preocupação de que é uma vitória parcial. A vitória será total se a gente conseguir reeleger o presidente Lula, e é com esse objetivo que eu estarei em Brasília amanhã conversando com o nosso candidato para potencializar a sua campanha.
2: Em Minas, também foi eleito deputado federal com a maior votação da história do Brasil. Nicolas Ferreira, do PL, foi reeleito com mais de 3 milhões e 110 mil votos, superando o próprio recorde da eleição de 2022. Após a vitória, Nicolas fez um agradecimento aos seus eleitores e destacou que o PL formou a maior bancada de deputados federais e estaduais em Minas Gerais.
6: Agradecer ao povo de Minas que compreendeu a importância de eu ser uma voz forte. Quando eu precisei usar a força que Minas me deu, eu sempre usei. Fiz com que a voz deles fosse ouvida, mesmo sofrendo ataques, mesmo sofrendo perseguições, mesmo sofrendo falsas narrativas, eu enfrentei o resultado, foi dado aqui hoje na urna, e eu não tenho dúvidas que os nossos resultados foram impressionantes, não somente no âmbito da minha votação. Nós temos a maior bancada federal de Minas Gerais, fizemos também a maior bancada estadual de Minas Gerais. Dos 9 que eu apoiei para estadual, 7 até então estão eleitos.
2: De Belo Horizonte para a Jovem Pan News, repórter Bruna Rezende.
1: A gente segue trazendo para você aqui um panorama do país. A disputa pelo governo do Amazonas, por exemplo, vai ser decidida em segundo turno. No Senado, os dois candidatos que buscavam a reeleição conseguiram vencer nas urnas. E a Andresa Lira traz para a gente aqui como foi a eleição no Amazonas.
7: Exatamente, o Amazonas finaliza o primeiro turno das eleições de 2026, já definindo quem são os dois candidatos que devem seguir a disputa para o governo do estado. São eles Omar Aziz, do PSD, e também nós temos a professora Maria do Carmo, do PL. Outra confirmação também desse primeiro pleito é do Senado Federal, que nós teremos como representante Eduardo Braga, do MDB, e também teremos Plínio Valério, do PSDB. Agora, outra informação que nós trazemos, vale ressaltar, é que no estado do Amazonas nós tivemos um índice bem alto de idosos que foram votar durante essas eleições, mas também nós tivemos aqui na capital amazonense alguns números de pessoas que acabaram passando mal, e também tivemos um óbito onde um senhor acabou tendo um infarto em sua zona eleitoral, foi atendido pelo serviço de atendimento móvel de urgência, mas infelizmente ele não resistiu e faleceu na zona eleitoral no momento da votação. Outro senhor acabou passando mal também em uma outra zona, mas foi socorrido e está com o estado de saúde bem tranquilo. Agora, outra informação também que nós trazemos em relação aos santinhos, tivemos algumas ocorrências aqui em Manaus e principalmente uma delas onde um homem acabou caindo por conta da grande quantidade de santinhos que tinha em uma calçada quando ele tentava se desviar dos veículos. Essas são informações que nós trazemos para você, e aproveitando, no dia 25 de outubro nós retornaremos como eleitores, claro, para tentar definir quem vai ser o candidato que deve governar o estado do Amazonas pelos próximos 4 anos.
1: O Maranhão vai ter novo comando a partir do próximo ano. O ex-prefeito de São Luís, Eduardo Braide, é o novo governador do estado.
8: Aqui no Maranhão, Eduardo Braide, do PSD, foi eleito governador do estado no primeiro turno das eleições de 2026. O candidato conquistou 54,15% dos votos e teve a vitória confirmada pelo Tribunal Superior Eleitoral às 20 horas e 57 minutos, com 94,77% das urnas apuradas. Aos 50 anos, Braide comandará o governo do Maranhão pelos próximos 4 anos. A vice-governadora eleita é Elaine Carneiro, também do PSD. Braide voltou por volta das 9 horas da manhã no Colégio Santa Teresa, no centro de São Luís. A votação marcou o encerramento de uma campanha iniciada após sua saída da Prefeitura de São Luís para disputar o governo do estado. Advogado, Braide iniciou a trajetória política em 2010, quando foi eleito deputado estadual. Em 2014, foi reeleito e também exerceu a função de segundo vice-presidente da Assembleia Legislativa do Maranhão. Além disso, presidiu a Companhia de Saneamento Ambiental do Maranhão entre 2005 e 2006. Em 2018, foi eleito deputado federal pelo Maranhão. Em 2020, venceu a eleição para prefeito de São Luís e 4 anos depois foi reeleito para o cargo. Em março de 2026, deixou a prefeitura para concorrer ao governo do estado. Casado e pai de 3 filhos, Braide agora assume o comando do Executivo Estadual para o mandato de 2027 até 2030. De São Luís, Sérgio Carvalho.
1: Jornal da Manhã, agora são 5h55.
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0: Jornal da Manhã, agora 6 em ponto.
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0: A implementação das políticas agrícolas estaduais e a composição da Frente Parlamentar da Agropecuária são movimentações relevantes para o agronegócio nestas eleições. Quem fala a respeito do assunto é a apresentadora do Hora H do Agro, Mariana Grilli.
2: Com as urnas apuradas e as definições políticas na maior parte dos estados, o momento é de analisar o que o novo mapa de governadores e parlamentares representa para a economia real, incluindo o agronegócio. O resultado de ontem desenha os rumos dos investimentos no campo, a segurança jurídica e a infraestrutura rural nos próximos anos. Os olhares do campo se voltam para a aplicação prática das políticas locais, ou seja, os governadores escolhidos terão nas mãos o orçamento regional para gerir prioridades vitais para o agronegócio, desde o crédito estadual, as linhas ali de cada estado, mas também a manutenção de estradas vicinais importantes para o escoamento, toda essa infraestrutura para o escoamento da safra e o avanço, por exemplo, das análises do cadastro ambiental rural e do programa de regularização ambiental. Já as novas bancadas de deputados estaduais nas assembleias legislativas terão um papel central de votar a destinação desses recursos e legislar sobre licenciamentos, incentivos fiscais, sanidade agropecuária, compra pública de alimentos. E no âmbito federal, com o fechamento então da nova composição do Congresso, a atenção do setor produtivo se volta para a reorganização das bancadas em Brasília. A Frente Parlamentar da Agropecuária, a FPA, que é uma das principais bancadas no Brasil, passa a mapear então os novos integrantes entre os deputados federais e os senadores eleitos. A consolidação dessa força parlamentar é determinante para conduzir votações cruciais, como por exemplo as diretrizes do Plano Safra, a modernização do crédito, a legislação ambiental e a segurança patrimonial no campo. Então, o que a gente está vendo aí é que o equilíbrio das forças eleitas e a articulação dos novos governos locais com a FPA em Brasília definirão o ritmo de crescimento do campo. É claro que a gente vai continuar muito atento a cada desdobramento disso, entender a composição da Frente Parlamentar da Agropecuária, entender como que vai ser, então, o rumo do Brasil, dos estados, em relação a essas políticas que precisam avançar. E é isso, a gente está falando aí de uma composição que nada anda separado, né? A gente está falando aí de poderes federais, estaduais, municipais que

0: precisam dialogar para atender aos avanços que o agro, que o produtor rural tanto pede no campo. Tudo isso a gente vai falar mais lá no Hora H do Agro, então fica o convite. 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
1: E em pronunciamento após o primeiro turno, o candidato ao Palácio do Planalto pelo PL, Flávio Bolsonaro, afirmou que está decretado o fim da era do PT. O Bruno Pinheiro tem os detalhes.
2: Aliados da campanha de Flávio Bolsonaro, após a confirmação da ida de Flávio para o segundo turno, a deputada Bia Kicis, também vencendo para o Senado aqui no Distrito Federal ao lado de Michele Bolsonaro, veio cumprimentar Flávio e disse que está muito feliz e empolgada com esse segundo turno. Ao conversar com jornalistas, Flávio Bolsonaro falou que é o fim da era do PT e garantiu que nos próximos dias haverá um esforço concentrado ao lado de parlamentares que foram eleitos neste domingo em um foco para garantir a vitória no segundo turno.
3: A palavra é mudança. O Brasil não aguenta mais e eu estou muito satisfeito porque muitos institutos de pesquisa davam a gente atrás, os nossos trackings davam a gente na frente, como aconteceu, com uma chance real de que nós tivéssemos uma vitória no primeiro turno. Foi por muito pouco, mas eu fiquei muito feliz com a quantidade de brasileiros que foram às ruas, foram às urnas, melhor dizendo, para se manifestarem, não se omitiram, porque queriam essa mudança e é o fim da era do PT.
2: Ainda durante essa entrevista, Flávio também voltou a falar sobre o fim da reeleição e garantiu que nas próximas semanas vai focar justamente em uma campanha limpa e disse que não está com pensamento, não está preocupado em continuar no poder. Flávio Bolsonaro apresentou inclusive uma proposta de emenda à Constituição pelo fim da reeleição.
3: O que eu tenho para falar é que o Lula está disputando o poder. Ele já disputou 7 eleições presidenciais. 7 eleições presidenciais, ele está preocupado com o poder. Eu estou preocupado com o futuro do Brasil, eu estou disputando o Brasil.
2: Nesta segunda-feira, não há compromissos oficiais de Flávio Bolsonaro, a agenda ainda não foi divulgada e ele deverá permanecer aqui na capital federal. De Brasília, o Bruno Pinheiro.
1: E para analisar essas eleições, a gente já tem início agora às 6 horas e 5 minutos com a participação aqui do Lucas Merreiro e também do Nelson Kobayashi para a gente trazer aqui as impressões a respeito do pleito realizado nesse fim de semana. Vou começar contigo, Kobayashi. A chamada Onda Azul parece ter chegado ao Brasil também. Bom dia para você.
4: Muito bom dia, Nonato, Merreiro, todos que nos acompanham nessa segundona. De ressaca para muitas pessoas, né, Nonato? Ressaca de comemorações pelo boa parte do Brasil, principalmente nessa Onda Azul que você falou, e ressaca de má digestão para muitas outras pessoas, porque o resultado das urnas surpreendeu a muita gente. Surpreendeu pela grande vantagem dos aliados de Jair Bolsonaro, principalmente no parlamento, nos números que se apresentaram para o Senado, para a Câmara dos Deputados também, e inclusive para a votação de Flávio Bolsonaro, que sai com uma grande vantagem à frente do presidente Lula. Quando a gente vê os 2 dígitos no percentual, parece pouco, mas a gente está falando de milhões de votos. Muitos votos. E que agora, na busca por apoios daqueles que foram menos votados, entre Zema, Renan, Caiado, Augusto Cury. Aliás, Zema sequer foi votado praticamente, né? Mas entre Cury, Caiado e Renan, principalmente, a grande tendência é de que esses votos ou sejam anulados ou migrem mais para o Flávio Bolsonaro do que para o presidente Lula. Então, os aliados de Flávio estão muito mais felizes e a gente pôde ver isso até no clima ali do primeiro discurso que cada um dos dois colocados agora no segundo turno fizeram à imprensa e aos aliados. O clima na manifestação do presidente Lula era de velório, era de tensão, era um clima de baixo astral. Já na manifestação de Flávio Bolsonaro, até o tom de voz está mais exaltado, mais cercado por aliados e com um, um sentido de triunfo pelo resultado e de início de campanha para o segundo turno. Teremos mais 3 semanas intensas para os dois, mas com uma certa vantagem para Flávio Bolsonaro, que dificilmente será revertida pelo presidente Lula se não tivermos um fato novo. Lembrando que no Brasil, fato novo é quase que uma obrigação diária no nosso noticiário diante de tantos escândalos que a gente tem visto.
1: É, a gente não tem rotina por aqui. Agora, Merreiro, em cima disso que o Kobayashi trouxe para a gente, nós tivemos pelo menos 33 milhões de pessoas que não compareceram. Uma abstenção gigantesca, maior desde 1998. É esse eleitor que o Lula deverá buscar? Ou esse cenário, essa onda azul, como a gente está chamando, é um recado também da sociedade que quer uma alternância de poder e dificilmente o Lula poderá reverter isso no segundo turno? Qual é a tua visão? Bom dia.
5: Muito dificilmente. Bom dia, Nonato, Kobayashi. Bom dia a você que nos acompanha nessa segunda edição do Jornal da Manhã. E o culpado é o próprio Lula. O fato é que o governo PT foi ruim para os brasileiros. O poder de compra diminuiu, a segurança pública ficou cada vez mais prejudicada, escândalos de corrupção que não paravam. As pessoas ficaram extremamente insatisfeitas com o governo PT e com a ausência de cumprimento de promessas, né? O Lula vem em 2022, com o seu retorno triunfal que ele coloca ali, com a promessa de que as pessoas voltariam a fazer churrasco, né? Você tinha todo aquele lance da picanha, não, a picanha vai ficar barata. Ele ia nas entrevistas e falava aquela picanha com a gordurinha bem gostosa e a cerveja e tal. Só que isso não veio, essa prosperidade econômica, porque quando a gente fala de picanha do Lula, o que ele prometia mesmo era uma prosperidade econômica que nunca aconteceu. Como disse aqui, o poder de compra do brasileiro só diminuiu. Esse brasileiro extremamente insatisfeito virou para o outro lado, né? Flávio Bolsonaro. E agora nós temos aí o PL, vejam só, como o partido mais poderoso da história do Brasil. A maioria que eles conseguiram na Câmara dos Deputados e no Senado não tem precedentes. É claro que se isso significar, com Flávio Bolsonaro eventualmente eleito, que é o cenário que deve acontecer certamente, se isso significar uma agenda de reformas para o Brasil, questões estruturantes que nós precisamos fazer, ele vai ter uma facilidade muito maior para passar justamente essas reformas. O grande problema é que até agora a gente não sabe exatamente o que vai ser feito, porque infelizmente foi uma eleição marcada pela ausência de propostas, ausência de debates, pela despolitização, pelo clima morno, e isso explica inclusive essa abstenção gigantesca que o Nonato mencionou aqui pra gente. Era algo que eu já tava falando desde lá de trás, né? Enquanto a gente analisava aí as eleições, sempre disse: essas eleições terão o maior índice de abstenção de votos brancos e nulos, justamente por esse clima de despolitização. Se a gente compara com a eleição de 2018, onde você tinha Jair Bolsonaro, um fato novo, as pessoas empolgadas, ou a eleição de 2022, Lula com o seu retorno triunfal, a esquerda mais empolgada em tirar Jair Bolsonaro, essa foi a eleição mais morna, sem sabatinas, sem debates e sem grandes conflitos públicos.
1: Bom, vocês vão continuar por aqui analisando com a gente, mas a gente vai trazer aqui o lado do presidente. Num discurso logo após o término da apuração dos votos, o presidente Lula confessou decepção com o resultado do primeiro turno. Acompanhe aqui com o João Vitor Revedilho.
6: Lula subiu ao palco às 8h20 da noite, com um megafone na mão e sob grito de petistas. A reação contrasta de apoiadores momentos antes da fala do presidente da República. O nervosismo a cada atualização da apuração tomava conta das salas e até da cabeça dos mais próximos do candidato à reeleição. Durante a fala, Lula tentou mostrar confiança, ao mesmo tempo em que engoliu seco a derrota parcial para Flávio Bolsonaro.
7: O resultado, muitas vezes, é inesperado. A gente nunca consegue tudo aquilo que a gente queria. Eu confesso para vocês que eu estava convencido que eu ia ganhar as eleições no primeiro turno. Mas eu também já pensei isso outras vezes. Eu lembro que eu pensei que eu ia ganhar no primeiro turno quando eu disputei com o Alckmin, mas não ganhei. Eu lembro que eu pensei em ganhar no primeiro turno quando eu disputei com o Zé Serra, eu também não ganhei. Mas a gente tem o segundo turno, e o segundo turno é a hora da prova dos nove. É a hora da gente mostrar a verdadeira fotografia do Brasil de hoje e o Brasil que a gente quer.
6: A fala de Lula opõe a confiança demonstrada por ele horas antes da votação. Ele chegou no colégio em que vota, em São Bernardo do Campo, por volta das 9 horas da manhã. Estava acompanhado da primeira-dama Janja da Silva, do vice-presidente Geraldo Alckmin, de Fernando Haddad, Marina Silva e Simone Tebet. O trio acabou sendo derrotado para o governo de São Paulo e também para o Senado. Lula apostava em uma vitória ainda no primeiro turno, tanto que ignorou as pesquisas que apontavam o inverso.
8: Lula chegou nesse hotel aqui na região da Avenida Paulista por volta das 6 horas da tarde. Ele foi para uma sala reservada com seus principais articuladores de campanha, como, por exemplo, o presidente do PT, Edinho Silva, e também Marco Aurélio Carvalho, que coordenou a campanha do petista aqui no estado de São Paulo. No começo, no fechamento das urnas, havia uma expectativa de virada sobre Flávio Bolsonaro. Mas no final da apuração, o clima, que por enquanto era de festa, passou a ser de preocupação.
6: Lula tentou acalmar os aliados. Disse que a campanha começa já nesta segunda-feira e reforçou a confiança na vitória no segundo turno. Mesmo assim, o petista manteve a postura de críticas a Flávio Bolsonaro, comparando as biografias dos dois.
7: Seguinte, o jogo vai começar. Estamos na prorrogação. Na prorrogação, nós vamos convencer o povo brasileiro.
6: A aposta nesse segundo turno deve ser nos eleitores que se abstiveram no pleito. Cerca de 28 milhões de pessoas deixaram de votar, o que representa uma fatia de 21% do eleitorado, o maior número de abstenção desde 1998 na eleição brasileira.
7: É que nós tivemos mais de 20 milhões de pessoas que não compareceram para votar. E nós vamos fazer um apelo. Quanto? 28 milhões de pessoas que não votaram. Nós vamos fazer um apelo para que as pessoas saibam que nesse momento histórico do Brasil, o voto é necessário para a gente definir o futuro desse país.
6: Para retomar o favoritismo, Lula quer recalcular a rota da campanha já nesta segunda-feira. A coordenação se reúne para fechar as agendas da próxima semana e a estratégia para o segundo turno. O encontro acontecerá no QG da campanha em Brasília. Uma das apostas é que Lula vá aos debates nessa fase, começando pelo da TV Bandeirantes, em parceria com a Jovem Pan, marcado para o próximo domingo, dia 11.
1: A gente volta a ouvir aqui os nossos analistas nessa manhã, Lucas Berreiro e também o Nelson Kobayashi. Berreiro, vou voltar contigo à medida em que você falava da picanha ali com gordurinha que era prometida. E na campanha, queria até que você trouxesse aqui uma avaliação tua. Houve uma espécie de desconexão do PT com a sociedade, com o mundo real? E eu digo isso porque em algum momento foi falado muito da história do Lula e etc., enquanto o Flávio Bolsonaro chamava atenção exatamente para essa falta de picanha ou da cervejinha, como vocês queiram chamar. Então a impressão que dá é que houve ali uma espécie de desconexão com o dia a dia das pessoas. É por aí que talvez essa campanha do Lula deva analisar o resultado do primeiro turno? Como é que você viu isso?
5: É muito difícil a gente entender aqui o que o PT pode fazer de diferente para tentar conquistar esse voto, ou o que poderia ter feito de diferente desde o começo da campanha. Porque veja só, Nonato, o jogo foi jogado da forma, às vezes até da forma mais suja possível. A gente estava falando do Lula aumentando Bolsa Família em 15% duas semanas antes da eleição. Ele acionou a máquina na medida do possível ali, beirando o ilegal, vamos colocar assim, para tentar conseguir esses votos. O fato que a gente tem um presidente da República popular como Lula, o Lula, que jamais pode ser subestimado, né? Ele é a maior liderança política do Brasil nos últimos 50, 60 anos, tá? Para vocês terem uma noção. E mesmo esse personagem, estando na cadeira ali da presidência da República, acionando a máquina, fazendo todo aquele trabalho para conseguir esses votos, não conseguiu ficar em primeiro lugar no primeiro turno. Então, o que eu entendo é que justamente essa falta de entrega, essa falta de prosperidade econômica que o Lula havia prometido em 2022 e não conseguiu entregar, aliás, pelo contrário, nós temos hoje um Brasil com um recorde de déficit e, ao mesmo tempo, com recorde de cobrança de impostos. Quer dizer, é um absurdo a situação econômica que o país se encontra. Então, eu não entendo que haveria uma estratégia tão diferente assim em termos de campanha para que ele conseguisse esses votos. Seria muito difícil. A estratégia diferente que ele deveria adotar é de gestão de governo, desde o primeiro ano do seu mandato, com reformas estruturantes, com combate ao crime organizado, né, um fortalecimento da segurança pública, com corte de gastos, mas a gente sabe que isso jamais aconteceria num governo PT, porque eles sequer acreditam nessas medidas, né? Então, não, isso também não teria como ser diferente. O fato é que nós estamos vendo a morte política do Lula na prática. Essa é a última eleição que ele participa, né? Certamente por conta da idade, dos problemas de saúde, provavelmente não deve voltar mais a concorrer às eleições e vai encerrar a sua biografia muito provavelmente com essa dura derrota.
1: Kobayashi, o Merreiro chama de morte política do Lula, mas ainda tem todo um segundo turno pela frente. Lula até falou aí da questão das pessoas que não foram votar no primeiro turno, convocando-as para irem ao segundo turno. E a gente sabe que o segundo turno é sempre uma outra eleição. Como você disse, fatos novos, volta e meia, estão acontecendo aqui no Brasil, a gente não se surpreende mais com isso. Mas, de algum modo, você vê esse cansaço social, se é que a gente pode chamar assim, do governo Lula ou do governo PT? E mais um ingrediente, o Kobayashi, não ir ao debate pode ter sido um erro da campanha?
4: Agora, Nonato, é olhar para trás e ver tudo que pode ter sido um erro. E aí não vai faltar hipótese para se cravar. Foi um erro, porque não foi só não ter ido ao debate. Se a gente olha um pouco mais para trás, eu acredito que os erros do presidente Lula começaram na gestão. Ele já subestimava o Flávio, não é diante das pesquisas, da probabilidade de um resultado nas urnas. Ele já subestimava a oposição durante toda a gestão. Quando a oposição criticava a gastança desenfreada do governo, isso era subestimado. Quando a oposição criticava as medidas eleitoreiras, as viagens internacionais, as falas desencontradas do presidente da República a respeito de temas até muito sensíveis que deveriam ser mais bem planejados, discursos mais bem planejados, o presidente Lula subestimava. E é natural que haja esse tipo de autoconfiança exacerbada para alguém que está no auge de um terceiro mandato de presidência da República. E falando justamente sobre isso, sobre já uma terceira gestão, tentando uma quarta gestão, há um desgaste natural. De quem quer que seja que queira disputar um quarto mandato à presidência da República, de sofrer do mais do mesmo, de não ter criatividade, de não ter planos novos. Veja que há poucos dias, 15 dias das eleições, a cartada do presidente Lula foi reajustar Bolsa Família. Bolsa Família, que era um marco lá do seu primeiro mandato, ou seja, não teve um programa social, uma marca, um slogan que tenha pegado, colado no presidente Lula nessa sua terceira gestão. Então, de fato, não é só o cansaço social, não é só o cansaço do vigor do presidente da República, que já está nos seus 80 anos, mas é também um cansaço de ideias, de propostas, porque a gente não tem visto novidades nas propostas do presidente Lula, e isso é reflexo do que foi a sua terceira gestão. Então, agora é olhar para trás e ver onde foram os erros, mas não dá para corrigir 4 anos em 3 semanas, as próximas 3 semanas antes do segundo turno.
1: 6:20, a gente movimenta aqui a nossa reportagem ao vivo, porque mais de 30 milhões de brasileiros deixaram de votar neste domingo. A abstenção no primeiro turno passou de 21% de todo o eleitorado apto no país. Repórter Danúbia Braga participa aqui com a gente, tem informações ao vivo a respeito desse assunto. Oi, Danúbia, bom dia para você.
9: Oi, Nonato, bom dia para você, bom dia a todos. Para a gente ser mais preciso, 33,04 milhões de eleitores deixaram de ir às urnas este domingo no primeiro turno. E esse índice chegou então a 21,08% de abstenção, o maior desde 1998. De acordo com os dados do Tribunal Superior Eleitoral, estavam aptos a votar 158.745.502 eleitores. Na eleição de 98, cerca de 22,8 milhões de brasileiros deixaram de ir às urnas. Entretanto, o percentual de abstenção foi de 21,49%, o maior desde a redemocratização. E a abstenção no pleito geral, ela vem caindo e sendo observada desde 2006. Para a gente ter uma ideia, lá em 2022, cerca de 32,7 milhões de eleitores não foram às urnas, correspondendo a 20,79%. E de acordo, então, com o presidente do Tribunal Superior Eleitoral, o ministro Cássio Nunes Marques, ele disse então que a Justiça Eleitoral busca, abre aspas, aperfeiçoar e intensificar todos os mecanismos mecanismos, fecha aspas, para reduzir o número de eleitores faltantes. Então, no segundo turno previsto para acontecer no dia 25 de outubro, os eleitores que não comparecerem para votar devem justificar em 60 dias. Caso a Justiça Eleitoral, então, rejeite a justificativa, é aplicada uma multa. Fazendo um recorte para São Paulo, para o estado de São Paulo, em relação ao índice de abstenção, a gente tem 22,56% dos eleitores que não foram votar. Isso corresponde a 7.687.443 eleitores. E de acordo com os dados do TRE, é a maior abstenção em primeiros turnos desde o que aconteceu para governador em 2014. Então a gente vem acompanhando que a cada pleito, mais eleitores aptos a votar têm deixado de ir às urnas. Volto com vocês.
1: Danúbia Braga, trazendo para a gente essas informações sobre a abstenção no pleito desse fim de semana. Jornal da Manhã, 6 horas e 23 minutos.
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9: Um país mais justo e que governe com inteligência e senso de justiça, tendo como prioridade as dores de mais de 210 milhões de brasileiros. Com mais de 2 milhões e 600 mil votos computados, Renan Santos não deu coletiva de imprensa após a apuração. Fechado no QG da campanha no Morumbi, o candidato do Missão se posicionou pelas redes sociais em uma live. Claramente frustrado, mas não revoltado, Renan se mostrou preocupado com a ampla vitória do PL no Legislativo e cenário favorável a Flávio Bolsonaro, que pode ter uma super máquina pública nas mãos.
10: Flávio Bolsonaro, já posso colocar aqui, tá? O Flávio Bolsonaro já é o próximo presidente da República, tá? Ele não vai ganhar em primeiro turno, mas ele já é o próximo presidente da República. Olha o que eu estou falando. O Flávio Bolsonaro já ganhou. E antes alguém me pergunta, você vai apoiar aqui no segundo turno? Faz diferença. Façam o que quiser. Eu já avisei que eu não voto em bandido. Não recomendo ninguém que vote em bandido. Flávio é bandido, Lula é bandido. Mas não faz diferença alguma. Faça o que vocês quiserem aí. Não vou pedir pra vocês votarem nem nulo, nem no fulano, nem psicano. Simplesmente porque isso não faz diferença. A eleição já é do Flávio Bolsonaro, tá? Vocês estão indo agora para uma monarquia. Monarquia bolsonarista. O Jair Bolsonaro provavelmente vai ser solto, imaginou um acordo com o STF.
9: Outro ponto que Renan Santos fez questão de frisar é que na primeira campanha dele à presidência, aliás, nas primeiras eleições que ele disputa, ele conseguiu terminar à frente de dois ex-governadores, Caiado e Zema. Para Zema, porém, isso não parece ter sido um problema. O ex-governador de Minas Gerais diz que saiu satisfeito com o resultado, mesmo não tendo atingido 1% dos votos computados.
11: Muito satisfeito com os resultados da eleição. Deu para perceber claramente um avanço da direita muito maior do que as pesquisas apontavam, mas já temos confirmado a eleição de 3 senadores, um no Rio Grande do Sul, um no Paraná, outro no Maranhão. Exatamente. A eleição, tudo indica, de 8 ou mais deputados federais, também a confirmar, um número muito superior e um número que pode até subir. Estou sendo aqui conservador. Então, o trabalho que nós fizemos para um partido pequeno avançasse deu resultado.
9: Sem falar o nome de Flávio, Zema, que teve 326 mil votos e ficou em quinto, reforçou na coletiva que onde tiver PT no segundo turno, ele estará do outro lado.
11: Já. E onde tiver PT no segundo turno, eu estarei contra o PT. Porque PT é atraso, PT já teve todas as chances de mostrar para o que veio. E o que ele entregou é um país estagnado, um país repleto de corrupção, como nós estamos vendo. Então, aonde tiver PT, eu, Girão e o Novo estaremos do outro lado.
9: Ronaldo Caiado iniciou o discurso pós-apuração comemorando a vitória de Daniel Vilela como sucessor no comando do estado goiano, da vitória da esposa, Gracinha Caiado, ao Senado. Ele disse que viu em sua 11ª candidatura pública o cenário nacional mais preocupante até aqui.
12: Infelizmente, foi uma campanha totalmente atípica, onde não teve debate. Eu sou um homem que vem desde a primeira eleição à presidência, após a redemocratização do país. Nunca assisti nada igual no cenário nacional. Tantas ingerências indevidas, tantas discussões que não tinham nada a ver com o cenário político nacional, que desviaram o foco do debate e que, infelizmente, as pessoas não se atentaram para essa situação que passa o país hoje, de uma grave crise na área da segurança pública, uma grave crise institucional, onde os poderes hoje estão realmente dando mau exemplo e com a desordem instalada do ponto de vista institucional no país.
9: Caiado afirmou que vai conversar com o vice na chapa, o presidente do PSD, Gilberto Kassab, antes de definir o apoio no segundo turno.
12: Eu, neste momento, vocês sabem, eu vou guardar a minha coerência, mas jamais vou me pronunciar sem antes também estar reunido com o presidente do meu partido, Kassab, a quem eu quero aqui prestar um agradecimento especial de ter tido a coragem de liberar e de autorizar e de me credenciar como candidato à presidência da República pelo PSD.
9: Já Kassab declarou ainda no domingo que os filiados estão liberados para apoiar quem quiserem no segundo turno das eleições presidenciais e estaduais, onde houver.
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5: Não.
6: Jornal da Manhã, 6 horas e 38 minutos. O governador reeleito de São Paulo, Tarcísio de Freitas, disse que vai se encontrar com o candidato do PL à presidência, Flávio Bolsonaro, para definir estratégias de campanha no segundo turno. A reportagem é da Beatriz Manfredini.
7: Tarcísio de Freitas foi reeleito com cerca de 62% dos votos válidos, quase 14 milhões e meio, contra 36% do principal adversário, Fernando Haddad. Com isso, Tarcísio conseguiu a maior votação da história do estado de São Paulo. Ele também foi o terceiro governador a conseguir a reeleição em primeiro turno. Após a vitória, Tarcísio afirmou que saúde e segurança pública serão duas prioridades no segundo mandato e não falou em grandes trocas de secretariado. Nesse primeiro momento, o agora governador reeleito vai focar em ajudar o aliado, o senador e candidato à presidência Flávio Bolsonaro, do PL. Como antecipou a Jovem Pan com exclusividade, Tarcísio embarca hoje para Brasília para fechar a agenda com Flávio. O governador, que se colocou à disposição inclusive para fazer campanha em outros estados, disse a jornalistas que todos serão soldados de Flávio nessa segunda etapa.
8: Eu tenho certeza que um futuro diferente vai ser construído com Flávio. E eu acredito muito na vitória dele. Acredito muito que vai ser possível construir essa vitória. Quando muitos diziam, olha, não vai ser possível chegar na frente, Flávio chegou na frente. Teve um resultado aqui em São Paulo muito melhor do que aquela que as pesquisas mostravam.
7: Durante o discurso da vitória para apoiadores em uma casa de eventos na Vila Olímpia, zona sul da capital paulista, Tarcísio ainda conversou por videochamada com Flávio e lembrou o pai dele, o ex-presidente Jair Bolsonaro, fazendo uma homenagem.
8: Nós vamos agora. Na próxima oportunidade, agora no segundo turno, com Flávio Bolsonaro. Nós vamos trabalhar muito para eleger Flávio Bolsonaro presidente da República, porque o dia de hoje foi uma grande demonstração daquilo que a gente é capaz de fazer. E eu conto com cada um de vocês.
7: O governador ainda comemorou o sucesso da chapa articulada por ele. Guilherme Derriche, do PP, e André do Prado, do PL, foram eleitos senadores por São Paulo. Tarcísio também foi um dos articuladores da desistência de Ricardo Salles, que concorria ao Senado pelo Novo e disputava o mesmo eleitorado que Derriche e Prado. No palco, André do Prado agradeceu Tarcísio, que insistiu pelo nome dele na chapa.
9: Que essa união que o nosso governador fez... E a vitória, tenho certeza, não é só dele, é nossa. Mas ele soube liderar tudo isso e unir a todos da direita por um propósito maior, pensando no nosso estado de São Paulo e pensando no nosso Brasil.
7: Já Guilherme Derriche fez um discurso focado no auxílio a Flávio Bolsonaro no segundo turno.
10: Nós quase vencemos a eleição nacional no primeiro turno. Agora, para quem está achando que a gente vai desmontar o acampamento, agora que vocês vão ver a força total para eleger Flávio Bolsonaro, presidente do Brasil! Chega! Chega de corrupção no governo federal! Chega de escândalo do INSS, Mensalão, Petrolão!
7: Os quatro acompanharam juntos a apuração no local. Além deles, o prefeito da capital paulista, Ricardo Nunes, também esteve presente. Foi ele quem anunciou, inclusive, a entrada de Tarcísio no palco, a pedido do próprio governador. Mais cedo, o grupo acompanhou de forma conjunta o voto de Tarcísio em um colégio na zona sul da capital. Os aliados também tomaram café da manhã juntos. Pela manhã, após votar, Tarcísio desconversou sobre planos para 2030. Ele afirmou que seu foco é fazer um bom governo e entregar resultados à população. Como de costume, Tarcísio citou Deus ao falar sobre a incerteza dos planos para o futuro.
6: É tema para análise aqui com Lucas Merreiro e Nelson Kobayashi, que seguem com a gente. Merreiro, queria te ouvir a respeito dessa vitória do Tarcísio, que estava, entre aspas, contratada já. Nas pesquisas parecia muito certo que ele ganharia mesmo no primeiro turno, e se comprovou. Mas também consegue eleger dois senadores por São Paulo, dois dos quais ele apoiou, e o André do Prado, que ele conduziu a essa eleição. Porque lá atrás seria o Eduardo Bolsonaro. Eduardo Bolsonaro teve a situação não regularizada e o André do Prado acabou entrando com o apoio do governador. Está eleito.
3: Pois é, Nonato, situação interessante, né? E olha só, não foi por falta de aviso, eu falei aqui, prestem atenção que pesquisa de Senado sempre tem esse problema, né? As pessoas definem o voto pro Senado muito em cima da hora, sempre tem aquele eleitor que fala assim, quem que eu preciso votar para tirar os senadores de esquerda? São esses aqui? Então eu voto nesses aqui. Então sempre acontece isso, né? No começo das eleições vem aquelas pesquisas aparecendo ali, os nomes mais conhecidos, né, geralmente, né? Então, por exemplo, a Marina Silva, muito conhecida, a Simone Tebet é muito conhecida, apareceu em primeiro, mas aí veio essa movimentação natural de rejeição à esquerda, algo que está acontecendo ao redor de praticamente todo o Brasil, aconteceu aqui em São Paulo com muita força, né? A votação do PT, do Fernando Haddad, foi muito baixa, e uma aprovação aí do governo Tarcísio, um alto índice de votação, naturalmente ele conseguiu fazer esses dois senadores, e não apenas isso, né? Mas ele conseguiu também, como foi lembrado aí no discurso do André do Prado, ele conseguiu articular a desistência do Ricardo Salles, o que tornou ainda mais fácil garantir esses dois senadores, o André do Prado e o Guilherme de Hitch. Então, foi um show de arte de política aí do Tarcísio, uma habilidade que ele conquistou ao longo dos últimos 4 anos como governador, e tá aí o resultado.
6: Queria te ouvir, Kobayashi, mas aqui de um jeito mais amplo, porque se a gente pegar a composição de Senado e Câmara, né, no Senado Federal, a gente tem agora o PL com uma boa bancada. E se a gente juntar com o Novo, que fez 3 senadores, a gente vai a 31. Ou seja, de cara você já tem que negociar. Então me parece que o PL teria sido o grande vencedor em termos partidários. Mas também lembrar que o presidente Jair Bolsonaro ainda mostra força. Afinal de contas, elegeu Michele, Jair Renan, Carlos e o Flávio está indo para o segundo turno.
5: Lembrando que fora os senadores do PL e do Novo, a gente tem alguns outros como o próprio Derrit, que não é nem de um nem de outro, mas é alinhado ao bolsonarismo e ao grupo e às ideias todas. Então, foi uma grande vitória já do Flávio, do Jair Bolsonaro, no Senado Federal. E aí é importante porque essa era uma ideia lá de trás. Parece que isso foi planejado, foi pensado, foi semeado em cada estado para que se chegasse nessa conclusão. Claro que muito em razão do que a gente viu nos últimos dias, a crise do Supremo Tribunal Federal, que tem no Senado justamente no mecanismo republicano, o sistema de freios e contrapesos. Então, muitos desses que foram eleitos com o discurso de frear abusos do Supremo Tribunal Federal. O discurso já era esse lá de trás e foi ganhou uma vitamina agora na reta final com a crise que se estabeleceu na Suprema Corte, Nonato.
6: Perfeito. Nelson Kobayashi e Lucas Merreiro vão seguir com a gente aqui na programação da Jovem Pan. Eu destaco a você que o eleitor fluminense enfrentou muita demora para conseguir votar nesse ano. O Rodrigo Viga traz todos os detalhes para a gente.
11: Longas filas, votação só completamente encerrada depois das 21h e morte de eleitor. Essas foram algumas marcas desse primeiro turno das eleições aqui no Rio de Janeiro. Para o governo do estado, teremos um segundo turno entre Douglas Ruas, que ficou em primeiro lugar, candidato do PL, presidente da Assembleia Legislativa do Rio de Janeiro, e o ex-prefeito da cidade, Eduardo Paes, do PSD. As filas começaram bem cedo nas principais seções e zonas eleitorais do Rio de Janeiro, bem maiores, mais extensas e demoradas do que nas eleições de 24 e também de 2022. Na Barra da Tijuca, zona sudoeste do Rio de Janeiro, uma verdadeira tragédia. Um eleitor idoso de 62 anos de idade passou mal na fila e acabou morrendo. Segundo o Tribunal Regional Eleitoral do Rio de Janeiro, esse eleitor teria infartado. De acordo com o presidente do Tribunal Regional Eleitoral do Rio de Janeiro, desembargador Cláudio de Melo Tavares, as longas filas, demora no encerramento da votação depois das 21h, tem muito a ver com o grande número de candidatos. Os eleitores esse ano precisavam escolher 6 candidatos. Presidente, governador, 2 senadores e 2 deputados. Um federal em um estadual.
12: Estamos com o início de votação tranquilo na manhã deste domingo, em função de um planejamento minucioso que buscou, antes de tudo, garantir a segurança do eleitor, ponto de partida para a proteção de toda a logística das eleições de 2026. Temos mais de 12 milhões de eleitores aptos a votar em mais de 5 mil locais de votação. E a experiência da votação do eleitor é longa. Precisa escolher 6 candidatos para 5 cargos em disputa.
11: Se as filas foram longas e demoradas na votação deste domingo aqui no Rio de Janeiro, as urnas eletrônicas funcionaram bem. Problemas em apenas 235 de um total de mais de 37 mil espalhadas pelo território fluminense. Os problemas foram detectados, segundo o TRE do Rio de Janeiro, em apenas 0,57% das urnas no território fluminense. Do Rio, Rodrigo Viega.
6: Agora são 6:48. A gente muda de assunto, sai aqui do tema eleição para falar um pouco de economia, de temas que movimentam e importam aí para o seu bolso, para as suas finanças também. Renata Flores já está aqui com a gente para mais uma edição do É da Sua Conta e a nossa parceria com o Banco PicPay. Hoje é dia, né, Renata, daquelas pessoas que são resilientes, corajosas, voluntariosas, bravas e por aí vai. Afinal de contas, dia do empreendedor, começando essa semana, Renata Flores. Bem-vinda.
13: Oi, Nonato. Olá para quem nos acompanha. Um dia importante, né? Essa data foi oficializada em 1999 ainda. E ela reconhece a importância dos micro e dos pequenos negócios para a economia do país, além, Nonato, de valorizar essa coragem de quem transforma ideias em realidade. Segundo o governo federal, o Brasil tem atualmente 25,4 milhões de empresas ativas e dessas, cerca de 95% são micro e pequenas empresas ou microempreendedores individuais.
6: Pois é, um índice que realmente chama muita atenção, né? 95% é bastante coisa. E é possível, né, Renata, que no ano que vem a gente tenha muito mais, né? Porque a cada dia você vê mais pessoas empreendendo, mais pessoas aí planejando, pelo menos, empreender, né?
13: Exatamente, concordo com você, Nonato. Só que para empreender de forma saudável, o que não é fácil, mas é possível, é recomendado primeiro que a pessoa se prepare muito bem. Mesmo que ela não tenha condições de bancar um curso inicialmente, a gente sabe que a internet tem muito conteúdo sobre as mais diversas áreas e a maior parte desse conteúdo é gratuita. Então, eu acho que a primeira coisa aqui de dicas que a pessoa deve fazer é pesquisa de campo. É o básico. Ela precisa conversar com as pessoas que já atuam nessa área em que ela quer empreender. Então, no setor de gastronomia, converse o máximo possível de pessoas que têm um restaurante ou que gerenciem um restaurante, né? Conhecer também quem são os consumidores, os fornecedores, buscar parceiros. 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
6: 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Seguimos agora para o cenário internacional. As eleições em outros países tiveram resultado diferente da realizada em território nacional. Luca Bassani participa aqui com a gente, tem mais informações sobre os resultados no exterior. Luca, bom dia para você.
14: Bom dia a você também, Nonato. Boa semana a todos que nos acompanham. Pois é, as eleições realizadas aqui no exterior também tiveram os seus resultados computados de maneira bastante rápida. Eram mais de 910 mil eleitores aptos a votar, mas no caso aqui dos brasileiros que vivem fora do país, a abstenção foi extremamente alta, mais de 62% deles não compareceu às urnas, portanto foram um pouco mais de 330 mil votos realizados, e aí a gente vê que a proporção foi diferente, praticamente o oposto do que tivemos do resultado geral entre Lula e Flávio. O presidente Lula fez 47,57% de todos os votos somados no exterior, enquanto Flávio Bolsonaro 43,49% dos votos. A diferença numérica de votos entre os dois ficou na faixa dos 13 mil votos, 13.487, e vimos as mesmas tendências que aconteceram em 2022, quando Lula competiu contra o pai de Flávio, Jair Bolsonaro. Houve a vitória da família Bolsonaro no Japão, um reduto muito importante, uma vitória muito expressiva em vários colégios eleitorais dentro dos Estados Unidos da América, sobretudo na Flórida, Orlando e Miami, e também em algumas outras localidades da Ásia. Enquanto que aqui na Europa houve uma predominância quase completa do presidente Lula nos grandes colégios eleitorais como Alemanha, França, Reino Unido e também Portugal. O país onde estou hoje, inclusive falando sobre um detalhe dos resultados aqui em Portugal, o presidente Lula venceu mais uma vez, só que a sua diferença em relação a 2022, ela caiu mais de 6 pontos, então houve uma tendência de crescimento também do bolsonarismo, ou pelo menos do voto a Flávio Bolsonaro, em relação àquilo que teve seu pai em 2022, e o que pode explicar também essa dificuldade, né? Para o presidente. Algo que vale a pena a gente dizer, que o segundo turno também vai acontecer da mesma forma como o primeiro, e a dificuldade é convencer os brasileiros a comparecer às urnas, já que a abstenção foi muito alta, como eu disse.
6: Luca Bassani, trazendo os números para a gente, as informações sobre a eleição no exterior. Está na hora da gente conferir os destaques de capa dos principais jornais do país, como fazemos diariamente aqui na programação do Jornal da Manhã. Começando pelo Estado de São Paulo, bolsonarismo mostra força e Flávio fica à frente de Lula, diz aqui o Estadão, destacando aqui os votos obtidos pelo senador e também pelo ex-presidente, com foto de capa dos dois personagens. Do Estadão, vamos para a Folha de São Paulo. Manchete na mesma linha. Flávio Bolsonaro e Lula vão para o segundo turno em avalanche da direita, diz aqui a Folha de São Paulo. Tem o Flávio comemorando, o Lula ao lado, mandando beijinho para a sua plateia. E agora o jornal O Globo, editado no Rio de Janeiro, que destaca: onda da direita domina o Congresso e leva Flávio à frente de Lula ao segundo turno, com o PL fazendo também as maiores bancadas em Câmara e Senado. São os temas dos principais jornais do país que você acompanha diariamente aqui na programação da Jovem Pan. Jornal da Manhã, 6h55.
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0: Bom dia, começando agora a edição do Jornal da Manhã Litoral Norte desta segunda-feira, hoje dia 5 de outubro de 2026, agora 7h02 e nós vamos até às 8 horas da manhã aqui na Jovem Pan 94,1 com as principais notícias da nossa região, informações do tempo, trânsito, esporte e muito mais. Eu sou o Anderson Davi, comigo de volta aqui no Jornal da Manhã Litoral Norte está Duda Nunes. Bom dia, Duda.
1: Muito bom dia, Anderson, e bom dia a todos que nos acompanham. Começamos agora mais uma edição do nosso Jornal da Manhã Litoral Norte aqui na Jovem Pan 94,1. E vamos juntos até às 8 horas da manhã para começar o dia muito bem informado.
0: Vamos aos primeiros destaques de hoje.
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0: Dólar comercial fechou ontem R$ 5,21, uma queda de 0,08%. O euro, R$ 5,87, um acréscimo de 0,06%. Dólar turismo, R$ 5,42. A libra, R$ 6,89. Peso argentino, 0,003. E o Bitcoin, R$ 439.996.
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1: E atenção para a previsão do tempo dessa segunda-feira em Santa Catarina, porque o dia será de muitas nuvens e chuva em boa parte do estado. No oeste catarinense, a chuva começa já durante a manhã. Nas demais regiões, a instabilidade ganha força, principalmente a partir da tarde. Ao longo do dia, tem condição para temporais isolados, com possibilidade de chuva intensa e volumosa, raios, rajadas fortes de vento e granizo. O risco aumenta principalmente durante a tarde. Por conta da cobertura de nuvens e da chuva, as temperaturas ficam mais amenas, com máximas entre 18 e 20 graus. Os ventos sopram de nordeste, no oeste e de sudeste, com variação.

0: Para Nordeste e nas demais regiões, fracos a moderados. Essa instabilidade está associada à atuação de um cavado, uma área de baixa pressão sobre Santa Catarina. Então, resumo do dia, segunda-feira de tempo fechado, chuva e temperaturas amenas. A tensão fica maior para tarde, quando aumentam as chances de temporais com chuva forte, raios, ventos intensos e até granizo. E essas foram as informações da previsão do tempo aqui no Jornal da Manhã Litoral Norte.
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2: Informações do Complexo Portuário de Itajaí na manhã desta segunda-feira. Nós temos a próxima movimentação já prevista para daqui a pouquinho. 7h30 da manhã, a próxima movimentação. Depois disso, 8h45, 10 horas, 11 horas, 14 horas, 15h30, 17 horas e 21 horas. Recapitulando, nós temos então a próxima movimentação prevista para 7h30 da manhã, uma saída. Depois disso, 8h45, 10 horas, 11 horas, 14 horas, 15h30, 17 horas e 21 horas são as movimentações de hoje. Lembrando que se você vai utilizar o serviço do Ferryboat, fica atento a esses horários, porque pode haver interrupção para a passagem dos navios.
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0: E vamos agora ao giro dos aeroportos para saber como está o funcionamento dos voos nesta manhã de segunda-feira. E nós começamos com o Aeroporto Internacional de Navegantes, que agora opera normalmente com visibilidade de 10 quilômetros ou mais. E depois de Navegantes, vamos a Florianópolis também conferir o funcionamento do Aeroporto Internacional de Florianópolis, o Floripa Airport, que nesta manhã de segunda também opera normalmente com visibilidade de 10 quilômetros ou mais. E por fim, também vamos a Joinville conferir o funcionamento do aeroporto de Joinville, que nesta manhã também opera normalmente com visibilidade de 10 quilômetros ou mais.
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2: 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Vamos então às informações do trânsito aqui do nosso Jornal da Manhã Litoral Norte para Vale Auto Shopping. Vamos começar com o trânsito aqui da nossa região, começar por Itajaí, né? Região central de Itajaí. Nós temos, neste momento, o trânsito mais tranquilo ainda no centro de Itajaí, né? Principalmente ali algumas vias que estavam mais movimentadas na semana passada, o caso do Eugênio Miller, Marcos Conder, por exemplo, um pouco mais tranquilas ainda neste horário. Contorno Sul já começa a ter um movimento um pouco mais intenso ali próximo à Univale, naquele trecho ali que atravessa a Univale com mais movimento, né? A partir do Comprão com a Atacadista em diante, já começa um movimento mais intenso ali em direção à Univale, né? Até a esquina com a Rua Uruguai, com o trânsito um pouco mais movimentado. Mas, de modo geral, até mesmo a entrada de Itajaí via Contorno Sul nesta segunda-feira está mais tranquila por enquanto. Além disso, nós temos, por exemplo, também 7 de setembro, para quem sai na Avenida 7 de Setembro, direção Oswaldo Reis, ali até quase a altura da escola Gaspar da Costa Moraes. Nós temos um trânsito um pouquinho mais intenso ali naquele trecho da 7 de Setembro em direção Oswaldo Reis, né? Para quem está indo em direção a Balneário Camboriú, direção Praia Brava, ali na saída do bairro Fazenda. Esses são os principais pontos, então, de trânsito aqui em Itajaí. Vamos falar de BR-101, que aí o trânsito bem mais intenso já a partir deste horário, né? Nós temos principalmente sentido sul da BR-101 com mais movimento, ali entre Balneário Piçarras e a Ponte de Navegantes, passando, né, por Penha e por Navegantes. Aquele trecho começa a ter mais movimento, mas chega a estar congestionado, né, como em outros dias. Mas tem já um trânsito mais intenso ali no sentido sul da BR-101. Esse trânsito intenso também se repete em Itajaí entre os trevos, né? Entre o trevo da Jorge Lacerda e o trevo de Brusque, né? O trevo da Antônio Raio, o trânsito também já está mais movimentado. E principalmente o sentido norte, no sentido oposto, sentido norte, nós temos congestionamento nesse mesmo trecho ali, um pouquinho para frente da saída da Contorno Sul, para quem passa o trevo de Brusque, até um pouco antes de chegar no trevo

0: da Jorge Lacerda tem um trecho ali no sentido norte que está congestionado, que é bem comum também para o horário. Jorge Lacerda está fluindo bem, não temos nenhum ponto de maior destaque ainda neste momento. A Jorge Lacerda aí com um trânsito bem tranquilo também, principalmente para quem vai em direção ao... Para quem vai em direção ao centro, aliás, em direção à BR-101, vai pegar o trânsito bem tranquilo na Jorge Lacerda, ali naquele trecho até o Trevo, né? Vamos agora para a BR-101 em Balneário Camboriú, porque em Balneário Camboriú nós temos também o trânsito tranquilo ainda neste horário, né? Principalmente sentido norte da BR-101, que é o mais movimentado de manhã cedo, mas a BR-101 está tranquila em Balneário Camboriú, nos dois sentidos, então até mesmo ali a saída do túnel do Morro do Boi, que fica mais movimentada neste horário, por enquanto está fluindo bem o trânsito por ali. Além disso, a Avenida Santa Catarina começa a formar uma fila ali no final da Santa Catarina, de Camboriú para Balneário Camboriú, naquela direção, até chegar na BR-101, tem um trecho final ali da Santa Catarina mais movimentado, o mesmo vale para a Marginal Oeste, né? Já tem um trecho da Marginal Oeste também, um pouco mais travado para este horário ali, principalmente para quem sai da BR-101 para entrar em Balneário Camboriú via Avenida do Estado, vai pegar o trânsito mais travado ali na Marginal Oeste em Balneário Camboriú, na BR-101, né? Saída da BR-101 de Balneário Camboriú. Então são esses os principais pontos para uma segunda-feira de manhã, agora 7 horas e 10 minutos. O trânsito está relativamente tranquilo, são poucos trechos de maior destaque ainda neste momento aqui na nossa região, no trânsito da nossa região, especialmente ali BR-101 no sentido norte em Itajaí está mais movimentado, e contorno sul aqui em Itajaí também com um pouco mais de movimento naquele trecho que passa pela Univale, mas de modo geral o trânsito bem tranquilo na região. Agora 7 horas e 11 minutos, a gente abre as notícias do nosso Jornal da Manhã Litoral Norte. Vamos falar um pouquinho de eleições, né? Um assunto do momento. Ontem tivemos a votação, né? As eleições de primeiro turno aqui em todo o Brasil, aliás, aqui em Santa Catarina também. E vamos com os destaques de Santa Catarina das eleições. Jorginho Melo, do PL, se reelegeu governador de Santa Catarina já no primeiro turno com 68,98% dos votos válidos, né? Quase 69% dos votos, cerca de 2.942.000 votos. O segundo colocado foi Gelson Merizio, do PSB, com 15,66%. O PL também elegeu seus dois candidatos ao Senado. Carol Detone teve 2.694.000 votos, com percentual aí de 33,46%, seguido de Carlos Bolsonaro, com 2.041.000 votos, cerca de aí um percentual de 25,35%. Para deputado federal, o vereador Jair Renan Bolsonaro, do PL de Balneário Camboriú, se elegeu como o quarto mais votado de Santa Catarina. Ele fez 131.555 votos. Também falando da nossa região, se elegeram Ana Paula Lima, do PT, com 201.377 votos. Paulinha da Silva, do Podemos, né, de Bombinhas, com 92.598 votos. E também, a candidata mais votada para a deputada federal foi a Júlia Zanatta, com 560.223 votos. Já para deputado estadual, Itajaí teve dois ex-vereadores eleitos. Ana Carolina se elegeu, assim como Osmar Teixeira do Podemos, também com 48.994 votos para a Assembleia Legislativa. Além disso, Carlos Humberto, do PL, de Balneário Camboriú, com 55.486 votos. A candidata mais votada para deputado estadual foi a Ana Campaiolo, do PL, com 387.523 votos. Para a presidência da República em Santa Catarina, Flávio Bolsonaro, do PL, foi o mais votado, com 66,65% dos votos de Santa Catarina, com 3 milhões de votos. Já o Lula, do PT, teve 25%, com 1.127.000. Ambos vão disputar o segundo turno. A votação será no dia 25 de outubro. Então, essas são as principais informações das eleições, né? Jorginho Melo reeleito, então, governador aí com 69% dos votos em Santa Catarina. E tivemos alguns candidatos também aqui da nossa região, tanto para deputado federal quanto para deputado estadual aí eleitos, né? Deputados e deputadas estaduais e federais eleitos aqui por Santa Catarina.
1: 7h14 e depois das informações sobre eleição, vamos falar de trânsito em Balneário Piçarras, porque trânsito em meia pista na rua Alexandre Guilherme Figueiredo, hoje no município de Balneário Piçarras. A prefeitura do município informou que nessa segunda-feira, a partir das 9h30 da manhã, serão realizados reparos no asfalto da rua Alexandre Guilherme Figueiredo. Durante a execução dos serviços, a via ficará em meia pista com o trânsito liberado de forma alternada. E claro, né, os motoristas que circularem pelo trecho devem ficar atentos à sinalização e também redobrar os cuidados, especialmente com as equipes que estarão ali no momento. Então, fico alerta para você, nosso ouvinte, que dirige em Balneário Piçarras nesta segunda-feira, a partir das 9h30, essa rua Alexandre Guilherme Figueiredo, em meia pista.
0: Agora, 7h15, ainda falando de trânsito, trecho... terceiro trecho da Avenida Martin Luther em Balneário Camboriú avança com supressão de vegetação. As obras da primeira etapa do trecho da Avenida Martin Luther em Balneário Camboriú entram em uma nova fase a partir dessa semana, com a finalização dos estudos ambientais, principalmente quanto à preservação das espécies existentes no local. As equipes iniciam na próxima semana a supressão, aliás, nesta semana, né, a supressão da vegetação para a abertura da via. Para isso, a área já recebeu demarcação topográfica. A etapa compreende o trecho entre a rua João de Barro e a Avenida das Arapongas, no bairro Ariribá. A previsão é que a retirada das árvores inicie amanhã, terça-feira. No entanto, os serviços dependem de boas condições climáticas por se tratar de uma área de mata fechada. Os trabalhos ambientais continuam após o início da obra. Durante a implantação, serão mantidos programas de supervisão ambiental, monitoramento da fauna e também da água superficial, controle de processos erosivos, gestão de resíduos e comunicação socioambiental. O terceiro e último trecho da Avenida Martin Luther vai concluir o binário com a Avenida do Estado Dalmo Vieira. A obra será executada em duas etapas. A primeira, né, que a gente está falando agora, entre a rua João de Barro e a Avenida das Arapongas, no bairro Ariribá, e a segunda entre a Avenida das Arapongas e a divisa com Itajaí. Por meio de um convênio, foram destinados 18 milhões de reais para o custeio da segunda fase da obra. A execução, então, já está ocorrendo. O investimento total do projeto é de 100 milhões de reais, considerando também a execução da obra física, superior a 31 milhões, e as desapropriações necessárias para viabilizar a ampliação da via. Então, obras em Balneário Camboriú também, né? Esse trecho da Avenida Martin Luther aí avançando com supressão da vegetação a partir de amanhã, nesse novo trecho, então, das obras entre a rua João de Barro, e também a Avenida das Arapongas, no Ariribá.
1: Agora, 7h17, vamos a Navegantes, porque mais de 130 vagas estão disponíveis para comércio ambulante e pontos fixos na praia. A Prefeitura de Navegantes, por meio da Secretaria de Turismo, está com credenciamento aberto para o comércio ambulante, pontos fixos e food trucks, além de atividades náuticas e recreativas na orla do município para a temporada de verão 2026-2027. Das 207 vagas, 138 ainda estão disponíveis, distribuídas nas praias do Pontal, Central, Gravatá e Meia Praia. O processo é 100% digital. Os interessados devem fazer o cadastro no site da Bolsa Nacional de Compras para participar. E todas as informações sobre o edital de chamamento público estão no site da Prefeitura, no site oficial do município. Entre as opções para comércio de ambulantes está a venda de milho, açaí, salgados e sanduíches, bolo de pote, picolés, geladinho gourmet, amendoim e salgadinho, além de salada de fruta e também vestuário de praia e acessórios, protetor solar e bebidas. E já entre barracas de food trucks, estão à disposição opções de aluguel de cadeiras e guarda-sol, paraquedas náutico, massagem terapêutica, lancha para passeio, além de venda de churros, cachorro-quente, tapioca, bebidas e muito mais. Então, para saber os pontos disponíveis, é importante cruzar os dados entre a ata atualizada com todos os vencedores do credenciamento com os itens presentes no edital, os documentos aí, mais uma vez, reforçando dentro do site oficial do município, né, no site oficial da Prefeitura de Navegantes. Então, já falando em temporada de verão, viu, 130 vagas aproximadamente estão aí abertas, disponíveis para credenciamento na temporada de verão 2026-2027 para vendas ambulantes.
0: Agora, 7 horas e 19 minutos, a gente faz a nossa primeira pausa aqui do nosso Jornal da Manhã Litoral Norte. Na volta do intervalo, a gente traz mais informações do trânsito e também mais notícias da nossa região. Já voltamos.
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3: Vamos chegar agora às 7 horas e 29 minutos. Estamos de volta com o nosso Jornal da Manhã Litoral Norte aqui na Jovem Pan 94,1 para mais 50 cidades da nossa região recebendo sinal da Jovem Pan na manhã desta segunda-feira, dia 5 de outubro de 2026. Vamos com mais um boletim de trânsito, dar mais uma atualizada na situação do trânsito aqui da nossa região. Nós temos, neste momento, claro, o trânsito bem mais movimentado, né? Começar por Itajaí, nós temos contorno sul neste momento com bastante congestionamento. Se no primeiro boletim o trânsito estava relativamente tranquilo, agora, entrando em Itajaí em diante, via contorno sul no sentido centro, congestionamento até praticamente chegar na esquina com a Rua Uruguai, né? Aquele trecho todo da contorno sul até a Univale, que atravessa a Univale, nesse momento está congestionado no sentido centro da contorno sul. Além disso, segue um trânsito bem intenso, ele aumentou a fila na 7 de setembro também e... A Eugênio Miller e a Marcos Conder, né? Final da Eugênio Miller e começo da Marcos Conder também estão bastante congestionados já neste horário também, agora neste momento. Além disso, nós temos ainda, falando de Itajaí, Reinaldo Schmidhauser, começa a ter um pouquinho mais de movimento ali no sentido centro, naquele trecho da ponte sobre o rio Itajaí Mirim, aquele trecho ali um pouquinho congestionado já neste horário. E ainda falando de acesso de Itajaí, Adolfo Conder também, né? Para quem entra Itajaí via Adolfo Conder, também com trânsito no sentido rodoviário de Itajaí, né? No sentido centro de Itajaí, neste momento, já congestionado também ali até um pouco antes de chegar na rodoviária. Então esse trecho ali inicial da Adolfo Conder também está congestionado. Vamos falar de BR-101 agora. A gente começa falando pelo sentido sul da BR-101, principalmente hoje entre Penha e Navegantes, ali depois da saída da Transbet, que tem o maior movimento. Aquele trecho ali entre Penha e Navegantes até a ponte de Navegantes, né, a ponte do Rio Itajaiaçu, o trânsito está mais complicado naquele sentido ali, no sentido sul da BR-101 entre Penha e Navegantes. Depois em Itajaí, trecho mais movimentado entre os trevos, né, entre o trevo da Jorge Lacerda e o trevo da Antônio Raio, trevo de Ilhota e trevo de Brusque, nós temos congestionamento já também no sentido sul da BR-101. Aliás, a Jorge Lacerda está bem tranquila hoje. Bem tranquila para quem está indo direção BR-101, vai pegar o trânsito mais tranquilo ali na Jorge Lacerda. Já o sentido norte também, da mesma forma. Nós temos no sentido norte, saída da contorno sul, no sentido norte, também com bastante trânsito entre os trevos, né? O trevo de Brusque e o trevo de Ilhota, é outro trecho bastante movimentado nesta manhã de segunda-feira. Vamos agora com o trânsito em Balneário Camboriú. Situação da BR-101 de momento em Balneário Camboriú ainda é de tranquilidade. Trânsito fluindo bem, nenhum ponto de maior destaque na BR-101 em Balneário Camboriú para este horário. Avenida Santa Catarina agora já tem bem mais movimento, especialmente para quem sai do centro de Camboriú ali, saindo do centro de Camboriú em direção ao Balneário, já vai pegar um trecho congestionado e depois o final ali da Santa Catarina também está congestionado ali com fila para chegar no trevo ali, para chegar na BR-101, né? Ou para quem vai entrar na 101 ou para quem vai seguir para Balneário Camboriú, vai pegar bastante trânsito. O mesmo vale para a Marginal Oeste ali, final da Marginal Oeste. Aliás, aquele trecho da Marginal Oeste antes de chegar na Santa Catarina é o trecho que está mais congestionado neste momento. Então, vale a atenção aí dos motoristas e, claro, a paciência, né? Mas para quem precisa utilizar ali a Avenida Santa Catarina todos os dias de Camboriú para Balneário e outras vias, né, como a Santo Antônio, também já está bem travada neste horário. Então, tem que ter paciência para chegar até a BR-101 ou até Balneário Camboriú. São os principais pontos de trânsito neste momento aqui na nossa região. Destaque especial, contorno sul bastante congestionada já, e a BR-101, principalmente em Itajaí, entre os trevos, né, os dois sentidos, o sentido sul e o sentido norte, entre os trevos da Jorge Lacerda e do Antônio Raio, e na BR-101 no sentido sul, para quem vai ali entre Penha e Navegantes. São os principais pontos de trânsito neste momento, e claro, a gente segue acompanhando aqui a situação do trânsito da nossa região e vai atualizando ao longo do nosso programa. Lembrando que você pode participar com a gente via WhatsApp, manda sua mensagem pelo 999019410 para participar com a gente via WhatsApp. Como é que está o trânsito aí, por onde você está passando, que a gente atualiza em tempo real aqui para os nossos ouvintes. Aproveita e segue a gente também lá no Instagram, no arroba Jornal da Manhã Litoral Norte. E o nosso ouvinte manda aqui, ó: bom dia, acabou de dar um acidente no Morro Cortado, na Praia Brava, no sentido Itajaí, Balneário Camboriú, antes do hospital da Unimed. Uma caminhonete Pajero, saída de pista, ali na marginal, na descida do Morro Cortado. Então, para quem vai de Itajaí direção Balneário Camboriú, ali na altura da Praia Brava, temos um acidente, né? Uma saída de pista. Então, vale a atenção redobrada aí dos nossos ouvintes e a participação imediata aqui do WhatsApp, né? Via WhatsApp, nosso ouvinte já passando informações também da situação do trânsito. Oswaldo Reis, então, um acidente em direção a Balneário Camboriú, né? Ali na altura da Praia Brava, para quem vai de Itajaí para Balneário Camboriú. Tá feito o registro das participações. Só reforçando, então, o nosso WhatsApp, se você quer participar também, é o 999019410 para participar com a gente aqui ao vivo do Jornal da Manhã Litoral Norte. A gente vai atualizando em tempo real para os nossos ouvintes a situação do trânsito.
5: 7:34, e depois das informações do trânsito, vamos com as ocorrências de segurança da nossa região. Neste fim de semana, tivemos um corpo que foi encontrado boiando no rio Itajaí-Açu, em Itajaí. Na sexta-feira, melhor dizendo, né, um corpo foi encontrado boiando no rio Itajaí-Açu, em Itajaí, na tarde de sexta. O cadáver foi levado à polícia científica para os procedimentos necessários. O corpo de bombeiros foi acionado por pessoas que encontraram o corpo nas proximidades da rua Kurt Herr, no bairro Barra do Rio. No local, uma equipe da Polícia Militar tentou localizar o corpo, mas não teve sucesso devido à forte correnteza. A hipótese era de que o corpo teria ficado retido sob os entulhos junto à margem do rio. As embarcações que estavam atracadas nas proximidades deixaram o local, ocasionando a movimentação dos entulhos, momento em que o corpo voltou a surgir junto à margem do rio, sendo levado pela correnteza. A equipe de resgate realizou a recuperação do corpo, que naquele momento estava nas proximidades de uma empresa próximo à margem do rio. O corpo foi conduzido até o pier da referida empresa e deixado aos cuidados da Polícia Militar, que realizou o acionamento da Polícia Científica. Então, tivemos esse caso na sexta-feira, durante a tarde. Um corpo foi encontrado boiando no rio Itajaí-Açu, em Itajaí.
3: Ainda falando de Itajaí, uma ocorrência que foi registrada pela Guarda Municipal ontem, uma ocorrência inclusive com perseguição no bairro Cordeiros. A Guarda Municipal de Itajaí recuperou na manhã desse domingo um veículo furtado em Camboriú, antes mesmo que o registro do furto estivesse disponível no sistema de segurança pública. O automóvel foi localizado rapidamente após ser identificado enquanto entrava no município pela Avenida Reinaldo Schmidthausen. O proprietário ainda estava realizando o boletim de ocorrência quando a guarda localizou o veículo e iniciou o acompanhamento. A ocorrência então teve início por volta de 10:55, quando a Guarda Municipal de Itajaí recebeu informações sobre um Chevrolet Corsa de cor prata que estaria entrando no município. Os agentes localizaram o veículo e deram ordem de parada por meio dos sinais sonoros e luminosos da viatura. O condutor chegou a reduzir a velocidade, aparentando que iria parar o veículo, mas acelerou repentinamente e iniciou a fuga. Durante o acompanhamento, o veículo percorreu diversas vias do bairro Cordeiros em alta velocidade, desrespeitando a sinalização de trânsito, inclusive semafórica. Nas proximidades da Escola Básica João Paulo II, que funcionava como local de votação, havia grande circulação de pessoas, aumentando o risco para os demais usuários das vias. Ao acessar novamente a Avenida Mário Uriarte em direção ao centro, o condutor perdeu o controle do veículo, que rodou sobre a pista e colidiu a parte traseira contra o muro de uma residência na rua Gustavo Bernet. Com a colisão, o muro foi danificado. Após o acidente, os agentes realizaram a abordagem e contiveram o condutor. Durante a ocorrência, ele relatou que inicialmente havia acessado o veículo com a intenção de furtar objetos que estavam em seu interior. Ao perceber que a chave estava na ignição, segundo o próprio relato, decidiu também levar o automóvel. Na averiguação do veículo, foram localizados uma faca e um aparelho celular e o homem foi encaminhado à central de plantão policial. Então, esse caso ocorreu ontem pela manhã, né? E que perigo aí poderia ter causado um acidente, principalmente próximo aos locais de votação. Esse homem que estava com um veículo furtado em fuga pelo bairro Cordeiros, mas acabou preso pela Guarda Municipal de Itajaí.
5: 7:38 e ainda em segurança, vamos a Itapema, porque Guarda Municipal de Itapema registra 729 atendimentos em setembro. A Guarda Municipal de Itapema registrou 729 atendimentos durante todo o mês de setembro. O balanço operacional reúne ações de prevenção, patrulhamento, fiscalização e atendimento de ocorrências, o que demonstra a diversidade do trabalho desenvolvido pelos agentes de segurança na população e também na manutenção da ordem pública. Entre os destaques estão atendimentos relacionados à perturbação do sossego, furtos, violência doméstica e tráfico de drogas. O relatório também aponta ocorrências envolvendo apreensão de armas, abordagens de suspeitos e ações de fiscalização. E além do atendimento às ocorrências, a atuação da Guarda Municipal contemplou atividades preventivas e apoio às instituições públicas. E essas frentes integram o trabalho realizado junto à comunidade, com atenção aí às demandas do município. Então, durante todo o mês de setembro, tivemos 729 atendimentos por parte da Guarda Municipal no município de Itapema.
3: Para fechar aqui o nosso bloco de segurança, também o nosso segundo bloco aqui do Jornal da Manhã Litoral Norte, a Guarda Municipal de, aliás, os agentes de trânsito de Balneário Camboriú removeram uma moto com 190 infrações e mais de R$30 mil em débitos. Esse caso ocorreu na madrugada de sábado. Os agentes de trânsito de Balneário Camboriú então removeram uma motocicleta com diversas irregularidades na Marginal Oeste por volta de 00:15. Uma guarnição visualizou o momento em que a motocicleta trafegava com a lanterna apagada. Ao perceber a aproximação da equipe, o condutor avançou o sinal vermelho no cruzamento da Avenida Marginal Leste com a Rua 3100. Após breve acompanhamento, a abordagem foi realizada na Marginal Oeste. Em consulta da placa, os agentes constataram débitos acumulados da motocicleta, que se encontrava com um licenciamento atrasado, e o condutor com a sua carteira nacional de habilitação vencida desde 2011. O veículo também acumulava 190 notificações registradas no sistema, sendo que 75 delas já convertidas em infrações, que, somados os valores, os débitos passam de R$30 mil. Diante dos fatos, o guincho foi acionado e a moto removida ao pátio conveniado. Agora, 7:40, a gente faz mais uma pausa aqui do nosso Jornal da Manhã Litoral Norte. Na volta do intervalo, voltamos a falar de trânsito, falamos também de previsão do tempo e falamos de esporte. Aí tivemos jogos do final de semana, né? Inclusive Série B e Série C do Campeonato Brasileiro. Já voltamos.
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4: Agora 7 horas e 49 minutos, estamos de volta com o nosso Jornal da Manhã Litoral Norte aqui na Jovem Pan 94,1 para mais de 50 cidades da nossa região, recebendo o sinal da Jovem Pan na manhã desta segunda-feira, hoje dia 5 de outubro de 2026. Vamos com mais uma atualização da situação do trânsito aqui da nossa região, começando por Itajaí. Nós temos o trânsito em Itajaí com trânsito, aliás, com um movimento bem intenso em algumas das principais vias. Por exemplo, 7 de setembro, direção Oswaldo Reis, continua bastante movimentada ali na saída do bairro Fazenda, né? Aquele trecho para entrar na Oswaldo Reis em direção ao Balneário Camboriú. Nós temos também a própria Oswaldo Reis para quem entra em Itajaí, ali na altura do bairro Fazenda também. Aquele trecho ali também está congestionado já neste horário. Além disso, continua alguns trechos mais movimentados, né? Começo da Marcos Conder, ali o final do Eugênio Miller e o começo da Marcos Conder estão congestionados ainda. E a Contorno Sul também com bastante congestionamento, principalmente na entrada de Itajaí e até a altura da Câmara de Vereadores. Aquele trecho ali está congestionado ainda e depois um pouquinho para frente também o trânsito bem intenso até chegar na Univale, né? Aquele trecho todo que atravessa a Univale no sentido centro da Contorno Sul também está congestionado neste momento. Então, alguns dos principais pontos em Itajaí. Reinaldo Schmidhausen também, né? Tem bastante movimento ali em direção ao centro. Nós temos a Reinaldo Schmidhausen também bastante movimentada naquele trecho ali, principalmente que passa pela ponte ali na Barra do Rio, né? Aquele trecho ali também está com bastante trânsito neste momento. Além disso, Adolfo Konder segue também bastante congestionada no acesso de Itajaí. Para quem entra em Itajaí via Adolfo Konder até chegar ali, até a altura da rodoviária de Itajaí também, o trânsito bem travado neste momento. Esses são os principais pontos em Itajaí, né? As principais vias aí mais movimentadas em Itajaí. Vamos agora para a BR-101. Nós temos sentido sul da BR-101, principalmente entre Penha e Navegantes ainda, com bastante movimento. Deu uma melhorada no trânsito, mas ainda tem bastante movimento ali naquele trecho. E principalmente entre os trevos em Itajaí, né? BR-101 em Itajaí, entre o trevo da Jorge Lacerda e o trevo de Brusque, né? O trevo do Antônio Raio. Esse trecho, principalmente o sentido sul, com mais congestionamento, mas tem um trecho também do sentido norte, né? Tem ali uma parte do sentido norte entre esses dois trevos que segue também congestionado. Então, o principal ponto de trânsito nesse momento em Itajaí, na BR-101. A Jorge Lacerda está mais tranquila para quem está indo em direção BR-101, né? De Ilhota, direção Itajaí. Pegar um pouquinho de fila ali no final já, chegando no trevo praticamente, né? Para acessar o trevo. E aí, claro, como o sentido sul está mais congestionado, também vai ficar mais difícil para quem precisa pegar a BR-101 no sentido sul. Já no sentido norte, passando o trevo, o trânsito está bem tranquilo neste momento. Por falar em trânsito tranquilo, vamos agora para Balneário Camboriú. Nós temos em Balneário Camboriú, especialmente no sentido norte da BR-101, o trânsito, nós temos o trânsito bem tranquilo ainda, não tem nenhum ponto de maior destaque. Ali na saída do túnel do Morro do Boi, o trânsito está fluindo bem nesta manhã de segunda-feira. E o mesmo vale para o sentido sul também, que passa por Balneário Camboriú. O principal trecho, neste momento ainda de trânsito, continua sendo o Avenida Santa Catarina, para quem vai de Camboriú em direção a Balneário, com bastante trânsito neste momento também. Dois trechos, né? Saindo de Camboriú, ali no centro de Camboriú, para acessar a Avenida Santa Catarina, e depois já no final, ali a partir do Comprou um Coque Atacadista, também tem trânsito naquele trecho. Além disso, nós temos a Marginal Oeste, já com mais movimento, né? Bastante congestionamento ali naquele trecho da Marginal Oeste também, ali para quem ou vai entrar na Avenida Santa Catarina ou vai entrar em Balneário Camboriú via Avenida do Estado. Esse trecho ali também está com bastante trânsito nesta manhã de segunda-feira. Então são os principais pontos de trânsito da nossa região para o nosso ouvinte, né, que já está ligadinho com a gente aí nesta manhã, agora 7 horas e 53 minutos. Além disso, lembrando que você pode mandar mensagem para a gente via WhatsApp, como é que está o trânsito aí, por onde você está passando, pelo 99901-9410, 99901-9410, para participar com a gente via WhatsApp. E aproveita e segue a gente também no arroba Jornal da Manhã Litoral Norte, para ficar por dentro aí dos bastidores do nosso programa. Falando em trânsito ainda, vamos ao boletim da ABC Trânsito, com as informações de hoje para Balneário Camboriú, né? Interdições parciais e totais de via para Balneário Camboriú, boletim que a ABC Trânsito envia diariamente. Nós temos interdições parciais, né? Meia pista em Balneário Camboriú hoje. Avenida Atlântica, próximo à Rua 4000, ali a partir das 8 horas. Além disso, a Normando Tedesco, número 4770, das 7 às 18 horas. Também na Normando Tedesco, na esquina com a Rua 4000, no lado oposto ao número 78, das 7 às 18 horas. Na Avenida do Estado, entre a Avenida Marginal Leste e a Rua São Paulo, em horário integral. Além disso, na Rua 2070, das 11 às 14 horas. Na Rua 1101, das 8 às 18 horas. Na Rua 1121, das 7h30 às 17h30. Na Rua Coleirinha, na esquina com a Rua Flamengo, das 7h30 às 17h30. Na Rua 4000, das 7 às 18 horas. E na Rua Antônio Bittencourt, das 7 às 18 horas. Além disso, interdições totais de via em Balneário Camboriú previstas para hoje, para segunda-feira. Na Rua 1400, na esquina com a Avenida Brasil, ali na obra da macrodrenagem, né? Que é diariamente esse trecho ali. Na Rua 511, na esquina com a Avenida Brasil, das 6 da manhã até as 13 horas. Então já está ocorrendo essa interdição total de via ali na Rua 511. Na Rua 620, na esquina com a Terceira Avenida, das 8 às 17 horas. Na Rua 3000, na esquina com a Avenida Atlântica, das 8 às 11. Na Rua 1822, na esquina com a Rua 1532, das 14 às 17 horas. Também interdições totais de via essas ruas aí. Essas últimas ruas que eu citei, informações da ABC Trânsito para Balneário Camboriú. Então você que vai circular em Balneário Camboriú, fica atento a essas interdições aí parciais e totais de via em Balneário Camboriú. Agora 7 horas e 55 minutos. Agora vamos falar um pouquinho de previsão do tempo também. Duda Nunes traz pra gente como é que fica o tempo para esta segunda-feira, Duda.
5: Anderson, bastante atenção para a previsão do tempo nessa segunda-feira aqui na nossa região, porque teremos uma segunda bastante chuvosa, especialmente a partir da tarde. Aqui em Itajaí, municípios vizinhos, essa chuva deve chegar por volta das 16 horas, com mais força aqui na nossa região, e se estender durante todo o período da noite. E, consequentemente, sem muitas aberturas de sol aqui para a nossa região, as temperaturas seguem mais amenas. Agora, 7 horas e 56 minutos aqui em Itajaí, de onde falamos nesta manhã, nós temos 18 graus, com sensação térmica também de 18 graus, e máximas para hoje que não passam dos 20 graus, Anderson.
4: Agora 7 horas e 56 minutos, ainda, agora vamos falar de esporte, né? Pra gente completar aqui o nosso programa, vamos falar de esporte. Começar falando primeiro de seleção brasileira, tivemos o último jogo aí da data FIFA da seleção brasileira no último sábado, né? Pela manhã, uma visita que o Brasil fez à Índia, né? Muito mais para agradecer lá ao apoio que o Brasil recebeu durante a Copa do Mundo. Então foi até a cidade de Calcutá. Venceu por 4-0 a fraca seleção da Índia. Gol do Estevão e do Pedro no primeiro tempo. E dois gols do Samuel Lino no segundo tempo, né? O Brasil também não se esforçou muito em ritmo de treino. Acabou conseguindo aí essa vitória para fechar a data FIFA, né? Primeira data FIFA pós Copa do Mundo, uma vitória por 4-0 sobre a Índia, uma vitória por 4-2 sobre a Austrália e também teve um empate em 1-1 contra a própria Austrália. Final de semana já tivemos jogos por Campeonato Brasileiro, aliás, tivemos jogos atrasados, inclusive, da 21ª rodada do Brasileirão. Na sexta-noite, o Santos venceu o São Paulo no Morumbis pela Série A, 2-1. Fora de casa, e também no sábado tivemos a vitória do Atlético Mineiro. O Atlético Mineiro batendo a equipe do Bragantino. O jogo foi disputado em Belo Horizonte, 1-0 para o Galo. Eram jogos atrasados aí da 21ª rodada. Ainda, aliás, falta um jogo só, né? Agora só tem um jogo atrasado, que é um Chapecoense Vasco, que ainda não tem data. Série B do Campeonato Brasileiro, situação complicada do Avaí, hein? Perdeu em casa no sábado pela manhã para o Ceará por 1-0, o Avaí segue na zona de rebaixamento, ali 5 pontos atrás do primeiro time fora da zona, que é o Botafogo de São Paulo. Então ela vai perdendo, inclusive, tomando gol nos acréscimos do segundo tempo, né? Que situação vive o Avaí. Além disso, nós temos o Criciúma, que jogou na sexta-noite, né? Venceu o Londrina fora de casa por 2-0. Aliás, o Criciúma, depois que trocou de treinador, duas vitórias seguidas, é o quarto colocado com 53 pontos. Então tá ali dentro do G6 e ainda brigando para tentar ficar entre os dois primeiros que sobem direto. Série C de Brasileiro, nós tivemos também no sábado o Brusque conseguindo um ótimo resultado fora de casa. Penúltima rodada aí do quadrangular do acesso da Série C do Brasileiro, o Brusque empatou fora de casa em 2-2 com a Inter de Limeira. Aliás, com uma contribuição gigantesca do goleiro da Inter de Limeira, que entregou a bola, né, o cruzamento para a área. Ele sozinho soltou a bola nos pés do jogador do Brusque, que fez o 2-2. E agora o Brusque depende só dele. Na última rodada, que vai acontecer no próximo sábado, 17 horas, se o Brusque vencer, ele volta para a Série B do Campeonato Brasileiro. Ele vai receber o Paysandu. Paysandu que ganhou da Ferroviária por 1-0 também no sábado. Paysandu

0: Anderson, encerramos mais uma edição do nosso Jornal da Manhã Litoral Norte. Agradecer você, ao nosso ouvinte, por ter começado essa manhã de segunda-feira aqui na Jovem Pan 94,1. Amanhã, terça-feira, a partir das 7 horas, nos encontramos novamente com todas as notícias da nossa região. Uma excelente segunda-feira a todos, uma excelente semana e até amanhã. Tchau!
1: Valeu, Duda. Então a gente volta amanhã, 7 horas da manhã, aqui no nosso Jornal da Manhã Litoral Norte. Uma boa segunda e uma boa semana a todos. Fique agora com o Rock and Pop da Jovem Pan. Valeu, fui!
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0: pra você que no rádio ou no Zap está aí curtindo, ligado na Jovem Pan 94,1. Classe especial. Eu sou Luciane Chiodi e lá vamos nós.
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0: Uma hora com muito som, abrindo com Post Malone, Circles.

0: 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Jovem Pan, 3 para as 10.
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1: Muito bom dia, uma ótima segunda-feira pra você que tá aí curtindo, ligado na Jovem Pan 94,1. Classe especial, ouvido em mais de 50 cidades. Eu sou Luciane Chiodi e a gente tá juntos até o meio-dia.

0: dar aquela super animada nessa manhã de segunda-feira, que tal ouvir aquela música que você gosta tanto? Chegou a hora de participar. Manda mensagem aqui pro WhatsApp 47 99 01 9410 ou pelo arroba Jovem Pan Itajaí. 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
0: Para começar tem Miley Cyrus,

0: No pedidos para Williams Happy. Oitava posição, Bruno Mars, I Just Might. Na nona, Sabrina Carpenter, Man Child. E abrimos a nossa contagem regressiva com Miley Cyrus, Best Persuades. Break rápido e na sequência tem o top 5 das mais pedidas. E também rola aquela viagem no tempo com um super clássico da Pan. Você aproveita para pedir a sua preferida. É só mandar mensagem aqui pro WhatsApp 47 99 01 9410 ou pelo arroba Jovem Pan Itajaí. 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
0: 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Jovem Pan, 10h26.
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filha. Flashback da manhã com os Backstreet Boys, a boy band com I Want It That Way. Quarto lugar com Grace Abrams, That's So True. E na quinta posição, Tame Impala e Jimmy Drácula. Break rápido e já tem muito mais pra você que tá aí aproveitando a segunda-feira no rádio ou nos apps da Pan. Se você ainda não baixou, é bem simples. Entra agora lá no nosso Instagram, @jovempanitajaí. Aí você vai clicar no link da bio e ter acesso aos aplicativos oficiais. 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O importante é ficar conectado, aproveitando a manhã na Pan. 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

0: 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Jovem Pan, 3 para as 11.
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0: Aaron Shivers, Isabela Rocha, Quero Ser Feliz Também, The Weeknd com Ariana Grande, Save Your Tears, Lola Young, Messi, Justin Timberlake, Can't Stop the Feeling e Billie Eilish, Birds of a Feather. Quer mais? Ah, a gente toca pra você já já depois do break. 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Jovem Pan, 11:27.
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0: Encerrando nossa manhã de segunda-feira aqui na número 1 do Brasil. Teve também Nicki Minaj e Ariana Grande, Side to Side, Sabrina Carpenter Espresso, Benson Boone, Mystical Medical, clássica de Depeche Mode, Enjoy the Silence e Tyla Water. Continue aproveitando sua segunda-feira, a semana tá só começando, já já depois do intervalo tá chegando aí a galera do Pânico. 2 horas tem o Planeta DJ e mais tarde a gente se encontra por aqui novamente. Beijo grande pra você, um ótimo dia e até mais. Tchau! 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Jovem Pan, 7 para o meio-dia.
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1: Alô, alô. Olá, meus desacreditados. Ei, pelo amor. Como é que vocês estão? Tudo bem com vocês? Estamos de volta aqui com mais um vitorioso programa Pânico pelas discretas plataformas da Jovem Pan. Bem-vindos ao programa que tacou o dedo na urna com tanta força que ela até respondeu.
2: Ah, Zé da Manga!
1: Dia de ressaca eleitoral. Nada melhor do que um pouco de paciência com eles. Nossos queridos Mário Serve Costela e o pastor Silas Mela Fralda.
3: Povo abençoado do meu país, fala meu povo eleitoreiro e fazedor de pix pra Deus. Fala, Emílio, você tá bom, meu irmão?
1: Tudo certo.
3: Como é que tá essa sacola de carregar santinho?
1: Cada dia mais caída.
3: Eu tive um sinal divino, meu irmão. Eu avisei, eu profetizei. É o fim do Beuzebu. O Beuzebu vai cair. E vai ter que tomar cuidado. Bora pro pensamento do dia, meu irmão.
4: Amigo mesmo.
3: Votar é igual transar sem camisinha. Se fizer errado, resolve.

0: Bem, o pipi com creolina e Fanta uva. Agora é com você, Mirosurita.
1: É isso aí, bichão. Vamos agora pra agenda dele. Uou. O melhor show de stand-up comedy do Brasil. No meio, ele é conhecido como o famoso político Luiz Inchado Buda da
0: Silva. Inchado Buda da Silva.
2: Mano, minha vida virou isso.
1: É o nosso Morgadinho. Diga lá, Morgado.
0: Essa vida, o Morgado fazendo churro.
3: Com bola, hein?
2: Nossa, da democracia.
0: É o Morgadão aí chegando pra fazer show. Com bola. Amanhã, terça-feira, Morgadão, sabe aonde? 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Olha lá! Segue a gente no Instagram. Obrigado, Emílio.
1: Muito bem. E você, meu querido Guerezito, estará onde, meu anjo?
2: Emilhão. My Fucking Comedy Club, dia 23, sexta-feira. Bora lá. Inutilidade pública. Showzinho maroto falando dessa coisa linda que é a política nacional. Então, bora lá. Dia 23 do My Fucking Comedy Club. E dia 30 em Floripa. 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É isso aí, obrigado, Emílio.
1: Muito bem, e agora chegou o momento de homenagear quem votaria no Pânico para presidente desta bagaça. Uou. É hora de nossa audiência, majestade.
4: A majestade de hoje vem da sertaneja Goiânia. O cara é um empresário de sucesso e palmandado pela dona Roseli. O mano curte puxar uns ferros e admirar nossa beleza todos os dias. Palmas para Marcelo Ribeiro dos Santos!
0: Aê, Marcelo!
1: Olha ele aí, ó. Fala, Marcelão. Diga.
0: Microfone, por favor.
1: Microfone funciona ou não?
0: Tira da bunda, isso.
5: Esse é o modelo antigo.
0: Isso, agora é o contrário.
5: Esse é o modelo antigo, precisa ligar.
1: O que você manda, Marcelão? Não dá bola pra torcida. Não pode dar bola pra torcida. Não pode dar bola pra torcida. Tem que fazer igual o Santos fez com a torcida do São Paulo.
2: É isso aí.
1: Calou o Morumbi. É isso aí. Diga lá.
3: Bom, gente, bom dia. É um prazer estar aqui.
6: Boa

0: Escrevi faz muito tempo, esperando uma data para vir de Goiânia para ver vocês.
1: Goiano.
2: Eu vou para Goiânia. Goiânia.
3: Torcedor do Vila. Pô.
0: E torcedor do Vila, tá? Tô de vermelho, mas é claro. Vila Nova.
1: É, boa, claro. Boa. Quer mandar um abraço para...
0: claro.
1: Que é isso? Que foi aí? Ah, sim.
2: Olha,
1: quer mandar um abraço para alguém?
0: Quero mandar, sim. Respeito. Quero mandar um abraço para minha família, né? Meus filhos, minha esposa, meus pais, que graças a Deus, pela idade, ainda tem pais vivos, né?
4: Graças a Deus, né?
0: E vim para São Paulo aproveitar, ver vocês e comemorar meu aniversário, que foi ontem.
2: E eu falei parabéns.
3: Opa! Não vou te ouvir, põe em festa.
1: Parabéns.
0: E é isso aí, um abraço para meus amigos, né?
1: Os caras são muito engraçadinhos, né?
2: Não é?
1: Cada frase uma piadinha.
3: É o Sammy. Uma frase, uma buzinadinha.
2: Nem eu sou comediante, tô assim.
3: É o Sammy Sorrisos.
1: Cada frase, uma piadinha, uma colocação.
3: É o Sammy Sorrisos.
1: Uma coisa baitola.
3: É o Sammy Sorrisos.
1: Pode falar, fala, diga lá.
0: Ele fica nervoso, nem prestei atenção.
1: É, eu tô ligado, eu tô ouvindo aqui.
3: Olha o mic na boca.
1: Fiquei entrando alto aqui no meu ouvido, diga lá.
0: Mas é isso, obrigado mais uma vez por estar aqui.
1: Um abraço para Goiânia, essa bela capital, nossa audiência em Goiânia. E um abraço também, você de qualquer lugar do Brasil, pode vir aqui no Pânico. É só mandar o seu e-mail para o DD na audienciamajestade@jovempan.com.br. É você, DD, que escolhe?
0: Calma,
1: DD. O Dedê vai escolher. Se você der um agrado pra ele,
2: um
1: favor, carinho.
3: Um uísquinho.
1: Entendeu?
3: Ele gosta.
1: Como tudo. Muito bem. É isso, fechou? Então vamos lá. Hoje é dia de dicas de filmes.
2: Uou.
1: De séries. E fofocas da web com eles. Os homens que foram votar fantasiados de Hello Kitty.
2: Imagina, cara.
1: Linhagem Geek com Homem-Aranha com corpinho de tiazinha do Yakult é o nosso André Alba.
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2: estar lá.
3: Quem dera. Mas é uma boa surpresa, então estejam lá às 18 horas.
2: Boa!
3: Bom, aqui, eu falei muito das bets, Sammy, da proibição, obviamente, tudo isso aí. Vou até passar um serviço aqui, que provavelmente a galera, alguns não saibam. Então, o prazo para você retirar o dinheiro das bets termina hoje. Então, se você tem um dinheiro lá, né, você precisa tirar hoje. Vocês têm até 23h59 dessa segunda-feira. Depois é tchau pessoal, ok? Mas aí, obviamente, né? Se você perder o prazo, você não vai perder o dinheiro. Os bancos devolvem os saldos entre 9 e 14 de outubro. E a Caixa, que o Gueré adora, assume os casos com impedimento, né? A partir do dia 14. Então, é hoje que a galera, né? Por conta das eleições, obviamente, a galera acaba... outros assuntos tomaram frente das redes sociais. Então, se você tem o dinheiro lá,
2: certo,
3: você pode tirá-lo hoje, ok?
2: Ok.
3: Ok. E, Emílio, eu às vezes é uma tortura assistir algumas coisas, né? Das séries, né? Que eu me proponho a fazer, assistir os filmes e as séries. E o Lanternas, que acabou ontem, que é uma...
1: Mas você assiste muita coisa ruim.
3: Mas assim...
2: Selecionar.
1: Você tem que selecionar. Isso
3: você tem
1: aí
3: que
1: é uma
3: se valorizar.
1: Porcaria.
3: Trabalha muito.
1: Uma série que chama Lanternas.
3: É que assim, isso aí é do Lanterna Verde, da DC, dos personagens aí. Você tem o John Stewart, você tem o Hal Jordan, personagens ali, desde a década de 70 e 80. Só que aí ele caiu na mão, né? Caiu na mão da pessoa mais woke possível. E como se não bastasse uma série ruim, ainda tem um podcast que eles ficam falando da série. E a roteirista, aí você pode colocar o vídeo aí, meu querido Bernardo. Essa dupla aí, Emílio, são os dois mais famosos, né? E você teve um podcast em que a roteirista, em determinado... Assim, a série, ela é horrorosa, ela é woke, ela é ridícula. E ainda tem um podcast em que os envolvidos ficam discutindo a série como se eles fossem absolutamente geniais.
4: Mano, parece o personagem do Ed Murphy no Profissional Loprado.
3: E aí, e a roteirista, Guilherme, ela disse o seguinte, olha, uma das coisas que eu me inspirei para fazer essa dupla foi, né, eu observei bem a história e eu me inspirei muito no Biden e na Kamala Harris. Aí não existe série que sobreviva a um negócio desse. Então, aí é uma boa ideia para você que duvida se existe a mentalidade woke, a pessoa não consegue fugir da política, mesmo quando está adaptando uma série de super-herói. Ela conseguiu colocar o Biden e a Kamala Harris na história da DC em personagens ali da década de 70. Então, por isso que a série recebeu várias críticas. Tem audiência, obviamente, porque o selo da DC ele chama muita atenção, né? E nunca foi adaptado, o único filme que teve...
1: Eu acho que vocês que cultuam esses lanternas, vocês devem procurar ajuda. Eu recebi um corte de um senhor de barba, dizendo o dia que ele recebeu, o dia que ele descobriu-se pai através de uma história em quadrinhos. Sério? E ele chora copiosamente. Putz. Que naquele momento que ele leu essa revista em quadrinho, ele descobriu a importância de ser pai.
6: Senão ele não saberia.
1: Eu acredito que vocês têm que procurar ajuda profissional.
6: Urgente.
1: Eu conheço o doutor Isaac
3: Efrain. Ele é muito competente.
1: Que é um dos melhores psiquiatras
3: do
1: Brasil. Isaacão! Que o doutor Isaac pode resolver o seu problema e de todos eles.
3: Faça uma consulta.
1: Faça uma consulta.
3: Não, um profissional. Ou já marca uma lobotomia.
1: Não. Porque isso é perigoso.
3: É perigoso,
1: Alba.
3: É perigoso. Você é pai, você é pai.
1: Perigoso.
3: Mas o que tem? Isso aí é um estágio.
1: A vida não
6: depois
1: é assim.
6: Depois seu filho vai te cobrar isso.
3: Mas isso aí...
1: Uma hora a vida chega não é um a conta. Claro.
3: É porque é interessante esses casos, Emílio, porque... E vocês estão de prova. Nos últimos 3 anos eu sou chamado de louco aqui. Isso aí não existe.
6: Mas não é à toa.
3: Mas aí você tem a roteirista falando qual que foi a inspiração para fazer.
7: Mas se inspirar no Biden... Então não é lanterna verde, é lanterna velha. Pelo amor de Deus.
3: É isso que tá acontecendo. E acabou, né, a primeira temporada. A segunda temporada do Lanternas já tá em desenvolvimento porque deu audiência, porque a gente tá falando da DC Studios. Indo pra DC, indo pra a Disney, Morgadinho, a Kathleen Kennedy, que era chefe do Star Wars, ela deixou a Lucasfilm após 14 anos.
6: Obrigado.
3: E ela falou que se sente aliviada.
6: Nossa, imagina os fãs.
3: E a gente, então?
6: Porra, você tem que saber os fãs como ficar muito mais. Que bom, fico feliz que todo mundo tá aliviado agora.
3: Ela disse que tá... Ela, que foi uma das propagadoras também dessa camisa aí, Emílio, The Force is Female. Ela também foi outra que pegou Star Wars e colocou, encaixotou tudo que existe de woke junto. E os fãs de Star Wars, eles não aguentavam mais. Mas mesmo assim... A franquia ainda dava resultado financeiro. Só que chegou num momento em que não deu mais. E a Kathleen Kennedy...
6: Tchau, pessoal
3: da Lucasfilm. Disse que tá aliviada, fez um bom trabalho. Fez um bom trabalho. E tá fora aí dos planos do Star Wars.
6: Mas parece que eles vão continuar aí uma nova trilogia, né? Seguindo com a Rey.
3: Depois
6: vai falar disso outro dia.
1: Foi pra conta. Opa. Olha só que beleza. Muito bem. Eu vou pra rua? Opa. Eu vou pra ele? Eu vou pra rua, então. Eu não vou pra rua. Eu vou chamar um break agora, então. Eu vou chamar um break da nossa rede de rádio em todo o Brasil. Hoje teremos Nicolas Ferreira, um deputado de Minas Gerais, que teve uma votação...
3: 3 milhões.
1: Dobrou.
3: 3 milhões.
1: Uma votação muito grande. Então, nós vamos falar de política hoje, daqui a pouquinho, com o Nicolas aqui. Assim que ele chegar aqui na emissora...
6: Já cai pra dentro.
1: Então vamos fazer o break de Reginaldo.
6: Alô, Reginaldão.
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6: Segue, vai.
1: Tem
7: a performance.
1: Estamos de volta. na programação da Jovem Pan para todo o Brasil. Este é o programa Pânico. Você que está no rádio agora vai ver a cotação do dólar com o professor Samidana.
0: A moeda americana despenca, derrete nessa segunda-feira, fruto do resultado das eleições, uma queda de 4,88%. O dólar... Quanto? Retrocedeu, está abaixo de R$ 5,00.
1: Mentira.
0: Nesse momento está R$ 4,97. E a bolsa, Emília, a bolsa sobe 8,43%, ultrapassou os 200 mil pontos, na verdade, 208 mil pontos. Então,
3: é reflexo, Sam?
0: É um reflexo do futuro, de uma probabilidade maior de ter um cuidado adequado das contas públicas.
1: Exatamente. É isso aí. Muito bem.
3: Isso aí.
1: Já vamos fazer?
3: Bora.
1: Ah, o nosso convidado de hoje, meu querido Zuzi.
3: Pra quem chegou
1: você
3: agora.
1: Você votou bonitinho?
3: Olha só o compromisso com
1: a criançada.
3: Está aqui, ó.
1: Você leva seu filho.
6: O meu tá aqui também, ó.
1: O meu tá aqui.
0: Confere se a deleição aqui, dessa.
6: Que... Vocês trouxeram?
3: Quero ver se o Augustinho Carrara trouxe.
6: Augustinho Carrara trouxe? Cadê? O meu tá aqui, ó.
0: Eu só vou mostrar no final do programa.
1: Ah, ó, todo mundo, é isso aí. Muito
3: isso
1: bem.
3: Isso aí. Vamos exercer
1: não,
3: a cidadania.
1: Não deixamos. Não
6: cadê Augustinho, seu?
0: É no final do programa.
1: Não deixamos de votar. É muito importante você votar, mesmo que vote errado, não é isso?
0: Viu, Dani?
3: Boa. Nós teremos... Pois não.
1: Você votou direitinho, com consciência?
3: Sim, foi com a dona Vera, com muita consciência. Muito sério. Muito sério. Né?
6: Boa tarde, boa tarde.
3: Boa tarde a todos, obrigado, presidente da mesa.
6: Outro, sim.
3: E colocamos lá o nosso exercício da cidadania, que é importantíssimo no país, e a gente está muito feliz aí, um caminho que a gente pode seguir nesse momento. Hoje, para debater política, teremos o Nicolas Ferreira. O mais bem votado, ele bateu o próprio recorde, acredito eu.
1: O piá de merda.
6: Piá de merda.
1: Você sabe que piá se fala no Paraná.
0: Sim, é um menino.
1: Que é um menino em Tupi-Guarani. Se fosse em Porto Alegre, seria guri.
0: Guri.
6: Guri.
1: Que é a mesma coisa.
0: Tem o mesmo sentido.
1: Tem o garoto. Garoto. Que vem do francês garçom.
0: Garçom. Oh.
1: Veja, ah.
0: Veja como o Brasil é.
1: Como o Brasil é rico, não é?
0: Sim.
1: Ainda tem o menino.
0: Menino.
1: Tem o piá.
0: Tem o
1: guri. Tem o garoto. E tem o moleque.
3: Moleque.
1: Que vem da África.
3: Opa.
1: Então nós temos aqui uma grande.
3: Cardápio é pra todos.
1: Um cardápio pra você.
3: Vasto.
1: Você pode chamar um moleque de piá em tupi-guarani, pode chamar em africano, você usa o moleque, você pode chamar em garçom, que seria um guri, não é? Um garoto.
3: Menino.
1: Então nós teremos, ele vem mesmo?
3: Vem, tá confirmadíssimo.
1: Tá, então vamos adiantar o programa?
3: Vamos.
1: Porque agora eu tenho um negócio legal pra você.
3: O que seria?
1: Eu quero saber se você já sabe como funciona um consórcio.
3: Como?
1: Se você conhece alguém que já foi contemplado, você sabe que consórcio é algo que funciona, não é isso, Zuzu?
3: É verdade.
1: Nós temos aqui hoje uma presença ilustre.
3: Certo.
1: Por quê? Ele é o Newton, ele é especialista da Ademicon.
3: Certo.
1: 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A maior empresa maior. 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Que você está vendo aqui,
3: boa.
1: Olha só. E ele está aqui para explicar para a gente como é que funciona e por que tem tanta gente que investe em consórcio. É isso, Nilton?
2: É isso aí,
1: Emílio.
2: Muito
1: obrigado por você ter vindo, um prazer.
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1: 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Quem você quer um carrinho?
0: Né?
1: Carro
0: quem novo.
1: Trocar carro balelê.
7: O helicóptero.
1: O helicóptero. Pra Granja Viana. Pra Granja
0: Viana.
1: Chegar mais rápido. Chegar lá no Silvino Pereira de helicóptero. Igual o nosso amigo, o... melhor ficar quieto. Vamos ficar quieto, porque...
7: Não vamos se empolgar, né?
1: Vamos ficar se empolgando aqui.
7: E aí você sabe que
1: acontece. Você sabe que na vida o grande segredo é calar a boca.
7: Putz, é difícil calar a boca. Entendeu? Mas não consegue.
1: É difícil a gente ficar quieto.
7: Conta pra todo mundo o sucesso,
1: vale
7: a turma derruba, Sami. Fica quietinho.
1: A turma vem... A turma, eu vou dizer uma coisa, é 10 para puxar para baixo e só um para
7: ajudar. Impressionante.
1: Exatamente. E esse um ajuda muito.
7: Borra. Não, atrapalha mais.
1: Se tiver uma subidinha assim, ele fala, não.
7: Putz, aí não vai dar.
1: E 10 para dar rasteira.
7: Tem muitos.
1: Não é brincadeira,
7: vocês
1: sabem
7: disso. Agora que eu sou milionário, eu sei disso.
1: Vamos fazer o break? Vamos, então vou fazer o break do Reginaldo agora. Vai lá, Reginaldo.
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11: Mais do que na última eleição e depois sair reclamando, meu filho. Aí então é melhor você, terminar o 3 e não precisa fazer nada pelo país, não.
1: É isso aí. Bom, agora vamos ver como é que os deputados e os senadores, porque presidente, como é que eles se portarão. Porque você sabe. Você sabe que quando você dá. Quando você. Não. Quando você dá muita atenção ao burro, ele acha que é o leão.
7: Exatamente.
1: Então, se o burro achar que é o leão,
0: aí a selva está perdida.
7: Aí, lembrando que Brasília
1: dá risada lá, o goiano lá. Você dá risada, né, goiano?
6: Eu vou pra Goiânia.
1: Ele dá risada.
12: Ele sabe.
1: Se você dá atenção pra um burro, aquele jegue.
12: Eu sei.
1: É o jegue.
7: Jumentão mesmo.
12: Fala jegão. Jirico.
1: Jegão é o seguinte. Vira um leão. Ele acha que é o leão.
7: Ele acha que é dono da festa.
1: Isso aí.
7: Brasília é seduzente.
1: Vamos pra onde, o...
7: Você que manda.
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1: 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Dito isso, solte a vinheta que chegou o nosso convidado de hoje.
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1: Fala, Nicolas. Hello. Esse é o Piá.
7: O Piá.
13: É o Piá. É.
7: Famoso Piá.
1: É. Você sabe que não existe marketing negativo, né?
13: Não existe. Como não, diria Notorious, não existe publicidade ruim.
1: Não tem publicidade não tem. Ruim, né?
7: Falou de você.
1: Principalmente falou. De onde veio. É. Não é? É
7: fortalece.
13: Muito obrigado, né? Fortalece, inclusive. Fortalece, claro. Muito obrigado aí.
1: É uma medalha, não é? Você não acha?
13: Vou falar para os meus filhos, quando elas entenderem. Claro, falar, claro. Fulana de tal fez isso.
1: É. O que você achou aí, ó? Ontem, como é que você viu? Você estava em Minas?
13: Estava em Minas Gerais.
1: Você vota em Belo Horizonte?
13: Voto em Belo Horizonte. Para mim foi um dia extraordinário, confesso que eu estava ansioso. Não somente pela minha eleição, quero agradecer Minas Gerais, agradecer a Deus, né, minha família. Porque realmente, nem nos meus melhores sonhos, eu imaginei ter mais de 3 milhões de votos. Ser o mais votado em Minas Gerais, com metade da quantidade de votos que tem em São Paulo. E não foi só isso, né, que aconteceu, foram muitos fatores que estavam em jogo, né? E Flávio ficar 5 pontos à frente em Minas Gerais foi algo extraordinário. Datafolha estava dando o contrário. Inclusive eu falei e prometi.
1: Datafolha tá uma beleza.
13: Não, eu vou fazer uma, eu vou fazer uma CPI dos institutos de pesquisa. Porque a quantidade de pessoas são enganadas, induzidas por esses institutos, alguma coisa, né? Sim. Alguma coisa tá errada aí, não é inconsciente, é de forma muito consciente. E lá em Minas, não só no Brasil, diferentemente das outras eleições, eu há 4 anos a gente estava formando jovens, pessoas capacitadas, para poder a gente conseguir fazer aquilo que o nosso professor pedia.
1: Claro, pô.
13: Que era trabalho de base. E a gente começou a fazer isso. Então, eu vou passar só alguns dados aqui, que assim, eu realmente fiquei muito mais emocionado com isso do que com minha própria eleição. Eu estava torcendo muito mais para eles do que para mim. A gente conseguiu fazer a maior bancada federal do país. A gente passou São Paulo. Dos 33 apoiados no site que a gente fez, colocou ali, 19 foram eleitos. Não é qualquer pessoa, são pessoas assim que eu conheço, pessoas boas. Então vou citar alguns aqui, não vou citar todos, são muitas pessoas. Mas o Guilherme Kilter no Paraná, Lucas Polés no Espírito Santo, todos recordistas de votos. André Fernandes, o mais votado do Ceará. Lá no Rio de Janeiro, os três que eu apoiei, Cristonier, Thiago Galhaço e a Júlia de Castro, os três foram eleitos. No Senado, então, nem se fala. Carlos Sim. Jordi, eleito também, juntamente com o Portinho, Gustavo Gaira. Então, assim, foi algo surpreendente. E em Minas Gerais, qual foi a estratégia? A esquerda, ela divide Minas para poder ganhar os votos de forma regional. E ela divide os candidatos.
1: Mas você não acha que Minas vota é um voto muito louco? Porque você é de Minas. Por exemplo, vamos pegar um exemplo.
7: Sim, sim.
1: Vamos pegar o Zema.
7: Sim, claro.
1: O Zema em 18... Um exemplo. O Zema teve 6 milhões de votos em 18, em 22 teve mais ou menos isso. Teve 7, 6 milhões.
13: Ganhou o primeiro turno.
1: Nessa eleição, ele teve 300 mil votos. Sim.
13: São dois fatores.
1: 300 mil, vou de 6 milhões para 300 mil. E o Cleitinho ganhou no primeiro turno.
13: Então, o primeiro fator é que, só para terminar a linha de raciocínio anteriormente, eu dividi esses deputados estaduais em regiões e dos 9 que nós apoiamos, 7 foram eleitos. Isso assim é surreal, sabe por quê? Porque vai dar para poder, primeiro, matar aquela vela política que fala, ai, vocês não mandam emenda para cá, meu amigo. Agora a gente vai ter condição não somente de ser combativo, mas de ser propositivo em Exatamente. Cada região do estado. Isso foi fenomenal, quero agradecer aí a cada um deles. E o que acontece na eleição presidencial, Emílio, que eu sinto? Todo mundo quer ganhar do rival. Pô, o Cruzeiro quer ganhar do Atlético, o Atlético Lógico. Quer ganhar do Cruzeiro. Quando chega a eleição, meu amigo, o bolsonarista quer ganhar do Lula. O Lula quer ganhar do Bolsonaro, entendeu? Não quer ganhar de um outro, não quer ganhar. Então, quando chega a eleição, é isso que acontece. Lá em Minas Gerais foi exatamente isso. Não é à toa que eu mandei uma mensagem para o Zema, de forma respeitosa, falei isso também publicamente, mas falei, Zema, recua para que isso possa acontecer, né, de ajudar, mesmo que for 1%, 2%, essas pessoas precisam estar,
6: exatamente,
13: né, não somente no primeiro, mas no segundo turno. Então, por exemplo, teve vários candidatos aí que alguns não conseguiram chegar nem no 3%, vai ter deputado, inclusive, ele vai ter que renunciar, né? Mas enfim. E pode ter certeza, eu sou um cara insistente. Todos os dias que eu estiver no plenário, eu vou lembrar disso. Você não tá entendendo. Isso aqui não é promessa de político, não. Todos os dias. Vai passar o hype já. Vai parar de ficar engraçado. E eu vou continuar fazendo, beleza? Só pra deixar claro,
6: o nível... Assim, o político, ele promete, ele tem que cumprir, né?
13: Exatamente. Eu tenho que cumprir. Eu prometi, eu tenho que cumprir.
2: E foi o data.
13: Verdade. E todos esses que apoiaram, né, agora, eu acredito que precisa se unir para o Brasil. Porque no fim das contas, cada porcentagem ali conta bastante. E diferentemente, né, de certo grupo que me atacou, mais do que inclusive o próprio Lula, eu entendo que os jovens que votaram, né, nesse partido, votaram por uma ânsia de uma mudança de sistema, tem ali um coração genuíno. Diferentemente deles, eu não vou pedir para você ficar ao contrário ou ser inimigo, não. Eu peço que você canalize essa energia, essa tua vontade, em realmente pensar no país. Nesse segundo turno agora, porque no fim das contas, eu também sou esse jovem que quero mudar as coisas, mas eu jamais colocaria essa minha esperança em mão de adultos que mais parecem crianças, que atacaram minha família, atacaram minha honra durante todo esse tempo, fiquei em silêncio, e eu não tenho dúvidas que você, jovem, vai olhar, vai pelos frutos e vai ter uma escolha diferente nesse segundo turno.
3: Ô Nicolas, você, nos seus discursos, você sempre fala uma frase sua que ficou característica, que é: o futuro é nosso. Esse futuro aqui, Rede Globo, já começou, né, a música, porque assim, os jovens, essa eleição, muitos jovens conservadores de direita foram absurdamente bem votados. Esse é o futuro que você sempre fala nos seus depoimentos?
13: Não somente no âmbito político, mas principalmente no âmbito cultural, né? Você percebe que hoje a maioria dos bloquinhos que a gente fazia, a maioria era composta por criança e adolescente. Não tem condição. Eu quando eu era criança, eu tava jogando bola na rua, eu tava vendo Dragon Ball Z, eu não tava ligado em política. Hoje os meninos pedem fora Xandão. Exato. Isso não é normal. Então, quando eu falo que o futuro é nosso, é no sentido de que isso é uma construção, de que não é fácil, tem que ter sacrifício, e que a gente tá começando a fazer isso, obviamente, no âmbito político, mas principalmente também em âmbito cultural. Eu nos meus discursos, eu não chego lá e fico só animando plateia, não. Eu quero dar substância para esses meninos. Do tanto que nos vários discursos que eu fiz em Minas Gerais, eu falei, galera, vocês podem dar o melhor voto do mundo dia 4 de outubro. Mas se vocês forem péssimos pais, não vai adiantar nada. Se for um péssimo filho, não vai adiantar nada. Então, assim, a responsabilidade é nossa. Porque, vamos parar para pensar, o Brasil tá do jeito que tá hoje é só por causa do PT ou do Lula? Ou é só por causa do meu inimigo? Porque se for assim, quando os ditadores morreram, era para ter acabado o mal. Quem fala isso é Fung Tong Chin. Não existe ninguém que é totalmente bom e não existe alguém que é só totalmente ruim.
1: É humano, né?
13: É humano. A natureza humana, que ela é maligna e que ela deve ser combatida. Então, quando você olha hoje em dia, por exemplo, eu não tenho a inocência, Emílio, de achar que é o seguinte: se o Alexandre de Moraes foi impeachment, vai resolver os problemas do país. Como assim? Eu não tenho dúvidas que vai ser um grande passo para corrigir muitas coisas. Mas ainda falta, ainda, sabe o quê? Alcançar a pessoa que não tem saneamento básico.
3: Boa.
13: Falta alcançar ainda o morador de rua que está lá e que precisa não somente de um pão ou de um alimento igual a esquerda quer vender, que para eles é só assistência, mas ele precisa de algo espiritual, ele precisa de um alimento para a alma dele. Então é isso que eu quero passar em cima de tudo. É isso, quando eu falo, né, que o presente é deles e o futuro é nosso, é nesse sentido.
1: Então, mas eu acho também que essa campanha, o que levou, que eles falaram, foi a bolsonarista, foi a direita, tá, não sei o quê. Eu acho que foi muito mais o preço no mercado.
6: Exatamente.
1: Sentimento. E a impunidade. Opa. Foi dessas duas coisas que levaram o cara a ir para esse caminho. Porque é o seguinte, por exemplo, você vê o Lula, ele não fala em bandido, ele não consegue falar a palavra bandido. Ele não consegue
6: se expressar,
1: falar,
6: né? É interessante.
1: Ele não consegue falar. Vocês viram aqui Vocês viram aqui em São Paulo o argentino, o deputado argentino?
0: Foi roubado?
1: Não vi. Vocês viram ou não?
0: Foi roubado.
1: Tem um deputado argentino, certo, um canhoteiro, estava dando entrevista para La Nación, que é um canal, certo, de televisão da Argentina, aqui em São Paulo. Ele estava lá e foi roubado. Putz, olha só, mostra lá. Olha, olha só.
2: Aqui, América Latina.
1: Não, não é esse, não é esse. Não, não é esse. Não, não. Não, é, não
0: outro,
1: é esse.
0: É um que ele está sozinho.
1: É um que ele tá sozinho, não é esse aí, não.
0: Mas põe, ele... põe aí, é um deputado canhão roubado celular argentino.
1: Então peraí, que eu vou passar aqui pra você, Dedê. Me perdoe. Peraí, pode continuar.
3: Posso fazer uma pergunta?
13: Como é que fala faça o L em espanhol?
3: Acero L.
13: Acero L.
3: Acero Elito.
13: Acero Elito, reportedito.
3: Deixa eu falar, fazer uma pergunta em relação ao Senado, que foi uma coisa muito discutida aqui, pra todo mundo ter essa consciência. E aí eu vejo alguns sites de esquerda falando do tsunami da ultradireita, que a turma tá lá. Quando você pega essa votação agora do Senado, que ela é expressiva, pode mudar esse jogo com o Columbre em 27, porque o mandato dele acaba. É esse o sentimento que você tem com a bancada maior?
13: Ah, pra vocês terem ideia, o nível que aconteceu, e pode ser chamado de tsunami mesmo, que o PL vai ter a maior bancada do Senado nos últimos 40 anos. Então, assim, o Alcolumbre, inclusive o apoio a ele, já está descartado.
3: O presidente Valdemar já falou.
13: O Valdemar já falou, está descartado. E se Deus quiser, torço muito para que o Rogério Marinho, por exemplo, boa, possa ser o nosso presidente do Congresso, um cara equilibrado, um cara capacitado. E não tenho dúvidas, escuta o que eu estou te falando, não tenho dúvidas. Quando começar a pressão para impeachmentar ministro, isso irá acontecer. Ontem, inclusive, ele foi votar e não estava com a cara muito agradável, não.
1: Não, ah, sim. Olha, vamos ver aí como é que, como é que foi. Olha só.
4: Quedaram uma eleição muito competitiva para a segunda volta.
5: Impressionante tu corresponsalia, impressionante.
4: La concha de tu madre. Me roubaram o celular. La puta de
5: tu madre. Está jodido.
13: Puta de madre não. Só foi para comprar uma cervejita.
5: Estamos vendo em vivo e em directo como... um brasileiro.
13: E o cara continua na live.
3: O cara que roubou, ele continua na live.
13: Estou voltando da tchau pra
1: é maior
13: live.
1: Valeu, isso aí, galera. Com Deus. Bota o trechinho maior. É, porque cortou aí. Tá? Só tem esse trechinho? Eu tenho um trechinho maior. Tá, eu vou mandar demais o maior.
3: Não, mas não, é uma reportagem, o cara tá fazendo.
1: Ele tá ao vivo. Ele tá ao vivo, dando a reportagem. E aí, de repente, vem o ladrão, leva o celular do cara e eles ficam nesse desespero.
3: Que coisa.
1: Tá, eu mandei pra você, Dedê. Depois você coloca.
13: Agora, uma coisa que é inacreditável que eu vejo, você falou de outros países aí, é a galera que sai do país.
3: Opa!
13: E vota no Lula. Sinceramente, bicho. Tipo, que cara.
3: Muita cara de pau.
13: Porque votando no Lula, cara, você não atrapalha, tipo, só com a sua vida, cara. Você tá trabalhando com a minha também. E fora do país, ainda é sacanagem. Mas... Austrália, Europa, então, muitos países agora. Os países, China, que, por exemplo, Japão. Foi engraçado na Coreia do Norte, né? O Lula ganhou. Inclusive, teve teve três votos pro Lula.
1: Ganhou na papuda.
13: E um voto. E
1: na papuda.
13: E um voto pro Flávio Bolsonaro na Coreia do Norte. A gente tinha que achar esse herói nacional que votou Flávio Bolsonaro na Coreia do Norte. Tem que ter bols, cara.
0: Já deve dar pra saber quem era.
13: Ou nem deve estar mais por aqui, né?
3: Nicolas, ele votou e já era.
8: O Zuckerman tava falando do Senado, e ano que vem tem a possibilidade de ter uma presidência no Senado, que foi, acho que assim, desde 2018, sempre foi uma pedra no sapato da direita, o presidente do Senado e o presidente do Congresso. Você acha que pro ano que vem existe a possibilidade de ter algum presidente, justamente para ter essa facilidade de passar as pautas importantes?
13: É, eu acho que essa bancada do PL, da forma como está, composição com outros partidos também, eu acho o Flávio extremamente habilidoso também, politicamente. A pressão, não somente nas ruas, mas vai estar muito grande. Está todo mundo ansiando o dia que vai soltar foguete para quando alguns ministros caírem. Assim, esquece, é papo de eu não dormir. E eu não tenho dúvidas que o Brasil espera por isso, porque é o senso de impunidade. Quando você faz o seu imposto de renda, você errar uma vírgula, você está lascado. A empresa, quando ela vai fazer lá o fechamento da empresa, se ela erra qualquer coisa tributária, a receita vai cair em cima de você. A primeira propaganda que aparece quando você desce dos Estados Unidos e pousa no Brasil é uma propaganda da Receita Federal. Tipo, seja bem-vindo ao Brasil, paga tributo, otário. Então, assim, quando você olha para a pressão que está acontecendo, né, de impunidade, por quê? Porque, cara, os caras estão envolvidos até o talo no maior escândalo fiscal do mundo. O cara lá do Lobo de Wall Street virou um menininho.
3: Menino.
13: Uma Belfort. Menina, pé perto do que Daniel Vorcaro fez. Você percebe que agora saem outras mensagens, falando de mensagens ainda mais em outros locais, com Alexandre de Moraes, mais privadas. Os caras com festas, bancando regalias. E parece que assim, pô, então quer dizer então que eu... quando eu, enfim, tomo uma, um passo em alta velocidade do radar, eu posso perder minha carteira, alguma coisa e tal. E esses caras podem fazer absolutamente tudo. O senso de impunidade está muito alto. Então eu acho que vai dar para fazer sim, em um cenário diferente.
0: Que essa votação expressiva da direita, acho que surpreendeu todo o centro de pesquisa e muita gente da esquerda. Você acha que isso não deixa de ser um recado para os ministros?
13: Com toda certeza.
0: Você acha que vai mudar?
13: Mostra de que eles vivem num mundo paralelo, essa é a realidade.
0: Mas você acha que vão ficar com medo? Porque não deixa de ser expressivo.
13: É difícil falar medo, porque eu acho que esses caras têm um ego tão grande que eles olham isso e se sentem uns semideuses. Mas eles vivem numa realidade paralela. Eles realmente acreditam que assim, eles vão daqui a pouco mexendo para um lado, mexendo para o outro e vai acabar como acabou antes. Eu sei que eles fizeram isso com vários casos e várias pessoas. E estão tentando fazer isso agora com os escândalos que estão aparecendo. Mas para raciocinar. Todos os deputados que se lançaram agora como voto de protesto, você pega aí alguns caras que não tinham a mínima condição de ser deputado federal, nenhum deles seja elegido.
9: É verdade, cara.
13: Nenhum deles seja elegido.
9: Acabou demais.
13: Acabou com essa história de voto de protesto.
9: Exato.
13: O cara falou, meu irmão, vou jogar meu voto no lixo, não. Vou colocar em alguém com capacidade, etc. Então isso mostra que o povo brasileiro não está tão em berço esplêndido como antigamente.
9: Ô Nicolas, a gente teve esse boom, esse tsunami da direita, que a gente ganhou esse título agora, né? Mas assim, você acredita que tanto na Câmara dos Deputados quanto no Senado, você acha que essa galera, quando chegar lá e for a maior parte mesmo, chegar e falar assim, não, agora a gente vai decidir? Porque tem muita coisa que às vezes vem aqui mesmo que a gente cobra dos caras e fala, pô, mas você votou não sei o quê, não, mas veja bem, é porque você acha que vai ter muita politicagem ou esses caras vão entrar porque eles prometeram mesmo?
13: Bom, sempre vai ter o veja bem, né?
9: Sempre.
13: Se tiver o veja bem, não é político.
9: Exato.
13: Veja bem.
9: Veja bem. Veja bem. Mano.

0: na minha frente e não aconteceu nada com ele. É, pô, Quacuá do PT deu um tapa na cara do Messias lá do
1: Espírito Santo. Quacuá é o carioca, né?
0: É o carioca. Que é um petista diferente, inclusive, quando se diz sobre segurança pública, ele é Bolsonaro, sim, né? Sim, é. Mas enfim. É, então, eu acho que essa turma que tá entrando é uma galera mais ideológica e firme, e principalmente mais nova, que não tem esse veja bem, porque, cara, eles se elegeram através. Eu tô sem meu celular aqui, através do celular, irmão.
2: Sim.
0: Tipo, não tá devendo nada a ninguém. Eu me elegi novamente sem usar um centavo de dinheiro público pro meu partido. Pela terceira vez.
1: É. Agora, uma coisa que a gente não faz análise é o senso de justiça que o brasileiro tem.
3: Opa.
1: O brasileiro não gosta do Judas. O brasileiro, ele não gosta de quem trai.
3: Com certeza.
1: O brasileiro, a gente tem
3: com
1: isso.
3: Com toda certeza.
1: Sim. E esse negócio do Bolsonaro velho.
3: Sim, é isso aí, pô.
1: O Bolsonaro velho.
3: Quanta gente não elegeu.
1: A gente acompanhou um calvário que fizeram o Bolsonaro velho. Porque o Bolsonaro velho tá em cana.
3: É isso mesmo.
1: E tá em cana, não pode falar com o filho. É uma série de...
0: loucura.
1: Uma série de coisas que aconteceu... O Bolsonaro velho, se ele pegasse um cachorro caramelo e colocasse Bolsonaro, ele ia ser o mais votado.
0: O erro da esquerda, também, que muitas vezes é o erro da direita, é subestimar o teu inimigo.
1: Por quê? Porque as pessoas confiam naquele Bolsonaro. Exato. Porque ele não saiu um milímetro do que ele, do que ele acreditava.
2: Gosto, verdade, goste,
1: o Bolsonaro velho é um cara
3: João 832.
1: Que ele tem esse. Ele tem essa. Então, muita gente que é de direita. E é aquele cara que não é o cara que, sabe?
3: Oba-oba.
1: Tem uns direita que são meio...
3: Que é meio oba-oba.
0: Vou te contar um direito.
1: Uns direita meio mais ou menos.
0: Deixa eu contar uma história aqui.
1: O cara chama de, esclarecer. Que o cara chama de extrema-direita.
0: Ah, nossa, perfeito. Deixa eu dar um exemplo então aqui.
3: Vamos
0: pode
3: lá.
0: Dar?
3: Claro, claro.
0: É exatamente esse pomposo que você estava falando aí. Lá em Minas Gerais, a gente elegeu o senador Domingos Sávio, 222, escolhido pelo presidente Bolsonaro. Segundo lugar, ficou a Marília, não ficou em primeiro. Ficou em segundo lugar, a vaga dela era praticamente já garantida, porque o PT, obviamente, votou toda nela. Mas o outro candidato que perdeu, o Viana, ele era exatamente este candidato. E eu lamento muito que, durante todos esses anos, ele descredibilizou, desprezou a direita e chamava não somente nós de extrema-direita, mas o Bolsonaro de extrema-direita. Dizia que o Bolsonaro era ultrapassado, que já tinha dado, e que nós precisávamos de uma liderança de uma direita mais inteligente. Votou 76% com o PT, elegeu o Alcolumbre 3 vezes e agora está pagando o preço por subestimar o poder da extrema-direita. É muito interessante chegar na época da eleição e querer falar sobre impeachment de Moraes, sendo que há um ano atrás estava falando que todo mundo que prometesse isso na campanha era um mentiroso. Isso é o preço pelo Limpinho, que não queria tocar em Jair Bolsonaro, que não fez campanha para Flávio Bolsonaro e no último segundo, na última semana, querer falar em Flávio Bolsonaro. Ou seja, pagou o preço pelo isentismo e pagou o preço pela frouxidão de não estar ao lado. Agora, os votos da extrema, da tal extrema-direita, fez falta para poder eleger.
3: Exatamente.
2: Sim, ficar em cima do muro.
1: Porque esse negócio de extrema, como é que você pode ter, como é que eles falam, fascista, 6 milhões e quanto teve lá?
2: Mais de 6 milhões de fascistas.
1: 6 milhões de fascistas.
0: É. Porra, inclusive, eu tive mais
3: voto. Muito fascista junto.
0: Agora, isso foi engraçado. Eu tive mais voto para federal do que o governador do PT em Minas Gerais.
2: Não, mas olha, o PT, Emílio, até assusta aqui, porque a turma, a percepção como é que descola da realidade. O Randolph Rodrigues, que tem vários debates com o Nicolas aqui.
1: Você gosta, né?
4: Verdade, querido.
1: Ele gosta, né?
0: Você
1: vê que ele
2: Randolph não está lá. Gleisi Hoffmann não está lá.
5: Tchau, pessoal.
2: Jorge Viana.
0: Eu fico triste com uma notícia dessa.
2: É, José Dirceu. O Dirceu tentou a volta, não está lá.
0: O Dirceu cansava de ganhar.
2: Rui Falcão, nome muito forte do PT, não está. Delúbio, lembra do Delúbio? Delúbio Soares.
0: Lula fez campanha para ele, tá? Lá em Goiás.
2: Eu sei, e nem precisa falar do Fernando Haddad. Então eu gostaria que você.
0: Mas o Haddad perdeu, acho que foi pro detalhe, não?
2: Foi. Pequeno detalhe.
1: Foi um tropeço. O Haddad é o político. político mais estoico da história.
3: Ele

0: Tem, se ele comprar um anão, cresce.
1: É impressionante.
0: Ó, deixa eu dar só alguns nomes aqui, que é interessante. Isso aqui é interessante. Lista dos desempregados 2026, tá? CLT. Vai lendo aí. Soraya Tronic.
2: Importante.
0: Rau!
2: Eu gosto.
0: Elisiane Gama. Pego. Fiz questão de, assim, de na CPM do dia 8, falou: ó, você vai perder o Senado.
3: Eu falei, porra,
0: inclusive,
3: que entrava,
0: o Senado também, que nós apoiamos também lá no Maranhão, que é do novo, ganhou. Velho, o Brasil, pausa. O Brasil é muito bizarro. No Maranhão, um senador do novo ganhou. Só isso.
2: Exatamente.
0: Que vamos lá, continuando na lista dos empregados. Simone Tebet, essa foi boa demais. Marina Silva.
3: Eu falei também, porra, vocês me devem desculpa.
0: Gleisi Hoffmann, Benedita da Silva, dois direitos que ganham lá no Rio de Janeiro, Érica Cocai, Renan Calheiros, Aécio Neves, Dirceu, Jean Willis, João Campos, Paulo Pimenta e Manuela Dávila. E eu tenho aqui o último, que é o mais importante, Randolph.
4: E o Janones. Então.
0: Quando eu fui lá no Amapá, eu falei: Amapá, hoje, dia 13 do 9, vai ser o dia que você foi, é o dia histórico que vocês se emanciparam do Pará. E dia 13 do 9 vai ser o dia de 2026 marcado que vocês se libertaram da velha política. Cara, o Randolph, depois desde 2010, ele perdeu o Senado. Meus parabéns para Amapá, parabéns por vocês terem acordado, isso, porque isso é histórico. Isso é histórico de verdade. Aquele povo ali, pra você ter ideia, Emílio, só em Macapá, 85% das pessoas não tem esgoto tratado. É isso então, que a esfera política faz então, com o Estado.
1: Então, mas você acha? Porque são nomes nacionais.
2: Opa. Sim.
1: Você só falou nome nacional.
2: Só.
1: Você acha que o cara, por exemplo, vamos pegar esse Randolph lá do Amapá.
2: Certo.
1: Você acha que quando ele abandona, quando ele vira um cara nacional, porque a preocupação dele era nacional, ele tá brigando com você, ele esquece a região dele?
2: Total.
1: É aí que ele perde.
0: Povo.
1: É aí.
0: Eu vou te explicar.
1: Porque você é um cara que se mantém com a sua turma em Minas. Você não esqueceu isso. Apesar de você hoje,
0: sim,
1: é um cara nacional. Você trabalha para Rio de Janeiro, você trabalha para. Você está circulando o Brasil inteiro. Que é que você tem mais pretensões para frente. Mas você não abandonou a tua base, né?
0: Mas é porque é o seguinte, o que esses caras fazem? Quando ele chega no Congresso, por que um Alcolumbre é eleito para presidente do Senado? Porque ele faz o trabalho sujo que os outros demais estados não podem fazer.
2: Isso
0: por
2: aí.
0: Quê? Porque o voto, infelizmente, nesses estados, durante muito tempo, espero que comece a mudar, é voto comprado, senhor.
1: Sim.
0: Pra você ter ideia, no segundo turno da eleição para prefeitura de Fortaleza, quando o André Fernandes competiu, os caras estavam falando comigo: irmão, acabou papel moeda. Por que você acha? Porque a compra de votos e a maneira como eles fazem é muito, posso falar, é diabólica, cara. O cara tá precisando, tipo, de um gás pra poder sobreviver, poder alimentar. O cara vai lá e coloca o gás pra poder votar no cara. O cara vai lá, leva o cara, pega ele lá na casinha dele, leva ele lá na votação, dá R$50 pra ele depois. Pra uma pessoa que, tipo assim, tá precisando de R$50 pra poder sobreviver. Então, quando você chega no estado, por exemplo, uma pessoa é eleita por questões ideológicas, até mesmo da esquerda, você vê que ele não consegue fazer isso. Porque se ele chegar lá e, tipo, por exemplo, né, sai uma foto de um cara muito de esquerda com um cara de direita, esse cara perde voto. O Alcolumbre não. Ele tira voto com cara, com lá, tá nem aí.
1: Não tem
2: ele janta com todo mundo.
0: O eleitor dele não sabe qual é a diferença. Então, por isso que esses caras são colocados lá para poder fazer o trabalho sujo. Muitos, inclusive, não se candidatam para esse cargo, porque se ele fizer o que tem que ser feito, ele vai perder a eleição. Então, eu vejo dessa forma, como que acontece nesses estados. Mas, cara, de verdade, eu estou feliz demais com o Amapá, não somente com o Amapá. Rondônia também,
2: sim,
0: elegeu dois senadores também de direita. Cara, no Acre, o Márcio Bittar, que é um cara também de direita lá no Amazonas, sempre combateu a Marina Silva. Para mim, assim, foi espetacular o que aconteceu em termos de Senado. Espero...
2: Boa.
0: Que não fique, né, aquele depois. Veja
2: só
0: bem,
2: no papinho.
1: Sim,
2: você
3: tá precisando ir pro Nordeste então, Nicolas.
0: Então,
3: conversar lá.
0: Essa semana a gente vai planejar agora o segundo turno. Não tem nada a ganho, pelo contrário, historicamente, quem fica na frente.
1: O já ganhou sempre perde.
2: Exato.
1: Olha lá, hein? Fica nesse já ganhou aí, ó. O já ganhou,
2: o jogo
1: já ganhou.
2: Só acaba.
1: Já ganhou sempre perde.
2: Não,
1: vocês sabem disso.
0: É bom que eu nunca.
1: O já ganhou.
2: Sim.
3: Já ganhou.
2: Tem sempre o segundo aí, tempo da prorrogação.
3: Entra de salto.
2: Aquele gol da Argentina de cabeça.
1: Isso.
3: Tá, agora o. A gente falou do.
1: Põe o argentino aí perdendo o celular. Isso é muito bom.
3: Põe na tela aí, velho. Eu quero ver.
1: O argentino é canhoteiro e tava aqui no sábado que teve a manifestação.
3: Fazendo a cobertura.
1: Olha lá, bota aí.
5: Tô atrás.
1: Mas deixa inteiro.
4: 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Así que con mucha fuerza, con mucha expectativa, con mucha esperanza, y esperemos que mañana el resultado sea positivo. Ojalá ganar en primera vuelta, y si no, quedar en una elección muy competitiva para la segunda vuelta.
5: Impresionante tu corresponsalía, impresionante.
4: La concha de tu madre. Me robaron el celular, la puta de
5: todo. Me estás jodiendo.
4: Sí, ya, ya.
5: No lo puedo creer.
6: No, lo estamos viendo.
5: Estamos viendo en vivo y en directo.
0: Está como con Fuji, ¿no?
5: Un brasileño o un ciudadano o alguien que está ahí le robó el celular a Esteban Paulo, que estuvo aquí.
2: Carina.
5: Le arregla eso.
0: Yo hace el elito. Hace el elito.
1: Ele roubou o celular do argentino.
2: Não, falando que ia bem no primeiro, né? A esquerda iria melhor no primeiro turno.
0: Levar uma cervejita, irmão.
1: É isso aí. Bonito. Fazer o break na nossa rede de rádio. Muito obrigado pela sua audiência. Nicolas Ferreira está aqui. Você segue ele nas redes sociais. Nicolas Ferreira DM.
0: Delara, a meta era passar 200 mil. Você lembra?
1: Vai lá, Reginaldo.
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0: Exatamente. A qualquer ambiente, cara. Eu lembro que ali onde a gente joga bola, do lado é a Teresa Cristina. E, tipo, ali, muitas das vezes, durante muito tempo, fica um cheiro muito ruim mesmo, de esgoto, etc e tal. Cara, posso falar? Você fica ali uma hora, duas horas, três horas, quatro horas, você começa a acostumar.
2: Sim.
0: Então, poxa, e pra quem talvez chega de primeira, fala, cara, como dá pra viver com um cheiro desse horrível aqui? Cara, o ser humano, ele adapta. Sim. Tanto a coisa boa quanto a coisa ruim. O que eu acredito é que a gente tem que dar uma oportunidade pra pessoa descobrir aquilo que é bom. Exato. Ela não vai querer voltar pro aquilo que é ruim. É tipo assim, por exemplo, teve um dia que eu ia pros Estados Unidos com a minha esposa, e aí na porta do avião, o cara chegou e pegou, falou, você tá com sua passagem aí? Eu falei, sim. Aí ele pegou a passagem, trocou e falou assim, obrigado por tudo. E me deu uma primeira classe. Foi a pior coisa que ele fez na minha vida.
2: Ah, é?
0: Porque, cara, depois você eu olhei e falei assim...
2: viajar normal.
0: Falei, cara, eu queria viajar toda vez igual a Janja, eu não posso mais. É. Entendeu? Cara, quando eu olhei, eu falei assim, cara, o que é isso? É outra viagem, você é pode deitar. Coisa. Não, não é tipo, chicken no pasta, chicken no pasta. Uhum. Não, meu amigo. É o que você quer. O que você quer? O champanhe. Então, eu tô assim, o que é isso que tá acontecendo aqui? Então, assim, eu olhei e falei, cara, isso aqui é muito bom, faz diferença na tua viagem. Quando você, por exemplo, pega alguém e mostra uma velocidade de internet rápida, um celular bom, sim, uma foto legal, tá bom, cara, ele consegue desenvolver sem precisar de outra coisa. É um menino que você bota o celular, um iPhone 17 na mão dele, fala assim, olha aqui, você tem internet rápida, você pode postar seu vídeo, você pode fazer um vlog, você pode começar a fazer aqui um canal no YouTube. Meu irmão, ele sai da realidade. Então eu acho que o desenvolvimento econômico é muito importante pra isso também, mas também obviamente tem que ter um desenvolvimento cultural nesse sentido, até, sim, mesmo porque cultura e grana, como diria o Olavo, não tá totalmente entrelado. As maiores mentes surgiram em locais que, muitas vezes, providos de condição financeira. Uhum. Mas, ainda assim, eu acho que tem que ter a união dos dois para que o Nordeste, enfim, consiga, sabe, sair dessa coisa de maluco que a gente falava. Tomar as mesmas decisões esperando um resultado diferente.
2: Exato.
0: Pô, como eu só por curiosidade, se eu fosse você, nordestino, eu votaria em outra pessoa.
2: Sim.
0: Porque eu sei que não pode pedir voto aqui e tal. Eu votaria em uma outra pessoa. Sabe por quê? Porque, cara, é só fazer um teste, bicho. Tipo, imagina, você tá todo dia fazendo a mesma coisa.
2: Não muda.
0: Teve um pastor que fez uma coisa e falou interessante. Falou, ó, chegou um cara pra mim, falou, cara, tem 12 anos que eu tô com essa mulher aqui, ela me trai, ela me promete um trem, não me trai e tal, tudo mais. O que você acha que eu faço? Falou, pô, depois desse tempo todo, tem jeito não, tem que largar ela, 12, sim, anos. Cara, o PT tá fazendo isso há 18,
2: exato,
0: cara. O Lula faz o mesmo discurso desde 2002, companheiros.
3: O café da manhã é o almoço.
0: Café da manhã, você sabe fazer melhor que eu nesse trabalho.
1: Então, mas aí que tá. Por exemplo,
3: café você... da manhã,
1: então, mas aí que tá. O Lula não tinha o que mostrar nessa campanha.
3: Nada.
1: E ele tentou vender a esperança.
3: Opa. Sim.
1: Aí a turma não caiu.
3: Lógico que não
2: porque
3: cai.
2: Porque a esperança...
0: Né? Vendeu picanha e então. Não chegou. Agora sim. Tá vendendo caneta emagrecedora. Ou seja, você não tá comendo picanha, nós vamos tirar a sua vontade de comer picanha.
2: Sim, pronto. Não vai comer mais nada. É bom essa. Vai comer mais nada.
3: Porque... Não, mas é justamente o que o Emílio falou. O cara não tem... Porque o que ele tentou fazer? Ele colocou a taxa das blusinhas e aí ele tentou mostrar que ele ia fazer o bem tirando a taxa que ele mesmo pôs. Parece o Chaves vendendo churros pra ele mesmo, assim. Então, o pessoal não aguenta mais isso. Mas, ô Nicolas, essa questão, muita gente falou, mas e aí, o que vem de melhor? O que, que tem de melhor se vem a direita? Eu tava conversando com o Thiago Ventura hoje, vindo pra cá, e ele falou, né, que ele fez o L e tudo mais, só que a gente conversa, é um papo amistoso
2: democrata.
3: Entre amigos e falando sobre isso.
1: Ele é do PT?
3: O quê?
1: Ele é putz, esquerdista.
0: Thiago Ventura.
3: Thiago Ventura, comediante, é amigo meu. E a gente tem um papo amistoso. Ele ouve as coisas e eu queria... não só ele, mas as pessoas... as pessoas que...
0: Não, ele é engraçado, ele é um ótimo humorista. Não sou igual aos caras que... Pô,
3: ele
0: não,
3: é muito bom.
0: É da direita, ele não sabe... Pô, tá
2: reconhecer.
3: Mas a gente
2: ele conversando é bom, gente
3: e ele
2: boa.
3: Querendo entender, ele falou... O que, que tem de melhor que a direita... poderia fazer pelo Brasil do que tá aí. Tem números, mas
0: cara,
3: assim...
0: Cara, manda ele marcar uma cirurgia no SUS. Pode ser?
3: Sim.
0: Marca lá uma cirurgia no SUS, lá, ô Thiago Ventura.
2: Se ele conseguir marcar.
0: Passa lá no Pará e dá uma olhadinha lá como as pessoas estão vivendo lá sem saneamento básico. Passa lá no Nordeste, que desde 2002 dá mais de 60% dos votos pro Lula e vê como é que tá a vida das pessoas. Passa lá um mês. Pô, cara, tá de sacanagem, né? Eu preciso ficar convencendo um marmanjo de que você não tem que votar no PT. Pô, você tem todo o direito de não gostar do Bolsonaro, meu amigo. Agora, querer ficar fazendo videozinho igual ele fez. Hein? Veja o vídeo aqui do Fábio Pochá sobre Banco Master. Por que ele não fez do Moraes?
2: Completo.
0: Por que não falou das conversas que saiu do PGR com o cara? Por que não falou do Andrei tomando uísque e fumando charuto com o Vorcaro? Pô, não vou ficar convencendo uma manja não, meu irmão. Eu quero convencer os adolescentes, crianças. Agora você, com barba na cara, eu tenho que ficar aqui perdendo meu tempo pra te convencer? Vai tomar banho, meu irmão.
3: Ô, louco.
0: Vai tomar banho, não. Chega.
3: Não, mas não é a questão do Ventura. Eu usei o exemplo do Ventura porque, assim...
1: Você é muito educado, ele manda tomar banho, a gente manda tomar
2: banho. Ah, Morgadão tentou educado, trazer aqui.
3: Não, é tentou trazer.
1: Vai tomar banho, que educação. Por isso você é bem
0: convencendo
1: votado.
0: Convencendo um humorista
1: Nicolas,
0: 40
1: isso,
0: anos de idade,
1: por isso você é bem votado.
2: Vai falar assim lá o programa.
1: Por isso, cara, não, por isso ele é bem votado.
0: Vai lá no bairro, do Ceará, que o Comando Vermelho expulsa as pessoas, sim, porque elas não estão comprando internet lá do CVNet, e fala com elas, por que você não é Lula? Pô, tá de sacanagem, é muito fácil, né? O carinha na dele, vai lá, faz o show, para pororô, e quer que os outros fiquem convencendo ele a não votar no PT. Toma vergonha na sua cara, pô.
2: Beleza. Morgadão, acho que quer trazer a paz aqui, tomou uma invertida.
0: Peraí.
2: Ele falou, deixa comigo, Thiagão.
3: Ah, não! Foi ideia do Não, mas o que eu queria falar pra ele, não o Thiago Ventura, eu trouxe o exemplo, mas assim, as pessoas que ainda tem alguma dúvida que a direita é melhor do que a esquerda no país.
0: Uai, meu amigo, você vai nas suas férias pra onde, Thiago Ventura? Coitado do caramba! Porque quando você ele vota no Lula e faz Lzinho pro mapa. Porque é o seguinte. Não, papo reto, é o seguinte: todo mundo é um pastor. Todo mundo.
3: Uhum.
0: Todo mundo é um pastor. Porque você conduz as pessoas pra alguma coisa. Um artista é um pastor. Ele tá conduzindo pra algum lugar as ovelhas dele. Humorista, influenciador hoje também é um pastor. Tá conduzindo pra alguma coisa. A quantidade de jovens que seguem esses caras não é brincadeira. E aí eu te pergunto o seguinte, por que que o cara, meu irmão, não deixa, guarda o dinheiro dele, faz ali as coisas, pega o dinheiro do capital que as pessoas colocam nele, pra poder passar férias nos Estados Unidos, pra poder comprar um iPhone? Poxa, pra mim é o seguinte, viva coerente conforme o que você tá pregando,
3: cara.
0: Sim. Porque, tipo assim, pra mim uma coisa, o que mais me irrita é o cara que, tipo assim, fica calado 4 anos, recorde de queimada na Amazônia, recorde de morte em Yanomami, recorde de feminicídio no Brasil, maior taxa de juros real da história, maior carga tributária dos últimos 15 anos, escândalos absurdos envolvendo o INSS, o filho do presidente envolvido nisso, aí o cara chega na eleição e quer falar, olha aqui, gente, olha o vídeo que o Fábio Porchat fez. Fábio Porchat é meu sovaco, sou. A gente precisa fazer, sabe o quê? É mostrar pra essa galera que quando você tem alguém posicionado durante os 4 anos, beleza, votei Lula e mesmo ele fazendo esse monte de merda, eu tô com ele porque eu sou um cara hipócrita, tá bom. Agora, não dá pra fazer que nem uns, que nem o Felipe Neto, que do nada bota a cabeça e depois de 4 anos fala, ei, gente, tudo bem? Ai, porque de 4 em 4 anos aparece nazista e fascista, né, no Brasil. É. De 4 em 4 anos alguém tá tentando matar algum candidato da esquerda. Nunca tem, né? Quem tenta sempre matar é eles, a gente, exato, né? Mas assim, não dá, cara. Eu já tô assim, de saco cheio dessa galera, porque artista, meu irmão, posso te falar uma coisa? O povo hipócrita.
1: Mas é o artista velho que tá fazendo L.
2: Olha, hoje novos.
1: Os mais novos fazem muito rápido L.
0: Saudades de quando o Racionais dava orgulho e não dava
2: oportunismo.
1: Os artistas agora fazem o L. Muito rápido. Você viu rápido. A Ivete Sangalo?
2: É rápido?
0: Pois é.
1: Fez muito rápido. Põe um L rápido dela.
2: É um L rápido.
0: É um L com
1: L. É um L. Preste atenção.
2: É um L sem confiança.
1: Vocês têm que ver os detalhes.
3: Isso. É o pedágio rapidinho.
1: Os detalhes da coisa. E só artistas velhos, aqueles titãs velhos.
4: Sim, porque já
1: estão... É os artistas da Globo
0: Velho.
1: Inclusive
0: o Caetano Veloso. Ô, velho, Caetano essa foi Veloso. Boa demais. O é PT velho. Postou assim, Caetano Veloso é 13. Eu falei, opa, é 13 mesmo, né? Porque pode pesquisar aí. Primeira relação que ele teve com a Paula Lavigne, ela tinha 13 anos de idade. Eu falei, realmente, ele é 13.
1: Mas
0: eles mudaram a legenda depois. Botaram Caetano Veloso... É Lula, sei lá.
4: Mas ninguém te conhece. Ninguém
1: sabe. Então, eu acho. Olha lá. Ó, é muito
3: pronto,
1: rápido.
3: Pronto, rápido.
1: Você viu?
2: Achei que foi.
1: Passa.
2: É um L da Jequiti.
3: Mas pelo movimento, pra mim, foi tirinho pro alto, hein?
2: Não tá claro se é um L.
1: Entendeu?
2: Se é um L ou se é uma arma.
1: Por quê? Por quê?
2: É com medo.
4: Parece o Sam fazendo permuta que ele não gosta.
2: É o Sam com a mulher quando ela veste ele.
4: Ele faz muito rápido essa
2: permuta. É o Sami gosta. Com o cachorro
4: ele
2: lá no Instagram.
1: Então, Agostinho, você vê que não tem mais aquele amor.
2: Tem aquela vontade.
0: Não tem mais. E outra coisa, quando aparece o vídeo dos artistazinhos, são os artistas que eu tô assim, quem é essa pessoa? Aquele imbecil daquele xamã lá. Bora, Lula.
2: Bora. Véio,
0: sério mesmo. Até o jovem que gosta dele, porque olha, escuta, eu conheço essa turma por detrás, que mais uma vez, eu nasci numa caramba, numa favela. O xamã começou com batalha de rima, amigo. Os caras são conhecidos por zoar qualquer um. Zoar gay, negro, gordo, magro, exato, cabeludo, narigudo, qualquer coisa. Aí chega a eleição, ai, porque nós temos que defender as minorias. Vai pegar as rimas que os caras fazem durante esses 12 anos de batalha de rima, você vê o que acontece. Por isso, cara, que eu acredito que até mesmo os filhos desses artistas devem ficar com vergonha. Os caras devem ficar com vontade de tipo, nossa, velho, que vontade de tipo assim, de tá pulando lá um funk do Nicolas Ferreira, bota a esquerda pra correr. Mas não, tem que estar lá assim, é o Lula da Silva, a estrela que... Vai tomar banho.
2: A hipocrisia.
1: Eu acho que a coerência é importante também, exato, né, Nicolas? A coerência, você ser coerente.
0: Que
1: o menino
0: quer ficar do lado do Neymar ou do lado do Raí? Sério? Você acha que a galera quer ficar do lado da Ana Castela ou do Pablo Vittar?
1: O Raí é um cara muito por Forex.
2: Né? Mas foi um ídolo, né? Mas aí...
1: O Raí é um cara muito
2: antigo.
1: Não, mas não é antigo.
2: Sim.
1: O Raí aparece agora. O Raí mora em Paris, acho.
2: Sim.
1: Mora mais aqui. Acho que ele mora mais aqui.
4: Pra festa
1: é um cara meio esquisito, né?
0: Exatamente, era 4 anos só.
2: Só pra comer risoto no MST.
1: É um cara esquisito, é um cara estranho. Então você vê como é que... Como
0: só
1: que...
0: pra agradecer aí, ó. Batemos 300 mil aí, ó. Se a produção não fala aí,
1: Delari. Não tem,
0: o Delari não...
2: Delari não divulga.
0: Delari não fala nada.
2: Delari já foi melhor também.
1: Então,
2: pra tomar.
1: Mas você acha... Você acha que agora tem o segundo turno, né? Agora
2: segundo
1: é o segundo
2: turno.
1: São 20 dias.
2: Sim.
1: Parece que a gente já tem um debate agora na Band, é o primeiro debate, já é no final de semana. Você acha que vai ter o debate? Você acha que eles vão para debater?
0: Eu acho que o Lula vai, até mesmo porque eu acho que era a programação dele não ir no primeiro e ir no segundo. Eu acho que vai ser difícil ele mesmo se defender, porque nem os petistas estão com vontade mais de fazer o L, ainda mais ele se defender, né? Mas eu acho que ele vai. Eu acho que ele vai e o Flávio tá preparado, cara. O Flávio tava extremamente preparado no primeiro turno ali, no final, poder debater lá na Globo. E vai ser uma ótima oportunidade pro Flávio mostrar o que, que eles fizeram, né? Com a Globo. Com a Globo. Né? Que, enfim, acordou também, mas acordou... Pô, depois... Nossa! Depois... O que tá acontecendo?
2: Demorou um pouco pra...
0: É, ó... Ó, Moraes, quem é? Ó, meu Deus! Que sono que estava... Então, assim, eu acho que vai ser uma oportunidade para mostrar dentro da Globo o que, que está acontecendo. Assim, pode ter certeza, não tem memória curta, não. Muitos jornalistas que estão ali falando algo contribuíram para criar esse monstro que vocês sabem quem é.
2: E faz tempo que a gente não tem esperança, o Emílio até citou aqui, né? Da turma tá meio desacreditada. E uma das pautas que a gente teve que foi muito forte foi o Lava Jato com a anticorrupção. Volta esse tema.
0: Exatamente.
2: Porque o Flávio tem essa oportunidade também na campanha de falar sobre. Roberta Lucinger, tem toda... É o que estão falando. Você acha que essa seria a estratégia agora? Qual que seria a estratégia de pauta agora?
0: Olha, o caso do Lulinha, cara, eu fiz 7 episódios, deu mais de 50 milhões de visualizações. Eita. A galera vai, obviamente, vai sair mais coisas disso. É, e posso ser bem sincero, eu acredito que eles vão querer ir pro lado, sei lá, social, de escala, de trabalho, prometendo mil coisas para as pessoas. E eu acho que a gente vai ter que jogar com a verdade mesmo. É, principalmente com relação aos indecisos. Se os indecisos, cara, se as porcentagens da galera que votou ali, Caiado, Zema, Renan, já votaram em... Enfim, eu não sei o que eu posso fazer no programa ao vivo, mas enfim, votar em outro candidato que está disputando aí, eu acho que dá para poder mudar o cenário das eleições aí.
5: Ô, Nicolas, pode
4: falar. Não, eu ia perguntar, Agostinho. Assim, reta final, o que você acha que o PT tem o governo na mão, tem a máquina na mão. O que você acha que a gente
1: boa,
4: pode...
1: Fizeram tanta coisa boa com essa máquina. Não,
4: tô falando que fizeram coisa boa.
2: Passar máquina no teu cabelo, pô.
4: Mas vão tentar usar...
0: Máquina de sexo.
4: Vão tentar fazer o inferno, como a Janja disse. O que você acha que vem aí de medidas nesses próximos 20 dias?
0: Como eu disse, eu acho que eles vão trabalhar. O Lula disse, né? Olha, terça-feira, alguma coisa assim. Vocês
4: vão falar
0: ver,
4: com a Janjinha.
0: Vocês vão ver o que terça-feira, a direita vai ver o que terça-feira nós vamos começar a fazer e tal. Eu acho que ele tá, obviamente, falando isso por causa da questão do debate da escala. Vão tentar, obviamente, enganar as pessoas, mas, cara, pelo resultado que já deu no primeiro turno, todas essas mentiras caiu por terra. Todas essas mentiras caíram por terra. As pessoas sabem que não é somente a pauta da escala. Tem que ser rediscutida a escala, com toda certeza. Mas a escala, com o alimento aumentando, com a inflação aumentando, com a pessoa não tendo um trânsito que ela fique no mínimo 2-3 horas para poder chegar no trabalho, ela está fazendo uma live de trabalho dela, ela é roubada no meio da rua, o salário dela está sendo picotado, não somente por conta da escala. Não é à toa que várias pessoas vão para outros países com outras escalas completamente diferentes, mas vê o dinheiro dela rendendo. Imagina a pessoa ter que, pô, comprar um iPhone, ah, quero comprar um iPhone dobrável no Brasil, tá 30 mil reais. E por quê? 40% disso, se eu não me engano, é imposto. Ah, quero comprar um carro popular. Não existe mais carro popular. Carro popular hoje é 100, 120 mil reais. É. Quanto tá um up? Nem sei quanto que tá um up. Deve estar na faixa disso aí. Então, assim, a pessoa olha e fala, será que é só escala? Será que eu vou ficar em casa de folga? E tem que ter mesmo. É o momento para ela poder exercitar sua fé, para poder curtir sua família. Mas a conta tem que bater. Não adianta fazer uma promessa que você não consiga cumprir, pô. Entendeu? Ah, não, nós vamos, a partir do ano que vem, a gente vai dar, quem que é esse que apareceu ali, gente?
1: O Boni. Boni.
2: É o Boni.
1: É quando ganha da Globo. Isso. Eles gostam de ganhar. Você gosta de ganhar do Lula, eles gostam de ganhar da Globo.
2: É isso aí, gostamos mesmo.
1: Olha lá, ele gosta quando ganha da Globo. Fica esse Boni rindo, olha lá. Você gosta de ganhar do Lula, a gente gosta de ganhar da Globo.
2: Cada um gosta de ganhar de alguém.
0: Cada um gosta de ganhar de alguém.
2: Brasil contra a Argentina, e a gente vai.
0: São Paulo. Mas enfim, é isso, cara. Eu acho que eles vai ser a estratégia deles aí, mas eu acho que não vai colar, não.
5: Ô, Nicolas, qual que é a diferença desse segundo turno de 2022, desse aqui, e você e as outras lideranças de direita, qual vai ser o papel de vocês a partir de agora?
1: Posso emendar nesse mesmo assunto?
2: Diga.
1: Você acha que dá para ampliar? Porque o Bolsonaro ganhou em Minas.
2: Opa. Sim.
1: Coisa muito difícil.
2: Exato.
1: Você acha que dá para ampliar lá?
0: Dá, até mesmo porque em 2022 o Bolsonaro teve o maior crescimento de votos.
1: Sim. No segundo.
0: No segundo, se eu não me engano, ele foi 8 milhões de votos a mais. Então, acho que tem espaço gigantesco para poder crescer. Em Minas, nós vamos trabalhar nisso. Quarta-feira, eu estou indo para Brasília para a gente poder organizar o que vai fazer. Vamos fazer tipo uma motociata finalizando em Juiz de Fora, que foi o local das cidades grandes em Minas Gerais, que só a única que o Bolsonaro não ganhou. Então a estratégia vai ter que converter lá. Nós vamos rodar os estados. Quais estados? Da última vez eu rodei o Nordeste inteiro, todas as capitais. Quem que nós vamos levar? Pô, vamos levar o André Fernandes, nossa liderança do Nordeste, maior votação que teve. Vamos levar os outros deputados. Pô, o Pavanato também, que teve uma votação histórica. A gente vai levar a Michelle. Inclusive, a Michelle teve mais votos no DF do que o Flávio.
3: Sim.
0: Isso é loucura. Então, assim, é uma
1: força. É o velho.
0: Exatamente.
1: Isso é o velho.
0: Esquece
1: esse negócio. É o velho.
0: Não, total.
1: Você conhece o velho.
3: Total.
1: É o velho.
3: Por isso que os caras querem ele guardar.
2: Não faz um vídeo.
1: Imagina
3: ele podendo dar entrevista e falar que ele
1: é o velho.
2: É um soluço, um milhão de votos.
1: Entrou um Bolsonaro. Entrou seis.
3: Porra, meu.
1: Entrou
0: soluço,
1: aqui,
0: um milhão.
1: Aqui entrou. Não. Aqui entrou uma Bolsonaro que nem Bolsonaro era. Só botou um...
2: Só o sobrenome, né?
1: Você sabe disso, né? Juro. É sério. Não tem nada a ver com... Bolsonaro.
0: Ela bolou. Pausa, cara, a quantidade de gente no Brasil inteiro, que eu falei assim, cara, não é possível, tá acontecendo alguma coisa, enfim, não vou falar nada de urna não, tá? Fique em paz. Tá acontecendo alguma coisa na urna aí, porque a galera achou que tava votando em mim, mas de outro estado. Aí apertava 22, apareceu outra cara. Não, teve uma galera, eu acho que foi do Rio de Janeiro, chamou a polícia, meu amigo.
1: Entendi.
0: Chamou a polícia, não é, não sei o que, essas urnas e tal. Falei, não, velho, é porque você
3: tá... É outro tipo, estado, não pode votar no seu estado.
1: É, porque você virou um nome nacional, né, Nicolas?
0: Não, isso é muito legal, cara, assim, eu fico muito feliz de verdade, bicho, porque pra mim é surreal, quando aconteceu no Amapá, ameaça de morte, prenderam, inclusive, um estudante da Federal... que queria me matar lá no estado. Minha família, que continua sendo uma família simples, uma família, tipo, humilde, uma família que a gente, enfim, continua reunindo juntos no domingo. E ver, cara, tipo assim, eles não me entraram como Nicolas deputado.
1: Sim.
0: Entraram como Nicolas. É. Nicolas.
3: 2038
0: filho,
3: tá aí.
0: O Nicolas e tal. E, tipo assim, quando eu chego em outro estado, eu vejo, tipo assim, um moleque, tipo assim, bicho, chorando. Eu tenho uma cacetada de cartinha lá em casa dos meninos e tal, a mãe falando. Eu fico grato e posso ter certeza. Não falei isso aqui até agora, esse momento. Mas o grande ódio, cara, dessa galera comigo... Porque, sendo bem sincero, cara, a gente me deu um presente. Vai.
3: Oh.
0: Me deu um presente. Você nunca briga pra baixo. O Lula brigar comigo é brigar pra baixo.
3: Lógico.
0: Porque eu quero presidente da República. Que dia que eu vou, presidente da República, eu vou ficar brigando com um deputado de Minas Gerais que eu nem conheço, né, segundo o Lula?
4: Nunca viu.
0: Nunca viu, não sabe nem falar. O Nicolas Ferreira, aquele menino lá.
4: É Nicolas.
0: Então, assim, cara, isso não é um ódio só por conta de, tipo, de votos, de eleição. É porque eles não conseguem entender o que acontece. E isso, Emílio, eu não, cara, eu falo isso, assim, com tranquilidade no meu coração. Eu nem merecia isso, cara. Tipo, pelas inúmeras vezes que eu já errei com Deus, pelas inúmeras vezes que eu já falei. Mas assim, cara, a Bíblia fala que o amor de Deus, ele nos constrange. E fala mais, que, cara, enquanto esses caras vêm com carros e cavalos, que era o que na época, né, digamos assim, era o que tinha de força bélica, cara, nós temos o nome do Senhor dos Exércitos. Então, assim, eu nunca fui pra algo achando que o meu nome era grande. Tipo assim, pô, não, sou Nicolas Ferreira, cara. Tipo assim, eu vou enfrentar o fulano de tal. Pelo contrário, eu sempre falei, cara, se eu não estiver próximo de Cristo, eu tô lascado. O meu maior medo do meu coração é eu estar indo pra um caminho que talvez Deus não queira que eu esteja indo pra aquele caminho. Esses caras não me amedrontam, ministro não me amedronta, nem querendo me ameaçar, etc, tal, me prender. Isso não me amedronta. O meu único medo que eu tenho é de, tipo, tá fazendo alguma coisa e Cristo tava querendo que eu tivesse outra. Eles não entendem isso. Quando eu terminei o Acorda Brasil, na terça-feira eu fui pra Brasília. E lá na Câmara Federal, tava o Lindenberg e o da Cueca lá, o Capitão Cueca. E aí eles chegaram pra mim e eu falei com eles assim, falei, ó, você tava querendo que alguém morresse lá, né, por causa do raio, né, pra vocês botar a culpa em mim. Não tenho dúvidas.
1: Sim.
0: Se alguém, claro, morresse, eu tava, porra, preso hoje.
1: Sim.
2: Beleza? Essa era a notícia.
0: E aí ele falou, o Lindenberg falou assim, cara, eu não consigo entender o que acontece, porque tava chovendo, quando você subiu no carro, abriu um sol. Falei, é claro que você não entende, Satanás, é porque você não conhece Jesus. Aí depois falou assim, cara, porque não tem condição, cara, tipo, você foi fazendo as coisas sorrindo. E isso que deixa eles realmente endemoniados, porque, cara, eu sei que tem muita gente que não acredita, talvez, que isso possa acontecer. Na minha infância, na minha adolescência, o meu mundo, o meu universo, era a minha igreja, era a minha família. Eu nunca tive ídolo fora, tipo assim, ó, eu gostava muito da Britney Spears. Tem como falar, mas pelo menos não é de
2: homem. Fazer a coreografia, ninguém sabia. Cara,
0: mas a Britney Spears, né? Esquece. Gostei de louro, é à toa que eu casei com uma. E, cara, eu olhava e falava assim, cara, esses aqui são as minhas referências. Meus tios, referência de pessoa certa. Tipo, pra mim era inconcebível. Eu, tipo assim, um amigo meu que era o Henrique, eu falava assim, ele falava assim, mano, como assim essa coisa de ficar? Como assim que você não fica com ninguém? Eu falei, irmão, pra mim não faz sentido. Até mesmo com várias outras coisas, tipo assim, questões morais, valor. Quando você conversa com outra pessoa, por exemplo, sei lá, durante o namoro, durante o noivado, vocês se esperaram pro casamento? Tipo, óbvio. Tipo, você troca ideia com outra pessoa, a pessoa acha que isso é uma loucura. Mas porque a minha realidade não era a realidade daqui de fora. A minha realidade sempre foi a realidade da igreja, não de uma forma impositiva. Sim. Meu pai sempre me explicou o porquê das coisas. Então, quando eu olho pra fora, eu entendo porquê que a Janja não me entende. Eu entendo porquê que os caras não me entendem. Porque, cara, eu não faço parte desse mundo desses caras. Então, tipo, eu quero realmente agradecer mesmo, cara. E é toda honra, toda a glória a Deus mesmo. Se eu tive 3.119.000 votos, 318, é porque, cara, Deus tem algum plano, cara, na minha vida. E agradeço muito a Deus por isso. Obrigado.
1: Mas é porque você também tem, porque você também está fazendo alguma coisa que as pessoas acreditam em você. Sim. Quando você tem 3 milhões de votos, é muito voto.
2: Sem dúvida.
1: Muita gente acredita relevante. Em você e está depositando a confiança.
2: É isso aí.
1: A coisa mais difícil que existe, né? Porque a gente não. Você é protagonista nesse momento. Você é o cara que está lá. Lógico. Protagonizando. Opa. Já com quantas eleições você é. Você vinha aqui quando era.
2: Recorde.
1: Você era vereador. O quê? 8 anos? 3? 8?
0: 6, né?
1: 6 anos.
2: Recorde em cima de recorde.
1: Agora você está protagonizando. A gente vai e vota como um simples.
2: Opa.
1: Quando você vota em alguém, você vota com confiança
2: na
1: que
2: pessoa.
1: Esse cara vai te ajudar, vai fazer alguma coisa pelo país, vai fazer alguma coisa pelos necessitados, vai fazer alguma coisa por alguém.
2: Você
1: então,
2: deposita
1: tua Você fé. Deposita confiança. Então isso aí é um. Você precisa, agora você responde pro povo.
0: Mas assim, eu já tinha.
1: E quanto mais alta a montanha, mais forte. Sim, é o vento.
0: Venta muito. Eu já tinha respondido, eu já dou a minha resposta, né? Estou finalizando meu último ano agora de mandato, graças a Deus reeleito. Mas assim, muitas das coisas que a gente faz em âmbito social, por exemplo, tem hora que eu nem divulgo, cara. Porque, mas assim, são muitas vidas que a gente alcança. No norte de Minas, por exemplo, a gente energizou 32 poços artesianos. Pela primeira vez, as pessoas de lá, cara, conseguiram lavar. Tipo, a pia delas, sem ter, tipo, uma água...
2: Chegava a água.
0: É, o bote. A gente comprou um bote, tipo, diferente pra pessoa, motorizado, pra poder... É Ai, como é que chama? É bote mesmo, pô. É pra poder... Motorizado pra poder levar eles transporte. Pro trabalho, pra um transporte. É, quantidade de demanda que chega na saúde pra gente. Igual, chegou há 3-4 dias atrás. Nicolas, uma pessoa tá aqui, uma criança de 1 ano e meio, começou a dar, tipo, sei lá, hemorragia, não sei o que na cabeça, tem que transferir. Eu vou lá atrás, coloco minha assessora pra ir. Então, assim, são... É, cara, essa é a resposta, eu já tenho dado. E esses votos, não é voto só de você fala mal do Lula, não. Não é, eu fiz um trabalho, cara, de emenda, de entrega nas cidades pra poder, tipo, colocar, por exemplo, um neuromonitoramento pra poder, antes daquela criança já nascer, pra poder verificar se ela tem alguma síndrome, alguma coisa, pra poder ajudar. Então, assim, é muita coisa, só que, cara, imagina se você tivesse que trabalhar e te filmar ao mesmo tempo. Você fica falando, ó, hoje eu fiz isso e isso.
2: Tem muita distração também na rede, cara, social, tem muita briga.
0: Querendo ou não, a galera gosta, muitas das vezes, de polêmica. De confronto, porque é isso que gera rivalidade.
2: Engaja.
0: É à toa que o Big Brother tá aí já tem 26 anos.
2: Sem dúvida.
0: Né? Mas, ainda assim, cara, eu fiz um Instagram, inclusive. Se conseguir colocar aí, Delari, vai ser maneiro. Chama O Que Nicolas Fez, beleza?
2: Boa.
0: O Instagram chama O Que Nicolas Fez. E tem vários vídeos lá daquilo que a gente conquistou, daquilo que a gente realizou. Cara, com um vídeo e com uma pressão no TJ de Minas Gerais, a gente fez com que um juiz que tinha soltado um pedófilo, em uma semana, a gente conseguiu fazer com que o juiz fosse perdesse a aposentadoria, fosse afastado do cargo e o pedófilo voltou pra cadeia, cara. Isso é o tipo de força que não é só por conta do meu cargo, é por conta disso aqui, cara.
2: Sim.
0: E aí a voz que as pessoas me deram, né?
2: E o projeto acaba ficando esquecido.
1: Mas é o poder, né? Porque se o cara usar o poder... Porque você imagina o poder que você tem. Imagina o que você pode mudar a vida de tanta gente, sim, né? Imagina, lógico, o que um presidente da República, que é o cara mais importante, pode fazer em benefício da população. Sim. Isso é o poder.
3: Lógico.
1: Isso é o poder.
3: A ferramenta.
1: Agora, muita gente acha que o poder é ter grana, é ir lá se corromper.
3: Sim, exatamente.
1: Ter o entrar, dinheiro, o cara, é ter o acesso. O cara que tem esse poder pede uma passagem para levar o filho, assistir, sim, o show de
3: tomar não sei
1: o
3: quê. Macaco.
1: O outro vai tomar um uísque.
3: Isso, lá em
1: aí Londres. Aí o outro é o presidente.
3: Camarote.
1: Ah, privilégios. Se ele me deu uísque, eu já esqueci porque eu já bebi.
3: O poder é, porra, privilégio, porra, não a transformação, porra, de alguém,
0: exatamente,
3: né?
0: Exatamente.
3: É dentro desse lugar.
0: Então, assim, mostrou ali, enfim, o Instagram ali para quebrar esse tipo de narrativa. Na minha comissão na CCJ, mesmo o PT, o pessoal votando contra, a gente conseguiu aprovar a redução da maioridade penal. Porque para mim, se menor tem idade para matar, tem idade para ir para cadeia. E a gente aprovou também aumento de penas para criminosos como pedófilos, estupradores. O PT, pessoal, também votou contra. É, a gente propôs a PEC da responsabilidade fiscal, igual o Milei fez, né, minha PEC, para poder fazer o seguinte. O país, né, o governo, ele está em déficit fiscal, o primeiro corte tem que acontecer na nossa pele, não na pele do povo. Então, primeiro vai presidente, vice-presidente, ministro de Estado, deputados federais e senadores. E aí tem proporcionalmente, né? Primeiro faz 25%, depois 50%, e isso eu propus. Então, assim, tem muitas coisas, cara, que a gente conseguiu fazer.
3: Só que tem as distrações. Nesse Instagram seu, o Nicolas fez, tem o projeto de educação financeira na parte de educação, uma coisa que era uma bandeira sua, que não foi falado também.
0: Sim, em Belo Horizonte, eu fiz um projeto, se tornou lei, que no contraturno das escolas é ensinado educação financeira e direito.
3: Legal.
0: Então, é muita coisa mesmo, cara, que a gente faz, porque minha equipe também é muito boa, obrigado, equipe, tanto jurídica, quanto social, quanto de emendas, todo mundo, assim, trabalha muito e é muita coisa. Do tanto que os caras que vivem falando assim, ai, porque o Nicolas não mandou emenda pra cá.
1: Você tem muito preguiçoso na sua equipe, que você trabalha mais.
3: Você que manda
1: eu tenho essa
3: trabalhar.
1: Informação.
3: Parece aqui.
1: Tanto que o parece tá o, pânico. O pânico. Eu tenho informação que é você que tá sempre se gravando.
3: Finge que trabalha.
1: A equipe finge que trabalha. Você tá ligado. O Delari que falou.
3: Delari, ele que gerencia a sua equipe, ele falou
1: isso. Porque o Nicolas é um cara que trabalha muito. E é o seguinte, por isso também que dentro da própria direita tem tanta inveja, seria?
3: Opa.
1: Pode ser esse nome, né?
0: É. Sim.
1: É inveja, né? Qual seria o outro nome?
3: É isso aí mesmo.
1: Não tem outro. O nome... É, porque é difícil protagonizar, né?
3: Todo Sim. mundo quer o protagonista.
1: É complicado. Isso aí você acha que é porque tem muitos nomes na direita, tem muito cacique.
0: Eu não acho que é muito nome, eu acho que tem uma galera aí que fica preocupada com 2030 e 2034. Vou deixar aqui bem claro para todo mundo, pros desavisados. Eu não posso vir a nada em 2030, diferente daquilo que eu já estou. Eu não vou ter idade,
3: tá aí.
0: Nem para presidente, nem para senado. Então, se eles acham que eu sou uma ameaça para qualquer pessoa, saibam que desde o começo eu disse, no momento certo, eu vou entrar de cabeça na campanha do Flávio Bolsonaro. Mas antes, como qualquer coisa na vida, você precisa conhecer. Você precisa conhecer.
3: Avaliar.
0: Eu falei isso com o Jair Bolsonaro. Falei, presidente, eu conheço o senhor, mas eu não conheço seu filho, Flávio.
3: Exato.
0: E eu passei a conhecer. E posso falar, passei a admirar. Um cara equilibrado, um cara que não entrou na onda de vários outros. E Minas Gerais, eu não tenho dúvidas. Eu não quero colocar isso aqui nas minhas costas, falar que fui eu que fiz isso, porque são inúmeros anônimos, desconhecidos, que fizeram campanha pro Flávio e que merecem, né, um título, digamos, de ter virado em Minas Gerais. Mas, cara, sinceramente, agora, de político em Minas Gerais, eu não vi ninguém fazendo aquilo que a gente fez. E não foi só, tipo assim, vota no Flávio, não. Meu irmão, era bloquinho, três bloquinhos por dia. Foram mais de 70, 80 cidades que a gente rodou. É, a gente fez material, cara, pros nove nossos estaduais. E cada um fazendo campanha, não somente pra mim, mas pro Flávio. Em todas as regiões de Minas Gerais. A gente, assim, conseguiu fazer uma coisa inacreditável. Eu realmente estava com muito medo do Flávio ficar atrás de Minas Gerais, que eu falei, cara, tipo, vai ser meio que, entre aspas, um trabalho nosso jogado fora. Então, assim, inclusive para esses que me atacam, que inclusive algum deles, né, o próprio pai tá preso e depende dessa eleição, eu tô dando mais sangue do que muitos deles que ficam só falando. Mas muito mais sangue mesmo. O meu vídeo, por exemplo, do próximo presidente da República, que indica quatro ministros do STF, deu 50 milhões de visualizações. Tipo, isso não é qualquer coisa. Entendeu? O vídeo que eu fiz a respeito do Lula, da fala dele lá, você acha que chegou aonde? Você acha que isso não ajudou? Então, cara, o que eu sempre respondi a esses caras é com trabalho. É com trabalho. E mesmo aí atacando, sendo injustos, inclusive teve gente, candidato a Senado, que eu não coloquei na minha colinha. E não coloquei mesmo porque, no fim das contas, Eu acho que ele não queria meu apoio. E não era surpresa pra ninguém que ele não queria meu apoio. Porque foram dois momentos. Primeiro, me acusou de eu tentar assassinar e calar o pai dele. Esse foi o primeiro ponto. E segundo, no dia que vazou o áudio do Vorkaro, quando a esquerda inteira estava tentando me pintar como um criminoso por eu ter conversado com um cara que na época não tinha absolutamente nada contra ele, foi postado a seguinte questão. Hoje está tudo posto. Eram todos contra o meu pai e o povo, por projetos pessoais de 2030 e 2034. Você tem ideia o que em um dos dias mais difíceis para mim e para minha família, um cara falar que eu tô tentando, que eu estava ao lado do sistema para poder acabar com o pai dele? Então, assim, me perdoa, eu tenho um limite, cara. Eu tenho um limite daquilo que eu posso fazer e não vou fazer. Ai, porque Nicolas não colocou fulano de tal na colinha Santa Catarina? Não coloquei. E não colocaria. Ah, porque você é vingativo? Não, é porque eu tenho princípio. E uma pessoa que me fala que eu tava tentando acusar o pai dele de tentativa de eu tentar matar o pai dele e calar o pai dele, não merece meu apoio. E acho também que ele nem queria meu apoio. Então, para alguns que muitas vezes ficam enganados, achando que o Nicolas está tentando tomar um poder para ele, etc. e tal. Meu amigo, deixa eu te falar uma coisa. Qual o momento na minha vida eu dei as costas pro Jair? Sabe o que é nunca? Quantas vezes eu vim aqui, ó, nessa mesa aqui, ó, defender o Bolsonaro contra o André Marinho? Que inclusive eles podem, né?
1: O Pandinha? Tirar...
0: Eles inclusive podem, né?
1: O Pandinha é nosso candidato no Rio, não exatamente. Pegou nada. Ô, Pandinha, porra.
3: Peraí, deixa eu falar.
1: Isso Pandinha foi mal no
0: não,
1: Rio.
0: Não, só finalizar aqui.
6: Ganhou uma tubaína.
0: Inclusive, quantas vezes eu já estive aqui defendendo o Jair Bolsonaro contra o André Marinho, que exatamente. Eles podem, depois de tudo que aconteceu, chegar a tirar uma foto e tudo bem. Imagina se fosse eu tirando uma foto com o André Marinho. Isso aí. Então, assim, muitos ali acham que as pessoas não percebem isso. Eu sei que existe uma turma que fica indignada.
3: Tá certinho.
0: Porque, não, porque olha só, o Nicolas não falou do Bolsonaro no vídeo do Pix. É claro, amigo, que eu não falei do vídeo do Pix. Porque eu tava querendo fazer o quê? Alcançar mais pessoas. Tem gente que não gosta do Bolsonaro. E o que é mais importante? Desgastar o Lula ou você...
6: A estratégia, né?
0: A estratégia. Então, cara, pra essas pessoas, posso falar... O meu incrível pesar pra vocês. Porque, primeiro, não depende de ninguém, além de Deus ter a vontade, se eu quiser chegar a algum lugar, ou se ele quiser que eu chegue a algum lugar. Esse é o primeiro ponto. Não vai depender da vontade de ninguém. Até hoje, não depende da vontade de nenhum inimigo meu eu chegar onde eu tô. E segundo ponto, basta a verdade pra poder calar essas vozes dissonantes. E outra, muitos do que disseram, que Nicolas não vai fazer campanha pro Flávio, Nicolas é isso e aquilo, pode pegar aí. O que fizeram na campanha pro Flávio durante esses 49 dias? O que fizeram? Fizeram um total de absolutamente nada, a não ser ficar cobrando. Ai, o fulano de tal ali não tá falando do Flávio 24 exatamente. Horas por dia. Ai, porque ali não sei o quê. Você tá me entendendo? Então,
6: essa é a quarta série mesmo.
0: As pessoas precisam abrir os olhos, porque eu não tenho dúvidas. Flávio ganhando, essa galerinha
1: ganhando
0: poder.
1: Quem que
0: você
1: tá falando? Dê nomes, dê nomes.
6: Nomes e RG.
0: Pode falar, não vale o mínimo a pena saber, porque é uma coisa literalmente tão suja e pequena, mas que corrompe bons corações. Pessoas de bem, pessoas que gostam de mim, pessoas que querem um Brasil melhor, que começam a ser enganados por conta disso. E no fim das contas, quem perde nisso é só o país. Por quê? O Jair tá preso.
1: Sim,
0: se a gente não tirar ganhar essa eleição agora, ele fica o quê? 16, 17 anos na cadeia? E você acha que o que vai acontecer com isso? O próximo presidente da República indica mais 4. Agora, engraçado, né? O Tarcísio, que até pouco tempo estava sendo chamado de traidor, de comunista, agora, eu não tenho dúvidas que vai ser o maior cabo eleitoral do Jair. 62% de votos. Então, assim, você percebe que no fim das contas brigaram com todo mundo. E esse todo mundo agora nós vamos ter que trabalhar pra poder trazer pra perto. Pra poder ajudar o pai do cara.
3: E os caras que brigavam,
0: a ser liberto da casa. Porque é o seguinte: se você não apoiar quem eles querem, você é um traidor. Mas eles podem deixar de apoiar a Michelle no DF.
3: Exatamente.
0: Não tem nenhum problema. Os aliados deles podem chamar a Michelle de. Perdão, de puta. É. Pode chamar ela de. Quer matar o Jair Bolsonaro. Eles podem fazer qualquer coisa. Agora, se eu chego e falo, não vou apoiar o fulano de tal, por exemplo, eu com toda data vênia ao que aconteceu ali no Paraná, etc e tal, desejo um sucesso de governo pro Sérgio Moro, mas eu também não coloquei o Sérgio Moro na colinha, sabe por quê? Pra mim, um cara que vota no Flávio Dino, ele deveria, antes de pedir o voto dos paranaenses, ter pedido desculpa, e tudo bem. E isso eu não vou mudar, cara, por pressão de nada. Porque eu não posso ter dois pesos e duas medidas para as coisas que estão acontecendo. Então, assim, mais uma vez, um recado para esses caras. Depois de passar as eleições, o Flávio ser eleito, eu sei que vai acontecer de estruturar e vir para cima da gente. Mas lamento muito informar aos senhores. Da mesma forma que vocês não param, eu não tenho a mínima condição de parar o que eu estou fazendo pelo país.
1: Muito bem. Boa, deixa eu só dar um recado, rapidinho.
3: Opa.
1: Eu sei o que vai acontecer se o Flávio ganhar. Vai ter a música da Amazônia.
3: Opa!
1: Ai, bicho. Pode ser.
3: Já tá gravado.
1: A primeira vai ser a música da Amazônia.
0: E Amazônia vai voltar a pegar fogo. Vai.
1: Fiquem tranquilos.
3: Prepara o violão.
1: Se prepara.
3: Que vai cantar.
1: Muito bem, vamos falar aqui da época. 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Ô, Nicolas, eu quero agradecer beleza, você. Hein, eu vi que você aí, você é um cara que fala com o coração, por isso também que você tem tanta gente te acompanhando. Pô, quero agradecer você ter vindo aqui nesse dia importante, não é? Um dia que, pô, tá todo mundo atrás de você. É. E você veio aqui no Velho Pânico, dando essa moral aqui pra gente, uma audiência estupenda. Muito obrigado a você que acompanhou.
3: Falando a verdade.
1: Que são as pessoas que gostam de você. Obrigado, cara.
0: Obrigado a vocês.
1: E eu espero que vocês continuem lá fazendo coisas boas, levando prosperidade pro povo. É isso que o povo quer. O povo quer justiça e prosperidade.
0: Virou candidato.
1: Não é isso?
3: Não, eu não sou candidato.
0: Emílio,
1: eu jamais seria
0: 30.
1: Não, eu jamais seria candidato. Eu não tá no meu sangue ser candidato.
3: Tem que ter vocação,
1: né? Candidato tem que ser muito...
0: Cuidado, eu sou candidato.
1: Não, eu acho que o candidato você tem que ter esse...
3: Nascer para.
1: Você tem que nascer. Eu acho que tem muito oportunista. Tem muito oportunista. Política entrou, mas eu acho que o... Por exemplo, o Tarcísio. O Tarcísio, quando você vê o Tarcísio, que eu estava acompanhando, o Tarcísio é um técnico. Cara, ele é técnico,
3: ele
1: é um gestor, ele é um cara que você vê, você fala, pô, que cara
3: sabe o que está falando,
1: bom.
3: Ele não inventa.
1: Então são pessoas assim que são pessoas habilitadas para aquilo lá, acho que isso que falta no Brasil, né? Opa, as pessoas que realmente...
3: Não, você vê que ele se emociona também, quando ele fala com a verdade, o cara tá rouco, foi na campanha... Fez um desabafo.
0: Tô todo arregaçado aqui.
3: Ah. Vem aqui. Lá ele.
0: Tá assim? Pelo amor de Deus.
3: Peraí, pô.
0: Vocês estão mal demais da conta.
3: Peraí.
1: Nicolas Ferreira conversou com a gente. Obrigado pela sua audiência. Sigam o Nicolas no Instagram, @NicolasFerreira. Quem deu o seu Instagram que ele fez?
0: Não, só esse aí mesmo, tá bom.
1: Tá bom, esse aí tem um caminho lá.
0: Não, deixa só o Nicolas Ferreira aí, pô. Daí eu jogo esse pro outro, pelo amor de Deus.
1: É isso aí. Obrigado. Valeu, gente. Vai lá, Reginaldinho.

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10: Vamos embora?
11: Vamos! Bora.
10: Vamos embora?
11: Que programa, tchau, pessoal. Hein?
10: Amanhã voltaremos ao meio-dia, horário de Brasília. Tchau, pessoal!
11: Tchau,
10: tchau,
11: pessoal!
10: Tchau, pessoal!
11: Tchau, pessoal! Tchau, pessoal!
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Brasilzão. Tamo aí. DJ Pazinha chegando com tudo, com suas mixagens e você com a gente fazendo parte disso tudo, tá bom? Boa semaninha. 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

0: aí? Agora eu quero ver. A galera com a gente falando muita coisa sobre ontem, tem coisas que a gente não pode conversar sobre, mas você acompanha muito sobre a política no Brasil e sobre esse assunto, sobre as eleições em Jovem Pan News, né? Você acompanha tudo mais no Jornal da Manhã e tudo mais, tem temas que a gente não pode conversar tanto aqui, outro planeta DJ é musical, né? Vamos falar de música, vamos trocar uma ideia, apesar de ser um assunto muito importante, mas enfim, tamo aí, vamos pro segundo turno, né? 11 99411 8221, você manda mensagem, a gente escuta e toca na medida do possível, apesar que hoje o set é todo do Pazinha, só deixando bem claro, hein?
1: Tarde, meu amigo Alex, excelente segunda-feira, segunda-feira de energias positivas, meu amigo, de mudança. Alex, se der, toca aí pra gente hoje no planeta o som de Erika, I Don't Know Why, pra gente. Olha, na Jovem Pan, número 1 do Brasil, Planeta DJ, aqui é o Rafael de Manaus.
0: Menino, beleza?
2: Boa tarde, Mangaba, aqui é Humberto Soares, BH, segunda-feira, e eu queria ouvir na Jovem Pan, no Planeta DJ, ICMC Cinema.
0: Muito bom, tá certo, tá anotado também, garotão.
3: Vamos Fala, lá, Mangaba.
0: Oi.
3: Por aqui, Romário, hein? De Surubim, Pernambuco.
0: Olha o menino.
3: Fim de semana aí foi bom demais, Mangaba. Com saúde, peramente Deus, né, isso? E aí, cara, como vai por aí na capital paulista, na Avenida Paulista?
0: Bem também, garotão.
3: Jovem Pan, hein?
0: Tamo junto. Um abração pra você, obrigado pela sua sintonia sempre. A gente atende o pedido, a gente tenta tocar e você com a gente fazendo parte. Pera aí, rapaz, o canal tá fazendo parte dessa história aqui. Ótima semana pra você, mês começando, semaninha também, e você com pagamentos na conta já. Ah, aí fica melhor ainda, hein? Bora atender o pedido então, Erika. I Don't Know, direto de 2020.

0: pau quebrar! Aqui é o Manderson de Belo Horizonte. Tamo junto! Bom demais!
1: Pelo amor de Deus, quem botou é Satanás no nosso grupo aí? Que é isso? Dá licença?
2: Não,
1: tira esse aí do grupo, não pode deixar não.
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0: Pereira.
1: Boa tarde.
0: Boa tarde.
1: Boa tarde. Bora conversar aqui nós dois.
0: Vamos lá.
2: Cadê o Pix, Mangaba? Cadê o Pix? Cadê o Gabriel Recife Pernambuco? Simbora, Fone DJ. Toca aí pra gente, Mangaba. Sem briguita, com a Bibi Recha. Sem maneiro. Essa música é muito, muito top. Estamos andando aqui na 95,9, Jovem Pan Recife. A número 1 do Brasil. Valeu, Mangaba.
3: Ai, vagabundo.
0: Deixa o menino, rapaz. Deixa o menino.
4: Fala, Mangabinha. Beleza? Júlio César, JC de Porto Feliz.
0: Falo.
4: Bora, bora, bora. Boa semana pra todo mundo. O pagode já tá na conta.
0: Ó, oh, poxa. Oh,
4: terminando o Planetinha DJ, tô passando pegar você e vamos descer pro Guarujá. Larga Eita. Tudo aí no automático aí.
0: Tá, que beleza, hein? Tá bom, vamos lá.
5: Se você começar a encher o saco,
0: não vem, não,
5: começar com palhaçada, com brincadeira, fica na sua. 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

0: seu fim de semana?
1: Eu tô perdendo os traços de vagabundo, viu?
0: É isso.
1: Mais um final de semana em casa, rapaz, eu tô mudado, viu? Eita!
0: Não é fim de semana, nem todo mundo recebeu na sexta, aí que tá, né?
2: Amangaba, Lucas de Aracaju, Sergipe, DJ Louca, chupa Lula. Passa pra nós de Brigitte, Cia, Tetênio, Jovem Pan, Melhor do Brasil.
0: É, que resultado, Domingão, hein? Eita, chegou.
3: Fala, Mangaba, aqui é Neia Lopes, ouvindo Planeta DJ. Se é sucesso, o Mangaba toca.
0: Fui! Eita, beleza.
4: Fala, Mangaba. Boa tarde, beleza? Aqui é Machete Sabará, Minas Gerais. Um ótimo início de semana pra você aí.
0: Valeu.
4: Jovem. Se possível, toca pra nós aí. Acho que é uma bem antiga. Do Capitão Jack. Não sei se você conhece. Se possível, toca pra nós aí. Beleza?
0: Tá bom.
4: Valeu, um abraço. Fique com Deus. Ótima semana. 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
0: Deu um delayzinho no menino aí. Tá certo. Pediram David Guetta, Bibi Rexha. Tá bom.

0: Bieber Rexha junto com J Balvin. Boa pedida, obrigado por você ter pedido. Obrigado a você que sintoniza aqui na sua Jovem Pan, te deixando aí, ó, com uma segunda-feira com leveza. O lance é esse, principalmente depois de um final de semana de muita emoção, né? Vamos ter leveza essa semana, então. Vamos analisar bem as coisas e curtir mais uma semana de histórias e fazer coisas legais. Tem gente que tá pistola aqui com razão. O último áudio de hoje é aí, eu vou dar razão pra essa mulher aqui, ó.
1: Boa tarde, Mangaba. Aqui é a Regiane.
0: Olá.
1: De Belo Horizonte. É, quero dizer que eu adoro você, que você é super animado.
0: Ah.
1: Esses áudios seu meio louco que você toca aí. O único problema é que você não passa meus áudios.
0: Olá.
1: Passa só os áudios dos cueca.
0: Dos cueca, tá vendo? Como tá errado isso aqui?
1: E você poderia passar mais áudio das meninas, que as meninas também gostam de participar. E o Alex, ele é sério, mas eu também gosto dele, que ele lê todas as minhas mensagens e passa meus áudios.
0: Isso, é um menino bom, né?
1: Mas vocês dois são top, a programação, como sempre, tá ótimo.
0: Tá bom.
1: Um beijo, um abraço pra todo o planeta.
0: A partir de amanhã só vai ter áudio de mulher aqui, tá?
2: Não, sinceramente, eu não tô acreditando nisso, não. Sinceramente, eu não tô acreditando nisso, não.
0: Tchau. Planet.

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ótima tarde, bom início de semana para você que tá aí curtindo a segunda-feira no rádio ou nos apps. Tá ligado aqui na Jovem Pan 94,1. Classe especial. Eu sou Luciane Chiodi e para começar tem esse super hit do The Weeknd, Can't Feel My Face.

Considerada um clássico do pop rock nacional, faixa do álbum Puro Êxtase de 1998, Barão Vermelho, Por Você. Também rolou aqui na tarde da Pan, Coldplay, A Sky Full of Stars, Olivia Jean, Man I Need, Sabrina Carpenter Expresso e abrimos nossa hora com The Weeknd, Can't Feel My Face. Só música boa vai rolar durante toda a tarde aqui na Número 1 do Brasil. E você tá sempre convidado a vir com a gente e participar. Manda mensagem aqui pro WhatsApp 47990194 10, ou então você também pode interagir lá pelas redes sociais, @JovemPan Itajaí. Vamos que nossa

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0: Jovem Pan, Ed Sheeran, Bad Habits. Também rolou clássica lá de 2003 da banda Outkast com Hey-ya. Você sabia que quando a gravadora testou essa música nas rádios, muitos ouvintes mudavam de estação já nos primeiros 30 segundos por acharem o som diferente demais pro padrão da época. Mas com o tempo, essa batida chiclete se tornou um mega sucesso, alcançou o topo da parada da Billboard Hot 100, permanecendo nesse topo por 9 semanas consecutivas, além de vencer o Grammy de Melhor Performance Urbana Alternativa. Hey-ya continua sendo um super sucesso que a gente adora tocar aqui na Número 1 do Brasil, e por aqui ninguém troca de estação, não é verdade? Também rolou aqui na tarde da Pan Calvin Harris e Dua Lipa One Kiss e Miley Cyrus Best Persuades. Rola muito mais em instantes depois do break. 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

0: e a jovem Lola Young com Messi, agitando nessa tarde de segunda-feira aqui na número 1 do Brasil. Também Daft Punk, Pharrell Williams, Get a Lucky, Taylor Swift, The Fate of a Filha, Justin Bieber e Daniel Caesar Peaches e Maneva, Regue Sua Fé. Intervalo e na sequência vem o nosso super top com as 7 melhores da Pan.
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0: Tudo que é sucesso rola aqui nas 7 melhores da Fan. E ocupando o primeiro lugar nesta segunda-feira, Sam Fender e Olivia Jean, Raymin. Em segundo, BTS, Swim. Em terceiro, Sabrina Carpenter, Manchild. Quarta posição, Ted Twins, The Door. Na quinta, Olivia Jean, Nice, Sweet Other. Na sexta, Benson Boone, Beautiful Pinks. E lá no sétimo lugar, rolou Bruno Mars, I Just Might. Break e já tem novidade aqui na parada. Tá chegando a melhor da semana.
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9: Segunda-feira! Eu cheguei com a corda inteira. Segunda-feira, olhando pra cara derrubada, destruída, rastejante do Otávio, eu quero te dar um conselho, porque ele não tem escutado. Não é, não. Sabe o que é? Ficar horas sem comer e aí depois ficar com dor de estômago. Então eu queria falar pra você que tá nos ouvindo: ô, gente, cuida da máquina, tá? Esse aparelhinho que é chamado seu corpinho, tão sagrado que Deus deu pra gente. Não faça nada errado, não. Se você é muito jovem e ainda não sente, a conta chega depois. Cuida do seu corpinho, não fica horas sem comer. Come coisas que você tenta comer o máximo possível em casa. Se não, levar as tal das marmitinhas, a melhor coisa do mundo. Vai fazer comida com tempero mais leve. Incluir coisas boas na sua alimentação. Senão vai ficar igual esse menino aqui, que tá parecendo uma passa.
10: Que
9: uma
10: nada.
9: Uva passa, que a cara tá toda assim.
10: Que isso, segunda-feira. E quem começa segunda-feira naquele ritmo, são poucos.
9: Tá entendendo? Tá nem falando nada com sentido. Hoje é dia...
10: Roraima e Tocantins.
9: Amo! Porque hoje é aniversário de lá?
10: Aniversário dos três locais.
9: Amapá, Roraima e Tocantins. Um beijo. Eu conheci uma empresária do Amapá na... Ela é empresária porreta, uma senhora mais velha, assim, danadérrima. Trabalha com carreta ainda. Achei sensacional.
11: Que legal.
9: É. Então, um beijo para todas as mulheres poderosas, trabalhadoras desses estados.
10: E que bom que o Missão chega pro Brasil inteiro, né? E você aí que tá nos acompanhando, gente, fala de onde você é.
9: Que bom, né, aprender a falar no microfone.
10: Fala de onde você é aí, ó. Manda no 11-2870-9750. É do Norte, Sul, Leste ou Oeste do país, hein?
9: Mais uma que ele não vai saber. Rogerinho vai. De Leste a Oeste, de Norte a Sul, a onda é Otávio vai comer chuchu. Ó, e isso era... Você sabe o que é isso?
10: Não, lógico.
9: A dança
10: não.
9: Da galinha azul? Nunca ouvi falar?
10: Não.
9: De Leste a Oeste, de Norte a Sul, a dança da galinha azul? Era o comercial. Vou falar já, gente. Tem, sabe os caldos de galinha?
10: Sei.
9: Tinha o da galinha azul, exatamente. Só que isso, pra mim, que ficou marcado, não era só porque essa música, que era um jingle, foi tão boa que todos nós sabemos de cor. Pra mim, como apresentador de TV, foi um negócio muito marcante, que foi uma ação combinada.
10: Sim.
9: Que tinha um negócio de um sorteio com as cartas. Aí entrou ao vivo o Gugu e o Faustão pra fazer uma ação do sorteio das cartas, que era a época que acho que fez todos eu, Rogerinho, Jorge, todos nós nos apaixonamos por veículos de comunicação e entrar nessa área. Acontecer cada magia, Otávio. Hoje você vê o quê só? Mudar o migrar, o dinheiro da Betis foi pro YouTube.
10: É.
9: Enfim, gente, voltamos, um beijo pra Amapá. De Leste a Oeste, Norte Azul. estamos sendo roubados e vamos comer, Sussu. 11-28-70-97. Tem mais algum dia, inferno?
10: Tem, segunda-feira.
9: Nossa, você erra.
10: Olha só como tá começando a segunda-feira, hein, gente?
9: É, vou sair eu aqui com dor de estômago.
10: Hoje também é Dia Nacional das Micro e Pequenas Empresas e Dia Mundial do Combate à Meningite.
9: Que trash. Saúde. Não falei de saúde no começo, tá vendo? Tô sempre...

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1: Otávio, vai falando as historinhas que você pode mandar pelo 11-2870-9750. Enquanto isso, eu vou falando com vocês e comendo meu mequinho, que eu não como nada desde ontem.
2: Minha sogra, a Camila, mandou pra gente, hein? Vamos lá.
1: Jura que você não quer nem um pedaço?
2: Não, não, obrigado. Almocei mesmo. Olha só quando ela tá devorando o McDonald's. Vamos pra história. Meu nome é Camila, tenho 29 anos e sou do signo de escorpião. Lígia, eu estou casada com o Rafael já fazem 4 anos e há 8 meses a minha sogra veio morar com a gente depois de passar por alguns problemas pessoais. No começo, eu achei que seria tranquilo. Queria ajudar e tentei recebê-la da melhor maneira possível. O problema é que, aos poucos, ela começou a interferir na nossa rotina.
1: A sogra?
2: Foi morar com eles e começou a interferir.
1: Sogra boa igual cerveja, gelada em cima da mesa.
2: Só cortando.
1: Entendeu
2: também
1: a piada?
2: Aqui. Sim. É que eu acho que, assim, qualquer pessoa vai interferir na rotina. Tipo, pensa você, Lígia, indo morar na casa de alguém. Tipo, a rotina da pessoa é completamente diferente da sua. Vai começar a te incomodar, não vai?
1: Uai, eu já tô com uma amiga minha que foi. A diferença é a sogra.
2: A
1: você
2: sogra
1: imagina que
2: se...
1: o marido saiu de dentro da barriga dela.
2: Então ela vai
1: a
2: se meter mais.
1: Vai mandar
2: mais
1: em todo mundo. Ela vai mandar no cara. Vai passar, o cara saiu de casa, vai pôr só defeito. Normalmente sogra é demônio.
2: Ai, ai. Ela opina sobre a maneira como cuido da casa, sobre a criação do nosso filho e até sobre a forma como eu e Rafael organizamos o nosso tempo. O que mais me incomoda é que Rafael quase sempre fica

0: Um trem pra pôr a véia morando, né? Seria ótimo. Não tendo, vamos ocupar ela. Quantos anos ela tem? Não dá pra pôr ela pra limpar alguma coisa também? Lavar?
1: Acho uma atividade pra ela fazer.
0: É, paga um curso pra ela de crochê fora.
1: Ajudar o menino, buscar o menino na escola, levar isso. O menino na escola. Arruma coisa pra ela fazer, é isso mesmo.
0: E acho que, ou então, relaxar, falar absurdos. Faz da vida dela um inferno também, faria isso.
1: É porque de uma hora ela não vai aguentar mais mesmo. Uhum. Ela não vai ter como mandar você embora de casa.
0: Pede entendeu? Pra sair! Vamos enlouquecer a sogra também, tipo, quase esqueceram de mim, esquenta a maçaneta.
1: Isso, deixa. Não, mas faz umas baixaria mesmo assim pra que, tipo, ela ache um horror, sabe?
0: Deixa ela pegar vocês fazendo o negócio na hora, H.
1: Faz barulho sem estar fazendo nada, bate na parede assim, sabe?
0: Para! Larga a arma!
1: Entendeu? De madrugada, acorda 3 da manhã, vai no banheiro e fica batendo no rejunte assim, ó. Imagina a sogra escutando isso, ela vai correr pra casa na hora.
0: Mas tirando a parte dessa, que é uma meio brincadeira, mas que funciona também, tem uma parte que não tem o que fazer, são as coisas que a vida faz com a gente. É a mãe dele, pensa, se não fosse ela, nem aqui o cara ia estar. Todo mundo vai ficando mais chato mesmo quando fica velho, 99% dos casos. Eu tenho até medo, eu vou ficar insuportável. Eu acho, eu queria mais detalhes, eu queria te ligar pra entender. Ela tá aí por um momento, ela vai ficar pra sempre? Que tem coisa, tipo, eu penso... Eu vim de uma família que eu vi as pessoas cuidarem das sogras, sabe? Cuidar
1: eu
0: de
1: também.
0: Cuidar, é. Limpar bumbum, fazer tudo. Então tem coisa que, independente do quanto eu acho ruim, mas isso aí é meu jeito mesmo, pelo jeito eu tava igualzinho também, que é, nem me interessa o que eu acho. Eu tenho que fazer.
1: É.
0: Sabe? Tem coisa que dane, se eu não gosto, não gosto, o problema é meu. Eu vou ter que engolir o sapo e vou fazer. Que tem que ser feito. Então a gente tem que voltar pra olhar pro idoso como idoso.
1: É.
0: Tem que olhar pra uma sogra, pode ser chata, mas o que essa velha já deve ter visto aí, hein? De janela de vida? Alguma coisa boa ela tem. Pode ser que ela, em vez de inimiga, vire sua amigona daqui a um tempo. Claro que tem gente que é um demônio. Mas a maioria não é. É questão de dar um jeito. Acho que a gente já deu vários panoramas da história, né? Se nada te satisfez, manda pra gente mais uma mensagem. Que eu vou com mais informações.
1: 11-2870-9750. Esse é o nosso WhatsApp, manda lá.
0: Mas sogra, hein, gente? Sogra também não consegue segurar a onda, né?

0: invasão de privacidade. Essa é a história que chegou pra gente aqui agora no 11-2870-9750. Da Larissa, viu, Lígia? Ela diz o seguinte. Oi, Lígia. Oi, Otávio. Sou a Larissa, tenho 25 anos e, como vocês sempre pedem, eu sou do signo de Áries.
1: Nu, Satanás. Áries é o capeta.
0: Estou namorando o Pedro há 2 anos e sempre tivemos uma relação muito boa. O problema começou quando percebi que ele quase nunca publica fotos comigo nas redes sociais.
1: Nossa, isso aí é um toda hora tem um.
0: É. Mas costuma curtir e comentar as publicações de várias outras pessoas. Ela falou pessoas, tá? Ela falou meninas, mulheres, ela falou pessoas. No começo, tentei não dar importância. Com o tempo, eu comecei a sentir que ele escondia nosso relacionamento. Passei a observar quem ele seguia, quais publicações curtia e até a reparar no tempo que demorava para responder minhas mensagens. Sem perceber, comecei a cobrar cada vez mais atenção. Ele passou a reclamar que eu estava invadindo a privacidade dele e eu comecei a sentir que qualquer atitude dele poderia ser um motivo para a desconfiança. Hoje, estamos presos em um ciclo de cobranças. Quanto mais eu procuro sinais de que ele não valoriza o nosso relacionamento, mais ele se afasta. Quanto mais ele se afasta, mais inseguro eu fico. Nós gostamos muito um do outro e não queremos terminar, mas estamos cansados dessa situação. Por isso decidi pedir ajuda. Queremos saber como recuperar a confiança e encontrar um equilíbrio entre ter privacidade e demonstrar que estamos realmente comprometidos um com o outro.
1: Quero sua opinião.
0: A minha opinião, meu, é que, assim, ela tá sufocando o moleque. Ela cobra de questão de publicar foto em rede social, de coisa em rede social. Aí fala que ele curte e comenta coisa de pessoas. Coisa de pessoas pra mim é no geral, de família, de amigo, enfim. Porque se fosse de mulher, ela ia falar. Ele comenta foto de mulheres, ele curte foto de mulheres.
1: Tempo que eles estão juntos? Olha como é bom. Graças a Deus vocês têm a mim, tá, gente?
0: Namorando há 2 anos e sempre teve uma relação muito
1: aqui,
0: boa.
1: Aqui, que sufocando o moleque, só. É claro que o menino é um folgado. Vê se você namora com uma pessoa há 2 anos e não posta uma foto minha no Instagram?
0: Ah, não.
1: Ah, tem a dó. Não posta uma foto sua no Instagram, você tem toda a razão. O que eu não acho é que pode deixar o cara crescer pra cima e falar, escuta, eu acho que você devia rever. Você acha que um cara que gosta de uma mulher, a primeira coisa que ele vai fazer é postar a foto dela, tá? A primeira coisa que ele vai fazer é postar a foto dela.
0: Profile.
1: E vai pôr, ah, tem a dó há 2 anos? Não vai pôr uma? No dia dos namorados, dia do Natal, não vai pôr nada? Se fosse 2 meses, entendeu? Tem 2 anos, data pra tudo. Então ele realmente não gosta nada, ele tá assim te escondendo, tá? Não vou ser falsa aqui, fingir de boba. E acho que você deve sair fora. Homem, deixa de ser rei, termina casamento. Quando quer, faz. Se ele não fez, é porque ele não quis. Então é assim, há 2 anos você posta, namora um cara, ele não postou uma foto sua, ele tá assim, te escondendo. E ele tem tempo pra curtir de todo mundo e ainda faz esse tipo de sufocado. Então ele é folgado. E você tá o tempo inteiro sendo, implorando pra ocupar um espaço na vida dele. Um espaço zoado ainda.
0: É, mas é
1: que nem que o cara colocou de protagonista da relação. Colocou por baixo.
0: Não sei, mas é que eu acho que a discussão quando entra em rede social assim... Eu acho que, não sei, eu acho meio...
1: eu acho que ela é uma sonsa de boazinha.
0: Eu acho meio doideira.
1: Claro, tem 2 anos que não posta uma foto. Que isso, gente?
0: É, então, mas aí, por exemplo, já entra na discussão que ela tá brigando com um cara porque ele não posta uma foto com ela. Tipo...
1: Não, ela contou muito uma coisa, que tá péssima, o cara não dá atenção, ela usou de exemplo. Até a rede social, ele nunca postou uma foto minha, sendo que ele curte de todo mundo e eu vejo a hora que ele tá, que ele não tá, não sei o quê.
0: Ela, tipo, tentou não dar importância por ele não postar foto. De repente, começou a incomodar ele não postar foto, entendeu?
1: Mas claro,
0: tipo...
1: que incomoda. A rede social é tudo hoje em dia, nesse quesito. Ah, em todos os sentidos. É uma mentira. Quem não tem é porque tem um problema. E quando não vai postar uma foto sua, ele não pode nada. Aí sim. Mas o cara posta tudo e não posta você?
0: Não, ele não posta. Ela não falou que ele posta
1: isso aí
0: também.
1: Ela falou que ele não posta ela. Você tá, você é amigo dele?
0: Não,
1: então
0: mas
1: pronto,
0: assim...
1: eu tô respondendo ela com as informações que ela deu. Nas informações que você deu, ele tá totalmente errado. Ele sim deve tá... Ele tá te pondo assim, ou de segunda, terceira opção, sabe? Disque pizza, qualquer coisa. Mas você não tá a protagonista, a dona, a rainha da história da vida dele. Não tá mesmo.
0: Você acha?
1: Aposto meus 2 braços.
0: Ó, no meu
1: imagina
0: ver assim,
1: que um homem...
0: Quando vai pra discussão do assunto, ah, e ele não posta comigo em rede social. Porque no começo ela fala o seguinte, que ela tá namorando há 2 anos e que sempre teve uma relação muito boa. E o problema começou quando ele não postava foto com ela. Então, tipo, eles têm uma relação boa. Aí ela começou a se incomodar que ele não posta foto.
1: É só você entender, se tem 2 anos e tá tudo assim, ela não aguenta mais segurar. Ela é doida com o menino, tem 2, ela vai esperando, esperando.
0: Sim.
1: Agora ela vai fazer o quê? Mentir pra ela nesse tempo mesmo?
0: É, ele poderia ser mais malandro. Tipo assim, ah não, tá bom.
1: Não, ele poderia, ele é malandro. É isso que ela não quer. Ninguém quer malandro não, Otávio. Você quer uma mulher malandra?
0: Não, mas
1: namorar?
0: Um malandro bom.
1: Pera,
0: um malandro
1: não, você não deixa eu contar. Ninguém quer malandro não, a gente quer homem. Pessoa legal, ela tá falando de um cara que você tá me deixando nervosa. Ela tá falando do cara normal. O cara que ela tá há 2 anos. Claro, gente, isso aí tem dó. Você quer fazer igual falar, tô 2 anos que eu tô conversando com alguém, nunca encontrei, é meu namorado. Isso é coisa de gente doida. Se a rede social é tudo hoje em dia. A gente não ganha dinheiro, eu perco dinheiro por causa disso. Ela não é o pacote inteiro, ganha mais dinheiro do que a televisão. Você namora com uma mulher há 2 anos sem ela postar uma foto sua?
0: Ah, eu namoro, eu não ia brigar com ela. Olha, viu, escuta aqui, você não posta uma foto comigo no
1: eu
0: seu Instagram?
1: Eu posto minha vida, um programa que você falava na primeira semana.
0: Ah, não.
1: Aposto a minha vida inteira. Não existe, gente. Vocês estão doidos? Vamos mentir aqui um pro outro e ir na rádio? Ver se alguém namora. O cara tem uma rede social que existe. A rede social dele tá acontecendo. Ele tá postando a vida e tudo. Ele não posta a namorada há 2 anos. Se tivesse acabado de começar a namorar, na hora deu 3 meses, já falava menos, né? Ou então você não tem Instagram, ué. Eu acho que o cara é mentiroso. Não gostei. Acho que você tem que sair desse seu lugar de coitadinha implorando pra fazer parte da vida de alguém. Acho que na próxima vez que ele chegar, eu viraria e falaria, deixa eu te contar. Tá tudo muito legal, tudo. Eu te desejo tudo de melhor, mas não quero mais isso aqui, não. Mas como assim? Não quero falar, não, não quero, não. E eu nem acho que ele vai ligar, tá? Ele vai ligar uns 10 dias depois, porque ele tá muito por cima da carne seca. Fala, não gosto. Nessa nossa relação, há 2 anos, eu fico te esperando me colocar no lugar que é o meu. Me tratar igual uma rainha, me pôr de princesinha, postar ter orgulho de mim. Um cara que me esconde, não quer postar uma foto, não sai, tudo. Me sinto assim, toda vez passada pra trás. Tem tempo pra tudo, mas não tem pra mim? Tem tempo pra curtir o Instagram inteiro, falar e nem responde ela? Porque ela falou todos esses dados. Ele curte um monte de coisa, ele não sei o que, ou seja, não curte o dela, né? Então, amiga, não fica num lugar que não é o seu, não aceita menos do que você merece. Você ficar aí, é disso aí que vai ter. Dá um pé na bunda dele, é melhor ficar sozinha do que ficar com outro. Aliás, você der um pé na bunda dele, a única pessoa que vai saber é ele, né? Que ele nunca nem contou pra ninguém.

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1: Tudo diferente. Olha a história de agora, hein, gente? Pra você que tem uma história boa, quer um conselho, manda lá. 11-2870-9750. Fala o seguinte. Oi, eu sou a Fernanda e estou casada com a Paula há 3 anos. Lígia, sempre fomos muito próximas. Mas depois que ela começou a trabalhar em uma empresa nova, nossa rotina mudou completamente. Ela passou a chegar em casa cansada, querendo ficar sozinha e sem disposição para fazermos as coisas, né, que costumávamos fazer juntas. Eu comecei a sentir falta da nossa parceria e passei a cobrar mais atenção. Quanto mais eu cobrava, mais ela se afastava. Parece que ela perdeu a vontade de estar ao meu lado. A excessiva dedicação ao trabalho virou prioridade e eu virei plano B na sua vida. O problema é que nenhuma de nós quer terminar. Ainda existe amor, carinho e vontade de continuar. Mas parece que estamos vivendo como duas pessoas que dividem a mesma rotina e não como um casal. O que fazer, Lígia, para a gente mudar isso? Será que ainda tem jeito ou é apenas uma fase esquisita?
2: Ô, meu amor, primeiro quero te mandar um beijo, agradecer de você confiar em nós dois aqui, pedir a nossa opinião. O que eu acho sobre isso é... Porque não, eu ia até brincar, né? Porque o caso, quando a gente fala são duas mulheres gays, a gente brinca e tem até a piada que fala que uma mulher gay leva no segundo encontro?
1: O quê?
2: Caminhão de mudança. que o homem gay leva no segundo encontro?
1: O quê?
2: Que segundo encontro? Enfim, então que as mulheres, isso já é de um perfil feminino, mas eu não me passou ser esse o caso. O que vem na minha cabeça aqui pra poder te falar? Que é toda relação longa, tudo grande, tem fases, momentos, coisas, sabe? É missão, vai fazer 21 anos esse ano. Teve milhões de momentos, fases. Meu casamento, milhões de momentos, fases. Imagina um casamento de uma pessoa que tem 50 anos de casado. A Jovem Pan, que tem 80 anos. Imagina tanta coisa que já aconteceu aqui. Fora a geração, né? Quando passa de um pro outro. Então, no seu caso, o que quero dizer com isso? Você começou falando de uma mudança de emprego. Quando a gente muda de emprego? Meu amor, no mínimo 3 meses, pra você entender quem é você. Pra quem você pode dar oi, pra quem você tem a obrigação de dar oi, quem você tem que fingir que nem viu. O que você tem que fazer fora se ver se dar o melhor de si pra ver se você pega o emprego, né? 3 meses ainda é período de teste. O que eu sinto muita falta é... O que eu percebo muito são pessoas com relações ainda de curto prazo, que tem pouco tempo de convivência, falando coisas com seriedade, como se fosse relação de 50 anos. É o básico, gente, que você tem que dar um gás, entendeu? Entender que é o momento do outro. Ah, é o fulano que tá escrevendo um livro, vai dar muito menos atenção. O cara que tá fazendo a peça, que tá fazendo o show. Tem momentos, ou estreou um emprego novo. Você tem que segurar sua onda, entender? Você tem que buscar alguém ou levar, deixar uma comida pronta, facilitar a vida. Ser casal é facilitar a vida do outro. Entendeu? Se a mulher tá lá dando um dobrado, é a hora de você não encher o saco. E deixar um trem pra ela ainda pra facilitar uma comida, uma roupa limpa, uma casa cheirosa. Em vez do contrário. Porque se tudo, a gente não pode entrar em competição também com o trabalho. Você pode estar mais carente. Tá com mais, tá querendo atenção, porque ela tá dando aí um jeito muito maravilhoso que eu acho. Sei lá, na terça-feira, chegou em casa e falou, amor, esse sábado, você acha que dá pra tirar o dia inteiro pra ficar só nós duas uma pela outra? Que eu tô tão feliz com seu emprego novo, mas tô com uma saudade de ter mais tempo com você. Olha que diferença. E é meio óbvio, e aí eu acho que vai rolar. Eu acho que tá procurando problema onde não tem. Aí sabe o que vai acontecer? Vai ter um problema. E aí vocês vão acabar perdendo coisa por nada. Aí passa 3 meses e fala, gente, mas como que eu posso ter brigado porque eu não tava tendo atenção, porque a menina arrumou um emprego novo? É um treino meio óbvio, entendeu? Então quer ter uma relação? Seja uma pessoa de relação. Cobrar atenção, você pode cobrar o dia que você vai ficar com a pessoa, sai um dia só. É óbvio que durante um jantar o cara tem que estar 100% pra você e a mulher tem que estar 100% pra você. Mas pra ter uma relação, tem dia que o outro pode estar parado lá, nem ouvir um ar que você falou e vice-versa, nós somos gente. É muito mais do que o sexo, o beijo, tudo. É a escolha de vida. Vou passar minha vida com você. Vai ter que tolerar meus defeitos. Vou ter que tolerar os seus. Vamos ter que aguentar as fases. Senão, se for assim, ninguém constrói nada grande. O primeiro problema é você vira e fala. E olha que eu sou rainha de dar ruim. Uhum. Em várias coisas. Não de casamento, de falar. Ou seja, me acalmou em várias vezes de eu falar de coisa de trabalho. Isso aqui não quero. Então, tira. Tarará. Não, isso aqui só dá... Entendeu? Na vida, a gente tem que ser mais assim. Uhum. Ponderar. Um pouquinho resiliente.
1: Às vezes, a gente tem que pensar dentro de um relacionamento. A gente tem que deixar de pensar um pouquinho. A gente não pode deixar de pensar um pouquinho em nós, mas a gente tem que pensar mais no outro também. Porque, poxa, a mulher mudou de emprego. Pode ser o sonho da vida dela, quanto que ela vai se dedicar lá, né? Se coloca do outro lado, dá uma olhada. Às vezes você tá querendo uma atenção que é o contrário, que você precisa dar mais atenção, porque a pessoa
2: exatamente,
1: tá se dedicando mais pra alguma coisa.
2: Eu acho que é isso aí que você falou.
1: Entendeu?
2: Tem que entender o momento, a hora que é a sua ou que não é.
1: Isso.
2: Essa hora não é a sua, uhum. É a hora dela. É a hora de você dar uma demanda, dar
1: às
2: o
1: vezes
2: melhor
1: você
2: suporte.
1: Acha que, ela não tá fazendo isso, não tá fazendo aquilo. Para e pensa, por que que ela não tá fazendo isso? Poxa, ela acabou de mudar de emprego, era o emprego que ela queria. Poxa, vou fazer de tudo pra ela aqui ficar tranquila, ver que eu tô em casa,
2: não, e nós
1: tá
2: somos parceiros, eu tô competindo. Porque a menina podia falar assim, gente, como eu sou chata, por que eu tô querendo cobrar isso? A menina vai chegar 11 horas da noite, é um emprego novo. Vamos fazer um trem que ela gosta de comer, deixar um trem pronto? Vamos voltar gostosa, cheirosa na cama? Sei lá, mas não como eu vou problematizar o que não tem problema.
1: Sim.
2: No primeiro mês do seu emprego, seu chefe vai pra você e fala, você dorme aqui hoje? Você fala, claro, não pensa só. No final, você já tá mandando pra quem... Mas é... Então, vamos ter problema quando ele existir? Vamos ficar caçando, não? Acho que tá tudo ótimo. Veja o que ela gosta, ela tá precisando. Veja se ela tá precisando de alguma coisa. Ou você tá precisando de ocupação. É o que eu acho. Você também?
1: É isso aí, também.
2: 11 28 70 97

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1: Agora é hora de alegria. Eu vou animar seu quarto, meu amor. Uhul. Você sabe que hoje eu fui visitar, eu vou mudar, né, de apartamento. Aí eu fui visitar um apartamento em São Paulo, eu quase caí dura pra trás. A mulher é uma artista plástica e tal, mais velha. Aí ela tá namorando um cara mais velho ainda. Você acredita que ela é fã do Missão? Ela me pediu, eu falei. Eu quase caí dura pra trás, que eu não sabia o que falar. Meu marido parado lá do lado. Eu já na memória já solto, vocês imaginam, né? Aí ele também toma. E aí o papo era de boy quando toma o Opfamento. E aí eu quero falar o seguinte. Esse momento é momento de saúde, tá? De vida sexual ativa. Você que quer tacar fogo na sua cama. Mas principalmente também. Bem, pra quem quer saúde, porque desde o novinho ao veinho, vocês têm que cuidar ali da região masculina.
2: E para, tá? De vergonha, né?
1: Pelo amor de Deus, e homem não conta nada. É. Eu tô falando, tem que melhorar a circulação. Tinha que fazer igualzinho a gente mulher, gente. A gente vai em ginecologista desde sempre. Você sabe a sua alimentação, uhum, pra desinflamar ou pra não sei o que. O homem não faz nada. Tá, então vocês podem ouvir a missão que eu faço por vocês. Manolo chegou e agora a gente vai falar do Upformen, que é o que deixa a vida sexual ativa. Ô Manolo, você não faz ideia o tanto de mensagem que eu recebi. Diz que o povo ficou doido com o mimo.
3: O mimozinho?
1: Só que eu não sei o que é esse mimo até agora.
3: Eu posso te dar um, você me permite, com todo respeito. Lógico, te dar um, se eu usar cuidado, é claro. É. Ô Lígia, quando a gente fala do Upformen, é importante, é a academia do amigão. É a academia do amigão. Você vai exercitar o amigão muito mais. Por quê? E eu vou te explicar por quê.
1: Chamar a minha de amiguinho?
2: Meu amigão.
3: É, e eu vou te explicar por quê, Lígia. Porque, na verdade, ele tem um cuidado especial. É uma extremidade do corpo, tem que ter certos cuidados. Então, quando a gente usa o Upformen, ele melhora essa vasodilatação, ele melhora esse fluxo sanguíneo.
1: Então, ou seja, falando de uma maneira, o homem que tava achando que o negócio não tava performando, que tava meio... Aí vai ficar...
2: Bonecão do posto.
1: É, em vez de ficar bonecão do posto, o cara vai estar maravilhoso pra ter
2: isso,
1: uma relação.
2: Isso, mais firmeza, rigidez.
3: Ele melhora fluxo sanguíneo. É, ele melhora fluxo sanguíneo. Então, ele melhora esse fluxo sanguíneo. E eu queria até, Lígia, falar uma coisa que eu achei muito bacana. Eu tava conversando com o Otávio, aqui nos bastidores. Eu dei o Upformen pra ele, acho que há 2 semanas atrás. E ele tava contando da rotina dele. Ele sentiu mais energia, mais disposição. Ele ficou até preocupado. Isso aí não tem nenhuma química.
2: É, porque parece.
1: Sabe, a Genina também, gente. Esse negócio é a única empresa que colocou. Eu lembro desde mais de 20 anos atrás que eu pedi pro meu médico, toda vez que eu ia pros Estados Unidos, o que eu compro lá de farmácia que não tem aqui, ou o que é mais caro? Faz a lista pra mim, doutor Guilherme. Todas. Primeiro item que ele põe lá era arginina.
3: É arginina, é porque ela é um vasodilatador, né? Então é muito importante, Otávio, porque ele melhora esse fluxo sanguíneo.
2: Eu posso dar uma dica?
3: Você é jovem.
2: Posso dar uma dica com a experiência que eu tive?
3: Claro, claro.
2: Não toma antes de dormir, tá, gente? Não toma antes
1: de
2: dormir.
1: É pra tomar de manhã, mano.
3: É sempre de manhã.
2: A disposição que ele dá pra tudo. É sensacional.
3: É que se você tomar antes de dormir, você não dorme, sua esposa não dorme, ninguém dorme na casa,
1: né? Vou fazer o papel da audiência. Tem alguma contraindicação?
3: Nenhuma. Isso é importante você perguntar, porque o diabético, normalmente, Lígia, ele tem um fluxo de sangue menor. É natural, o excesso de açúcar no sangue. Quem tem colesterol alto também dificulta o fluxo sanguíneo. Então o Upformen, como ele é um vasodilatador, ele relaxa os vasos, melhora esse fluxo de sangue sem sobrecarregar a nossa máquina chamada coração. Amém. Porque é diferente do azulzinho de farmácia. O coração acelera.
2: Então, mas é que parece, pelo que você me explicou, parece que ele faz o inverso. Por exemplo, você toma um azulzinho de farmácia, diz que o coração acelera, a circulação vem a cabeça com a vermelha, o rosto vermelho, fica?
3: Fica,
2: Então é um medicamento.
1: Credo.
2: Porque é um medicamento.
1: Morrer.
2: É verdade, parece que vai morrer.
1: Tem gente que morre.
2: Então, é um medicamento que faz isso. No Upformen, o Manolo me explicou que é o contrário. Por exemplo, ele estimula o nosso corpo a voltar a produzir a testosterona. Isso. Aí automaticamente.
3: Relaxa os vasos.
2: Aí automaticamente o nosso corpo, de uma forma natural, ele começa a voltar a ter a vontade.
1: Vamos falar no linguajar do Michão? No linguajar do Missão? 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
2: 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Não, eu quero que você dê um kit
3: pra nós. Você parece meus filhos.
2: Quero que você dê uns kit pra nós, porque o kit diz que é bem sigiloso, né?
3: Sim, vai com
2: então,
3: toda a descrição.
2: Então, dá o kit com mimozinho dentro, sim, pra eu deixar no carro, pra Lígia deixar também, porque ela já falou que tem gente pedindo pra ela.
3: Não, deixa sim.
2: Aí, às vezes, pra dar na frente de alguém...
1: Não vem me pedir, não. Vocês pedem no Instagram, tá? Não vou ficar andando com brinquedo sexual, não. Não, não vem.
3: Mas o porteiro que pediu pra mim esses dias. Tava acompanhando aqui a missão. Ele chegou pra mim no cantinho e falou: Manolo, arruma pra mim um kit daquele. Eu não. Só que não conta, não comenta com ninguém.
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1: É sexo, né? Que vocês gostam.

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1: Partiu nessa segunda semana, já começou com o pé direito, acelerando. Tô me sentindo Leclerc.
2: Oh, ai, Leclerc.
1: Ai, sabe de tanto que eu estou acelerovski. Ele tava sendo xingado, porque ele não trata tão bem a mulher dele grávida.
2: Ah, meu Deus, sério?
1: Ai, gente, eu sou muito fofoqueira, eu adoro. Vamos fazer um programinha de fofoca?
2: Vamos fazer um programa
1: eu
2: de
1: adoro
2: fofoca.
1: Fazer fofoca. Eu adoro, vocês também são assim? Eu, se me ligar, se eu estiver no banho e alguém falar que tem uma fofoca, eu saio enrolada, inteira molhada pra ouvir.
2: Quentinhas do Missão.
1: Até gelada eu quero, imagina. Ai, tome a sua gelada e ouça a nossa quentinha. Hans Donner do Dingo. Ai, gente, eu tô soltando uma pior que a outra. Tchau.
2: Não, não, não. Não esqueça de seguir a gente nas redes sociais,
1: nossa,
2: né?
1: Nossa, ela voltou.
2: @ Missão Impossível Jovem Pan. @ Lígia Mendes. E @ andrade.otavio.s. Se tem história boa ou quer um conselho, é no 11-2870-9750.
1: Pega. Pega, olha, o estômago dele tá doendo e ele negou. Na hora que acabar aqui, a gente compra um remédio.
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Bom finzinho de tarde, excelente início de noite pra você que tá aí começando a semana. No rádio ou nos apps, tá ligado aqui na Jovem Pan 94,1. Classe Especial. Eu sou Luciane Chiodi, começando a semana com o melhor da música eletrônica. Só as melhores tá na área, pra você agitar na pista com muita sonzeira. Tem várias novidades aqui na nossa parada de hoje, o programa tá imperdível e a gente vai curtir muito até as 8 horas da noite no oferecimento da Pizzaria Big Itália. 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

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Agora, prepare-se para curtir essa sonzeira da dupla italiana Matami no remix do brasileiro Zerbe. Com você, Follow.

0: Dino Brown e Melody Castellari, zumbi versão pra Cranberries, aqui no Som As Melhores da Pan. Break rápido e já já tem mais uma hora de sonzeira pra você curtir aqui na número 1 do Brasil. 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
0: Brasil, só as melhores da Pan nesse 5 de outubro, semana começando e a gente já na sonzeira, no oferecimento da Pizzaria Big Itália, com exclusivo

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Agora que não são as melhores da planta, chegando novidade com James Hype e Vocoder. 1, 2, 3...

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E enquanto você dá uma espiadinha, vai curtindo aqui o Só as Melhores, agora é o som de Fall.

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0: está no ar a Voz do Brasil. As notícias do governo federal que movimentaram o país no dia de hoje.
1: Olá, boa noite.
2: Boa noite para você que nos acompanha em todo o país.
1: Segunda-feira, 5 de outubro de 2026.
2: Vamos aos destaques do dia.
1: Mais de 125 milhões de brasileiros foram às urnas neste domingo para o primeiro turno das eleições.
2: E forças de segurança pública fazem balanço das operações para combater crimes eleitorais. Gabriela Noronha.
3: De acordo com a Polícia Federal, foram apreendidos 2.850.000 reais durante a atuação no primeiro turno das eleições.
1: Fim das bets.
2: Sites e aplicativos de apostas deixam de operar no país nesta terça-feira.
1: E prazo para resgatar saldo em plataformas termina hoje. Graziela Mendonça.
4: São mais de 1.300.000.000 de reais que ainda aguardam resgate nos sites e aplicativos de bets.
2: Outubro Rosa.
1: Mês de falar sobre cuidados com a saúde da mulher e prevenção ao câncer de mama.
2: Saiba como identificar sinais de alerta e onde começar, onde encontrar assistência especializada pelo SUS. Cleide Lopes.
5: O INCA estima 78 mil novos casos de câncer de mama no ano até 2029.
1: Hoje na apresentação da Voz do Brasil, Luciano Seixas e Mariana Jungmann.
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1: As eleições no Brasil transcorreram com tranquilidade, segundo o balanço das forças de segurança que atuaram em todo o país.
2: As principais ocorrências registradas se referem à propaganda eleitoral irregular e tentativa de compra de votos.
1: E os eleitores não tiveram dificuldades para chegar aos locais de votação.
4: Mais de 321 mil profissionais foram mobilizados em todo o país para garantir a segurança das eleições de 2026. O ministro da Justiça e Segurança Pública, Wellington César Lima, destacou o trabalho conjunto do efetivo, que reúne agentes de forças estaduais, Polícia Federal, Tropa de Contingência, Polícia Rodoviária Federal e Força Nacional.
6: Demonstra muita integração, muita coordenação das forças de segurança e os números, de fato, são muito pequenos, muito irrisórios no que diz respeito às ocorrências de maior relevo.
4: De acordo com a Polícia Federal, foram apreendidos 2 milhões e 850 mil reais em bens e valores durante a atuação no primeiro turno das eleições. Até o fim do domingo de votação, foram instaurados 49 inquéritos policiais e 204 pessoas foram conduzidas para as delegacias. O delegado Henrique Oliveira Santos, chefe da Divisão de Repressão a Crimes Eleitorais, falou sobre as principais infrações cometidas.
7: O crime que, por exemplo, mais aconteceu, né, o crime de propaganda irregular no dia das eleições, que já era algo esperado. O segundo crime que mais ocorreu no Brasil inteiro foi o crime de compra de votos.
4: A Polícia Rodoviária Federal também divulgou o balanço. O chefe da comunicação social da PRF, Alexandre Castilho, destaca que além do patrulhamento de rodovias, os agentes atuaram na prevenção e no combate a crimes associados ao processo eleitoral.
8: A PRF registrou quase R$1 milhão em dinheiro vivo e cheques bancários. Ainda houve duas interceptações de ônibus que transportavam eleitores irregularmente.
4: A PRF também restringiu no domingo de eleição o tráfego de veículos de grande comprimento e de cargas superdimensionadas. Segundo a corporação, a medida contribuiu para evitar congestionamentos. Reportagem Gabriela Noronha.
2: E termina hoje o prazo para retirar o saldo em sites ou aplicativos de bets.
1: Com a proibição dos jogos, as plataformas de apostas deixam de operar em todo o país a partir de amanhã.
2: Caso o apostador não retire o saldo a tempo, o valor será devolvido pelos bancos a partir do próximo final de semana.
4: São mais de 1.300.000.000 de reais que ainda aguardam resgate nos sites e aplicativos de bets. O prazo termina às 23 horas e 59 minutos desta segunda-feira. A partir desta terça-feira, os sites e aplicativos deixam de operar, conforme o cronograma de implementação da medida provisória que proibiu as bets no Brasil. A orientação para os usuários é acessar as plataformas em que tem cadastro e solicitar a retirada,
9: ainda que o valor seja pequeno. É a situação da maioria das contas. 96% delas tem saldo abaixo de R$ 25,00. E quem possui contas em mais de uma empresa deve conferir em cada uma delas. Os valores que não forem retirados voluntariamente dentro do prazo serão devolvidos pelos bancos entre 9 e 14 de outubro. Caso haja algum impedimento para restituição, a partir de 14 de outubro, os recursos serão transferidos à Caixa Econômica Federal, que ficará responsável pela devolução aos apostadores. Graziela Mendonça para a Voz do Brasil.
1: E o Ministério da Fazenda definiu regras e prazos para encerramento das atividades das empresas de apostas que não possuem mais autorização para funcionar no país.
10: De acordo com portaria publicada pela pasta, as empresas têm até a próxima quarta-feira para enviar saldos finais das contas dos usuários. O levantamento deve considerar os valores que os usuários podem resgatar até hoje.
1: E as plataformas têm até o dia 15 de dezembro para regularizar todas as pendências financeiras referentes ao período em que estiveram em funcionamento.
10: A portaria também

0: não representou o fim, mas um recomeço.
1: Hoje eu estou bem, graças a Deus. Comecei a ter uma vida diferente. Você aprende a se valorizar, você aprende a se amar.
0: De acordo com o Instituto Nacional de Câncer, o INCA, o câncer de mama é o mais comum entre as mulheres do Brasil e no mundo. A doença se manifesta de várias formas, como, por exemplo, o aparecimento de nódulos, alterações na pele da mama, que fica com aparência de casca de laranja, e secreções no mamilo. O INCA estima 78 mil novos casos de câncer de mama no ano até 2029 e que a detecção precoce da doença é um fator determinante para a cura, como falou a chefe da divisão de detecção precoce do INCA, Renata Maciel.
2: Então, ficar sempre atenta, tocar as suas mamas. Sentiu algo diferente? Procure o mais rápido possível, porque o diagnóstico precoce ele também permite empregos de terapia menos invasivas, né? menos agressivas, e assim a gente consegue também ter maior chance de cura.
0: O Sistema Único de Saúde oferece gratuitamente todo o tratamento para o câncer. Reportagem Cleide Lopes.
3: E hemocentros de todo o país contarão com recursos federais para a qualificação de serviços.
4: Uma portaria assinada pelo Ministério da Saúde estabelece incentivo federal mensal para aprimorar serviços de hemoterapia.
3: A medida também faz parte das ações para fortalecer a produção nacional de medicamentos derivados do sangue, como a imunoglobulina.
4: O Brasil firmou acordo para ampliar o fornecimento e a transferência de tecnologia do medicamento.
5: A portaria estabelece incentivo federal mensal aos hemocentros de todas as unidades da federação. A medida também prevê melhorias na estrutura dos hemocentros, nos equipamentos e nas condições de processamento e conservação do plasma, componente do sangue utilizado na produção de medicamentos. Além da portaria, também foi anunciado um acordo para ampliar a produção de imunoglobulina e alcançar a fabricação 100% nacional do medicamento, utilizado no tratamento de imunodeficiências, infecções bacterianas e alguns tipos de câncer do sangue. Para isso, a empresa brasileira de hemoderivados e biotecnologia, Hemobras, firmou um acordo de cooperação com a empresa chinesa Tiantan Bio. A parceria prevê a cooperação para o registro no país de uma imunoglobulina humana de uso intravenoso. O ministro da Saúde, Alexandre Padilha, comentou a importância desse tipo de acordo de cooperação.
6: Quando a gente tem uma rede mais consolidada, com mais capacidade de incorporação tecnológica, então a gente consegue ter parcerias internacionais e nacionais tão potentes.
5: A Tiantan Bio também vai apoiar a Hemobras na modernização de sistemas e processos, com ações nas áreas de transformação digital, automação e gestão inteligente. Reportagem, Márcia Fernandes.
3: Outubro é também o mês do idoso, um período para dar visibilidade às pautas relacionadas aos direitos das pessoas com mais de 60 anos.
4: No Brasil, essa população cresceu 11,3% em 2012 para 16,6% em 2025, mostrando uma tendência de envelhecimento populacional.
3: Os dados são da síntese de indicadores sociais, realizada pelo Instituto Brasileiro de Geografia e Estatística, o IBGE.
4: E nós conversamos com a pesquisadora Denise Freire, responsável pelo estudo, para saber mais sobre o retrato que ele mostrou da população com mais de 60 anos no Brasil. Acompanhe.
3: Olá, doutora Denise Freire, prazer ter a senhora conosco aqui, bem-vinda à Voz do Brasil. A senhora que conduziu aí a síntese dos indicadores sociais do IBGE, que apurou alguns dados sobre envelhecimento da população, e aí a gente quer falar um pouco sobre isso hoje. O principal dado aqui que eu gostaria de começar trazendo é o que trata da população com mais de 60 anos, que cresceu cerca de 53% entre 2012 e 2025, né? A pesquisa apurou o que provocou esse aumento da população idosa, doutora?
7: Olá, é um prazer participar com vocês dessa entrevista. O estudo da síntese mostrou, né, esse aumento da população idosa no período de 2012 a 2024. Né? Esse é um aumento que possui vários fatores, né, vários aspectos. Então, a gente pode considerar tanto, né, o aumento da expectativa de vida, o

0: melhoria de saneamento, né, melhoria também das condições de acesso a medicamentos e à saúde, né? E por outro lado, também a gente tem uma questão da queda da natalidade, né? Então reduz a participação de crianças e jovens também na nossa população. Então, cada vez mais tem chamado a atenção esse aumento, né, de pessoas idosas na proporção da população brasileira.
1: Esse crescimento da população mais velha já vinha ocorrendo nas décadas anteriores, né? Foi observado algum tipo de aceleração?
0: Sim, tem havido uma aceleração, né, nesse processo de envelhecimento, nessa participação da população idosa dentro, né, do total da população brasileira, né, de acordo com esses aspectos que a gente citou, já.
2: Agora, a pesquisa trouxe também dados sobre a idade das pessoas no mercado de trabalho, né? Aliás, é um dos principais focos da pesquisa é o mercado de trabalho. E ela apontou uma presença expressivamente maior de homens do que de mulheres trabalhando após os 60 anos, não é isso, doutora? A que se deve isso?
0: Sim, exatamente. Historicamente, né, no mercado de trabalho existe uma participação maior de homens do que de mulheres, né, não só entre a população idosa, mas de uma maneira geral. Mas quando a gente faz esse recorte de 60 anos ou mais, cerca de metade dos homens ainda permanecem no mercado de trabalho, enquanto que entre as mulheres é cerca de um quarto. Né? Existe essa diferença importante, né, por gênero, principalmente em primeiro lugar por causa das condições previdenciárias, né? Aos homens realmente é exigido ficar mais tempo, né, trabalhando e contribuindo para conseguir se aposentar. A mulher, como tem normalmente uma dupla jornada, né, ela tem também o trabalho de cuidar de parentes, de cuidar da casa, dos filhos, normalmente tem uma condição previdenciária em que ela exige menos tempo de contribuição do que os homens. Então, aos 60 anos, normalmente é difícil para os homens, né, para a maioria dos homens já ter conseguido se aposentar, então a maioria deles ainda permanece, né, pelo menos metade permanece no mercado de trabalho entre 60 e 69 anos. Né? A partir de 70 anos, que a gente conseguiu fazer esse recorte, aí sim que há uma queda expressiva na proporção de homens que ainda trabalham, e mais significativa ainda entre as mulheres. Mas isso se deve também às condições de, assim, a gente tem um mercado de trabalho que tem uma informalidade, né, importante. Então, para as pessoas conseguirem atingir o mínimo exigido pela Previdência Social para conseguir se aposentar, também demora, né? Nem todo mundo também tem uma continuidade de contribuição ao longo da sua vida laboral. Então, isso faz com que as pessoas, mesmo, né, com mais idade, né, mesmo às vezes já atingindo a idade mínima de aposentadoria, ainda não consigam se aposentar por falta de contribuição ainda à Previdência.
1: Outro dado sobre o mercado de trabalho é que a presença, o percentual de idosos empregados vem aumentando, embora tenha sofrido uma baixa aí durante o período de pandemia. E eles também ganham mais do que a média da população, né? A senhora pode comentar um pouco esses dados?
0: Sim, exatamente. O dado de 2024 apontava que cerca de um quarto das pessoas com 20, 60 anos ou mais ainda estava inserida no mercado de trabalho, né? E foi o percentual mais elevado da série, né? Então, a gente observa que a cada ano esse percentual de idosos que participam no mercado de trabalho vem aumentando, né? Na pandemia foi o menor valor, né, em 2020, porque os idosos justamente precisavam, né, se precaver, né, de contaminação, de doença, para pegar a Covid, e realmente a sua participação diminuiu em 2020. Mas desde então, a cada ano, a sua participação vem aumentando e está em uma trajetória de alta. Né? Então, mas assim, são vários fatores. Então, assim, além da questão previdenciária, também, né, da questão da informalidade, a gente também pode apontar a questão de arranjos, né, familiares, porque muitos, quando você tem, por outro lado, uma situação dos jovens, né, com dificuldade de inserção no mercado de trabalho ou de uma inserção muito precária, os idosos acabam permanecendo como principal provedor, né, quando ele participa de uma família, né, com múltiplos membros e que também tem os jovens participando da família. Então, a pessoa mais idosa, que normalmente ganha mais, né, como tem mais experiência, então ela vai tender sempre a ganhar uma remuneração mais elevada, né, do que das outras pessoas, das outras faixas etárias, né, e ela acaba também servindo como uma pessoa provedora, né. E no ambiente atual, que, como eu já falei, dessa dificuldade dos jovens, então cada vez mais a gente vai, eu acredito que a gente vai assistir o aumento das pessoas idosas inseridas no mercado de trabalho, tanto homens quanto mulheres.
2: Muito bem, nós conversamos com Denise Freire, pesquisadora responsável pela síntese dos indicadores sociais do IBGE. Muito obrigada, doutora, pela sua entrevista à Voz do Brasil.
0: Muito obrigada.
1: Como a gente ouviu na entrevista, o Brasil tem cerca de 17% da população brasileira acima dos 60 anos e atravessa uma tendência de envelhecimento populacional.
2: Com esse crescimento, além dos cuidados com a saúde e o bem-estar, é preciso estar alerta para golpes ou crimes virtuais.
1: Apenas no ano passado, o Disque 100 registrou 1.000 denúncias de violações virtuais contra pessoas idosas.
2: Além do Estatuto do Idoso, que tipifica crimes contra pessoas com 60 anos ou mais, existem canais de informação e denúncias para proteger esse público.
3: Aos 69 anos, o aposentado Pedro Mesquita não imaginava que pudesse cair no golpe do empréstimo consignado ao atender uma ligação de uma suposta funcionária do banco.
4: Ela propôs que quitava meu débito no banco com juro bem menor e eu ia pagar parcela bem menor. Foi onde que ela me ganhou. Empréstimo lá no meu nome com um valor de 24 mil. Não caia nesse golpe como eu caí, porque foi muito fácil. Eu achava que eu não caía em golpe.
3: Crimes virtuais cometidos contra idosos são punidos com maior rigor de acordo com o Código Penal. E o Estatuto do Idoso, criado em 2003, garante que, nesses casos, o idoso tenha atendimento preferencial e que o processo corra de forma mais rápida na Justiça. No ano passado, o Disque 100 registrou 1.000 denúncias de violações de direitos de idosos em ambiente virtual. São crimes como golpes, ameaças e exposição. Para levar mais informações às pessoas idosas, o Ministério dos Direitos Humanos e da Cidadania criou uma cartilha, como explica o secretário nacional dos Direitos da Pessoa Idosa, Alexandre da Silva.
5: Nós precisamos sempre garantir autonomia, independência. Temos uma cartilha também no campo da educação para que as pessoas idosas não caiam nos golpes mais conhecidos. E a gente aproveitou esse material falando também de situações que não são golpes, mas podem ser, na mão de pessoas mal intencionadas, oportunidades, né, enviesadas ali, disfarçadas, e para gerar um golpe.
3: Os números do painel de dados da Ouvidoria Nacional de Direitos Humanos mostram que as capitais do Rio de Janeiro e São Paulo concentram a maioria das denúncias de violações de direitos das pessoas idosas. As denúncias podem ser feitas pelo Disque 100, que funciona 24 horas todos os dias da semana. Com locução de Nazi Brum, reportagem Graziele Bezerra.
2: Recuperar uma área degradada vai muito além de plantar árvores. É preciso saber se a vegetação conseguiu se restabelecer e se o ecossistema tem condições de se manter sozinho.
1: Para avaliar esse resultado em todo o país, foi criado um sistema com critérios científicos que mostram se a vegetação nativa está sendo recuperada.
2: Os critérios levam em conta as características de cada bioma brasileiro.
6: Recuperar uma área degradada não significa apenas plantar árvores. O verdadeiro desafio é saber se aquela vegetação voltou a funcionar como um ecossistema capaz de sobreviver sozinho. Em um país com 6 biomas e uma das maiores biodiversidades do planeta, essa avaliação sempre foi um dos grandes obstáculos na restauração ambiental. Agora, órgãos federais criaram um sistema único para medir a qualidade da recuperação da vegetação nativa em todo o Brasil. O pesquisador da Embrapa, Daniel Vieira, destacou que a ideia era conseguir obter indicadores precoces, mas que trouxessem segurança quanto à recuperação da área degradada.
7: se a gente esperar o tempo ecológico para uma floresta voltar a ser floresta, é um tempo muito grande. Então a gente tem pensado em como utilizar indicadores precoces e que sugerem ou tentam garantir que no futuro essa vegetação vai estar num processo maduro.
6: A principal mudança está na forma de fiscalizar. A avaliação passa a verificar se depois de pelo menos 4 anos a vegetação apresenta condições de se manter sem depender de intervenção humana. Para isso, os técnicos vão observar 4 indicadores principais: a cobertura vegetal do solo, a quantidade de plantas nativas que surgiram naturalmente, a diversidade de espécies e a presença reduzida de plantas invasoras. Juntos, esses fatores indicam se a área degradada está seguindo um caminho de recuperação sustentável. Daniel Vieira, da Embrapa, destacou que os indicadores atendem a todos os biomas brasileiros.
7: A gente encontrou indicadores de sucesso que garantem a autossustentabilidade dessas vegetações para as diferentes biomas e formações, para ter um chão comum nesse processo de regularização ambiental e de recuperação da vegetação nativa.
6: Além de dar mais segurança jurídica para projetos de restauração ambiental e reduzir a necessidade de vistorias presenciais, o modelo ajuda o Brasil a acompanhar uma das metas assumidas internacionalmente: recuperar 12 milhões de hectares de vegetação nativa até 2030. Compromisso ligado ao Acordo de Paris e à década da ONU para a restauração de ecossistemas. Reportagem Luana Karen.
1: A Agência Nacional de Proteção de Dados, a ANPD, acaba de lançar uma página na internet exclusiva para receber denúncias contra redes sociais e plataformas digitais que descumprirem as novas regras do Marco Civil da internet.
2: Através da página da ANPD, qualquer pessoa ou empresa pode usar o canal para denunciar plataformas que não ofereçam meios adequados para reportar conteúdos criminosos, anúncios irregulares ou vazamentos de conteúdos íntimos.
1: Para mais informações, acesse gov.br/ANPD.
2: Atenção, gestoras e gestores de políticas públicas de todo o país.
1: O Ministério das Mulheres prorrogou o prazo para o envio das respostas ao Censo de Políticas para as Mulheres. O preenchimento agora pode ser feito até o dia 19.
2: O levantamento busca mapear a estrutura, o funcionamento e a capacidade de atendimento dessas unidades em todo o Brasil.
1: O mapeamento também vai ajudar a conhecer o perfil de quem está na gestão, entender o trabalho feito nos estados e municípios e identificar os serviços e equipamentos oferecidos às mulheres.
2: Mais informações em gov.br/mulheres.
1: E essas foram as notícias do governo federal.
2: Uma realização da Secretaria de Comunicação Social da Presidência da República.
1: Com produção da Empresa Brasil de Comunicação.
2: Fique agora com as notícias do Poder Judiciário e do Congresso Nacional. Boa noite.
1: Boa noite para você. Até amanhã.
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10: STF é o guardião da Constituição Federal que completa 38 anos hoje.
11: Presidente do TSE conclui primeiro turno das eleições 2026 e projeta mesma tranquilidade para a segunda fase do pleito.
10: STJ forma a maioria para admitir o primeiro processo da história de acordo com o filtro da relevância.
11: Boa noite, eu sou Marcela Luiza.
10: E eu sou Walter Lima.
11: A Constituição Federal completa 38 anos nesta segunda-feira. Promulgada em 5 de outubro de 1988, ela encerrou o período do regime militar e colocou a dignidade da pessoa humana no centro do ordenamento jurídico.
10: O Supremo Tribunal Federal é o guardião da Carta Magna e promove ao longo de toda esta semana eventos para celebrar a data.
11: O primeiro encontro comemorativo ocorreu hoje, na Biblioteca do STF.
10: Na ocasião, o presidente do Supremo, o ministro Edson Fachin, destacou a importância da democracia prevista no texto constitucional de 88.
12: 38 anos formam o mais longo período de vigência democrática ininterrupta de nossa história republicana. E isso não é obra do acaso nem de uma só geração. É fruto de escolhas diárias da eleitora que compareceu às urnas ontem, do servidor que cumpre a lei, da juíza que fundamenta suas decisões, da cidadania que reclama, da imprensa que informa, das instituições que se respeitam e cooperam pelo bem do Brasil.
11: A Justiça Eleitoral já se prepara para o segundo turno das eleições gerais de 2026.
10: A afirmação foi feita pelo presidente do TSE, ministro Cássio Nunes Marques, no balanço do primeiro turno das eleições. Na ocasião, ele também destacou a normalidade da votação, a segurança dos sistemas eleitorais e o trabalho realizado em todo o país para garantir o exercício do voto. Guilherme Firmino.
13: Após a apuração, Cássio Nunes Marques agradeceu aos eleitores e aos profissionais envolvidos na eleição e afirmou que a expectativa é de repetir no segundo turno a tranquilidade registrada nesse domingo.
14: Ressalto, todavia, que a eleição não termina quando a votação é encerrada. Ela se completa quando a vontade soberana do eleitorado é conhecida e respeitada.
11: A segunda sessão do STJ formou maioria para admitir o primeiro processo da história da corte para julgamento pelo filtro da relevância.
10: Nesse novo sistema, a questão federal discutida precisa ter relevância econômica, política, social ou jurídica, para além dos interesses das partes. Fátima Uchoa.
15: A análise da relevância foi proposta pelo ministro Sérgio Coquina, presidente da Comissão Gestora de Precedentes do STJ. A discussão é para definir se o condomínio pode cobrar do condômino inadimplente honorários do advogado contratado para ajuizar a ação de cobrança e se há diferença entre essa hipótese e a referente à atuação do advogado fora da justiça. Os votos para definir se a questão apresenta ou não relevância para posterior julgamento de mérito estão sendo tomados em sessão virtual até 7 de outubro, e os ministros podem mudar o voto até o final.
11: Começou hoje um mutirão da Justiça do Trabalho para analisar processos que envolvem pessoas com 60 anos ou mais.
10: É a ação em pauta a melhor idade, que vai até sexta-feira em todo o país. Rafael Silva.
16: A mobilização em pauta a melhor idade busca ampliar o acesso à conciliação em casos que envolvam pessoas com 60 anos ou mais. Mas essa é uma ação que deve ser tomada por advogados o tempo todo. Eles devem sempre deixar claro à justiça que aquele processo envolve pessoa idosa e assim chamar a atenção do judiciário para a prioridade no caso.
11: Justiça Federal mantém veto a obras de terminal de gás em Barcarena, no Pará.
10: A decisão atende a pedido do MPF. Vanessa Pereira.
17: A Justiça Federal manteve suspensa a construção de um terminal de gás em Barcarena, no Pará, e proibiu a concessão de novas licenças. A decisão rejeitou o pedido da empresa Termogás e determinou que o empreendimento só avance após a conclusão de estudos técnicos e a consulta prévia às comunidades quilombolas e tradicionais da região. A Justiça também deu 5 dias para o governo do Pará e o INCRA prestarem informações atualizadas sobre o caso.
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11: Uma boa noite.
10: E até amanhã.
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1: Eu sou Paula Groba.
2: E eu sou Humberto Pinheiro.
1: E estes são os destaques de hoje do Jornal do Senado, que começa agora.
2: 13 partidos terão representantes no Senado a partir de 2027.
1: Senadores começam a analisar fim da escala 6x1 nesta terça-feira.
2: Mais de 33 milhões de brasileiros não votaram no primeiro turno, mas ainda podem votar no segundo.
1: Boa noite.
2: Boa noite.
1: O resultado das urnas vai redesenhar o mapa político do Senado a partir de 2027. Serão 13 partidos com pelo menos um representante na casa, em uma composição que reforça a força do PL. A legenda terá a maior bancada, com 28 senadores.
2: Mas o que esses números significam na prática para as votações e para as disputas de poder no Senado? O repórter Rodrigo Rezende explica.
3: A maior bancada é a do PL, com 28 integrantes, seguida pela Federação União Progressista com 12, PT com 9 e MDB com 8. Uma das senadoras eleitas pelo PL foi Carol Ditone, de Santa Catarina.
4: Então, o nosso compromisso é com a moralidade das instituições, dos órgãos públicos. Com certeza, nós vamos trazer mais investimentos, mais respeito com Santa Catarina. Acho que o nosso compromisso é esse.
3: O Partido Novo conseguiu eleger 3 representantes e a Rede Sustentabilidade terá novamente uma senadora, com Luiziane, do Ceará. Também terão senadores os seguintes partidos: Republicanos e PSD com 5 cadeiras, PSB com 4, PSDB e Podemos com 2 representantes cada e PDT com 1 vaga. Dos 32 senadores que tentavam a reeleição, 14 foram reeleitos. Com os dados atuais, a bancada feminina terá 18 representantes em 2027, a maior em um início de legislatura. Uma dessas mulheres é Marília Campos, eleita pelo PT em Minas Gerais.
5: Eu sou a pessoa que dialogo com todos os segmentos, especialmente aqueles segmentos que são civilizados. E é com essa postura que eu seguirei no Senado.
3: A composição partidária final do Senado será definida com o segundo turno da eleição de governadores em 3 estados: Acre, Amazonas e Tocantins. Nessas unidades da federação, senadores em exercício estão no segundo turno e uma possível vitória dará a vaga para o Senado aos seus suplentes.
1: E o Senado, que toma posse no ano que vem, terá uma combinação de nomes conhecidos e estreantes. 14 senadores foram reeleitos para mais 8 anos de mandato, enquanto 2 ex-senadores estarão de volta à casa.
2: E 38 eleitos vão ocupar o Senado pela primeira vez. É uma renovação que muda o perfil da casa, mas que ainda mantém nomes já conhecidos pelos brasileiros. A reportagem é de César Mendes.
6: Os eleitores de 2 estados decidiram manter os senadores que já estavam no cargo nas 2 vagas em disputa. No Amazonas, foram reeleitos Eduardo Braga, do MDB, e Plínio Valério, do PSDB. Em Sergipe, Rogério Carvalho, do PT, e Alessandro Vieira, do MDB. Outros 10 senadores que já estavam no cargo também foram reeleitos: Márcio Bittar, do PL, no Acre, Lucas Barreto, do PSD, no Amapá, Jacques Wagner, do PT, na Bahia, Cid Gomes, do PSB, no Ceará, Veneziano Vital do Rego, do MDB, na Paraíba, Humberto Costa, do PT, em Pernambuco, Marcelo Castro, do MDB, no Piauí, Eduardo Gomes e Carlos Portinho, ambos do PL, no Tocantins e no Rio de Janeiro, respectivamente, e Stevenson Valentim, do Podemos, no Rio Grande do Norte. Para o senador Alessandro Vieira, o novo Senado terá que ser diferente do atual, para atender às expectativas dos eleitores.
7: Vai ter que provar para o povo que mereceu essa votação, essa confiança. O Brasil todo espera por um processo de depuração.
6: 2 ex-senadores voltam ao Senado no ano que vem: Renato Casagrande, do PSB do Espírito Santo, e José Medeiros, do PL de Mato Grosso.
1: E na volta dos trabalhos após o primeiro turno das eleições, senadores vão iniciar a análise da proposta de emenda à Constituição que acaba com a escala 6x1. O texto define que trabalhadores terão direito a 2 folgas a cada 5 dias trabalhados.
2: A proposta precisa passar por 5 sessões de debates no plenário antes de ser votada em primeiro turno. Repórter Pedro Pincer.
8: Nesta terça-feira, o Senado deve fazer a primeira sessão plenária para debater o fim da escala 6x1, 6 dias de trabalho e 1 de repouso. Depois de 5 debates em plenário, a proposta de emenda à Constituição poderá ser votada em primeiro turno. Se aprovada, segue para o segundo turno com outras 3 sessões de discussão. A senadora Tereza Leitão, do PT de Pernambuco, destacou que a nova jornada permitirá uma nova dinâmica nas famílias brasileiras.
9: Que a mãe e o pai não cheguem exausto para sentar, mas que cheguem feliz para ainda conversar, brincar, ler com seus filhos e suas filhas.
8: Já o senador Rogério Marinho, do PL do Rio Grande do Norte, lamentou que a PEC obrigue uma forma de contrato entre patrões e empregados.
10: Que quando foi feita a modificação da legislação trabalhista de 2017, o único tema que foi consensualizado entre trabalhadores, empregadores e governo foi a necessidade de que preponderasse o negociado sobre o legislado.
8: O texto permite que as empresas tenham até 2 meses para adaptar a jornada para 42 horas semanais depois que a proposta virar lei. A partir daí, terão mais 1 ano para colocar a jornada em 40 horas.
1: E a Comissão de Constituição e Justiça pode aprovar o projeto que autoriza a divulgação de imagens e áudios de crimes em flagrante dentro de estabelecimentos comerciais.
2: A ideia é que o compartilhamento dessas informações ajude na identificação e denúncia de criminosos. As informações com o repórter Bruno Lourenço.
11: O relator, senador Esperidião Amin, do Progressistas de Santa Catarina, afirmou que o objetivo é combater a impunidade por meio da identificação e denúncia dos infratores.
12: É realmente o reino da maldade você ter uma preocupação maior com o delinquente do que com quem sofre a delinquência.
11: Para evitar abusos, o texto exige que o estabelecimento registre um boletim de ocorrência e proíbe a exposição de terceiros que não estejam envolvidos no crime e também prevê a responsabilização do lojista caso haja divulgação indevida de imagens sabidamente falsas. Depois da CCJ, o projeto de lei, que já passou pela Comissão de Segurança Pública, vai ao plenário do Senado.
1: Mais de 33 milhões de brasileiros deixaram de votar no último domingo. E entre os que foram às urnas, quase 6 milhões optaram pelo voto nulo ou em branco.
2: Os números mostram o tamanho da parcela do eleitorado que não escolheu nenhum dos candidatos nas urnas. Repórter Marcela Cunha.
13: O número representa mais de 21% do eleitorado e é o maior desde 1998. Por isso, o TSE informou que vai atuar para aumentar o comparecimento no segundo turno, marcado para o dia 25 de outubro. De acordo com o presidente do TSE, o ministro Cássio Nunes Marques, é preciso intensificar as ações, em especial entre os grupos para os quais o voto não é obrigatório, como quem tem 70 anos ou mais.
14: Não é o ideal, abstenção de 20%. A ideia é intensificar e aperfeiçoar todos os mecanismos disponíveis para a Justiça Eleitoral para que a gente consiga diminuir esse percentual no segundo turno.
13: Segundo o presidente do TSE, a abstenção chega a cerca de 50% entre os maiores de 70 anos e a 20% entre os jovens de 16 e 17 anos. Além das ausências, o primeiro turno registrou 2 milhões e 200 mil votos em branco e 3 milhões e 600 mil votos nulos.
1: E quem não foi às urnas no primeiro turno ainda pode votar no segundo. Basta que o título de eleitor esteja regularizado.
2: A Justiça Eleitoral considera cada turno uma eleição independente. Portanto, a ausência na primeira etapa não impede a participação na votação de 25 de outubro, desde que a situação eleitoral esteja regular. Quem explica é a repórter Luísa Mello.
15: Cada turno eleitoral é tratado como um pleito independente. Então, mesmo sem ter participado da primeira rodada de votos, os eleitores podem ir às urnas no segundo turno. Basta que o título esteja regularizado. A ausência no primeiro pleito precisa ser justificada pelo eleitor até 3 de dezembro. O presidente do Tribunal Superior Eleitoral, ministro Cássio Nunes Marques, ressaltou a importância da participação no primeiro turno.
14: Quero, antes de tudo, agradecer às eleitoras e os eleitores brasileiros que compareceram às urnas cidadãs e exerceram, mais uma vez, o direito fundamental de escolher os seus representantes.
15: De acordo com dados do TSE, a abstenção bateu recorde este ano, com 33 milhões e 400 mil pessoas que não compareceram às urnas. No segundo turno, a votação é apenas para presidente da República e, dependendo do estado, para governador.
2: Com edição de Paula Groba e trabalhos técnicos de Eliseu Caires, o Jornal do Senado fica por aqui. Acompanhe agora as notícias da Câmara dos Deputados. Boa noite.
1: Boa noite e até amanhã.
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17: Câmara amplia a bancada feminina e passa a contar com 109 mulheres.
18: PL elege maior bancada e terá 121 deputados na próxima legislatura.
17: Nicolas Ferreira e Lucas Pavanato superam os 3 milhões de votos.
18: Boa noite. Os brasileiros foram às urnas neste domingo para participar do processo eleitoral.
17: A eleição presidencial de 2026 registrou mais de 119 milhões de votos válidos no primeiro turno, o maior número já registrado nesta etapa da disputa pelo Palácio do Planalto.
18: Os eleitores também votaram para escolher os próximos governadores, senadores, deputados federais e deputados estaduais.
17: Na Câmara dos Deputados, o PL elegeu a maior bancada para a próxima legislatura. A repórter Silvia Munhato explica como fica a correlação de forças na casa a partir do resultado das eleições deste domingo.
19: O PL elegeu a maior bancada da Câmara dos Deputados neste domingo e vai ter 121 deputados na próxima legislatura, que começa em 1º de fevereiro. Em 2022, o partido havia obtido 97 cadeiras. O segundo colocado para a Câmara foi a Federação PT-PCdoB-PV, com 88 deputados, 6 a mais que na última eleição. Além do PL e da Federação PT-PCdoB-PV, ganharam deputados em relação ao total eleito em 2022, o PSD, Republicanos, Podemos, Novo e Missão. O Novo teve um aumento de 3 para 10 deputados. Entre os que perderam, destaque para a Federação União PP, que passou de 105 para 87. PSDB Cidadania perdeu 7 cadeiras, chegando a 11. E o PDT ficou com 6 deputados, uma perda de 10 cadeiras. PSB e PSOL Rede mantiveram uma bancada de 15 deputados. Os outros que registraram quedas foram MDB, PRD Solidariedade e Avante. Em entrevista ao programa Painel Eletrônico da Rádio Câmara, a consultora legislativa Manuela Nonô cita o crescimento de partidos como PL e Novo como exemplo de uma eleição ideológica e mais à direita.
20: Eu acho que essa foi a eleição dos partidos ideológicos. Seja de um lado, seja de outro, essas agremiações ganharam, foram premiadas pelos eleitores. Os partidos catch-all, aqueles que vale tudo, o famoso centrão, de uma forma geral ele perdeu, tanto na Câmara quanto no Senado. E isso não se deve somente ao eleitorado, também se deve à reforma do sistema político brasileiro que tem acontecido, que tem colocado aí cláusulas de barreira, que proibiu as coligações nas eleições proporcionais. Isso tudo está depurando o sistema, devagar, mas continuamente.
19: Também em entrevista ao Painel Eletrônico, o professor de Ciência Política da Universidade de Brasília, André Borges, afirma que foi uma eleição plebiscitária, citando a definição de segundo turno para presidente, que será disputado entre o senador Flávio Bolsonaro e o presidente Lula.
21: Ele mostra, né, um certo padrão, né, no comportamento do eleitorado, no que diz respeito ao fato de que quando a gente tem uma eleição, né, em que o presidente em exercício no cargo concorre à reeleição, invariavelmente, né, esse pleito ele acaba se tornando uma espécie de plebiscito sobre o governo. Eu acho que o grande desafio da campanha do Lula, né, sempre foi o fato de que ele não conseguiu, né, ao longo da campanha, melhorar os índices de aprovação do governo, né?
19: Os dois especialistas explicam, porém, que o sistema ainda mantém vários partidos e com resultados diversos nos estados. Portanto, a Câmara manterá, por exemplo, deputados mais voltados para a busca de recursos para suas regiões. E a falta de uma decisão sobre o executivo no primeiro turno deverá, segundo eles, adiar votações mais polêmicas. Dos 513 deputados federais eleitos, 183 vão exercer seu primeiro mandato na Câmara dos Deputados. Esse número representa uma taxa de renovação de 35,67%. Já o número de deputados reeleitos é de 301, 58,6% do total de deputados que foram eleitos titulares nas eleições de 2022 ou suplentes que foram efetivados como titulares ao longo da atual legislatura. Da Rádio Câmara de Brasília, Silvia Minhato.
16: Eleições.
18: Novas deputadas serão 21% do total de parlamentares na Câmara, percentual acima da atual legislatura, mas ainda abaixo do total de mulheres na população brasileira. A repórter Paula Bittar traz uma análise sobre o crescimento da bancada feminina para a próxima legislatura.
0: O número de mulheres eleitas para a Câmara aumentou, mas a representação feminina entre os deputados continua muito abaixo da proporção da população. A partir de 1º de fevereiro do ano que vem, as mulheres representarão 109 dos 513 parlamentares da Câmara, 19 a mais que o número atual. Ainda assim, enquanto são mais de 51% da população brasileira, serão pouco mais de 21% dos deputados federais. 59 delas, ou 54%, foram reeleitas. A federação composta por PT, PCdoB e PV elegeu a maior parcela de mulheres, somando 34 cadeiras, o equivalente a 31% da representação na casa. Os colégios eleitorais do Sudeste foram os principais responsáveis pela formação dessa nova bancada. São Paulo elegeu 16 deputadas, concentrando 14,7% de todas as cadeiras ocupadas por mulheres na casa. Logo atrás, Minas Gerais e Rio de Janeiro garantiram 11 e 10 parlamentares, respectivamente. Fora do eixo Sudeste, Bahia, Pernambuco e Santa Catarina destacam-se com 6 deputadas eleitas em cada estado. Por outro lado, Distrito Federal, Piauí e Roraima encerraram a apuração sem eleger mulheres para a nova legislatura. A deputada Érica Hilton, do PSOL de São Paulo, foi reeleita como a mulher mais votada da história da Câmara dos Deputados, com 1,5 milhão de votos conquistados. Hilton foi uma das duas primeiras mulheres trans eleitas para a Câmara, ao lado de Duda Salaberti, do PSOL de Minas Gerais, em 2022. Em Minas Gerais, Duda Salaberti aparece como a terceira mais votada, com quase 230 mil votos e também deve assumir um novo mandato. Magda Morfato, do PL de Goiás, aos 77 anos, será a integrante com mais idade em exercício na casa. A cientista política Hanna Marussi considera positivo o aumento na bancada feminina e atribui essa elevação ao financiamento das campanhas.
4: Os partidos tinham até 8 de setembro para fazer o repasse para mulheres, pessoas negras e indígenas e, de um modo geral, esse prazo foi cumprido. Claro que tiveram partidos que individualmente não cumpriram, mas no montante geral do Fundo Especial de Financiamento de Campanha, esse dinheiro foi destinado. Então, tanto o montante quanto o momento em que ele entra faz toda a diferença para a eleição de mulheres.
0: Na análise da composição da bancada, a cientista política ressalta que ela se divide principalmente em esquerda e direita, com um centro esvaziado. Hanna Marussi aponta, por outro lado, que no Senado a votação foi expressiva para mulheres de direita.
4: A gente tem um crescimento expressivo também de mulheres eleitas, porém, essas mulheres, muitas delas, se colocaram e fizeram sua campanha deslocada de valores ligados aos direitos das mulheres, algumas até se posicionando contra o voto feminino. Então a gente tem um crescimento de mulheres muito mais ligadas ao conservadorismo, muito mais ligadas ao espectro de direita no Senado. E isso é uma tendência do Senado como um todo. Né? O crescimento do conservadorismo no Senado foi bastante expressivo. A direita agora, pela primeira vez, é maioria no Senado Federal.
0: Para o Senado, entre as 54 vagas em disputa, 12 foram para mulheres. É o maior número de senadoras eleitas em um mesmo pleito desde a redemocratização. Até então, o recorde havia sido registrado em 2002, quando 8 mulheres conquistaram cadeiras na casa. Em 2018, última eleição em que também foram renovados 2/3 do Senado, 7 mulheres foram eleitas. Com o resultado, a bancada feminina deve passar das atuais 15 para 18 integrantes a partir de 2027. Da Rádio Câmara, de Brasília, Paula Bittar.
3: Política. Campeões de votos ajudam a ampliar as bancadas de seus partidos na Câmara. Antônio Vital tem as informações.
5: O resultado final das eleições para deputado federal apontou a existência de candidatos muito bem votados que funcionaram como puxadores de votos para seus partidos e acabaram contribuindo para que outros parlamentares, que não teriam individualmente votos suficientes para se eleger, também conquistassem uma vaga. Puxadores de votos são aqueles candidatos que obtiveram votação acima do chamado quociente eleitoral, que é o cálculo usado para apontar quantas vagas cada partido tem por estado. Foi o caso, por exemplo, de dois deputados do PL, Nicolas Ferreira, em Minas Gerais, e Lucas Pavanato, em São Paulo. Os dois receberam mais de 3 milhões de votos e ajudaram a ampliar a bancada do PL na Câmara. Em Minas Gerais, o PL elegeu 21 deputados, sendo que 9 deles não teriam sido eleitos sem os votos de Nicolas. Um deles, Sargento Melo Casal, acabou eleito com apenas 25 mil votos. Em São Paulo, os votos a Pavanato ajudaram a eleger 7 deputados que não teriam votos suficientes entre os 19 eleitos pelo PL. Isso porque, na eleição para deputado, os votos são computados para o partido ou federação do candidato. Quanto maior essa soma, mais cadeiras o partido tem. Também em São Paulo, a deputada Érica Hilton recebeu mais de 1,5 milhão de votos, o que ajudou o partido dela, o PSOL, a conquistar 6 vagas na Câmara, uma a mais do que teria direito se não fossem contabilizados os votos para o partido. O ponto em comum entre os campeões e as campeãs de votos é a campanha com forte presença nas redes sociais. Para o cientista político André Borges, da Universidade de Brasília, a campanha pelas redes sociais é uma nova maneira de fazer política que veio para ficar.
21: Candidatos mais localistas, né, ex-prefeitos, ex-vereadores, geralmente eles vão ter aquela votação ali mais concentrada, né, no seu município. E o que a gente observa nos últimos anos é que a campanha através da rede, ela me permite chegar a um custo relativamente baixo, né, a eleitores que estão espalhados ali, né, pelo território do estado, né? Então você passa a ter um tipo diferente de campanha, né? Eu acho que é um novo jeito de fazer política que veio para ficar e que está abrindo espaço também para a ascensão de novas lideranças.
5: Consultora legislativa da Câmara dos Deputados, Manuela Nonô, também relacionou a presença nas redes sociais ao resultado da votação.
22: Quando você se torna conhecido pelas redes sociais, se torna quase natural você ter uma votação, embora essas realmente tenham sido extraordinárias. Eu quero dizer aqui que o Nicolas sozinho teve 27,41% dos votos válidos de Minas. O PL fez 19 cadeiras. Sem o Pavanato, ficaria 12. Então, o Pavanato deu 7 cadeiras para o PL. Ele teve 47,26% de todos os votos do PL de São Paulo. Isso é muita coisa. É.
5: Outros candidatos também ajudaram a ampliar a bancada de deputados em seus estados graças à grande quantidade de votos. André Fernandes, do PL, foi eleito com quase 700 mil votos no Ceará, mais de 12% dos votos do estado. E Júlia Zanatta, também do PL, recebeu 560 mil votos, o equivalente a 13% de todos os votos de Santa Catarina. Também foi eleito com 13% dos votos no Distrito Federal o candidato Fábio Félix, do PSOL. Na Rádio Câmara de Brasília, Antônio Vital.
3: Trabalho.
18: A notícia de que postos de gasolina estavam obrigando as frentistas a trabalharem de biquíni motivou um debate sobre os limites das empresas na definição dos uniformes de seus funcionários.
3: A questão chegou à Câmara dos Deputados, onde uma proposta foi apresentada para impedir que as vestimentas nas empresas violem a dignidade do trabalhador. O repórter Luiz Cláudio Canuto tem os detalhes.
23: Está na Comissão de Constituição e Justiça da Câmara dos Deputados projeto que cria regras para uso de uniformes de trabalhadores. A intenção é evitar a violação da dignidade do empregado. Atualmente, a CLT define que cabe ao empregador definir o padrão de vestimenta dos empregados, sendo permitida a inclusão no uniforme de logomarcas da própria empresa ou de empresas parceiras e de outros itens de identificação relacionados à atividade desempenhada. A proposta proíbe diferenças que destoam da finalidade da profissão e veda a imposição de roupas que provoquem riscos físicos ou ambientais desnecessários. A autora do projeto, deputada Laura Carneiro, do PSD do Rio de Janeiro, explicou o que a motivou a apresentar a proposta.
24: Na verdade, esse projeto surge de uma modinha que apareceu de que as mulheres tinham que estar no posto de gasolina vestidas de biquíni, como se a pessoa vai pôr gasolina apenas para ver aquelas mulheres seminuas. Isso é um completo absurdo, um desrespeito às mulheres brasileiras, um desrespeito ao corpo, um desrespeito à identidade e, muito mais, um desrespeito à profissional. Você não está tratando de uma mulher que vai vender o seu corpo. Ela está vendendo um produto e ela não tem que utilizar o seu corpo para isso. É um completo absurdo. É entender que a mulher é um objeto, é tudo que a gente batalha, é o que alimenta essa política do machismo, né? O que alimenta essa visão torpe de que mulher é objeto, e é isso que a gente combate todos os dias. Então não faz nenhum sentido a gente não ter apresentado esse projeto, e eu espero que ele seja aprovado.
23: O texto original proibia qualquer uniforme que expusesse o corpo de forma indevida ou que fosse incompatível com a natureza do trabalho e determinava que as normas internas das empresas sobre uniformes deveriam observar critérios de conforto e respeito à diversidade corporal. Na Comissão de Trabalho, a relatora, a deputada Rogéria Santos, do Republicanos da Bahia, optou por uma redação que retirasse o caráter moralizante da proposta e preservasse a autonomia das empresas na gestão da força de trabalho. A comissão acompanhou a sugestão da relatora. Pelo texto aprovado, o empregador não pode exigir dos empregados o uso de vestimentas incompatíveis com a finalidade da atividade. A proposta aguarda a avaliação da Comissão de Constituição e Justiça. Se aprovada, poderá seguir diretamente ao Senado. Para virar lei, precisa ser aprovada pelos deputados e senadores e depois ser sancionada pela Presidência da República. Da Rádio Câmara de Brasília, Luiz Cláudio Canuto.
16: Segurança Pública.
18: Comissão aprova a realização de campanha contra a divulgação de dados de autor de crimes em escolas. A repórter Maria Neves tem os detalhes.
6: A Comissão de Segurança Pública da Câmara dos Deputados aprovou o projeto que prevê a realização de campanhas de conscientização sobre a divulgação de dados pessoais de autores de homicídios em escolas. Pela proposta, as ações deverão incentivar a cobertura jornalística responsável e ética que priorize o interesse público. O texto original do deputado Dr. Jaziel, do PL do Ceará, proíbe a divulgação de informações como nome e foto do autor de crimes cometidos com o objetivo de provocar terror social ou generalizado. Dr. Jaziel propõe, inclusive, punições para quem incorrer na conduta, mesmo para os meios de comunicação. O relator na Comissão de Segurança Pública, deputado delegado Paulo Bilinski, do PL de São Paulo, no entanto, recomendou a aprovação da versão apresentada pelo relator na Comissão de Comunicação, deputado Kleber Verde, do MDB do Maranhão. Kleber Verde considera que proibir veículos de imprensa de divulgar nomes de pessoas envolvidas em crimes de terrorismo consiste em censura prévia, o que é proibido pela Constituição.
7: Apesar de reconhecermos os nobres desígnios esculpidos da concepção desses projetos de lei, suas concepções materiais violam o comando constitucional que veda a censura prévia, tornando-se incompatíveis com a sistemática do nosso ordenamento constitucional.
6: O projeto, que prevê a realização de campanhas de conscientização sobre a divulgação de dados pessoais de autores de homicídios em escolas, ainda será analisado pela Comissão de Constituição e Justiça. A proposta também terá de ser votada pelo plenário e, se aprovada, terá de seguir para o Senado. Da Rádio Câmara de Brasília, Maria Neves.
17: Termina agora o Jornal Câmara dos Deputados, produzido pela Rádio Câmara, com trabalhos técnicos de Everson Urani e apresentação de Luciana Vieira e José Carlos Andrade. Uma ótima noite para você.
18: O Jornal Câmara dos Deputados volta amanhã. Fique agora com as notícias do Tribunal de Contas da União.
16: Minuto do TCU.
8: O Tribunal de Contas da União avaliou a atuação do governo federal diante dos apagões de energia em São Paulo. A fiscalização analisou a atuação do Ministério de Minas e Energia e da Agência Nacional de Energia Elétrica no acompanhamento dos serviços da empresa Enel. A concessionária atende mais de 8 milhões de consumidores em 24 municípios, incluindo a capital paulista. O TCU constatou que o tempo médio para restabelecer a energia passa de 10 horas e está acima das médias nacional e estadual. Desde que assumiu a concessão, em 2018, a Enel acumulou mais de R$ 320 milhões de reais em penalidades. O contrato termina em 2028. Por isso, o TCU determinou que o Ministério e a Agência Reguladora apresentem, em 60 dias, cronograma para garantir a continuidade do serviço. Saiba mais em tcu.gov.br.
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10: 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Boa noite.